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2: Olá, tudo bem? E aí, como é que você tá? Tudo jóia? Estamos começando, gente, mais uma edição do nosso Pega Leve. Eu sou o Wilson, prazer. A partir de agora eu tô junto com você e a gente vai tocar sua música linda, sempre com sua interação, sua participação. Hoje nós temos a procura de alguém, quero você ao meu lado. E a gente começa com Everything But A Girl, Missing.

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0: 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A procura de alguém.
1: A procura de alguém. Tá solteiro, solteira, tá afim de encontrar uma pessoa especial? A gente pode te ajudar. Hoje eu falo da Zirleide Bastos, que tem 51 anos. Procura homens entre 55 e 60 anos. Ela gosta de homens mais velhos. Se

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1: Três músicas de amor do ouvinte. Sequência da Berenice Carvalho que a gente ouve agora.

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1: Quero você ao meu lado. Mensagem do Brian Couto para Gisele Moura. Gi, eu te amo demais, você sabe disso. Meu amor, você é a mais especial da minha vida.
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2: Simone Mendes.

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1: Linda tradução, né? Se você quiser, a gente também traduz pra você sua música favorita. Manda no facebook.com/programa Pega Leve.

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Minha história de amor. Minha história de amor. História do Samuel e da Débora. Oi, pessoal. Aqui é o Samuel. Eu sempre tive problemas com meus dentes. Mesmo fazendo tratamento e usando aparelho, a minha vida inteira nunca estive satisfeito com o meu sorriso. Então, uma garota que estudou comigo no colégio postou um vídeo no Facebook mostrando sua especialidade em odonto e percebi que ela podia me ajudar. Mandei uma mensagem, expliquei minha situação e ela sugeriu um almoço para a gente colocar o papo em dia para depois ela fazer uma avaliação nos meus dentes. Chegando no restaurante, nem parecia que tínhamos ficado tanto tempo sem nos falar. A conversa fluiu muito. Depois de poucos meses em tratamento, ela consertou o meu sorriso e também o meu coração, que estava quebrado há um tempinho. Acabamos nos envolvendo mais e hoje ficou muito mais fácil sorrir ao seu lado. Tem 6 anos que estamos namorando e sinto que nossa história só está começando. Te amo, meu amor. Bryan Ferry com Slave to Love.

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2: 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Você tá aí? O que tá acontecendo?

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0: Fica com Deus. Ó.
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0: Lady Gaga, Shallow, a mais romântica da hora. Obrigado pelo teu carinho. Um beijo e até a próxima. Tchau.
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0: sabe que eu nem olhei o Éder hoje. O único Éder que eu falei hoje foi o Éder Paixão, que aliás vai participar ao vivo aqui do nosso programa pra contar como é que foi aí o jogo do Brasil ontem lá. Como é que ficou Nurk depois da derrota do Brasil, Edinho? Como é que ficou? Vai falar ao vivo com a gente hoje aqui no programa? Vai? Não sei, acho que ele vai falar ao vivo, né? Bom dia pro Santos. Bom dia, Leandro. É, não deu, né, Leandro? Meu Deus do céu, aquele pênalti, Leandro. Nem eu que não entendo de futebol, nem eu me conformo com aquele sujeito errar aquele pênalti, gente. Eu não me conformo, não me conformo. Gente, vocês estão comigo, gente? Quem tá comigo, fala, Leandrinho, por favor, manda um áudio. Não me deixa sofrer sozinho. Fala, eu também não me conformo.
1: É isso, Leandrinho. Atenção pré-menstrual.
0: Eu não... Cara, a nossa Copa foi vendida. Eu não me conformo. Eu não me conformo, cara. E eu assistindo o jogo, assisti lá em Rhode Island, lá ainda tem a FanFest ainda, na hora que eu tava assistindo, e eu, ao mesmo tempo que eu sou velho, né? Eu sou o velho das antigas, sou velho goiaba. Eu tava assistindo e ao mesmo tempo ouvindo pela Itatiaia. Então na Itatiaia o gol sai primeiro, brother. Ô, velho, quando saiu o gol primeiro e saiu aquele segundo gol... Não, mas, ô, gente, aquele pênalti... Ô, gente, aquele pênalti... Falando, na hora que eu ouvi na Itatiaia, errou o pênalti, as brasileiras quase me batem. Sai de pegar a gente, que você tá antecipando o sofrimento. Não, deixa a gente esperar o sofrimento. Velho, o que é aquilo, gente? Só uma música pra todos nós nessa manhã. Humilhação, muita humilhação, velho. Nossa, nunca ganhamos da Noruega, velho. Humilhação, bicho, é muita humilhação. Vocês não me deixam sozinho nessa, não. Pelo amor de Deus, gente, muita humilhação. É muito sofrer, muita humilhação pra gente, velho. Nunca ganhamos, ainda tirou a gente da Copa.
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0: É muita humilhação. Nossa, olha, cara.
2: Eu não sou.
0: Na hora que eu vi aqueles branquelos lindos, dos olhos azuis, maravilhosos, aqueles branquelão lá, eles vibrando, eu fiquei com um pouco... Ai, porque... Pode vibrar, seus branquelos lindos, dos olhos azuis, loiros, maravilhosos. Pode sim. Eu tô com raiva de vocês. Tô com muita raiva. Seus brancos lindos, olhos azuis, maravilhosos. Eu falei, eu fico com muita raiva. Eu xinguei ontem os noruegueses. Falei, sai daqui, seus loiros. Sai! Raiva, fiquei com raiva.

certeza isso, velho. Aquele pênalti, velho. Aquele pênalti. Pênalti. 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Vamos para o tema de Rose. Lá, lá, lá. O tema de hoje é lei. Nós vamos criar leis nesse programa.

0: senhoras e senhores. Ó, ontem eu tava quase pegando no sono, né? Aquela paz. Aí, de repente, passou um carro com som tão alto na janela do meu prédio, mas tão alto, que eu acho que até a minha cama tremeu, né? Aí, bicho, eu tava dormindo. Aí eu fiquei pensando, tem umas coisas que deveriam ser proibidas por lei. Não é possível, cara. É um trem que tem proibido por lei. Aí, pra completar, ontem teve Brasil dando adeus à Copa, né? Tô assim, ficou revoltada com aquele pênalti. Aí eu falei, gente, tem coisa que tem que ser proibida pro resto da vida. O sujeito tem que ser proibido pro resto da vida de bater pênalti, né? Aí eu pensei num tema de hoje. Falei, e se você pudesse criar uma lei agora? O que você proibiria pra sempre? E o que você liberaria de vez, né? De vez por todas, assim. Vale tudo. Pode ser sério, pode ser na brincadeira, né? Proibiria o quê? Hein? O que você proibiria? Gente no WhatsApp, né? Gente que fura a fila, tele... O que você proibiria? O que você liberaria?
1: Adriano, eu liberaria folga na segunda-feira. Eu criaria a lei da segunda. Segunda ninguém trabalha, Leandrinho. Era a lei que eu liberaria.
0: Eu criaria a lei do alto-falante furado. Brother, esse som pancadão, eu ia criar uma lei pra proibir. Que me perdoe quem tem os carros de som. Ou então, gente, vai pra um deserto, ligar os... Véio, aquele dá vontade de furar o alto-falante do cara. Mano, eu criaria uma lei que proibiria esse som do tum-tum-tum. É. Eu amo Rhode Island. Apaixonado por aquele lugar. Um ano já que eu moro lá. Mas nem tudo é um mar de rosas. Só tem uma coisa naquele lugar que me incomoda. O som alto, velho. É tum, tum, tum, tum. Mano. Isso é... Velho, eu proibiria. Era a lei que eu criaria. Carro de som do tum, tum, tum.
1: Um abraço pro Rafa Sound, que ouve a gente. Seu amigo ele, o Rafa Sound.
0: Não, brother. Você quer seu carrinho de som? Quer a sua batida? Não, e outra coisa, ia ter castigo pra quem desobedecesse a lei, ia ficar uma hora com a cabeça no alto-falante e o som ligado ali dentro. Uma hora, Léo, vem cá. Vem cá, essa cabecinha aqui, vem cá. A polícia do alto-falante ia lá pegar o cara e falar, não, brother, não vai ter multa não, mas nós vamos ter que colocar o seu som no máximo, você vai ter que ficar aí com a cabecinha... Tá no alto-falante, ó, tum, tum, tum, tum, tum, uma horinha só. Não, vai, vai. É. E você? Você criaria que lei, hein? Ai, ai, você proibiria o quê e liberaria o quê?
1: Leandro, você liberaria o quê?
0: Ah, não, eu liberaria, cara, fazer xixi, hein? Não em lugar público, né, cara? Mas assim, você dá um escondidinho ali, você poder fazer um xixi, velho. Porque essa pode proibir. Ô, gente, eu saí daquela festa de Boston, sábado, né? Fui lá cobrir lá o Boston Fireworks. Cara, eu vou dizer uma coisa pra vocês, velho. Saí de lá, doido pra ir no banheiro, aquela estação, tudo fechado. Aí eu saí, velho, deixei meu carro na Sullivan, não tinha nada aberto. Falei, bom, deve ter um... Vou na 99, no McDonald's da 99. Na hora que eu cheguei na porta do McDonald's, a moça falou comigo, fechou a porta, falou, não pode entrar que tá fechado, sai no drive-thru. Eu falei, ô moça, eu preciso ir no banheiro, moça, por favor, tô quase fazendo xixi, quase chorando, porque eu sou mijão, quase chorando, velho. Não, não pode, não vai poder. Então, velho, eu liberaria uma lei, vai lá, vai. Não, eu fui, de verdade, brother. Se tiver câmera no McDonald's da 99, eles me viram. Porque eu fui lá, abri a porta do carro, assim, com muito jeitinho, me escondi e fiz xixi lá no estacionamento. Falei, eu não aguento, brother. Eu vou mijar na calça, eu não aguento. Então, libera o xixi, né, privado ali no escondidinho, pode. Pode fazer o seu xixizinho. É, eu liberaria isso, liberaria. É.
1: Quem mais você proibiria, Leandrinho?
0: Não, aí é o povo que vai dizer, né? O que, que vocês proibiriam? O que, que vocês... A lei que você criaria pra hoje? Conta pra nós aqui no programa, às 7 horas. Eu sei que tá todo mundo em silêncio, tá todo mundo triste por causa da seleção brasileira. Né? Mas já conta pra nós. O Fábio falou, eu proibiria a mulher de pedir divórcio. Ah, meu Deus do céu, gente. O outro falou, eu proibiria o Leandrinho de falar de esporte. Ah, vai tomar banho, vai, ordinário, vai. Tá no ar o tema de hoje.

0: Muito bem, tá no ar o tema de hoje do show do Leandrinho. São 7 horas e 18 minutos aqui na Insuperável, 7 e 18, seguindo com o nosso programa. Já já tem o alô, alô, bom dia. 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
1: A gente sabe que você tá levando aquela marmita com o resto do feijão tropeiro de ontem. Cuidado, hein? 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É um nhaca, viu? Ai,
0: ai, ai. 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

0: Alô, alô. Olha, bom dia pra o Alex. Bom dia pra o Carlos. Ah, o povo hoje tá... Olha, gente, o povo hoje tá dormindo, hein? Bom dia. Dá uma paradeira isso aqui. Bom dia, Sandra. Bom dia pra... Trajano. Bom dia pra... Kilderi. Bom dia pra David de Matutina. Deve tá dormindo. Deve tá com a boca de ressaca danada. Esse branquelo. Ah, o Osmaria Gomes também. Bom dia. Bom dia para as Andréia. Andréia de Alô? O Alto. E o Rafael não tá ouvindo, né? Bom dia pro Rafael. Bom dia, Rafa. Quem mais? Quem mais? Quem mais?
1: Quem ouve a rádio todo dia?
0: Bom dia pra quem encheu a cara ontem, Vanderlei Moreira. Mais um pouquinho, mais um pouquinho. A Rosélia Nascimento. William Maciel, nem as caras deu. Bicho, esse William Maciel deve estar com um bafo de álcool,
2: velho. Que é isso, Leandro?
0: Salsicha. Bom dia pra Marinês. Bom dia também para para Luísa. Luísa deve estar numa vontade de falar na rádio. Bom dia pra Marcela Betinha, que deve estar com ranço. O Brasil perdeu ontem, né? Mas eu achei que ia ter mais reclamações aqui no programa, né? Eu até pensei que o programa ia ser Muro das Lamentações, né? Bom dia pra Douglas. Bom dia pra Fael. Bom dia pra Bernardo. E Rinaldo também. Só pra quem ouve a rádio todo dia, tá bom? Vocês não ouvem a rádio todo dia.
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0: E bom dia também pra Gugu Júnior. Gugu Júnior tá ouvindo a gente agora. Bom dia, Gugu. Obrigado pela audiência, tá, Gugu?
2: E é Gugu Júnior, Leandrinho?
0: Um amigo meu que tá ouvindo a rádio. Bom dia, Gugu.
2: Gugu Júnior, quem é Gugu Júnior?
0: Obrigado pela audiência maravilhosa. Eu mando alô, vocês têm que responder, tá? Bom dia. 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Não fica enrolando, não. Não fica procrastinando, não.

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0: você proibiria de vez pro resto da vida? Olha, o Maurício falou, gente que coloca uva passa no arroz. Tinha que ser proibido isso pro resto da vida, tá? Colocar uva passa em arroz tinha que ser uma lei. Eu criaria a lei. Proibido uva passa no arroz. Ai, que chato. Ai, que chato. Eu adoro. Ô, gente, eu compro uva passa. Tô falando sério, uva passa. É passas ou passa? Agora eu não sei se é com S ou sem S. Mas eu como ela pura, assim, sabe? Como sobremesa. Termino de comer, vou lá e pego vou lá e pego um punhadinho de uva passa. Nossa, é delícia demais, velho. Uma delícia. Então, bora pro WhatsApp do Goiaba. Eu quero saber com a lei. Você tá nas suas mãos. A caneta tá aí na sua mão.
1: Caneta azul, azul caneta.
0: Você vai passar uma lei de proibição e uma coisa que você liberaria.
2: E Adriano Menino falou que liberaria a erva do cão no Brasil.
0: Gente, você sabe o que a erva do cão faz? De verdade? Sério mesmo? O que ela faz? Quem trabalha com gente que usa a erva do cão? Tô falando sério.
3: Vai dormir, maconheiro.
0: Não é, tia? A única coisa que faz é... Mano, só atrasa a obra, tá? Os caras ficam aí... Vai pegar o martelo lá, doido. Só isso que faz. Só atrasa a obra. Só atrasa a obra. Mas aqui é liberado, né? Eu tô falando sério. É só isso que faz. Só atrasa a obra. Ai, doido. Vai lá, doido. Vai depressa, doido. Vai depressa. Você conhece o maconheiro pelo andado, né?
4: Olha ele aí, ó.
0: Nossa, brother. Eloy está daquele jeito, brother. É. Tô falando sério.
4: Olha ele aí, ó.
0: Tô falando sério, bicho. Não, é sério.
5: Aí, junto, o Cristiano arrumou duas meninas pra nós sair. Aí é que tá mais eu, Josilene. Nós sentamos pra conversar, elas pediram a pizza, pediram as vitaminas, um negócio. Aí eu comecei a puxar assunto assim, digo, você, como é que é a sua vida? Disse, não, eu tô à procura de um novo relacionamento porque o meu ex-namorado tá encarcerado, assim, detido, né? Vai cumprir mais 6 meses e a gente não tá dando certo, assim. Aí eu queria arrumar uma pessoa de confiança, assim, pra mim me relacionar. Porque eu tô cansado dessa vida de me relacionar com pessoas erradas, pessoas do mundo, assim, né? E eu tenho 3 filhos com ele, Irley, César, José, o Danilo e o Caçulinha, Nicolas. Eu queria conhecer uma pessoa, assim, de confiança, que me aceitasse, que me assumisse, pra gente ter uma nova vida e eu esquecer meu passado, assim, com essas pessoas que eu já me envolvi, sabe? Eu tô morando na casa da mamãe, mas a mamãe também não dá certo, porque ela reclama muito dos meus meninos e onde não cabe meus meninos, não me cabe. Eu tô à procura, assim, de uma pessoa que dê certo um relacionamento pra me fazer diferente na minha vida. Ela disse, você? Eu disse, não, eu sou da igreja do pastor Valdomiro Boiadeiro. Aí peguei um papelzinho que a mãe tinha me dado de oração. E disse, só entreguei pra ela. Disse, aí você vai na igreja pra gente orar por você, pra ver se você muda de vida.
6: Aí a conta deu R$144. Seu Cristiano tava liso, eu paguei, nós fomos embora. Tu é doido, eu mexi com a mulher dessa, mas sou marido preso. Aí hoje eu tô liso pra passar o final de semana.

0: rindo aqui que alguém me lembrou de um áudio lá de Ipatinga, quando desceu lá em Ipatinga, né? Que disse que tinha um cara peladão na janela, a mulher foi e chamou a polícia e tal, né? Porque, enfim, caso sério, né? Mas o depoimento do policial foi o melhor. Falou, não, quem tava lá, tava na janela, balançando a pomba. O cara fala isso na televisão, bicho. Não, tava na janela balançando a pomba. Ô, bicho, eu ri, cara. Mas eu ri tanto. Eu ri de chorar, cara. De chorar. 7h31. Ah, obrigado por me lembrar desse áudio. Hoje nós queremos saber, né, das leis que você proibiria. Leandrinho, eu criaria uma lei pra proibir áudio de WhatsApp com mais de 2 minutos. Acima disso, já vira um podcast. Tem que ter. Tem que ter até um patrocínio, que ninguém aguenta gente que vai mandar podcast pra você, velho. Beijo, Fernando Najime. Leandrinho, o que... Leandrinho, eu proibiria gente que manda oi, some. Isso deveria dar multa emocional. Nossa, eu também proibiria gente que promete e não cumpre, viu? Nossa senhora. Fala, ai, vou fazer isso pra você. Aí depois você fala com a pessoa, ela não responde mais. Tu não fala que você vai fazer, caramba. Tá? Nossa senhora, né? Ah, Leandrinho, Leandrinho, eu proibiria gente que fala, preciso te contar uma coisa. Ai. Aí você fala, o que que é? Eu não posso falar agora, não. Mano, não faz isso comigo. Se você fizer isso comigo, eu vou te ligar. A cada segundo eu vou te ligar. A cada minuto eu vou falar. E aí, brother? E aí? E aí? Não faz isso comigo. Isso não funciona com esse ser humano chamado Leandrinho. Isso não funciona. Tô falando sério, não funciona, tá? Ô Leandrinho, devia ter uma lei. Eu criaria uma lei que multasse a pessoa pra multar a pessoa. A pessoa tem que pagar uma multa, tipo, descontar da conta dela automaticamente e ir pra conta, por exemplo, você marca um compromisso e a pessoa fala, tô chegando e ainda nem tomou banho. Essa pessoa deveria levar uma multa. Essa pessoa deveria levar uma multa. Olha isso. Mas o que você liberaria, por exemplo? Olha isso. O João falou assim, Leandrinho, cochilo depois do almoço, né? Contando como 1 hora de trabalho. Nossa, Leandrinho, se tivesse isso aqui na América, eu seria o homem mais feliz do mundo. Já imaginou? Você termina de comer e dorme 1 horinha? Dá aquela deitada no 2x4. Ai. Nossa senhora, hein? Pedro, em quanto tempo você não deita no 2x4? Vai tomar banho. Ai, mande áudio pra nós. Mande áudio.
1: Fala, Leandrinho. Bom dia. Ó, a lei que eu ia fazer era o seguinte. O som alto. A menos que teria no lugar fechado, lugar específico pra isso.
0: Não, o som do carro, pra mim, é
1: o... Às vezes teria um lugar fechado, né? Aí sim, eu autorizaria. Mas fora isso, som alto é proibido. E multa pesada. E se repetir, reincidente, multa dobrada. Agora, eu liberaria o catupiry somente no topo da pizza. Essas são as 2 leis que eu fazia. Meu, um abraço.
0: Catupiry no topo da pizza, não entendi. Ai, aí. Olha aí, Leandrinho, tem gente... O que tem de ouvinte seu deitando no 2x4 não é brincadeira. Olha, Leandrinho, eu proibiria o PT no mundo.
2: Olha o problema aí.
0: Ah, bom dia pro Ramon Coelho, obrigado pela audiência. Bom dia pro Fabrício Douglas, bom trabalho aí, falou que tá sempre na escuta, obrigado. Leandrinho, bom dia, tô aqui ligadinha direto da academia. A Adavaldo Silva, primeira vez, né, Adavaldo?
3: Leandrinho, você viu a seleção jogando, né? Você viu alguém suando a camisa lá? Eu não vi.
0: Eu também não vi, cara. O que foi aquilo ontem? Que vergonha, velho. Calabouço, fala comigo.
4: Não me conformo. Eu não me conformo.
0: Eu também não, brother.
4: O cara recuou a bola pro goleiro no pênalti. Nossa. Ei, Bruno Guimarães.
0: Nossa,
4: que brother. Que básica.
0: Mano,
4: O Hendrick, cara a cara, meu Deus! Mas, Leandrinho, para com essa palhaçada de Copa comprada, teoria da conspiração, que eu vou chamar o Eduardo de Oliveira pra você, hein?
0: Ah, eu acho que essa Copa foi comprada, tá, brother? Sinceramente, eu acredito nas teorias da conspiração. E outra coisa, a teoria da conspiração que eu tô quase acreditando é que vai ser Portugal e Argentina na final, hein? Vocês acham? Anota o que eu tô falando aqui, bicho. As teorias da conspiração que eu fico... Eu gosto desses trem de teorias de conspiração. Porque tem uns trem que é parecido mesmo. Ah, eu tô falando sério. Eu acho... É duas coisas que eu acho que vai acontecer. Tá... que vai acontecer nessa Copa, né? Uma, antes de acabar a Copa, deve aparecer... algum extraterrestre, vai ter uma aparição de disco voador, vai ter um negócio assim. Eu acho que vai ter. E outra coisa, velho. É Portugal e Argentina, que eu acho que vai ser no final da Copa, hein? Portugal e Argentina. Eu acho que até antes de acabar a Copa, deve aparecer algum extraterrestre na... Não é, gente? Não, tô falando sério. Deve aparecer, gente. Deve aparecer. Não, eu tô falando sério. Sério. Deve aparecer. Eu tô falando sério, gente. Tô acreditando nisso. Eu acredito no Chewbacca. No Chewbacca.
2: Onde você está?
0: Como é que é, filha?
2: Onde você está?
0: O extraterrestre perguntando aqui, oi?
2: Onde você está?
0: Nós estamos aqui, vocês não têm tecnologia? Rapaz, se extraterrestre aparecer aqui, nós corta na bala. Só ETzinho caindo. Só ETzinho no chão, tiro nos cabeção. Ai, como eu sou idiota, né? Agora que você descobriu, Leandro. Aliás... Show do Leandro. Muita coisa pra fazer nesse programa, né?

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1: Muito bem, agora vamos falar ao vivo hoje com o nosso querido Éder Paixão, o repórter de Nurcão, um dos grandes nomes do jornalismo, e trabalhou muito, sabe, gente? Ontem ficou de plantão aqui na rádio, entrava, saía, muito trabalho, conheceu ouvintes da rádio. Hoje vamos falar ao vivo com ele, tá no helicóptero. O helicóptero já tá sobrevoando Nurk no Jazzy, depois das festas de ontem. Paixãozinha, bom... Quer dizer, Éder Paixão, bom dia, jornalista sério, bom dia.
2: Alô, alô. Bom dia. Bom dia, meu patrãozinho lindo. Como é que você tá, minha flor?
1: Tô ótimo. Como é que você tá, meu querido? Bom dia. Vamos trabalhar sério, porque aqui não tem brincadeira aqui nessa rádio, não. Felizmente, não, aqui é trabalho sério, tá? Se você quiser trabalhar aqui, tem que ser sério. Bom dia, minha pretinha, como é que você tá? Ai, que saudade. Como é que tá?
2: Ô, patrão, que final de semana, né? Meu Deus.
3: Tá com a vozinha de tordo agora, meu filho, hã?
2: Ai, patrão, nossa, que o domingo ontem foi bom, foi outro
3: nossa,
2: servido na
3: fala
2: mão.
3: De novo. Ai, patrão, fala, fala.
2: Ai, patrão.
3: Isso aí, não sei não, viu?
2: Lá ele.
3: Três Corona, duas Heineken, isso aí. Não
2: isso
3: sei
2: tudo?
3: Não, Vera Verão.
2: Isso.
3: Vamos lá, querida. Desculpa, vamos pro trabalho sério, Éder, vamos trabalhar sério.
2: Vamos lá.
3: Vamos trabalhar sério, sem gracinha, tá? Somos dois homens falando num meio de comunicação importante. Quero saber como é que foram os jogos aí em Nurk ontem.
2: Patrão, foi um balde de água fria na cabeça dos brasileiros aqui, patrão. Nossa senhora, que tristeza.
3: É mesmo.
2: Sabe o que eu também tava percebendo?
3: Ah.
2: É que tem o que tem de gente aqui queimando álbum de figurinha.
1: Eu tenho medo que queime outra coisa. Quando tiver queimando algo de figurinha, tá bom.
2: Os álbuns de figurinha. Patrão, tem loja aqui que comprou tanta camisa do Brasil pra revender.
3: Eu tava pensando nisso hoje. Porque aqui em Framingham também tem gente e os caras tava vendendo as camisas por 50 conto, bicho.
2: Agora eles têm que rezar aí pra envolver na política, né? Com o Flávio Bolsonaro, com o Lula aí. Pra ver se o pessoal volta a comprar camisa do Brasil, que nós estamos lascados.
3: Olha, vou te falar, foi uma tristeza. Mas pô, não teve quebradeira, não teve nenhum quebra-pau. O povo se comportou aí em Nurk, então, né, Éder?
2: Ah, patrão, com tanta polícia na rua, com tanta imigração, ninguém tá passando, nem ia na rua direito aqui. O negócio tá feio, patrão. 4 de julho, a Mimi trabalhando, velho. Daquele solão rachando, mamona.
3: Mentira.
2: Tá levando, neguinho assim, só olhou. Ah, você tem carinha de brasileiro, de hispano, vambora.
3: Nossa senhora, então foi complicado aí o 4 de julho. Pessoal, até no 4 de julho, né? Você tava em casa, meu filho?
2: Ah, escondidinho, né, pai?
3: Ô, pai, protege ele, pai, protege.
2: Pois é. Glória a Deus.
3: Não, tem que ficar em casa, não pode fazer baderna, né?
2: Eu conheço um ouvinte sua que saiu de bosta pra me dar cerveja na mão, churrasquinho.
3: Ô, mesmo? Qual o nome dela?
2: A Fernanda, ela e o marido, eu tava aqui em Nurk, Linden.
3: Uhum.
2: Tá aqui na casa da minha prima e, ai, eu te escuto todo dia lá no Leandrinho. Ai, que eu sou sua fã, deixa eu tirar uma foto com você, que
3: olha,
2: não sei o quê.
3: Que legal, e você tirou a foto, lógico, né?
2: É lógico, coisa de assessoria, ela, o marido, não, né? Todo mundo, cachorro, papagaio, os
3: parabéns,
2: meninos.
3: Olha que coisa boa. Abraço pra Fernanda. Bom, tem mais alguma? A Fernanda falou de que cidade, qual cidade que ela mora aqui?
2: Não, né? Ela, mas o marido dela tá ouvindo agora, que ele falou que escuta todo dia, e agora estão voltando pra Machachuxa.
3: Uhum.
2: Aí estão voltando agora. Com certeza estão te ouvindo aí, patrão. Daqui a pouco eles vão mandar mensagem.
3: Tá certo, bacana.
2: Marcilei.
3: Algum fato marcante aí esse final de semana? Então foi tudo em paz, né? Foi tudo tranquilo.
2: Tudo tranquilo até agora, porque o helicóptero ainda não. Como aqui tá chovendo, o helicóptero ainda não saiu pra rua, não. Tá esperando um pouco.
3: Tá. Esse barulho aí, então agora. Ele tá em cima da sua casa esquentando o motor, né?
2: Exatamente. Entendi. É isso mesmo, patrão.
3: Tá.
2: Mas eu. E sobre. Eu vi uma reportagem que vocês estavam falando lá dos dois rapazes do casalzinho que subiu lá no Empire State, patrão.
3: Eu vi, aham. Uhum.
2: Então, é de New Jersey, de Orange.
3: É mesmo? É daí da sua cidade? Aí só tem gente que faz loucura, né?
2: É, viu, né? Tô famoso. Deus me
3: livre. Éder, você teria coragem de subir num negocinho pra poder fazer uma loucura pra sua esposa?
2: Não, patrão, mexe não, vou lá ele. Tem não, patrão, tem meio de altura.
3: Um pau de sebo, um negocinho. Lá ele!
2: Eu sei que tinha coragem, patrão. Se alguém falasse assim, você subir lá na pontinha, pra você falar. Você dá mais audiência pra rádio, você subiria?
3: Ah, não sei o que eu faria não, viu? Aliás, segue a gente lá no Instagram, que nós estamos com a campanha lá pra restaurar nossa página, viu? E nós perdemos a nossa outra página, que tristeza, né, velho? Nossa, nem fala, velho. Segue nós lá, @insuperávelUSA. Edinho, não tem nada relevante aí hoje, né?
2: Ainda não, patrão. Como o Estúdio I tava de folga ontem.
3: Certo.
2: Mas de amanhã cedo nós tem mais notícias ainda, porque não saí pra apurar.
3: Tá certo, não. Isso aí. Tirei você da caminha hoje, então, né?
2: Não, tirou não. Que eu já, como minha esposa acabou de viajar agora, eu tive que acordar pra dar um beijinho nela. Mas... aí eu acordei. Agora tem que ir trabalhar, né, patrão?
3: Como é que foi o beijinho?
2: Uma bitoquinha passando no meu trenzinho.
3: Então vai tomar banhozinho aí, vai, meu filho, pra você trabalhar, porque ninguém quer ninguém catinguento na obra, não. Tchau, querido, bom trabalho.
2: Na
3: aí,
2: obra?
3: Tá?
2: Que na... obra, patrão? Eu sou repórter.
3: Na obra da comunicação, rapaz, na obra da desculpa. Comunicação, é... falar, não esperou concluir a frase. Tchau, Éder. Um abraço pra você, tá?
2: Já e o gol do Bruno Guimarães, patrão? Eu marcava aquele gol.
3: Ah, qualquer um, até eu que não jogo futebol, marcava aquele pênalti. Deus me livre, tá? Tchau pra você, Fiote.
2: Tchau, patrãozinho lindo.
3: Ah, tá, vai, para. O que é isso, gente? Nossa.
4: Foto do caralho!
3: Que é isso?
4: Amei essa foto. Que estilo. Que corpo. Que pele. Meu Deus do céu, eu fico imaginando o tamanho.
3: Ei. Vamos parar com essa palhaçada, tá? Para de ficar entrando na foto no perfil dos outros no Instagram no horário do programa, viu, Jorgete? Isso é proibido aqui.

0: Goiaba, cadê você?
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2: É sexta.
1: Acabei de falar. 7h48.
2: É sexta.
1: 7h48. Já falei. Pelo amor de Deus. Nossa Senhora. Hoje nós estamos falando da lei. Se você tivesse que criar uma lei, qual a lei que você criaria, hein? Hã? Olha, o que que você proibiria e o que você liberaria? É a pergunta de hoje aqui do nosso programa 774-707-7835. Leandrinho, olha, eu liberaria comer sobremesa antes da comida, porque a vida é incerta, a gente não sabe se vai engasgar e... meu Deus do céu. Leandrinho, eu proibiria aquela pessoa que toda vez que vai falar uma coisa, não é querendo falar mal não, né? Aí já vem com a língua carregada de veneno. Nossa, eu também tenho raiva de gente que fala, não é querendo falar mal não, né? Nossa Senhora. Leandrinho, eu... Ah, deixa pra lá, isso aqui não posso falar não, viu? Que hoje é dia internacional do beijo. O Marujo Leite falou, eu faria uma lei proibida de votar no PT, proibindo votar no PT. Ser crime ser petista, viu? Fala, Zé. Bom dia, Zé. Bom dia, Zé.
3: Bom dia, Leandrinho. Bom dia, Leandrinho.
1: Olá,
3: tá
1: Zé.
3: Tá ouvindo o Éder Paixão falar aí sobre... A repressão da Mimi. Rapaz, ontem eu fui pra Nova York buscar uma pessoa, um passageiro.
1: Certo.
3: Bem na hora do jogo. Eu cheguei, entrei na cidade de Nova York, na verdade, 5h15, já começando ali o segundo tempo do jogo. Eu fui ouvindo, né, pela TTI, pelo caminho, né? Quer dizer, eu não assisti, eu ouvi, né?
1: Eu também, velho, tava ouvindo.
3: E o que eu estava observando é o seguinte, eu parei numa rua lá, parei em frente ao hotel e fiquei aguardando, porque a pessoa ficou esperando o jogo terminar para a gente vir embora. Eu fiquei quase uma hora praticamente parado, estacionado à porta do hotel e só observando. E o tempo todo passava um policial com um cachorro, tal, para cima, para baixo. A cidade está bem policiada. Eu não sei qual a necessidade de ter o ICE policiando a cidade, porque os agentes municipais e estaduais estão fazendo um trabalho deles muito bem feito. Eu vi multidões de torcidas pelas ruas de Nova York e não vi nenhum incidente.
1: Aí, tá aí a visão do Zé Pereira, né? Viu multidão lá e não viu nem um incidente. Teve algum incidente, Frisão?
4: Ah, não, teve não.
1: Você tava lá, Frisão?
4: Eu não tava, mas também não vi.
1: Ai, meu Deus do céu. Deixa eu ver quem mais mandou mensagem. Leandrinho, eu proibiria vizinhos que ficam olhando o buraco da janela pra ver quem chega na casa da gente. Isso aí é complicado, viu, Marilene? Eu sou o vizinho que eu olho tudo da janela da minha casa. Eu fico vendo. Tinha que ter uma lei. Toda dona de casa tem que ter salário, pois serviço de casa não acaba. Cruz credo. É verdade, velho. Aí a Marilene falando, serviço de casa não acaba. Ô, gente, eu tô pra limpar minha casa desde de sexta-feira. Não, eu vou falar. E como que a gente vai bagunçando as coisas? E ontem eu falei, velho, não vou arrumar, não. Não arrumei ontem, não, tá? Eu não arrumei minha casa ontem, não. Não, de verdade. Eu vou, mas hoje eu vou. Eu sou do tipo assim, que eu sei os limites, sabe? Hoje é preciso chegar em casa hoje. Eu vou sair daqui 6 horas, chinelando. Chegar lá em casa 7 horas, até 8h30, da hora de dormir, né? Que eu durmo 8h30. Eu tenho que ter lavado roupa, dobrado, passado pano na cozinha, lavar poeira, rasgar, passar, lavar banheiro. Não é fácil não, tá, brother? Não é fácil não, viu? Eu já fui um milionário, já tive house cleaner, hoje não tem mais, não tem, acabou tudo. Essa crise financeira, amigo, não tem house cleaner. Dê valor à sua house cleaner, porque eu não tenho mais não, tá? Agora é eu que faço trabalho de house cleaner, então eu tô nem convidando ninguém, apesar que ultimamente eu tenho ido em casa só dormir, né? Não nem convidando ninguém pra ir lá em casa, falei, ah, não vai não, brother, se for lá em casa, nossa senhora. A Joyce esteve aqui, coitada, a Joyce da Porto Seguro esteve aqui e falou, Leandrinho, vou lá na sua casa, falei, vai não, boba, é melhor você não ir não. Eu não quero que você tenha essa imagem da minha pessoa, não. E tem dia que você olha pra sua cara e eu fiquei ontem, acordei, fiquei na cama. Só fiz um cafezinho de manhã, tomei um cafezão assim. Voltei pra cama de novo. Só saí pra ver o jogo do Brasil ontem. Falei, vou ver o jogo do Brasil. Aí eu fui obrigado a sair de casa, né? Aí voltei e falei, vou assistir um filme, não vou arrumar a casa, não. Porque domingo é de lei. Todo domingo eu assisto um filme. Agora eu tô assistindo uma série de piratas. Ou eu vou assistir o Family Guy antes de dormir. Eu adoro o Family Guy, gente. Eu adoro o Family Guy. Adoro. Assisto demais o Family Guy. Bom dia, Leandrinho. Deveria ter uma lei que proibisse pobre de votar na direita. O povo gosta, eu também acho que deveria.
2: Ai, maldade!
1: Leandrinho, deveria ter uma lei. Ai, um que quer uma lei que torna crime votar no PT, o outro crime votar na direita. Puta que pariu! Ai, gente, meu pai eterno. Deixa eu ver quem mais mandou mensagem aqui. Agora vem mais, segura que lá vem. Ele vem com tudo agora, Leandro. Estão carregando as armas, lá vem agora. Segura que lá vem tiro. Tiro, né? Ai, 5 minutos faltando para as 8 horas da manhã. 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Faltando agora 2 minutos para as 8 horas da manhã, eu vou lá para Everett falar com meu amigo Carequinha, o Jonas. 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Você hoje... força, hein, Leandrinho? Segunda-feira, né, meu irmão? O Alberto falou, deveria ter uma lei que proibisse a

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1: Insuperável, 6:59.
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mesma e parecia-lhe que entrava enfim numa existência superiormente interessante, onde cada hora tinha o seu encanto diferente.

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1: Insuperável 4 e 2.
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1: Que dia é hoje mesmo? Hoje eu não tô sabendo não. Tem uma coisa pra falar pra vocês. Só na água não vai não, viu?

0: Bom dia pra você, muito bom dia. Bom dia, bom dia. Estamos chegando aí com o Coração Sertanejo aqui pela Insuperável e também pela TV em Foco dos Vales. E desde já eu quero agradecer a sua audiência, não é? Muito obrigado pela sua audiência aí de segunda a sexta-feira, das 5 às 7 da manhã, comigo aqui, o Ronald Fire, e contando com a sua audiência, não é? Olha, o 774-707-7835 é o zap do Coração Sertanejo, já tá liberado pra você, tá certo? Hoje é quinta-feira, 9 de julho de 2026, são exatamente 5 horas e 8 minutinhos, 5 e 8, vamos acordar, galera, vamos acordar. Avisa os amigos aí, olha, bota nos grupos, opa, o Ronald Fire já tá no ar, hein? Tá certo? Então tá bom. Bora fazer contato na torre de controle? Vamos saber as coordenadas de voo de hoje do Boeing do Coração Sertanejo? Zero meia zero, mantendo a presente proa. Então tá certo, vamos decolar, apertem os cintos.
1: Senhoras e senhores, aqui é o comandante. Permaneçam todos sentados e apostos. Torre, pedimos autorização para decolar.
0: Tá certo, agora sim, literalmente, o programa Coração Sertanejo está no ar pela Insuperável. E também pela TV em Foco dos Vales. Muito obrigado pela audiência de todos vocês. Deixa eu mandar um abraço logo aqui pro Johnny. Fala comigo, Johnny, o homem não para, já tá por aqui. Alô, Dogão. Dogão também tá aí na rota aí da Amazon. Tá certo? Obrigado pela audiência de sempre aí, Dogão. A Sandra também já tá por aqui. Bom dia, Sandra. Muito obrigado pela audiência. Alô, Fábio Júnior. Fábio Júnior chegando por aqui também. Beleza? Muito obrigado pela audiência de todos vocês. De segunda a sexta-feira. Aqui pela Insuperável e também pela TV em Foco dos Vales. Tem Coração Sertanejo pra você, comigo, Ronald Fire. E agradecendo de montão mesmo, tá certo? Agradeço muito a audiência de todos vocês. Mas eu preciso dar uma ida lá no Brasil, lá no norte de Minas Gerais, e agradecer o pessoal lá de Berizal. Alô, Berizal, muito bom dia. Curral de Dentro, muito obrigado pela audiência de todos vocês aí, ouvindo o Coração Sertanejo pelo aplicativo da Insuperável, ou então também pela TV em Foco dos Vales. Alô, Indaiabira, bom dia você de Montezuma, Rio Pardo de Minas, Santo Antônio do Retiro, São João do Paraíso, Vargem Grande do Rio Pardo. Muito obrigado, essa região norte de Minas Gerais, tá sintonizada aqui com a gente também, tá certo? Deixa eu dar uma ida lá no Nordeste de Minas, Águas Formosas, Águas Vermelhas, alô, Angelândia, Ataleia, você de Bertópolis, muito obrigado pela sua audiência. Cachoeira do Pajeú também tá por aqui. Alô, Campanaro e Caraí, muito obrigado de verdade e de coração pela audiência de todos vocês, tá bom? Nós vamos juntos aí até as 7 da manhã com muito sertanejo, tem forró, tem aquele breguinha bom, não é? E tá chegando, hein, gente? Olha, sabadão tá chegando, vai estourar a boca do balão, a festa do Coração Sertanejo, não é? 13 anos de sucesso. Claro, agradecendo sempre a audiência e também agradecendo aos patrocinadores, ao pessoal que apoia aí a programação do Coração Sertanejo. A gente tem que agradecer de verdade mesmo. Sem eles não teria um programa, não é? Claro, sem audiência não há por que fazer a programação. E sem o apoio, né, o pessoal que faz anúncio com a gente, não tem jeito, não dá pra, não pode ficar no ar. Tá bom? Então tá certo. Cadê aquele menino? Vamos, menino. Coração Sertanejo 5 e 11, bom dia.
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4: Vocês não tocam aquela mais rústica, não. Aquela sertanejona mesmo, que machuca, que rasga o caboclo de dentro pra fora.
0: Na abertura de hoje aí da programação do Coração Sertanejo, a primeira, abrindo os trabalhos, Chitãozinho Chororó, Colcha de Retalhos. Bom dia, galera, bom dia. Muito obrigado aí pela audiência de todos vocês, de coração, tá? Eu falo de verdade, eu agradeço muito mesmo a audiência.

Agora são sertanejos 5:17. Bom dia, vamos levantar, tá na hora. Ó, você ainda não vai chegar atrasado se levantar agora. Agora, se ficar enrolando pra lá e pra cá, aí não tem jeito, não é? Deixa eu dar um bom dia aqui, agradecer a audiência de sempre aqui do Zezinho. Alô, Zezinho! Zé Andrade, peça fina. Vai tá lá, já avisou que vai tá lá na festa, hein? Valeu, Zezinho, vamos acordar, meu filho. Vai chover hoje não, hein? Depois dá um jeito, rapaz. Pega a visão aí, como diz a MM, pega a visão, levanta, sacode o esqueleto, vamos lá, toma um botinho de café, é, tá, pra curar a ressaquinha, deixa eu atender aqui o pedido da Sandra, já queimou o primeiro cartucho. Aí ela escreveu aqui, toca aí pra mim, Jorge Mateus, contrato, oferece para o meu dogão, meu dogão, tá bom.

0: Para São Sertanejo 5:21. Olha, bom dia para você, muito obrigado pela sua audiência. Deixa eu dar uma notícia aqui. Parece que Cupim acordou cedo, hein? MM tá na área, galera.
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0: MM na área, uma hora dessa, eu vou falar um negócio pra você, bom. Vamos remexer tudo aqui agora. Ah, começou, já pedi. Essa MM, eu vou falar com você. Ô, Cupim, você não dá sossego, hein? É 5 horas da manhã, você despertando MM, hein? É, eu acho que o relógio dele desperta às 5. É, são 5:21, deu tempo, não é? Aí já saiu leve, leve, leve pra trabalhar. Zezé de Camargo e Luciano pra você, por Deus. Bom dia, galera, bom dia. Vamos junto até às 7 da manhã, hein? Ai, coração sertanejo, tá chegando o dia da festa.

0: Agora são sertanejos 5h26, 5 horas 26 minutinhos. Tá chegando uma galera boa aqui, hein, rapaz. Aí a gente olha pra cá e acaba a música, aí não rei, desespera. Mandar abraço aqui pro Eric Almeida. Tá dizendo, tá chegando o dia, o sabadão. É isso aí, Eric Almeida. O bandido cheiroso, Zé de Luiz, bom dia pra você também, meu irmão. Tá certo? Obrigado pela audiência. Menino, dá a sacolinha que eu tô atrasado. Deixa eu correr essa sacolinha, porque senão o treino fica bom, não.
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3: Coração Sertanejo 5:31. Olha só, bom dia pra você aí. Deixa eu mandar um abraço aqui, agradecer a audiência do Leandro. Leandro de Uster, muito obrigado pela sua audiência. Valeu, Leandro. Tá certo, vamos por aqui. Quem tá aí na vez aí, esse menino? Oh, então dá, deixa ele cantar pro Johnny. Biguinho, sensação, chegando em

0: Agora são sertanejo, 5h35. Bom dia pra você, galera. É, o homem engasgou aí, velho. Não queria cantar, não. Falei, não, volta cá, ué. Que é isso? Fala comigo, Zezinho.
1: Bom dia, doutor. Bom dia, galerinha insuperável.
0: É aí.
1: Rapaz, queimar meu primeiro cartucho, hein?
0: Aham, pode queimar.
1: Daqui a pouco falo com todas as músicas que eu pedi. Você tá doido. Então, os caras têm língua de cobra, viu? Você tá língua de tio. É. Christian Ralph, eu quero seu amor.
0: Língua de tio, tem um bocado de gente. Daqui a pouco ele manda um áudio aí. O médico da comunidade.

0: Atendendo o pedido de Zé Andrade, eu quero seu amor, Christian Ralph. Coração Sertanejo, 5h39. Daqui a pouquinho a gente volta. Tem que dar uma correria danada.
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0: Coração Sertanejo, 5h43, 5 horas 43 minutinhos. Ó, só pra te lembrar, hein? Quando você fizer aquele pedido lá da Brazilian Flavor de Marlboro, quem vai levar tua ordem, sabe quem é? É ele mesmo. Você vai conhecer. Na hora que você abrir a porta, você vai ver lá. O homem não para, o Johnny. Você acabou de fazer a ordem, desligou o telefone. Ele tá lá já. Tô falando. Acredito no que eu digo. Deixa eu atender aqui. Que é mal. Primeiro cartucho aqui de MM que acordou cedo. Acordaram. Acordaram ela cedinho. Agora ela tá lá recolhendo. Recolhendo as vasilhas lá do café, do breakfast. Que ela preparou com tanto amor e carinho para a Cupim. Cupim já tá no trecho, batendo teu martelo. Roendo madeira. É isso aí. Tá certo. Leva cupim lá, MM. Leva cupim na festa, tá bom? Apresenta ele pra comunidade brasileira. O Johnny não para, já falou que você arruma desculpa pra não ir em lugar nenhum, mas foi lá na festa da Evelyn, mas na festa do Coração Sertanejo, Johnny não para já, a língua de tiú, como diz Zezinho, a língua de tiú, o erro não é seu, Zez e Simone Mendes, é o primeiro cartucho aí de MM sendo queimado. Na sequência tem Sérgio Reis, atendendo o pedido de Leandro, de Ulster.

Agora são sertanejos 5h47. Deixa eu mandar um abraço aqui pro Romildo do Ferro Velho, lá de Clinton. Bom dia, Ronald. Ótimo dia pra nós, meu amigo. Pra nós dois. Pra nós todos, né? Nós dois não, pra nós todos, né? E a audiência me arrebenta, uai. Você só tá. Só tá dizendo, desejando um bom dia pro Romildo do Ferro Velho, só porque ele tá apoiando a festa. Fala, Romildo. Obrigado pela audiência. Mais uma vez por ajudar o patrocínio da festa, tá bom? Obrigadão de verdade. Quem tá aí, esse menino? Sérgio Reis. Opa, pra quem vai, quem pediu? Leandro de Uster. Valeu. Deixa o cabo cantar, rapaz. Adeus, Mariana.

Coração Sertanejo, faltando 10 minutinhos para as 6 da manhã. Deixa eu tocar uma música aqui do Pablo. É, essa letra dessa música, eu ouvi dizer que essa letra aí é boa, hein? Arquivos.

0: Agora são sertanejos, são exatamente 5:53. Deixa eu atender aqui o pedido do bandido cheiroso. É, pediu aqui, ó, teste de farmácia. Rapaz, isso merece um moidinho, hein? Vamos ver, vamos analisar. Pra saco de audiência.
1: Ela me ligou de desesperada.
0: Ó.
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0: Ixi, Maria.
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0: Cê tá doido?

0: MM tá dizendo: o bicho some no capinado. Ah, cabra bom pra mexer com a audiência. Nossa senhora. Coração sertanejo, faltando uns 4 minutinhos para as 6 da manhã.
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0: César Menotti e Fabiano pra encerrar o primeiro horário. Hein?
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0: que tal?
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0: Já agradecendo a audiência. Segura aí que a gente volta rapidinho, hein?
1: Podem até te dar algum prazer.
0: Coração sertanejo até as 7.

Coração Sertanejo, faltando um minutinho aí para as 6 da manhã. Dá tempo de mandar um abraço e agradecer aqui a audiência do Alex. Fala comigo, Alex. Ontem você estava indo para New Hampshire. Terminou o serviço lá ou tá indo de novo? Hein? Tá indo para New Hampshire de novo? Tá certo. Vai devagar que vai dar tudo certinho. Beleza? Então tá bom. Deixa eu ver aqui o que, que a MM tá falando. Quem será? Quem será a princesa, hein? Que tá carregando o pequeno príncipe do rei bandido cheiroso. Rapaz, isso é só uma música, gente. Calma aí. Vocês também, pelo amor de Deus, hein? Precisar de alguém pra fazer inverno, vocês não prestam, não. Ó, nós vamos fazer uma pequena pausa aqui pra emissora. E daqui a pouquinho nós estamos de volta, tá bom? Coração Sertanejo, de segunda a sexta-feira, das 5 às 7 da manhã aqui pela Insuperável e também pela TV em Foco dos Vales. Sai daí não, nós estamos voltando rapidinho.

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0: vez em quando um fala assim, MM não vai, MM fala que vai e não vai, blá, blá, blá, blá, blá, blá. E aí? Vai dizer, vai ou não vai? Já conversou lá? Já pediu autorização lá pra Cupim? Rapaz, esse Cupim merece um couro. Três couro, um couro, depois outro couro, depois outro couro. Uhum. E a senhora também. Passa a mão nele, amarra os braços dele naquele cinto de carpinteiro e leva ele pra lá. Tá certo? Vamos botar ele lá juntinho na mesinha lá de Eric Almeida. William Maciel. Aham. Uhum. É. E vai sentar na mesa de Johnny, vai ficar ali. Tá certo? Fala com ele lá que o Ronald Fai tá fazendo um convite especial pra ele. Certo? Ah, o Dogão tá dizendo aqui, ó. Eu e a Sandra estaremos lá no sábado. É isso aí, tá vendo aí, ó? Ó, a Sandra nem falou nada. Já o cabra já falou, eu e ela, nós vamos. Se ela falar, não vou, ele já falou que vai, então tem que ir. Tá certo? Vamos aparecer lá todo mundo, gente. Olha, na abertura do segundo horário, eu quero agradecer aqui a pessoal de Itarumirim, toda aquela região ali. Deixa eu dar uma ida lá no Corco do Brejal, lá em Café Mirim, na cidade de Itarumirim, abraçar e agradecer a audiência do seu Neném de Campos, a Dona Maria das Graças, são os pais aí do Vanderlei Galo Doido, que todo dia tá aqui também ouvindo a gente. Você de São João do Oriente, muito obrigado pela sua audiência. Conselheiro Penha, aquela região ali, ó. Alô, Galileia! Alô, Penha do Norte, muito obrigado pela audiência de todos vocês. Alô, Sobralha, terra de duas MMs, são quatro MM. Marilene Machado e Mimi Mirilandes, agora você vê. Hein? Quer o quê, Jotinha? Jotinha quer falar um negócio? Que você quer falar, Jotinha? Cadê? Hein?
1: Tem gente aí que não tá interagindo.
0: Aí, ó, tá vendo?
1: O rodo vai comer.
0: Olha aí, ó.
1: Pode se preparar aí.
0: Oh.
1: E também,
0: gente
1: usando de má fé.
0: Olha.
1: Só de olho aí, que tem gente na cocó.
0: Ah.
1: Aí no grupo. É. Tem gente na cocó aí, dizendo que é amigo. E a falsidade comendo no mesmo trigo.
0: Olha aí, ó.
1: O bambu vai gemer hoje aí.
0: Pois é, tá vendo?
1: Se tem prepara.
0: Gente... É, se prepara que o pau vai torar. Tá certo? Ah, Sandra tá dizendo que não vai perder nada. Tá certo então. Lógico que vou, ela tá dizendo aqui, ó. Tá certo. Aí tá vendo aí, ó. Pega a visão, senhora que gosta de falar. Viu, dona MM? Pega a visão da Sandra aí, Dogão. Chega ali, Zé Cupim, e fala: como é que é, meu irmão? Vamos lá, ô Zé Lampião? Vamos lá ou não? Ué, e tô doido? Eu quero ir, fala com ele assim. Ah, tem que botar o homem na parede, impressar o homem na parede. A Mimi Mirilandes já tá dizendo aqui, bom dia! É. Tá certo então, bom dia Mimi, Zezé Galo Doido tá por aqui também, tá certo? Tamo junto, irmão, tamo junto, todo dia que eu mando abraço pros seus pais, merecem, tá bom? Lá no Corco do Brejal, no Café Mirim, lá em Tarumirim, é lugar bom. Gente, vamos seguindo por aqui? Cadê aquele menino, é esse aqui? Coração Sertanejo 6-6. Então, vamos queimar o segundo e último cartucho aqui da MM. Pediu aqui Zé Vaqueiro.

0: festa.
1: Maravilhosa, Zé Vaqueiro. Coração Sertanejo 6 e 8, chegando agora, Cachorrão do Brega. Eric Almeida pediu essa aqui, aqui é mano, segundo cartucho aí, ó.
2: Vai, cachorrão!
1: É, é o senhor, seu cachorrão. Sapo.

0: bolo.
1: Chaparral, só amanhã. Ah, deixa eu ver aqui, cadê esse menino? Chuta esse cabra aí pra ver se ele... Aí. Coração Sertanejo, 6:10, 6:10. Fala comigo, Hernando Chum.
2: Fai insuperável. Bom dia, meu grande amigo Ronald Fai. Aquele abraço, passando só pra desejar um bom dia pra você e pra todos os ouvintes da nossa rádio.
1: Valeu.
2: Tão por cá aí no pique e no embalo. Tá quase chegando, hoje é quinta, hein?
1: É.
2: Você tá doido? Tão por cá, hein?
1: Tá certo, Hernando de Chum, do Lava Jato São José. Lá em São José de Vinho, coladinho no Valadares. Tá bom. Fala comigo então, essa menina.
3: Fala, meu povo lindo, coração sertanejo. Ô, Rony, falar sério pra você, meu esquete é assim.
1: Ah.
3: Um sábado eu trabalho, um sábado não.
1: Aham.
3: E no sábado que vai ser sua festa, eu trabalho.
1: Ah. Tá, o trabalho de limpeza de casa é durante o dia. A festa, o cantor começa a cantar mesmo, 9:30 por aí. Aí não dá tempo de chegar, tá certo, a festa vai ser lá no Brasil.
3: Mas eu vou fazer o possível pra ir lá, tá bom? Não se preocupar,
1: vendo,
3: não.
1: Tô vendo.
3: E amanhã, que é sexta, tem um show da Shakira.
1: Ah, aí você vai.
3: Aí eu vou, sabe? Aí eu não sei como que eu vou voltar.
1: Uh-huh.
3: Aí no outro dia eu tenho que trabalhar. Aí eu vou ver conforme a hora que eu chegar. Eu vou dar uma ligadinha pro meu amigo Zé Pereira, meu Uber predileto. Vou falar com ele, tá bom? Mas vou tentar aí sim. Mas não prometo não, tá? Mas se eu não for, tá bom.
1: Já tá arrumando desculpa já.
3: Vocês fazem a festa pensando em mim, tá bom? Beijinho, galera. Bom dia a todos. Dia abençoado a todos.
1: Tá certo.
3: Love you, everybody. Love you, everybody,
1: né? Tá bom. Então tá certo. Já viu aí, né, galera? Já viu que não vai aparecer, mas tá bom. Deixa eu ver aqui quem pediu. Cadê, rapaz? Cadê? Volta o trem pra cá. Ah, deixa eu ver quem foi que pediu. Ah, vamos tocar, daqui a pouco eu falo quem pediu. Chitãozinho Chororó, Fio de Cabelo.

0: Coração Sertanejo, 6h15. Deixa eu falar pra você aqui, ó. É bem lembrado, hein, Sandra? Bem lembrado aqui, ó. É, essa festa vai estar boa. Quem não for vai perder e ganhar aí uma TV aí, 65 polegadas, bem lembrado. Aquela TV que eu ganhei lá na festa do Espírito Imigrante, da Evelyn, eu não abri, não mexi, não fiz nada, guardei aqui em casa, falei assim, ó, vou sortear lá também, tá certo? Então vai perder, quem não for, olha, valor aí do ticket, $20, valendo, já pensou você ganhar uma TV de mais de $500 por 20? Olha, tá vendo aí? Valeu, brigadão, viu, Sandra? Sandra lembrou aqui, ó, beleza? Deixa eu, cadê esse menino? Ah, Dogão pediu? Dogão pediu, tá, o segundo, vamos queimar o segundo cartucho aí de Dogão, pediu aí, Carolina Herrera, com Guilherme Benuto.
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0: Vai embaçar espelho hoje aqui.
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0: Carolina Herrera, bebê. Esse aí marca, viu? Esse marca.
2: Coração Sertanejo, 6:19, 6:19. Deixa eu fazer justiça aqui, porque quem pediu o fio de cabelo com Chitãozinho Chororó foi o Vanderlei Zezé Galo Doido. Obrigado aí, viu? Obrigado pela audiência, tá bom, Zezé Galo Doido? Foi ele que pediu aí, ó, cadê? É isso aqui, ó. Deixa eu falar agora. Cadê? Cadê esse menino? Fala comigo, esse menino, Alex.
3: Bom dia, Ronald Fire.
2: Yeah.
3: É, tô indo pro New Hampshire. Trabalhar lá. Já terminei uma casa ontem.
2: Aham.
3: E comecei outra hoje. Vou começar outra hoje já.
2: Olha aí,
3: New
2: ó.
3: New Hampshire também. Tá um tempinho lá do Maine.
2: É longe, hein?
3: Longe demais. Você tá doido?
2: Você tá doido.
3: É, mas eu tô vendo aí que tem gente que prefere ir no Waka Waka da Shakira do que no Holy Fire.
2: Tá vendo?
3: É.
2: Aham.
3: Quando foi que Shakira deu um oi pra pessoa?
2: Olha aí, tá vendo?
3: Fala comigo.
2: Tá vendo?
3: Tem que ir, ué. Sabadão aparecer lá. Nem que seja meia-noite.
2: É isso aí.
3: Ah, obrigado.
2: É isso aí, Alex. Puxa a orelha mesmo. Shakira não tá nem aí. É, e o ticket deve ser caríssimo. Mas aí a pessoa tem grana, né, irmão? Show de Shakira. Coração Sertanejo. É, manda abraço, fala assim, ela chegou, gente! Aê! Tem festa e tudo, M&M tá na área. Ah, onde faz? Você vai desculpar, mas blá, blá, blá, e blá, blá, blá, e dê, dê, dê. Eu trabalho um sábado sim, um sábado não. E nesse sábado que o seu show aí, eu vou trabalhar, mas limpa a casa, que eu saiba, é de dia, né? Eu não sei, talvez o povo tá limpando casa de noite, não sei. Ah, mas sexta-feira eu vou no show da Shakira, não sei como é que eu vou chegar. Ah, o show do Ed Andrade é sábado, 9 da noite, rapaz, não tem saída. Ei, me dá aí, quem tem contato de Cupim, passa pra mim que eu vou ligar pra ele. Pronto, falei pro planeta Terra escutar. Quem tem contato aí de Cupim, passa pra mim, por favor, tá bom? Quem é que tá na vez agora? Alain Aladim. Beleza, vambora. Não, quer? Não, hein? Correr a sacolinha? Ó, tá na hora então, rapaz. Bora correr a sacolinha, senão não dá tempo, não.
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3: Coração Sertanejo, 6h26, 6h26. Vamos no moído. Vamos embora.
4: Para de chorar, Rony. Ah. É porque no sábado eu limpo a mansão e depois eu limpo a casa grande.
3: Tá.
4: Às vezes eu só acabo lá para 6h, Rony.
3: Tá.
4: Sua festa é 8.
3: Tá.
4: Até eu chegar lá. Para com isso, gente. Para com isso.
3: Ah.
4: A Shakira.
3: Ah.
4: É porque eu vou com a minha patroa americana.
3: Oh.
4: Mas para com isso. E é um sonho de criança ver a Shakira cantando.
3: Rapaz.
4: O Rony Fai tá todos os dias no meu coraçãozinho, gente. Para com isso, gente. Para. E o Alex tá, hein?
3: Uhum.
4: Só espiando, hein?
3: Alex...
4: Fica.
3: Alex tá com a língua afiada. Ô, gente, a gente fala assim brincando, mas deixa eu te falar. É, quando a gente fala assim, a festa a partir das 8 da noite, esquece. a partir das 8 você chegar no local. Sabe que horas o cantor vai começar mesmo a primeira música dele? 10 horas da noite. É de 10 horas até meia-noite e meia, 1 hora da manhã. Entendeu? Então dá tempo sim, não vem com conversa não, tá bom? Então, deixa eu falar comigo, Zé Andrade.
5: Bom dia, doutor. É sério, você quer contar do cupim?
3: Manda.
5: Contar do cupim é com o Zé Andrade.
3: Fala, Dogão.
6: Ei, Rony, completando aí com o Alex falou.
3: Aham.
6: A Shakira também não toca as 99 mil músicas que ela pede, né?
3: Não, toca não.
6: No Coração Sertanejo.
3: Aham.
6: Vai deixar claro, eu tenho o contato do Cupim, hein?
3: Manda pra mim.
6: Vou te mandar aí, Rony, você liga pra ele.
3: Ligo,
6: eu tenho.
3: Deixa comigo.
6: Ela sabe que eu tenho.
3: Dogão gosta do moído também. Ele não vai deixar nem no show da Shakira. Ela não vai nem no show da Shakira. Fala, Elaine.
7: Bom dia.
3: Elaine Soares.
7: Bom dia pra quem já foi lá e jogou o bacon fora e agora tá voltando. Bom dia. Vamos tocar um aí? Onde tá na moda aí?
3: Qual?
7: A mais novinha?
3: Qual?
7: Toca aí pra nós. Iam todo tatuado.
3: Que é isso?
7: Beijo de paieiro, perfume do mar. Me pegar de jeito, me prende no ar.
3: Ah.
7: Eu adoro.
3: Nome, Pião nome.
7: Pião tatuado. Bom dia, gente.
3: Pião tá tatuado.
7: Ligadinho insuperável.
3: Rapaz, esse peão tatuado aí, se eu não me engano, é que o William Maciel gosta. Aí Johnny fez o moído. É o peão tatuado. Deixa eu atender aqui o pedido do William Maciel, dois amigos, Zezé de Camargo e Julio Iglesias.

0: Coração Sertanejo 6:34. Fala comigo de novo, essa menina.
1: É, gente, vocês não fazem inferno, é verdade, hein? Ah. Se viagem na Shakira, eu vou.
0: Pois
1: ô,
0: é.
1: Dogão, maldita hora que eu fui passar o número do cupim pra você.
0: Ah, é, tá vendo?
1: Ainda mais quando você tá com o negócio virado.
0: Negócio
1: tô
0: virado.
1: Tô com medo agora, hein, Dogão? Ó, Dogão, a macumba que eu te jogo, hein?
0: Ó.
1: Você abre seu olho, hein? Abre seu olho, hein?
0: Atendendo o pedido da Ilane Soares.
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0: Mariana Fagundes! Coração Sertanejo 6:37. Ah, Eric Almeida tá dizendo que é pra separar meia rifa pra ele. Tá bom. Assim que eu tiver o contato de Cupim, eu vou falar com o Cupim que trabalha na Construction, vai levar um serrote. E eu vou torcer pra essa TV sair pra você, viu, bandido cheiroso? Meia rifa, meia TV. Cupim vai lá serrar essa TV no meio. Sai daí não.
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0: Coração Sertanejo, 6:41, 6:41. Deixa eu falar um negócio pra você. Você quer conhecer o Johnny, o Homem Não Para, hein? Quer conhecer ele? É só fazer o pedido da Brazilian Flavor, lá de Marlboro. 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O Homem Não Para. Tá certo? 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Tá certo? Aí você vai conhecer o homem não para, Johnny. O homem do griteiro na madrugada. É ele mesmo. Ah, quem tá aí, esse menino? Ah, o segundo cartucho da Sandra. Sandra pediu aqui, chona no peão. Diz que é boa, ela tá dizendo que é boa. Ah, e outra coisa. É, Érica, pega a visão aí, viu, dona MM? Érica Almeida mandou aqui agora, ó. Reserva uma mesa pra 12 pra mim. Vai ele mais 11, tá vendo? Tá vendo aí? É, agora eu não sei se é ele mais 11 princesas. Eu não sei. Eu sei que ele pediu uma mesa pra 12 pessoas. Aí sim, ó, isso aí é fiel. Não tem esse negócio de, ah, eu vou no show da Shakira, bebê. Não. Alguém manda o telefone de cupim. Manda número. Telefone não, deixa o telefone com ele lá. Manda número de cupim, que eu tenho que ter uma resenha com o cupim. Tá certo? Ah, tá bom. Tá. Só não pode o quê? Só não pode contar segredo, senão a rádio sabe de tudo. Pois é. Essa MM não perde. Não perde de jeito nenhum. Coração Sertanejo 6:43.

Coração Sertanejo, faltando 15 minutinhos para as 7 da manhã, de 7 às 8, tem o Leandrinho aí com o show do Leandrinho Goiaba, hein? Sai daí não, fica quietinho aí na grade de programação, prossiga aí ouvindo aí a Insuperável, beleza? Quem tá aí, esse menino? Ah, toca aí, por favor, Coração Calejado, Jorge Matheus. Quem pediu foi a Mimi Mirilandes.

0: Coração Sertanejo, 6h48, 6h48, estamos quase indo embora, mas ainda dá pra tocar a música aí.
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0: Marília Mendonça, pra você que no coração sertanejo, infiel.
1: Infiel.
0: É, tem gente dizendo aqui que...
2: Tchau, obrigado.
0: Tem gente falando aqui que já passou dessa fase. Aham, tá bom. Fala comigo de novo, Alex. Olha lá, hein?
3: Ô, Ronald Fire.
0: Oi.
3: Faz o seguinte, pega as minhas duas músicas aí que eu tenho direito, meus dois cartuchos, e pode passar pra MM.
0: Aham.
3: Aí você coloca duas, pede, fala pra ela escolher duas aí da Shakira.
0: Aham.
3: Quem sabe ela desiste de ir no show e no sábado aparece lá.
0: Não é?
3: Né?
0: Aham.
3: Uma ideia aí, ó. Tchau, obrigado.
0: Coração sertanejo, faltando 8 minutinhos para as 7 da manhã. É hora dele, hein? O príncipe dos teclados. Fala pra São José Divino.
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Pra encerrar a programação de hoje, o coração se atendeu de raparigueiro da roça, Sora Silva. Tamo indo, tamo indo embora. Coração sertanejo, faltando um minutinho aí para as 7 da manhã, infelizmente, galera, infelizmente acabou. A Sandra já tá dizendo lá, fui. Mas ainda dá tempo para agradecer de coração a todos vocês que participaram da programação de hoje do Coração Sertanejo. Espero tê-los amanhã, hein? Das 5 da manhã até as 7, cheguem cedo. Amanhã é dia de moído. Amanhã sim, hein? Fala comigo, Claudinei. Bom dia, Claudinei. Bom dia a todos aí de Dom Joaquim. Beleza? Vê se vai dar certinho aí, Claudinei. A gente vai se falando. Mais uma emissora pra fazer uma conexão com a gente aqui, ó. Vamos ver se vai dar, hein? Vamos pedir a Deus que eu tenha vida e saúde pra voltar aqui aos estúdios da Insuperável pra fazer o que eu mais amo na vida, o Coração Sertanejo pra você, hein? Com muita alegria. Até amanhã, se Deus quiser. E ó, ele quer, hein? Aham. Você já foi? Eu também fui.

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3: Bora simbora, boa tarde, bom dia, obrigado pela audiência insuperável. 7:05. Bora trabalhar que hoje é quinta-feira, graças a Deus, estamos chegando no final de semana. A gente esperou tanto por esse final de semana, né, gente? 9 do mês

0: Quinta-feira, 9 de julho de 2026. Hoje o programa vai ser exclusivamente com trotes e trotes e trotes e trotes. Eu passei a manhã inteira tentando resolver um BO aqui e não resolvi, bro. Os televisores aqui da rádio, de repente, todos ficaram azul. Sabe aquela música? Esse amor é azul como mar. Eu vi de tudo. Eu tentei desde as 5h30 da manhã. Eu resolvi parte do BO. Agora não tem, já saiu da minha, como é que fala, da minha alçada. Agora é só o técnico chegar aqui pra vir, não vai, não tem jeito. Tá tudo azul, esse cara tudo azulzinho, ficou tudo cruzeirense essa televisão. Eu corro daqui, mexo daqui, chat GPT, liga, solta cabo, puxa de baixo, volta debaixo da mesa, levanta, olha. Não deu certo, os nossos televisores aqui não funcionam. Tem live, tem tudo, a gente só não consegue se ver aqui dentro do estúdio. Mas tá tudo certo, você tá ouvindo aí bonitinho. Bom dia pra todo mundo, bom dia pra você que já estava me esperando. Bom dia pra você que preparou aquele elogio pra fazer da minha manhã amanhã mais gostosa dessa quinta-feira. A Sandra falou, bom dia meu goiabinha linda. Ai que gostoso. Ai que gostoso. Bom dia, Frio Santos.
1: Bom dia, Leandro. Bom dia pra todos que estão ouvindo o programa. Hoje nós vamos ter o trote.

0: Bacalhau da Portuguesa. Hoje nós vamos ter o trote do carioca que queria pegar o traveco e depois correu. Hoje nós vamos ter o trote do botão.
1: Maldade!
0: É o botão, né, Leandro? É o botão, botão.
2: Então, hoje o programa vai ter com muito... A gente podia fazer um trote ao vivo hoje. O que vocês acham da gente ligar pra alguém aqui e fazer um trote ao vivo? Já tem alguém acordado agora que dá pra gente passar um trote? A gente podia fazer um ao vivo hoje, já que hoje o programa tá meio que no improviso, assim. Hoje também é dia de TBT, né? Hoje você vai curtir aqui no programa, você vai relembrar no TBT do Goiaba. Aqueles pagodinhos dos anos 90 que você dançou, cantou, chorou, se apaixonou. Ah, a gente pensou nisso. Toda quinta-feira a gente traz uma sequência de músicas.

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0: pouquinho de alô pra quem ouve a rádio todo dia. Mais um pouquinho, mais um pouquinho.
1: Alô,
0: bom dia pra Ney Santos. Bom dia pra Andréia e Andrew. Bom dia para a Rosângela Souza. Bom dia pra Cláudia. Bom dia, Batista. Bom dia, Zezinha Evelyn. Bom dia, Gustavo.
1: Alô,
0: bom dia, Luizinha do meu coração. Bom dia, Fagundes. Bom dia, Paulo. Bom dia, Wellington. Bom dia, Rinaldo. A Silvia Valência. Augustos. Bom dia pra vocês. Bom dia também pra Fabrício Douglas, meu brother. Bom dia pra você. Bom dia também pra Clara. Alô, Clara. Bom dia pra você de Connecticut que ouve a gente.
2: Alô. Bom dia.
0: Bom dia pra todos.

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1: TBT do Goiaba. Hoje nós vamos ligar pra portuguesa. Eu passei um trote pra uma portuguesa e falei com ela o seguinte: como se eu estivesse fazendo uma festa, tivesse encomendado bacalhau e ela não não tivesse entregado o bacalhau, entendeu? É uma encomenda, pronto, pra ficar melhor. Fiz umas encomendas, né? Então vamos trazer o trote do Goiaba primeiro hoje com o trote da portuguesa, a portuguesa do bacalhau. Falei: querida, cadê o bacalhau? Já trouxe o bacalhau? Hein? A gente vai começar hoje com os trotes do Goiaba aqui do nosso programa 774-707-7835. Tem também a... o da menina, gente, da menina que... Canta do bacalhau, eu perdi do bacalhau que tava... Ah, tá aqui, português do bacalhau. A da entrega também, a da entrega é a melhor, viu? Liguei pra uma pessoa, falei: sua caixa tá aqui, desce aqui pra pegar. A pessoa, minha amiga, desce lá do 7º andar, aí você já sabe o que acontece, né? Vamos pros trotes do Goiaba? Bora, tá no ar o trote do Goiaba toda quinta-feira.
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1: Vamos ligar pra essa portuguesa aqui agora? Vamos ligar? Anabela, liga pra ela, ela é portuguesa. Ah, vou ligar pra ela e falar: Anabela, já tá pronto? É a Anabela que fala. Anabela, já tá com o bacalhau pronto? Eu tô ligando pra passar aí pra ver se eu já posso. Se eu posso pegar o bacalhau. Ai, peraí. Vamos lá.
5: Para de rir, Leandro.
1: Ai, gente, se não quiser. Me dei um.
5: Chamou.
1: Alô, Anabela?
6: Yeah.
1: Oi, Anabela, tudo bem?
6: Tudo bem.
1: É, quero saber se eu já posso passar aí pra poder pegar as encomendas.
6: Quais encomendas?
1: O bacalhau que eu encomendei.
6: Qual bacalhau?
1: O bacalhau e a porção de bolinho de bacalhau.
6: Não pode.
1: Disseram que era pra pegar antes do meio-dia, mas eu vou chegar um pouco mais cedo aí. Porque a festa do meu irmão vai começar por volta das 2 da tarde. Você fez a quantidade que a minha mulher te pediu? Você fez a quantidade que a minha mulher te pediu?
6: Eu não fiz nada, não, ué. Qual bolinho do bacalhau?
1: Não é você, Anabela, que distribui o bacalhau? Faz o bacalhau e o... Ué, minha mulher me passou o telefone aqui, Anabela do bacalhau e do bolinho de bacalhau.
6: Não é, não.
1: Não é, sim, tá aqui escrito aqui, Anabela. Seu telefone é 508 final 3113.
6: Ah, não? Sou eu.
1: Então, é você mesmo, Anabela. Minha esposa falou: liga pra Anabela pra pegar as encomendas, que hoje é aniversário dela, ela vai fazer a festa, ela tem muitos amigos portugueses e ela quer pegar o bacalhau, vai fazer o bacalhau e vai servir bolinho de bacalhau também.
6: Não é, não.
1: Não, isso aqui é uma... Você tá rindo, isso aqui é uma ligação séria. Hoje a festa já tá encomendada. Mas é você...
6: Ué, mas
1: tá aqui,
6: ninguém falou comigo sobre bacalhau. E eu não sou cozinheira pra fazer bolinho de bacalhau.
1: Ué, mas tá escrito aqui, Anabela do bacalhau. Falar com a Anabela pra ver se o bacalhau tá no ponto.
6: Mas não é aqui, não.
1: A senhora tá de brincadeira comigo, dona Anabela. A gente tem uma festa pra fazer hoje. Impossível que eu tô aí. Impossível que a minha mulher me passou o número errado. Não, você não é a Anabela? Tá aqui, ó. Anabela,
6: eu sou a Anabela, mas não é a Anabela do bacalhau, não, né? Não,
1: ligou aqui, Anabela portuguesa, Anabela do bacalhau. Liga pra ver se o bacalhau já tá no ponto. Você já pode pegar o bacalhau. Não é você?
6: Não sou.
1: Você não faz bolinho de bacalhau? Não tá com bacalhau no ponto pra poder pegar?
6: Não.
1: Gente, então, o que eu faço agora? Agora eu tô perdido. Minha mulher
6: tem
1: saiu.
6: Tem que ligar pra um gato que faça bacalhau. Não é.
1: Minha mulher
6: não.
1: Saiu pro trabalho. Minha mulher saiu pro trabalho e falou: liga pra Anabela. Pra Anabela de Stoughton. Você mora em Stoughton? Poxa, tá aqui no. Aqui, ó. Tá aqui o papel aqui, ó. Tá aqui, ó. Liga pra Anabela pra. Das encomendas do bacalhau, não esqueça, Margarete.
6: E como é que é o nome da sua mulher?
1: O nome da minha esposa é Margarete.
6: Nossa, não conheço, não.
1: Mas você não faz o bolinho de bacalhau? Você não entrega, não faz pra encomenda?
6: Faço, não.
1: Tem certeza? Ou você tá de brincadeira comigo? Você tá rindo, eu acho que... Não, não é. Então você não é a Anabela do bacalhau. Tá escrito aqui, liga pra Anabela do bacalhau.
6: Não é eu, não.
1: Não, né? Você não tem bacalhau.
6: Essa... Não tem bacalhau. Eu sou a Anabela do seguro.
1: Ah, você é a Anabela do seguro. Não é a Anabela que vende bacalhau, bolinho de bacalhau. Então, minha esposa deve ter ligado errado aqui. Mas pô, todo português faz bolinho de bacalhau, todo português tá sempre com bacalhau no ponto. Você não tá, não. Meu tem, Deus. Então. Tá até errado aí, né? Você trabalha com seguradora. Seguradora de quê? Seguradora de bacalhau?
6: De carro.
1: Ah, tá. Seguradora de carro. Achei que era seguradora de bacalhau. Pra fazer importação, exporta. Não ri da minha cara, eu sou muito simples, moça. Sou muito humilde, eu sou do interior de Minas Gerais. Tá aqui, eu só tô dando um recado, sou do interior de lá. Minha esposa que tem muito amigos portugueses, ela mora em Fall River. Olha a distância que eu tenho que vir pra poder pegar esse bacalhau. Agora você disse que não tá no ponto e que não é você. Agora o que que eu faço? O que eu vou fazer agora? A situação que eu tô agora. O que eu faço?
6: Aí deve ter muito lugar pra fazer bacalhau.
1: Então me indica alguém, se você é português, você deve saber de alguém. Agora eu vou ter que me virar aqui. Poxa, Margarete, me bota numa situação dessa, ligar pra moça errada. Me desculpa, viu? Não tem nada a ver com você, né?
6: Não tem, não.
1: Você não faz bolinho de bacalhau. E se eu quiser fazer uns bolinhos de bacalhau, te encomendar, assim, de última hora, você não faz, né?
6: Claro que não. Não trabalho, tô trabalhando e não faço fazer.
1: Mas todo português faz bolinho de bacalhau. Você tem a obrigação de saber fazer, se você é portuguesa.
6: É.
1: É. Você não faz?
6: Não.
1: Poxa vida, então tá bom então. Vou ficar te devendo essa então, viu? Nossa, o que que eu faço agora da minha? O que eu vou fazer agora, Anabela? Me dá um conselho, só porque você é português. Desculpa estar te pedindo conselho sem te conhecer.
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1: Ai, meu Deus do céu. Aí tem um cara aqui que disse que ele... que disse que ele bebeu e ficou com travesti, né? Aí eu fui e liguei pra esse cara, um carioca. Os caras ligou pra mim e falou, disse que ele tava chapadão na festa e ficou com travesti e tudo mais. E ele não gosta que fala. Aí eu fui e liguei pra ele no outro dia. Os caras passaram o telefone dele. Vamos ouvir mais esse trote aqui. Deixa eu ver se esse é o André, deixa eu ver se é esse aqui. É esse mesmo, é? André é o nome dele. Vamos ouvir. Carioca, marrento, meu irmão. Vamos ouvir, trote do André.
3: Pra esse cara agora, esse cara disse que tava numa festa e pegou um travesti. Vamos lá, mas porque tava bêbado, depois falou que não sabia.
1: Eu vou ligar como se eu fosse o travesti pro cara. Vou ligar pra ele. Presta atenção na conversa.
5: Alô?
3: Oi, Dé, tudo bem?
1: Dé, já chamou de Dé.
5: Tudo, quem tá falando?
3: Hã? Quem tá falando quem é o Roberto.
5: Ah, e aí, Roberto, beleza?
3: Beleza, cara, e você, como é que tá?
5: Tamo aí na correria, né?
3: Ah, é tempo que a gente não se fala, né, Dé?
5: É...
3: Pois é. E quando você vem por aqui...
5: Peraí, quem tá falando mesmo?
3: O Roberto.
5: Qual o Roberto? Eu confundi com o Roberto. Achei que foi um Roberto que eu conheci, um rapaz chamado Roberto.
3: Não, sou eu. Você não lembra de mim, pô?
1: Travesti.
5: Não lembro, cara.
3: Ah, tá. É que você tinha pedido pra eu te ligar, você me mandou uma mensagem, aí eu queria... Te liguei, tem porque a gente não se fala, né, Dé?
5: Mano, que eu te... Qual que tava lá no Big Night Live? Não, né?
3: Ele mesmo.
5: Tava lá no Big Night Live.
3: Aham.
5: Você trabalha... Você tava com sua esposa lá.
3: Eu tava, né? Fora disso, a gente faz outras coisas também. Como é que tá as coisas? Como é que tá a vida?
5: Pô, agora... Cara, eu tô confundido. Tô muito confuso agora, mano.
3: Eu lembro, é que você tava bem bêbado no dia.
5: Roberto.
3: Não. O Betinho. O Betinho.
5: Que era policial no Brasil.
3: É, aí não aguentei mais. Oi? A vida. É, eu vim pra cá, é isso mesmo.
5: Não, pô, sua voz totalmente, como é que fala? Diferente no telefone.
3: América, né, querida? A gente muda um pouco aqui na América.
5: Ah, beleza. Então. Ah, tamo aí. E aí, vai colar lá sexta?
3: Vamos sim. Já falei com os meninos, os rapazes, vão todo mundo.
5: Então, mas tem... quem que tá indo?
3: Eu, o Jefão, o Claudinei também vai. Vai todo mundo.
5: Entendi. Não, porque tem que ver lá o espaço lá na mesa. Eu não sei quantas pessoas vai caber.
3: Ah, eu acho que cabe. A gente fica, dá um jeito, né? Ficar todo mundo apertadinho. O negócio é beber e depois não se lembrar de nada. Isso é diversão, né? Né, Dé?
5: É. Não, mas beleza. Aí sexta-feira a gente tá lá. A gente vai no King Bar, né? Pra dar uma força pro Gabriel.
3: Poxa, demais. O Gabi, eu adoro o Gabi, o Di, os meninos todos. A gente vai lá reviver aquela nossa aventura maravilhosa, né? Vamos estar juntos.
5: Não, mas dele?
3: Dançar bastante, né, Dé? Quero você bebendo muito e dançando bastante, como da última vez, pra gente brincarmos.
5: Não, cara, não tô lembrando. Sem sacanagem, eu não tô lembrando, mano.
3: Ah, que você tava muito bêbado, né, Dé, aquele dia. Você não lembra, não, mas foi sensacional. Eu quero que a gente se encontre de novo, tá bom?
5: Quem tava lá?
3: Aí é o Bé, Dé. O Roberto Bé. Me chamava de Bé, Bézinho.
5: Hã?
3: Ai, Roberto. Desculpa. Dé, para. Para de fingir de fazer a esquecida, né?
5: Não, sério, mano. Eu não tô. Não tem sacanagem. Eu não tô lembrando.
3: Era, aquele dia você não lembrava. Você tava loucão, hein? Cada beijo. Ah, me lembro de cada detalhe. Mas não vamos falar disso aqui, né? O negócio agora a gente tá sólido. Hã? A gente tá lúcido agora. É quando a gente bebe que a gente fica loucão.
5: Que dia que foi isso?
3: Ai, para, Dé. Você não tá lembrando de mim, do Roberto?
5: Quem que você tá procurando?
3: Dé, não faz a esquecida agora, Dé. Eu e você, tchuguedinhos. A gente já tinha marcado.
5: Mano, você tá confundindo, mano.
3: Não, brother, não faz. Não vai ficar fazendo hominho agora, né?
5: Que tá fazendo de hominho, não, pô? Tô falando sério,
3: Ah, né? Vai ficar bravinho agora. Agora
5: não, tá... não tô bravo, não.
3: Não, mano. Tá certo. Tô perguntando só. Tá bom. E quando tá comigo é uma moça, agora fica aí, né? Fica, não, a gente... Dé, louco pra reviver aquele nosso momento.
5: Tá maluco, mano? Não sei quem é, você tá louco?
3: Ah, você tá fazendo a esquecida. Tem alguém com você aí, Dé? Tá fazendo a esquecida não, agora. É porque tem alguém com você.
5: Eu acho que você tem a pessoa.
3: Eu acho que tá em alguém com você aí. Tem alguém. Então tá, vamos falar como hominhos. Vamos lá pegar as minas, Dé. Eu, você, pá, batidão no King Bar e tudo mais. Vamos juntos, hein, Dé? Acho que tem alguém lá com ele agora. Toda essa vergonha. Ah? Tem alguém com você, está com vergonha. Seja você. Seja você, querido.
5: Eu quero te ligar de FaceTime aí pra ver.
3: Ah, você quer que eu atendo você no FaceTime? Quer que eu atendo?
5: Atendi.
3: Ai, meu Deus do céu. É
1: aqui é da rádio, velho. O Diego que mandou passar um trote pra você.

0: Você conhece o Diego Voz Épica?
1: Não, e pior de tudo, sabe qual é o foda? Que eu tava trocando ideia com um aluno que chama Roberto. E eu tava na hora deixando que... uma mesa com o cara lá no Candy Bar, mano. Aí eu falei, porra.
0: Na hora que você falou é o Roberto, eu falei, caiu, brother.
1: O negócio que encaixou é porque eu realmente conheci um rapaz em pouco tempo lá no Big Night Live. Só que cara, tava com a esposa dele, né? Eu falei, pô, a voz. Como é que fala?
0: Olha, querido, sou não, eu, beleza, Roberto. Depois você xinga o Diego lá, viu, velho?
1: Não, pai, eu vou. Nossa! Caraca, mano! Porra, o Diego tá
0: fodido
1: na minha mão, deixa aí.
0: Valeu, o André, um abraço, velho. Tudo de bom, cara. Valeu, um abração, irmão.
2: Quem é, rapaz? Fala, ai, para, Dé.
0: Mas diz que segundo o meu amigo Diego, foi verdade.

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2: Já voltei, senhoras e senhores. É rápido, né? Rápido, né? Rápido, né? Dá pra mais um trote agora no programa? Vamos pra mais um trote? Vamos, vamos. Mas antes tem...
3: Alô, alô, bandinha!
2: Alô, alô! Olha, o Éder falou, Leandrinho, toca entre tapas e beijos aí no programa e oferece pro Aires, né? Não, o Aires tá muito bravo ultimamente, não vou oferecer não. Tá bravo demais. Bom dia pro Fábio, que tá indo pra New York! Alô, Fábio, um abraço pra você, alô. O menino Fábio Menu. Alô. Boa viagem aí pra Nova York. Bom dia pra Johnny Pimentel, bom dia pro Policinha, bom dia pro Alex e bom dia pra você que hoje não teve a coragem de pegar o seu telefone celular pra mandar um oi pra mim, tá? Eu falo de você todo dia aqui, tá?
3: Alô, alô.
2: Olha, o Augusto falou, manda o telefone da moça do seguro aí pra mim. Gente, é só mandar aqui no WhatsApp da rádio 0001, tá? Manda pra cá 0001 que você recebe o telefone na hora, na hora. Bom dia pra o Zé Pereira, meu querido Zezinho. Tô com saudade do Zé. Tempo, bom dia pra William Maxileu. O Zezé Galo Doido também nem manda mensagem mais aqui nesse programa, né, Zé? Eu vou te falar, viu, Zezinho Galo Doido? Bom dia pra Rose, querida. Bom dia pros baianos que ouvem a gente. Alô. Tem baiano ouvindo a gente?
4: Amanhã tá ouvindo.
2: Alô. Bom dia pra Beatriz. Bom dia pra Cleiton. Os Gabriéis que nos ouvem. Os Gabriéis, bom dia, Gabriéis. Obrigado pela audiência. As Sandras que nos ouvem. As Elisângelas que nos ouvem. Maria. Bom dia pra Vera Pires. Bom dia também pra o Marcos Correia.
3: Alô.

0: Muito bem, vamos agora pro trote. O Augusto falou: axé, meu rei, axé, meu filho, axé. Manda um bom dia pro Edson Madrona, seu grande fã. Alô, Madrona! Bom dia, Madrona, obrigado pela audiência. Leandrinho, os bonitos da brocha, manda o contato da menina do consórcio. Qual que você quer? O contato de quem que você quer, Ramon? Explica aí pra mim. É o do consórcio que você quer? Qual que você tá querendo? Do consórcio? Bom dia, Leandrinho. Eu tô fazendo seguro com a Joyce. Alô, Nilza! Que bom! Abração pra você, tá? Obrigado, viu? Deixa eu ver quem mais mandou mensagem. Ramon, o que que você quer, Ramon, que você não escreveu? Ramon, me faz raiva, não? Você manda áudio, você escreve direito, dá na sua orelha daqui pra ali, tá? Pelo amor de Deus, hoje eu já acordei bravo. Vamos pro trote do Goiaba, Leandrinho? Vamos pro trote? O que vai ser agora, gente? Eu vou deixar vocês escolher. Vocês querem do beiçudo do alarme? Qual que vocês querem? Tem o do beiçudo do alarme, tem a da entrega. Deixa eu ver qual outro que tem aqui. A portuguesa do bacalhau. A do seu botão é só um minuto. Nossa, do seu botão é muito, muito boa também. Deixa eu ver qual outro. Tem a do beiçudo do alarme, que essa eu gosto também. E da entrega, né? A da entrega é muito legal, a da entrega também. Do consórcio. Ô, Ramon, escreve 0001 e manda aqui pra rádio agora. 0001. Só você colocar 0001 e encaminha aqui pro nosso WhatsApp. Você vai receber aí automaticamente o número. 0001. Não faz raiva não, Ramon. Você é inteligente, tá? Não faz raiva não. Ele falou, calma, Leoa. Well. Okay? Não, vamos pra da entrega. Vamos pro da entrega. Vou pro da entrega, então. Depois nós vamos pro do beiçudo. Sabe aquela pessoa que você chega, liga pra ela e fala que tem uma entrega? Aí, Ramon, agora deu certo, hein? Aí, você é inteligente, rapaz. Aleluia, aleluia.
1: Muito bem!
0: Vamos pro da entrega, então. Vamos pro da entrega. Eu falei que...
2: Hello?
0: Eu falei que tinha uma entrega.
3: Hi?
0: Pra ela.
3: Yes, this is Ryan.
2: Yes?
3: How are you today?
2: Fine, and you?
3: All right, I'm very well. I'm just calling because I have a pocket for you outside.
0: Pocket. Pocket.
2: Pocket.
3: Yeah, it's a box for you outside. I'm from the mailbox service. I'm at the your door right now.
0: Serviço
3: I have a big box here for you.
0: Serviço do correio.
2: No, I don't interesting.
3: I'm sorry.
2: I don't interest
3: him. Yeah, I'm sorry. Is that a deliver? Deliver. I have deliver for you. A box deliver.
0: I don't interest.
2: Ah, okay.
3: Yeah, that's your name. I'm so sorry. I work for the FedEx service here. I'm outside your door. Could you come here to see, to pick up, or can I send that back?
2: Yeah, I go.
3: All right, please, don't come. Come.
2: Thank you.
3: All right. Are you outside? All right, I'll be on the phone, okay?
2: Ok.
3: Don't hang up, ok. Come to the dorm here.
0: Ela morava, okay, morava no sétimo andar, bicho. No sétimo andar.
3: Ela foi lá na porta olhar.
0: Vamos ligar pra ela agora. Vamos ligar pra ela.
3: Hello?
2: Hello?
3: Are you there?
2: Yeah.
3: Are you. I'm not seeing you.
2: I don't want upstairs. One moment, please.
3: I'm sorry? You go upstairs?
2: Yeah.
3: All right, so come upstairs, okay?
2: Okay.
3: I'll be on the phone. Don't hang up, okay?
0: Ela tá descendo.
2: Okay.
0: Ela tá
3: all right, descendo. Keep on the phone.
2: Okay.
3: I'll be outside here. It's a box for you. I'm sorry. I work for the post mail service. Hello?
2: Hi.
3: Now, where are you?
2: Where you are?
3: I'm outside here. I can't see you.
2: In 1640 Worcester Road?
3: Yeah, that's Gislaine. That's your
2: name?
3: Yeah. All right, so where are you? I'm not seeing you here.
2: I'm here in indoor, the building.
3: All right, not the building.
2: Yeah.
3: All right, I'm not seeing you. Let me try.
0: Olha que sacanagem.
3: All right. You outside the building?
2: Yeah.
3: All right. Just come back inside. I'll come back later, all right? Sorry, I can't.
2: Okay.
3: I can't wait. Okay.
2: Okay.
3: Let me ask you something before I go. I have some information. I need some information. Hello?
2: Hi.
3: I need some information. Hello?
2: What information?
3: Do you know Leandrinho from the radio?
2: Yeah.
3: All right, you're live in the
2: radio. Meu Deus, cara. É muito pedindo ajuda para os universitários. Eu tava quase passando o telefone pro Du. Meu povo.
0: Olha, um exercíciozinho matinal é sempre bom, viu, Gislaine?
2: Pior que todo mundo fez exercício. Eu, Giovanni, Guilherme e Eduardo. E a Giovana tá aqui. Eu não quero voltar pra casa. Eu não vou voltar pra casa.
0: Olha, essa foi boa, hein? Essa foi boa, coitada da moça, né, gente? Tá lá esperando, tá descendo, tá esperando. Mais um trote. Agora, mais um. Esse é do cara que trabalha com alarme. Vamos lá.
3: Eu vou ligar pro Beiçudo, lá no Brasil agora.
0: O apelido dele é Beiçudo.
3: Beiçudo.
0: Lá, a gente passando trote no Brasil, cara.
3: Esses telefones que o Bruno passa é difícil demais. O cara já não atende, mano. Alô?
1: Alô?
3: Alô, rapaz que faz alarme?
1: Eu não faço alarme, eu vendo alarme.
3: Parabéns, hein? Quanta inteligência, vendedor de alarme. Ah, tô querendo, como funciona?
1: Quem tá falando?
3: Joelcio.
1: Zé Elcio. É, eu nunca ouvi falar Zé Elcio, amigo.
3: Parabéns, agora tá sabendo, hein? Tô querendo comprar os seus produtos, como eu faço?
1: Cara, eu não vendo pra consumidor final, só vendo no atacado, irmão.
3: Você não é vendedor, então. Só escolhe as pessoas pra vender.
1: Como é que é o negócio?
3: Quero comprar o alarme pra casa, câmera de segurança, tudo pra minha casa.
1: Certo. Ué, passa o pedido no meu e-mail, ué.
3: Qual que é? Eu acho que eu já tenho o seu e-mail aqui, é beiçudo@alarme.com.br, é isso?
1: Que beiçudo, irmão, você tá maluco, velho?
3: Não é o beiçudo que tá falando?
1: Não, tem beiçudo aqui não, aqui é o Gilberto.
3: Gilberto Beiçudo, tá aqui, ó, gilbertobeiçudo@...
1: Não tem esse negócio não, quem tá falando?
3: É o Zé, querido, quero comprar o produto, me passaram
1: puta
3: seu...
1: Zé,
3: me passaram o seu e-mail aqui, beiçudo@alarme.com.br, é isso?
1: Ah, beiçudo é... Que Zé, meu saco? Quem tá falando, caralho?
3: Beiçudo? Você tem chinelo?
1: Ô, velho, você tem... O que que tá pegando? Eu não tô sabendo...
3: Não, tô querendo comprar alarme, segurança, quero colocar segurança lá em casa, 24 horas, alarme, portão eletrônico, tudo, vigilância via celular, internet rápida e disco voador.
1: Você tá falando de onde, irmão?
3: Tô falando do planeta Terra, desci, disco voador me trouxe, já aterrisei.
1: Então, é uma de mão cheia mesmo.
3: Tamo junto.
1: Tem mais o que fazer, rapaz.
3: Dinheiro não é problema pra nós. Vamos gastar isso aí. Quer vender ou não quer?
1: Irmão, você é de outro planeta, velho. Você é ter. Não vender pra você, não.
3: Eu tenho dinheiro pra pagar tudo, tudo. Discriminação. Não pode ter. Pra uma pessoa
1: que... Quem tá falando, caralho? Ô, mas que... Você não tem nada pra fazer na vida, não, caralho?
3: Estou trabalhando, Beiçola. Beiçudo. Tô trabalhando. Quero comprar.
1: Irmão, você tá louco?
3: Não, rapaz. Não tô. Tenho aqui seu telefone. Vendedor de alarme. beiçudo@alarme.com.br.
1: Ah, vai. Ô, cara. Deixa de parar de ser meu ego.
3: Tá muito nervosinho, não é assim que o vendedor age. Vou te dar um livro, coach de vendas.
0: Pra vender mais, ganhar mais dinheiro. Tá muito nervoso.
1: Não tô nervoso, irmão. Você tá chamando de Bertão,
0: né? Uai, é o que me passaram aqui. Falou que o seu era o seu e-mail. Eu tô fazendo o pedido.
1: Qual que é o filho da puta? Passou o meu telefone?
0: Me passaram o seu número. Não trate assim as pessoas. Cuidado com as palavras pesadas. Você pode machucar as pessoas.
1: Ah, tô pouco.
0: Ah, querido. Olha, um abraço pra você. Não vou querer mais o seu sistema de segurança. É muito fraco, tá bom? Já vi aqui. Tô vendo os seus reviews aqui.
1: Ah,
0: falou.
1: Toma, caralho.
0: Beisola. Beisola é bravo. Beisola. Segurança zero.
1: Que pariu. Tem foder.
0: Beisola, ó. Um beijo pra você com B de Beisola. Tchau, Beisola.
1: Manda um. Você também, viado.
0: Olha, não fala assim comigo, que eu vou aí até você. Te dou um abraço por trás, tá?
1: Vem cá.
0: Tô indo.
1: Você sabe meu endereço. Meu endereço, passa.
0: Tô indo aí te encontrar, beijinho, tô te vendo na câmera, que coisa mais linda, bigodinho lindo, orelha grande, zóio de homem nervoso, se riu é porque gostou, você gostou, um beijo pra você, como é que é, querido?
1: Você deve ser meu corpo, anos atrás aí,
0: não tenho mais, sou solteiro, tchau pra você, beijo, abraço. Beijo com B de Beisola, tá bom?
1: Beisola.
0: Não fala assim. Que ela minha mãe está aqui do meu lado. Mãe, ele falou coisa de você. Tchau. Tchau, Beisola. Tchau. Tchau, Beisola. Tchau. Tchau, Beisola. Tá muito nervoso. Querido, hoje tá muito. A segurança dele é meio que complicada, né? Eu acho que é um pouco complicado esse sistema de segurança dele. É meio complicado, viu? Tô falando sério, é meio complicado.
4: Ô, seu Goiaba.
0: Oi, doido.
4: Não saia daí.
0: Por quê, cara?
4: Porque os insuportáveis voltam já.
0: Olha, do Beisola foi bom, né? Fala beiçudo, faz chinelo. A Beisola pra fazer chinelo. Olha, pra mim os melhores trotes são os que os caras apelam, né? Gente, vamos fazer uma listinha de trote? Ô, David, vamos fazer uma listinha de trote? Vamos?
5: Ô, Leandrinho, bom não?
0: Oi.
5: Bom dia. Você tá aí repassando os trotes? Você não tem aquilo que você passou lá em tiros, não? Que a mulher falou que ia chamar a polícia pra te bater?
0: Tem que lembrar aquele lá, bicho.
5: Fala aí.
0: Era muito bom, né?
6: TBT do Goiaba.
0: Ai, cara, tem uns TBT que faz a gente lembrar de umas coisas tão boas, né, velho? Tão gostosa, né?

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0: É que o povo já chorou ao som dessa música, hein? Eita, muita gente se apaixonou. Quantos amores não correspondidos.

0: Pará, bom dia! Fala comigo!
1: Bom dia, meu Goiaba! Meu Goiaba!
0: Oi!
1: Faz o seguinte:
0: ah.
1: Manda o Fernando mandar um trote pro Ari Júnior!
0: Nossa!
1: Pra ver o que que vai dar, pra ver se eles acalma os ânimos! Rapaz! Como diz o Éder Paixão. Se tivesse a bombinha do neguinho da cabeça preta, como é que ele falou? Do palitinho preto. Eita, Jesus. É isso aí. Quintou. Bora, meu povo.
0: Valeu, Fiote. Valeu. Fala comigo.
2: Ô, Leandrinho, eu tô escutando você falar das pegadinhas que você faz com os outros aí, velho. Você não tem aquela pegadinha que você fez comigo aquela vez, não?
0: Tem demais.
2: Fala comigo, olha.
0: Mano, que o Zé Prestes é capaz de tudo pra poder emagrecer, né? Deus do céu, gente. 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

0: Tempos que não voltam mais, mas fica na memória a saudade, né? Essa época eu tava no Brasil trabalhando com todos esses grupos. Olha que legal, cara. Você chegou a trabalhar com eles, Guilherme? Que da hora, cara. Abração pra você, meu querido. Bom trabalho aí. Tá nos caminhão da vida aí, né? Na estrada da vida. Joyce pediu pra tocar o trote do Luiz Cláudio. Next time, Joyce. Johnny, aliás, eu vou tocar, tá beleza? 8 em ponto, vem aí o Eduardo e o Central da Manhã. Eu volto às 5 da tarde no Todo Mundo é Tapa. Todo Mundo é Técnico.
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comunidade. Bom dia, trabalhador da construção. Bom dia, house cleaners. Bom dia, helpers, guerreiras de todos os dias. Está no ar mais um programa Central da Manhã. Eu sou Eduardo Oliveira, vou com você até às 9 horas da manhã, com muita informação para passar no seu rádio. Bom dia, os motoristas da Lyft. Bom dia. Bom dia, você que é mecânico, que é carpinteiro, é plasteiro, é caminhoneiro. Bom dia, os drivers, delivery guys, delivery girls da comunidade. Bom dia. Bom dia, você que é CNA, Certified Nancy Assistant. Bom dia. Bom dia, os groomers, que cuidam dos pelos dos cães, dos gatos e de outros animais. Bom dia. Chega mais, a partir de agora, eu tenho uma hora de informação no seu rádio. Bom dia pro Paulo Jacaré. Bom dia, Paulo. Bom dia pra minha amiga Vera Rocha. Bom dia pro Guilherme Reis, pro Henrique Pará. Bom dia pra Célia Cristina, esposa do Vicente. Bom dia pra minha ouvinte número 1, Maria Helena Costa. Chega mais, chega mais, chega mais, chega mais, chega mais, chega mais. A partir de agora, uma hora de informação, entretenimento, notícia polêmica. Esse é o programa Central da Manhã. Aqui tem mais informação, tem mais Brasil. Hoje, quinta-feira, dia 9 do mês de julho, vamos começando mais uma edição do programa Central da Manhã. E no programa de hoje, daqui a pouquinho, daqui a pouquinho, daqui a pouquinho tem notícia local. Polícia dá mais de 1000 citações e multas no final de semana de feriado em Massachusetts. Já, já os detalhes. Daqui a pouco também você vai saber notícia nacional da política americana. Candidato democrata cheio de esqueletos no passado suspende a campanha no Maine. Saiba até quando o Partido Democrata tem para escolher um substituto. E será que pode ser um bom concorrente? Já, já os detalhes. Ainda hoje, luto na música internacional. Morreu a cantora britânica, famosa nos anos 80, Bonnie Tyler, aos 75 anos. Daqui a pouquinho também tem notícias do Brasil.

Vamos acionar o nosso correspondente, Diego Hellstrom. Ele vai chegar direto e reto do Paraná, trazendo várias manchetes. Daqui a pouco o Diego traz pra gente, ao vivo hoje. Diarista suspeita de matar um casal de idosos em BH, participa de reconstituição do crime em apartamento de luxo. Nova pesquisa Datafolha mostra Lula e Flávio Bolsonaro empatados em São Paulo, com 35% cada um. Daqui a pouquinho, prefeitura aponta 12 milhões de reais em notas suspeitas e cobra devolução de 906 mil de ONG responsável por Wi-Fi na periferia de São Paulo. Daqui a pouquinho, todos os detalhes no quadro de notícias do Brasil. Ainda hoje, imigração, um pai morre baleado pelo ICE no Texas. Autoridades federais estão dizendo que esse pai hispânico jogou seu carro contra os agentes do ICE. A família disputa essa explicação daqui a pouquinho no quadro de Notícias Gerais. Mais uma notícia local: motorista fica ferido após bater o carro tentando embarcar numa balsa que vai direto para Matas Vinhas. Já no quadro de notícias locais. Hoje, quinta-feira, também tem plantão da Copa. O último jogo em Boston é hoje. França e Marrocos. Hoje a França vai tentar repetir o feito de 2022, quando ganhou do Marrocos na semifinal por 2-0. E Marrocos vai tentar dar o troco. Árbitro argentino escalado para a partida já expulsou 11 jogadores em um jogo só. Daqui a pouquinho no quadro Plantão da Copa. Ainda hoje tem informação de solidariedade na comunidade. Uma filha brasileira está precisando da nossa ajuda. Ela foi diagnosticada com câncer. Daqui a pouco eu te conto essa história no quadro Solidariedade na Comunidade. Hoje também tem tempo e temperatura para você saber como fica o clima hoje, nessa quinta-feira e durante todo o fim de semana. Já tem tempo e temperatura no ar. Hoje, na nossa polêmica do dia, uma TikToker com mais de 32 mil seguidores está dizendo que os Estados Unidos hoje são uma ilusão, que nenhum trabalhador fica rico mais trabalhando, limpando vaso de gringo. Ela diz que o tempo em que se enriquecia no trabalho já passou. Será que ela está falando a realidade dos fatos? Ou será que é só para ganhar likes e curtidas no TikTok? Daqui a pouco eu solto o áudio do perfil Fala Suelen. Já na nossa polêmica do dia. Então só me resta dizer, vem comigo, né? Porque a partir de agora, sou eu daqui, você daí, e entre nós tem sempre.

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5: Eduardo de Oliveira.
6: Voltei. Vamos continuando o programa Central da Manhã nas ondas da Rádio Insuperável. Chega mais, aqui é sempre, sempre melhor. Um caminhão de informação indo na sua direção, uma quinta-feira lindíssima. Já já vamos falar sobre o caso de um motorista que bateu o carro tentando embarcar com o veículo numa balsa para Martha's Vineyard. Minha amiga Zenaide Gross está dizendo: bom dia, Eduardo, esperei 7 horas para embarcar na balsa ontem devido ao acidente. Já já vamos falar sobre isso. Chega mais, chega mais, chega mais. Ah, Alberto de Walfen também tá aqui, tá dizendo: olha só, não Wi-Fi, mas o filme Dark Horse, não só do Wi-Fi, mas o Dark Horse também é de uma lavanderia de dinheiro, só ladrão. Alberto tá falando da notícia que a gente vai falar no quadro de notícias do Brasil, já já. Minha amiga Luciane Gama também tá aqui. Bom dia, amigo, hoje sou França, todo time que eu torço perde, então vou torcer pra ela. Eu tô aqui vestido com a camisa de treino da França, mas hoje eu sou Marrocos all the way. Só que eu achei bonita a camisa, né? Tava lá na Macy's, a camisa olhou pra mim, olhei pra camisa, meu Deus do céu. Minha amiga Rose, ouvinte, também tá aqui, tá querendo falar. Bom dia, Rose, tudo bem, minha amiga? Bom dia.
7: Tudo bem?
6: Bom dia.
7: Eu imagino que hoje a Bélgica inteira tá torcendo pra Marrocos. Primeiro porque o francês fala que a Bélgica é a roça da França. É o francês roceiro, eles odeiam, né? Segundo, porque existe muitos, muitos descendentes de marroquinos e até mesmo marroquinos vivendo na Bélgica. É, eu morei lá e eu presenciei isso, inclusive no parlamento belga. Então,
6: interessante, hein?
7: Gol Marrocos.
6: Gol Marrocos hoje. O bola vai rolar às 4 horas da tarde no Gillette Stadium.

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1: Vamos então consultar o National Weather Service para saber como fica o tempo e temperatura nessa manhã de quinta-feira. Nesse momento, em Framingham e toda a região metro-oeste, 74 graus. Tempo aberto, claro, sem nuvens. A partir de 9 da manhã, 78. A partir de 11 da manhã, 84 graus. A partir do meio-dia, 86. A máxima em Framingham hoje é de 88 graus. Região de Boston, nesse momento, tempo aberto claro, 75 graus Fahrenheit. A partir de 9 da manhã, em Boston, 77. A partir de 10 da manhã, 81. A partir do meio-dia, em Boston, 87 graus. A máxima em Boston hoje, 90 graus Fahrenheit. Olha a temperatura nesse momento no local do jogo Foxborough, 74 graus. Hoje, no horário do jogo, 4 horas da tarde, o tempo vai estar nublado, com temperaturas aproximadas de 86 graus. Mas o dia fica ensolarado na maior parte do tempo. Máxima em Foxborough hoje, 88 graus. Amanhã, sexta-feira, em Framingham, tempo parcialmente nublado, tem chance de chuva, 65% de chance de chover, mas o dia vai começar com sol. Olha só, 71 graus já às 6 horas da manhã, com sol e nuvens. A máxima amanhã, de sexta-feira, é de 85 graus. Sabadão também parcialmente nublado, tem 50% de chance de chover no sábado, no dia do jogo da Argentina. Mínima de 66, máxima de 83 graus no sábado. No domingo, o sol volta a dar ao ar da graça a todo mundo. Mínima de 61, máxima de 81 graus no domingo, ensolarado. Segunda-feira também ensolarada. Mínima de 63, máxima de 85 graus na segunda, informou o National Weather Service. Já já tem a notícia das multas no final de semana prolongado. Olha, a Polícia Estadual foi busy, né? Muita coisa pra fazer. Abraço e bom dia pro Aloísio. Bom dia também pro nosso querido ouvinte Batista Palmeirense. Tá dizendo, já estou na audiência. 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

Então, vamos começar o nosso quadro de notícias falando de duas notícias locais. A primeira delas é que o final de semana de feriado, 4 de julho, foi busy, né? Foi movimentado para a Polícia Estadual, que teve quase 1000 citações, inclusive muitas prisões no trânsito. A Polícia Estadual de Massachusetts teve um fim de semana bastante movimentado na fiscalização das leis do trânsito. Os policiais realizaram 42 prisões por dirigir sob efeito de álcool ou drogas, sendo que 7 desses casos envolviam motoristas reincidentes. Além disso, foram emitidas 656 multas por excesso de velocidade, registradas 112 infrações por uso de aparelho eletrônico enquanto o motorista dirigia, e também aplicadas 91 multas por não usar o cinto de segurança. Muita gente participou de festas, né? No final de semana de 4 de julho, eu passei quietinho lá no camping, né? Com a família do Luiz Polini, foi bom demais. O camping, meu amigo Teco, que foi embora pro Brasil, a gente foi para lá. Então, final de semana movimentadíssimo para a Polícia Estadual de Massachusetts. Bom, um outro caso que a gente está acompanhando é de um motorista que bateu o seu carro ao tentar entrar numa barca, numa balsa, né? A caminho de Martha's Vineyard. O fato aconteceu ontem pela manhã, quarta-feira. O acidente aconteceu por volta de 9h15 da manhã, no terminal de Vineyard Haven, informou a Steamship Authority ao canal de TV Boston 25 News. A minivan acelerou, entrou na área de embarque de veículos de embarcação e bateu contra portões de acesso da balsa. O motorista foi socorrido no local e levado para receber atendimento médico. Ninguém mais ficou ferido, né? E houve atraso no serviço da balsa, como já foi constatado pela nossa ouvinte Zenaide Gross. O canal Boston 25 News está ainda apurando a gravidade dos ferimentos do motorista. Até agora, nenhuma informação foi confirmada. A gente continua acompanhando para você ficar sempre bem informado.

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0: A polêmica do dia de hoje vai na esteira, na onda de outras polêmicas que já fizemos com esse tema, que é a vida na América. Será que essa nossa vida não está dando mais dinheiro? Será que o lucro que a gente tinha não temos mais? Eu vou tocar para você um áudio de um perfil de uma brasileira. Ela tem mais ou menos 32 mil seguidores no TikTok. É o perfil Fala Suelen. E ela tá dizendo, Suelen tá dizendo que, na verdade, Estados Unidos virou uma ilusão. Ninguém fica rico trabalhando mais. Vamos ouvir o Fala Suelen, vamos ouvir.
6: Estados Unidos é ilusão. A pessoa vai para os Estados Unidos para limpar vaso de gringa achando que vai ficar rico. Esse é um dos comentários que eu recebo aqui e a verdade é que não fica mais rico. Abre bem o ouvido, não fica mais rico quem vem para limpar vaso nos Estados Unidos. Ficava talvez há 25 anos atrás, há 40 anos atrás, hoje. O que que o imigrante vem procurar? Guardar um troquinho que não conseguia guardar no Brasil, vai trabalhar igual um cachorro, igual trabalhava no Brasil, a mesma coisa. A diferença é que vai sobrar um troquinho que no Brasil não sobrava. É essa a diferença. Qualidade de vida melhor aqui, porque consegue ter um carrinho bom, consegue ter uma aguinha quente na torneira. Ah, mas é que aqui no Brasil também tem água quente na torneira. Olha, na minha casa não tinha água quente na torneira do banheiro, não. Não tinha. No máximo, tipo assim, é na torneira da cozinha, na torneira do coisa pra lavar, fazer um skincare, não tinha. Então você consegue comer uma comida boa, você consegue vestir uma roupa boa, você consegue usar um sapato bom. Essa é a diferença do Brasil. Eu digo assim, sendo lascado, vamos supor assim, ó, sendo lascado no Brasil, sendo lascado aqui, você consegue tudo isso aqui. Há 40 anos atrás, aqui você vivia muito bem aqui, morava muito bem aqui, andava muito bem de carro aqui, tinha fazenda no Brasil e ainda guardava dinheiro. Hoje, esquece. Pra você ter alguma coisinha de dinheiro guardado, sendo um lascado, não tô falando sendo dono de companhia, tô falando aqui, ó, na base do fudido que tá limpando o vaso. Você consegue comer legal, vestir legal, morar não tanto assim, porque se você morar muito bem, você já não consegue guardar tanto dinheiro. E você guarda um dinheirinho, economizando bastante, trabalhando bastante e guarda um dinheirinho. Rico não fica mais, não fica há muito tempo. A não ser que você tenha um estudo, se puxa, tem um inglês, abre uma companhia e você consegue guardar muito dinheiro. Eu tô falando do base aqui, do lascado que vai às vezes ser helper pro resto da vida, vai ter um dinheirinho. Esse aqui não fica mais rico, esquece. Se você vem aqui nos comentários e acha que vai ficar rico, não, ninguém acha. Ninguém mais vem pra cá achando que vai ficar rico, fica tranquilo.
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0: E aí, será que somos todos lascados? Será que essa mulher falou uma verdade que ninguém quer falar? Ninguém fica rico trabalhando mais? Olha, eu sinto que ela puxou pro lado das house cleaners. Ninguém fica rico lavando vaso. Será que isso é uma realidade realmente que acontece hoje e muita gente não quer falar? 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Você acha que a Suelen está falando a realidade no campo hoje? Meu amigo Alberto de Walfen tá aqui, tá querendo falar. Bom dia, Alberto. O que você acha do que disse a Suelen? Ninguém fica rico mais trabalhando, Alberto?
7: Bom dia, Eduardo. Bom dia, audiência. Eu gosto muito. Eduardo, olha, acho que ela tem que mudar o mindset dela.
0: Aham.
7: Ela tem que começar a falar que ela é milionária, falar pras amigas dela que ela é milionária, né? Nós temos até um milionário aqui na nossa audiência que eu gosto muito, que se não falar para os outros que ele é milionário, eles não ficam milionários, né? É o mindset, tudo questão do mindset, abraço.
0: Valeu, obrigado, meu amigo Alberto de Walfen. E aí, é só questão de como a pessoa encara ou não? Meu amigo João Silveira disse, Boston tá dizendo, bom dia, Eduardo. Há muito tempo que eu falo que essa mulher falou. Não se fica mais rico trabalhando. Só se você for dono do negócio, aí você não trabalha, o outro é que pega no pesado. Minha amiga Inezinha Araújo também já chegou aqui. Nilza tá falando, bom dia, Eduardo. Eu concordo parcialmente com ela. As coisas estão cada vez mais difíceis, até os americanos com quem eu trabalho dizem isso. Até a quantidade de jovens nas universidades diminuiu. Interessante, hein? Esse dado aí da quantidade do jovem não tá sabendo, não. Henrique Pará tá dizendo, bom dia. Eu acho que ela está muito nervosinha e só quer biscoito. Meu amigo Paulo Jacaré também chegou, tá querendo falar. Bom dia, Paulo. Tudo bem, Paulo?
3: O que você acha? Eduardo, bom dia. Bom Eduardo, dia. Eu concordo com ela em certo ponto, porque, na verdade, quem ficava rico aqui, até hoje, se quiser ficar rico, fica. A pessoa precisa ter nem companhia, não. É só morar com pessoa, dividir quarto com os outros, não sair para lugar nenhum, não jantar lugar nenhum, fazer sua própria comida, o básico. Aí sim, aí eu concordo. Eu tenho 20 anos aqui de América. Hoje eu vivo uma vida boa. Hoje eu passeio, janto. Ontem mesmo jantei com minha esposa, plena quarta-feira. Não, não concordo com ela completamente, não.
0: Interessante, valeu, Paulo Jacaré. Como é que guarda dinheiro o povo comprando pick-up-truck, comprando carro de luxo? Como é que guarda dinheiro, né? Mas se tá comprando essas coisas é porque tem dinheiro. Rosélia também tá aqui, tá mandando um bom dia pra todo mundo. Bom dia, Rosélia. Meu amigo Marcos, eleitor do Trump, também quer falar. Bom dia, Marcos.
8: Esse povo aí só fica fazendo lorota aí. É claro, depende, né?
0: Aham.
8: No meu caso, hoje eu ganho mais dinheiro do que antigamente. Mas é porque eu já te falei, se você quiser ganhar dinheiro na América, você tem que trabalhar e saber gastar. É só isso. Eu já tô milionário, vou falar a verdade pra você. Vocês acreditam, mas é a verdade. $100,000 na conta eu tenho disponível o tempo todo, lá no Brasil, 200, 300 contos, entendeu? Então é assim a vida, mas por quê? Eu faço direito. Igual eu, milionário.
0: Rapaz, é difícil saber quem é mais mentiroso, se é ele, Marcos, ou o presidente que ele apoia. Se é ele ou o presidente, manda pra cá, manda pra cá. Olha uma participação anônima aqui. Meu irmão sempre me cobra e ele morou aqui por muitos anos, na década de 89, e ele fez muito dinheiro, comprou muitas coisas, sempre me julga que eu estou aqui há 25 anos e não fiz a mesma coisa. Concordo que as coisas estão diferentes. Se você trabalhar, você consegue sim os objetivos. É só trabalhar. Obrigado pela participação, continue participando. Minha amiga Virgínia também tá aqui de Connecticut. Bom dia, Virgínia, tudo bem, minha amiga? Bom dia.
9: Ei, Eduardo, bom dia.
0: Bom dia.
9: Eu concordo parcialmente com ela, porque eu conheço uma pessoa que chegou não tem muito tempo, tem menos de 2 anos, e ela conseguiu comprar uma casa, reformou a casa da mãe dela, trabalhando de house clean. Ela trabalha para uma pessoa e ela trabalha num restaurante à noite. Então, assim, eu não concordo com ela, não. Eu acho que se você quer trabalhar aqui, você ganha muito bem. E outra, sem contar que agora eu sei que as coisas estão mais caras, mas o dólar também está valorizado. Então, assim, eu tenho prova de uma pessoa que ela está se dando muito bem porque ela sabe administrar o dinheiro que ganha.
0: Valeu, obrigado, Virgínia, pela sua participação direto de Connecticut. Rafael, ouvinte, bom dia, Edu. Vai vendo. O que tá acontecendo com esses influencers? Cada dia um falando mal daqui ou de outro lugar. Meu Deus, quem faz o lugar é você. As coisas mudaram com o tempo, tudo muito mais caro e o valor do que se recebe não acompanha a realidade. E antes não tinha tanta oferta de coisas para se comprar igual tem hoje. Internet, TV, etc. E hoje você quer o melhor para a família. Antes não era assim. Pois bem, a gente viu o acordo de paz, que era fraquinho, fraquinho, né? Gasolina começou a sair, pimba, Donald Trump mandou de novo atacar o Irã, a gasolina voltou a subir no nosso bolso.

0: Continue participando através do WhatsApp da Rádio Insuperável 774-707-7835. Daqui a pouco, ouvinte André, o Marcos eleitor do Trump voltou, Johnny JB também tá aqui. Manda pra cá no Torpedão, no 603-233-5200. 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Vamos agora falar das notícias do Brasil. Daqui a pouco, Fernando Ferreira também quer falar. Tem gente mandando pergunta pro advogado. Advogado chega hoje à tarde, né, no programa. Aliás, advogado já falou ontem, advogado só chega amanhã, sexta-feira, o nosso querido advogado, doutor Danilo Brack. Daqui a pouco tem a participação também do nosso amigo Amarildo Ferreira. Antes disso, vamos falar das notícias do Brasil. Deixa eu acionar o nosso correspondente,
1: a pesquisa da Tafo.
0: Diego Helston. Acabei apertando aqui no lugar errado, né? Tá certo agora. Vamos lá, deixa eu corrigir aqui. Tá certo agora, vamos lá. A diarista suspeita de matar casal de idosos em Belo Horizonte participa de reconstituição do crime dentro de apartamento de luxo. Os detalhes com Diego Helston. Bom dia, Diego.
1: Bom dia, Eduardo. Bom dia, amigos que acompanham a Insuperável. E a Polícia Civil de Minas Gerais realizou nesta terça-feira a reconstituição dos assassinatos do advogado Cláudio Atala Inácio, de 75 anos, e da empresária Maria Clotilde Moreira, de 76, dentro do apartamento onde moravam, no bairro São Pedro, na região centro-sul de BH. A diarista Paola Stephanie Neto Cirino, de 30 anos, suspeita do crime, participou da ação. O trabalho foi conduzido pelos investigadores no imóvel onde o crime aconteceu e teve como objetivo esclarecer a dinâmica dos assassinatos, confrontando a versão apresentada pela principal suspeita com os vestígios levantados pela perícia. A diarista chegou a aparecer na janela do apartamento no momento da reconstituição. Ao deixar o local em carro da polícia, a mulher foi hostilizada por populares que vaiaram e gritavam: "Assassina Eduardo".
0: A gente está acompanhando para você ficar bem informado. Agora sim, pesquisa Datafolha apontando que em São Paulo, Flávio Bolsonaro e Lula estão empatados com 35% dos votos.
1: A pesquisa Datafolha, divulgada ontem, mostra que o Lula e o Flávio Bolsonaro estão empatados com 35% no primeiro turno entre eleitores de São Paulo. No segundo turno, eles estão tecnicamente empatados. Flávio tem 46% e Lula 43%. O levantamento foi encomendado pelo jornal Folha de São Paulo e ouviu 1.608 eleitores em São Paulo entre os dias 1º e 3 de julho. A margem de erro é de 2 pontos percentuais para mais ou para menos. Depois dos dois principais candidatos, vem Ronaldo Caiado com 3%, Renan Santos do Missão também com 3% e Romeu Zema do Novo com 3%, Eduardo.
0: É isso aí, daqui a pouquinho tem mais participações dos ouvintes, já também tem a Diário Estelar, o diário da minha filhinha Estela Oliveira, episódio de hoje. Estela sumiu no camping, daqui a pouquinho vou te contar essa história. A prefeitura aponta 12 milhões de reais em notas suspeitas e cobra devolução de 906 mil reais de ONG responsável pelo Wi-Fi. Tudo isso na periferia de São Paulo.
1: Eduardo, é isso mesmo. A Secretaria Municipal de Inovação e Tecnologia da Prefeitura de São Paulo notificou a ONG Instituto Conhecer Brasil para que apresente, no prazo de 30 dias, justificativas técnicas para notas suspeitas que somam quase 13 milhões de reais no contrato de instalação de Wi-Fi na capital paulista. A ONG tem como proprietária a empresária Karina Ferreira da Gama, que também é produtora do filme Dark Horse, que conta a trajetória do ex-presidente Jair Bolsonaro. No documento, a gestão Ricardo Nunes do MDB pede que Karina devolva pelo menos 906 mil reais aos cofres públicos referente às notas fiscais canceladas, além de exigir a apresentação de documentos e justificativas para outros 12 milhões de reais em gastos apresentados nas notas fiscais de prestação de conta do período. As inconsistências e notas irregulares apresentadas pela ONG também são alvo de investigação na Polícia Civil e no Ministério Público. Em 1º de junho, o ICB e outras empresas que prestaram serviço à entidade foram alvo de busca e apreensão por parte da 2ª Delegacia de Crimes contra a Administração Pública, Combate à Corrupção e Lavagem de Dinheiro, Eduardo e amigos. Um ótimo dia.
0: Ótimo dia para você também. Esse é Diego Hellstrom, direto do Paraná.

Luto na música. Morreu aos 75 anos a cantora Bonnie Tyler. Segundo a família, ela morreu de maneira inesperada. Artista conhecida como por sucessos como Total Eclipse of the Heart, Holding Out for a Hero, estava em coma induzido desde maio, após passar por uma cirurgia de emergência no intestino. Em um comunicado, a família da artista informou que ela morreu em decorrência de doença pela qual estava sendo tratada. A família e a equipe de Bonnie estão profundamente consternadas ao anunciar que Bonnie faleceu inesperadamente na noite passada em um hospital de Portugal, em decorrência da doença pela qual estava sendo tratada. Bonnie Tyler, nascida Gaynor Hopkins, relatou pela primeira vez que ela tinha fortes dores abdominais em abril, enquanto estava em sua segunda residência em Portugal. A cantora do País de Gales, indicada a 3 prêmios Grammy na década de 80, foi levada às pressas para um pronto-socorro na cidade de Faro, no sul de Portugal, após seu estado de saúde piorar. Lá, os médicos descobriram que seu apêndice havia se rompido, o que exigiu uma cirurgia de emergência. Olha, um amigo dela, lá na região de Algarve, em Portugal, Líbero Mealha, contou ao jornal português Correio da Manhã, contou lá atrás, em maio, que a cantora Bonnie Tyler começou a passar mal durante um show em Londres, onde os exames não chegaram a uma conclusão. Olha o que disse o português: ela decidiu viajar para o Algarve, onde começou a sentir fortes dores abdominais. 2 dias depois, ela foi a um hospital particular que a transferiu com urgência para o hospital de Faro, porque seu apêndice havia se rompido e ela precisava de uma cirurgia de emergência. Luto no mundo da música. Morreu Bonnie Tyler aos 75 anos.

meu amigo Aire Júlio tá fazendo uma pergunta interessante. Bom dia, Edu. Uma dúvida. Por que tratar a mulher de BH como suspeita se ela é reconfessa? Teria alguma coisa na lei que proíbe de chamá-la assassina? Não, são só regulamentos do jornalismo. Por exemplo, só quem pode dizer que uma pessoa é culpada ou inocente, e aí chamar de assassino ou não, é a justiça, né? Porque é o julgamento, cabe à justiça, não à imprensa. Nesse caso, como você bem falou, se ela já está confessando, a imprensa teria a liberdade moral de chamá-la de assassina ou de acusada. Assim que o editor é que decide como é que vai chamar, mas geralmente, até que haja julgamento, não se chama de assassina.

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5: A polêmica do dia de hoje é sobre a mulher falando que já era, ninguém fica rico nos Estados Unidos trabalhando, lavando vaso de gringo. Já passou a época, no máximo, quem é dono de empresa guarda o dinheirinho, mas hoje em dia nós somos todos lascados aqui e no Brasil. O Bits do Novo Tempo tá dizendo: Eduardo, bom dia. Concordo parcialmente com a influência. Tudo depende muito do mindset da pessoa, propósito e estilo de vida também na pessoa, de como ela quer viver aqui. Mas tudo que conquistei hoje dou graças a esse país. Qualquer fracasso começa com a própria pessoa, da mesma forma que o sucesso. Obrigado, Mitch. O Dogão também tá aqui. Bom dia, Dogão. Sobre a polêmica do dia, ficar ou ser milionário, para mim, é uma coisa bem subjetiva. O importante é a pessoa estar bem ou realizar seus sonhos possíveis, lógico. É a opinião do Dogão. Obrigado, Dogão. Mana pra cá, mana pra cá. Fernando Ferreira também tá aqui, tá querendo falar. Bom dia, Fernando. Tudo
6: bom
5: bem?
6: Bom dia, Eduardo Oliveira, que é o Fernando de Bosta. Eu acho que essa mulher deve ser dona de esquerda, porque ela deve escramizar as house cream, igual muitas fazem aí, que tem coragem de pagar $140 e a pessoa arrumar umas 6 casas por dia. Eu já falei, a minha esposa é house cream, eu falei com ela, se for pra você sair de casa com menos de $180, você não sai, não. Eu já paguei suas contas até hoje. Então, é o seguinte... E outra coisa, muitos brasileiros aqui vivem de aparência, entendeu? Tá andando de carro novo, andando pra lá e pra cá, é tudo boletado. Por isso que o dinheiro não sobra, entendeu?
5: Rapaz,
6: vamos que vamos, tamo junto.
5: Valeu, Fernando, eu vou pegar essa expressão pra mim, uai. Tudo boletado, tá tudo no boleto, né? E quem não tá no boleto? O americano vive de paycheck em paycheck. Pega essa pra você, viu, Fernando? André tá dizendo, bom dia. Esse é o país da oportunidade. Passa aperto quem se acomoda e quer viver somente de uma fonte de renda. Aqui você tem que se reinventar, fazer trabalhos extras, aprender uma profissão, abrir uma companhia e colocar as pessoas pra trabalharem. É a opinião do André. Meu amigo Amarildo Ferreira também tá aqui. Bom dia, Marildo. Chega mais, bom dia.
7: Bom dia, meu amigo Eduardo Oliveira, gente fina, gente boa. Ô, Eduardo, se ela tá falando besteira, não sei não. Quem sou eu pra julgá-lo, né? Deixa ela falar. Tá querendo ganhar like, deixa pra lá, né? Agora, a única coisa que eu tenho a dizer, Eduardo, que juntar dinheiro nessa terra é uma arte. Economizar é uma arte. Quem tem essa arte consegue fazê-lo. Agora, aqui tem um bando de brasileiro que vive de aparência, Eduardo. Infelizmente. É carro de luxo, entendeu? É BMW, é Mercedes-Benz, é não sei o quê, é Land Rover. E vivendo de aparência. É picape nova, tudo aparência, entendeu? Não tem nem aonde cair duro. Agora, no meio dessa galera aí que não tá tudo lascado, tem um milionário, né? Um milionário aí que tá rico. Um abraço, tchau, tchau.
5: Valeu, obrigado, Amarildo, pela sua participação. Anônimo aqui, ó. Bom dia, Eduardo. O segredo de ficar rico é virar pastor, abrir uma igreja e pedir dinheiro aos membros. Obrigado, obrigado. Maria Silva Poópolo tá dizendo, bom dia, Eduardo. Concordo em parte. Veja bem, ficar rico nesse país ou no Brasil é relativo, pois para ser rico você tem que ter uma boa condição de vida e manter essa condição. Isso não diz que precisa de um apartamento, um carro bom. Você precisa ter uma casa grande, confortável, de mais de $6 bilhões e num local onde só tenha ricos. Ter dinheiro para manter essa casa funcionando, ter empregados para suas necessidades básicas, aí você é rico. Uma companhia com mais de 100 empregados, aí você é rico. Eu sou rica, só não tenho dinheiro, diz a Maria Popolo.

0: Mudamos de assunto e vamos ao vivo falar com ele, que entende tudo do mercado imobiliário e mais um pouco. É o nosso amigo Lidama, da Hat Mortgage. Bom dia, Li.
1: Bom dia, Eduardo. Tudo bem?
0: Tá tudo bem, meu amigo. Chega mais, chega mais. Como é que foi a sua passagem por Boston, hein? Foi proveitosa?
1: Proveitosa demais. Sempre aí, olhando... Tivemos três closes aí, Eduardo.
0: Que bom.
1: Dois na sexta, um na segunda. Então foi muito bom, foi fantástico, viu? Fantástico. Lá no nosso office físico aí de Linfield, junto com um advogado que temos aí há 20 anos. Excelente, Eduardo.
0: Ô Li, eu queria que você voltasse a palavra sua agora para aquele brasileiro que está aqui há mais de 20 anos pagando aluguel. E nos últimos 10, 15 anos, um aluguel acima de $2,000. Será que essa família já teria condição de ter uma casa e ainda não acredita nisso?
1: Sem dúvida, Eduardo. Se você paga um aluguel mensal, isso quer dizer que você consegue pagar o seu mortgage, né? Então, se você faz dinheiro para pagar uma casa pagando aluguel, que é a casa de um outro, que pegou um mortgage, você está pagando o mortgage, na realidade, do teu landlord, você tem condições, com certeza, de comprar sua casa, pagar sua casa própria. É isso que a gente vem fazendo com todos os nossos clientes, Eduardo. É mudar o mindset da nossa comunidade. O mindset da nossa comunidade, muitas vezes, muitos dos ouvintes estão aí pensando, olha, eu não consigo, eu não consigo. 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
0: 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Infelizmente, o Brasil foi eliminado da Copa. O que você tem aí de jogadores falando no seu canal no YouTube, hein, Eli? Lidama.
1: Eduardo, olha, a gente vai até... Tô por aqui, Eduardo.
0: Pode falar.
1: A gente vai até... Os jogadores da seleção brasileira estão aí, muitos deles revoltados, Eduardo. É, faltou...
0: Opa, tá falhando.
1: E faltou um pouco de paz, de equilíbrio ali na hora... De mandar a bola pra dentro, senão a gente tinha ganhado, tinha levado. Faltou competência.
0: Verdade. Faltou acreditar mais em si mesmo, né? Ontem até eu tava na Batata Quente, Lidama, e o Felipe Tunon e o Hilton Caldeira, que até mora na Flórida também, ele tava falando o seguinte, o Messi perdeu o pênalti, a Argentina tava 2 gols atrás e conseguiu virar. O Brasil tomou o segundo gol e baixou a cabeça. Não pode fazer isso. Meu amigo, quem, por exemplo, está querendo uma casa single family, mas o crédito ainda não está pronto para isso, você recomendaria adquirir um apartamento ou até uma casa num condomínio, tipo townhouse, para sair do aluguel?
1: Olha, sem dúvida, Eduardo. Olha, o importante é o cliente poder qualificar para casa própria.
0: Sim.
1: Essa é a coisa mais importante, qualificar para casa própria. Entre um single family ou um condomínio, deu uns break aqui no celular, Eduardo, não deu para escutar direito a sua pergunta, mas acredito que seja essa.
0: Sim,
1: vale muito a pena você analisar com maior cuidado e ver realmente no que você consegue qualificar para consumir o melhor produto para a vida da tua família. Mas o que eu coloco, Eduardo, é entre um condomínio e um single family. Claro, single family sempre, se possível, para mim é melhor, mas o importante é sair do aluguel, que sempre é o melhor. Então, independente do que seja, comprar sua casa própria é a melhor opção da vida de quem não tem ela. Então, entra aonde você consegue, compra o que você consegue, qualifica pelo que você consegue, que com certeza você está fazendo o melhor é a melhor decisão da sua vida e da sua família.
0: 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Lidama, obrigado pela participação hoje. Queria te convidar amanhã para falar no programa A Hora da Notícia, tá bom, meu amigo? À tarde.
1: Obrigado, Eduardo. Manda lá que a gente vai estar com você, tá?
0: Tá certo. Bom dia de trabalho para você, meu amigo.
1: Obrigado, você, a todos os ouvintes. Fiquem com Deus. Conte com a gente sempre. 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Vamos transformar, sair de alugar nunca mais com a gente, viu, Eduardo?
0: É isso aí, obrigado. Sair de alugar. Abraço. Essa energia, essa positividade, ele coloca em todo o processo que ele pega.

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1: A bola vai rolar hoje no Gillette Stadium para França e Marrocos. E olha, Marrocos que tem um histórico pior, né? 6 jogos entre as duas seleções, 4 vitórias da França, incluindo a vitória na semifinal de 2022, 2-0 para a França, e uma vitória para Marrocos nos pênaltis, dentro de Marrocos, e um empate. Só que Marrocos está com um problema. Pode ter um desfalque de peso. Principal referência ofensiva de Marrocos no Mundial, o meio-atacante Ismaël Saibari, é a grande interrogação para o duelo de hoje. O confronto vale vaga numa histórica semifinal. Segundo o portal Bild, o jogador de apenas 25 anos acendeu o sinal de alerta na comissão técnica após ficar fora dos treinamentos de segunda e também de terça-feira. Submetido a uma ressonância magnética há 2 dias, o atleta ainda aguarda o posicionamento oficial da Federação Marroquina, que mantém sigilo e não divulgou exatamente a gravidade da lesão. O drama de Saibari, se eu não me engano, foi ele que fez o gol contra o Brasil, né? Começou no último sábado, durante a partida contra o Canadá em Dallas. Aos 21 minutos do primeiro tempo, o marroquino sentiu dores. Sentiu o músculo posterior da coxa direita e caiu no gramado. Sem condições de permanecer em campo, saiu chorando e deu lugar a Rahimi. A preocupação foi imediata no sábado. Com 3 gols marcados até aqui, ele é o motor do ataque marroquino nessa Copa. Se o presente na Copa do Mundo é cercado de incertezas, o futuro da estrela marroquina já está traçado. Logo após o encerramento da Copa, Saibari arruma as malas rumo ao futebol alemão. O Bayern de Munique selou a contratação desse meio atacante até 2031. A gente está acompanhando para você ficar bem informado. E olha, hoje os juízes vão ser argentinos, né? E o juiz principal da partida já expulsou 11 jogadores num jogo só. Olha só, é o Facundo Tello. Ele já expulsou 11 jogadores num jogo só. Já apitou nessa Copa o empate entre Canadá e Bósnia e a vitória da África do Sul sobre a Coreia do Sul. Vamos acompanhar. A bola vai rolar a partir das 4 horas da tarde. Fiquei agora com Bene Vibes. Eu volto ao meio-dia.
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1: Agora sim, é chegada a hora, meu povo. Vamos com tudo aqui. Você sabe, é sempre mais informação, tem opinião, e tem teoria da conspiração também.

0: maravilhosa, 9 de julho de 2026, com temperaturas escaldantes, hoje batendo 90 Fahrenheit. E eu tô feliz da vida, e você? Tá feliz? Tá alegre? Vamos com tudo, meu povo, até as 10 da manhã. O nosso Bene Vibe está no ar. Tamo chegando, meu povo. Vambora. Nada de desânimo, não. Vamos olhar sempre para frente, com positividade. Good vibes, always. Tá todo mundo pronto? Vambora. Bene Vibe, João, canta comigo. Vem, vibra. Celebra a vida, vai. Como é que vocês estão, meu povo? Vocês estão bem? Eu tô vendo aqui que hoje, amanhã, o tempo fica nublado. Tinha chuva nessa semana prevista pra amanhã. Parece que os ventos sopraram para o oceano. Não teremos mais chuvas amanhã, não. Tô vendo aqui no sábado e domingo. Ih, rapaz, é de segunda, terça, quarta. Não tem chuva, pelo menos aqui por hora, nos próximos dias. Então vai dar bom no fim de semana, meu povo. Já se organiza, já programa aí que vai ter churrasquinho, laguinho, piscininha, prainha, cachoeirinha. Bom demais, meu povo. Como é que vocês estão? Vocês estão bem? Tá todo mundo bem? Tá todo mundo pronto? Vambora, então. Todo mundo junto até as 10 da manhã com a nossa Bene Vibes, desejando essa audiência maravilhosa, um ótimo dia. Vamos juntos hoje trazendo os seguintes destaques. Olha, Boston encampa a ação coletiva nacional contra plataformas por vício em redes sociais. É assunto pra gente comentar daqui a pouquinho. Guerra entre os Estados Unidos e Irã volta a escalar e daqui a pouco eu vou trazer pra vocês uma análise do que pode acontecer internamente nos Estados Unidos e se isso de alguma forma pode influenciar também nas políticas imigratórias, que é o que mais nos interessa. Vamos falar sobre isso. Casa Branca admite não ter evidência, mas segue chamando o juiz brasileiro de suspeito. E eu tenho um nome pra isso. Covardia o que estou fazendo com Rafael Claus. Daqui a pouquinho a gente vai falar sobre isso e mais. A Copa vai ser cancelada? Atendendo a pedidos, eu vou esclarecer uma postagem sensacionalista. Gente, olha aí, contexto ridículo. Meu Deus do céu, mas vamos falar sobre isso já já. O que está acontecendo com a Argentina? O que há de verdade nessa história? Daqui a pouquinho eu trago para vocês aqui no nosso Bene Vibes. Fica comigo até às 10 da manhã. 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

0: Agradecendo essa audiência maravilhosa, você que sempre vem aqui, manda alô, manda abraço, vambora. O Gilmar da Carolina do Sul tá com a gente. Alô, Gilmar, aquele abraço. A Elaine Soares também tá com a gente, dizendo aqui, olha, estamos para mais um dia. Ô, Glória, manda boa aí, Marcelo. Secador ligado na mais alta voltagem hoje, hein? Tá certo, Elaine. Vai Marrocos, tá dizendo a Elaine Soares. A Célia Cristina tá com a gente também. Bom dia, Célia. A turma tá chegando aqui. O Aloísio tá na área também. Tô vendo que o Marcão já deu o ar da graça aqui. Vamos ver o que o Marcão tem pra dizer. Vai, Marcão.
1: Miguel, essa música você já escutou? É caipira da roça, já escutou? Eu tenho um burro preto, tem 7 palmos de altura. Adivinha quem tá debaixo? É o Edmilson pra ver o roladura.
0: Que é isso,
1: quem é? Quem vai ver o roladura? O
0: ele já tá aqui já mandou mensagem aqui, olha, se a Copa for cancelada, senão que vocês vão cair no rola de novo.

0: apaixonado rola, velho. O Edmilson já tá aqui, já, Marcão. Já tá mandando a mensagem dele aqui. O homem acorda, sonha, dorme pensando no rola. Ele tá apaixonado no rola. Não larga do rola mais, não. Ele falou que não quer mais saber de costela cabeluda, não. Agora a história dele é só o rolo agora. É, tá apaixonado. A galera tá chegando aqui, o Gildo tá com a gente, o Geraldo já chegou também, a Sandra da Dela Cruz também tá com a gente, o Roger já chegou. Bom dia aqui para a nossa querida Jéssica. A Adriana também tá com a gente, bom dia, um dia abençoado para nós outros, bom demais. A Rosângela também, bom dia pro Eloy, o Zezé, Galo Doido tá com a gente. Bom dia pro Henrique Pará, aquele abraço. O Cláudio Gregório tá dizendo, bom dia, isso não vai acontecer nunca. Fiz igual a você, o tema da matéria, li o tema da matéria e só. Bom dia, tá rindo aqui o Cláudio Gregório. Não, me mandaram a mensagem aqui, a Copa vai ser cancelada. Eu conversei, falei, não vou nem ler o primeiro parágrafo. Falei, não vou perder meu tempo. Daqui a pouco a gente vai destrinchar esse negócio, já aqui no nosso Bené Vibes. O Almir tá por aqui, bom dia pro Aníbal também que já chegou, bom dia Bené Rocos. Valeu Aníbal, o Batista também tá com a gente, bom dia Marcelo, tô ligado. Marcelo, tô com muita saudade do nosso Campeonato Brasileiro. Tá certo, irmão, quando voltar o Campeonato Brasileiro a gente vai ver a dor, o sofrimento, a qualidade do jogo depois de a gente assistir uma Copa como essa. Meu Deus, vai ficar com abstinência. Isso é pra quem gosta de futebol. A Copa pra mim tá sendo maravilhosa. Eu gosto de futebol. Agora, tem gente que só acompanha pra ver o jogo da seleção. Se o Brasil for embora, ninguém mais quer saber de Copa. É? Agora, a turma que gosta de ver um bom jogo, ai, quando começar o brasileiro, aí vai vir aquela choradeira de faltinha, vocês reclamando de tudo. Meu Deus! Ah! Não. Quero mais um mês de Copa. Quero mais um meio de Copa. O Márcio tá por aqui. Bom dia, atenção. Esse comunicado é muito importante. Motivo, o locutor da rádio está pondo em nossas mentes coisas obscenas, tais como laguinho, piscininha, churrasquinho e tudo mais. E isso está violando a lei da Sunabi. Temos que trabalhar 30 horas por dia. Tá aqui o Márcio, aquele abraço. O Ronaldo tá por aqui. Bom dia, moleque doido. Tá ficando doido aqui perto do Direct Station. Tá dizendo aqui o Ronaldo. Tá ficando lotado, deve ser, né? É, hoje tem França e Marrocos lá. Eu vou continuar chamando de Gillette Stadium. Esse negócio de Boston Stadium, o jogo vai ser em Boston, coisa nenhuma. Joga em Foxboro e o nome do estádio é Gillette Stadium. Por que que eu falo o nome do estádio? Porque é essa marca que contribui para a manutenção do estádio, por exemplo, para manter o time do New England Patriots forte, né? O Revolution que joga lá. Então é Gillette Stadium o nome, ponto final. Ih, mané, FIFA, manda a FIFA pro raio que o parta. Ramon Coelho tá por aqui, bom dia Bené, dos bonitos da brocha. Valeu Ramon, o Sebastião também chegou, bom dia Bené. Dizem que o personagem preferido do Edmilson na escolinha do professor Raimundo é o Rolando Lero. Esse cuide mesmo, ô Sebastião. Certeza, o preferido dele é o Rolando. Marcelo, bom dia. Olha Edmilson lembrando o rolo, apaixonou. Aqui é o Gleidson Cruzeiro Cabuloso. Valeu, Gleidson, abraço pra você. Tá chonado, irmão. É todo dia ele vem. Ele fica aqui todo dia. Ai, eu quero rolar. Chonadaço nele. É, e o Paulo Jacaré tá com a gente também. Fala, Paulo.
1: Bom dia, Bené. Eu tô com você, hein? Copa pra mim até o final. Mesmo que a seleção nossa saiu, Copa é Copa. E cada vez acabando a Copa, chegando no final, eu vou ficando triste, viu? Aí eu tenho que esperar 4 anos de novo pra ver a Copa.
0: Pois é, rapaz, vai dar uma tristeza. Aí quando começar os campeonatinhos, aí vai ter Flamengo e Cruzeiro. Aí vai, não deram lateral pro meu time, é o escanteio que o Giz não viu, o cartão que era pra ser amarelo, deu vermelho. Eu já tô até vendo. Mas vambora, é o que tem pra hoje, a gente é dodói da cabeça mesmo, a gente tem probleminha. A gente que tem probleminha não vai deixar de acompanhar, vai continuar acompanhando por causa do probleminha que foi adquirido lá na infância. E quando a doença já não é hereditária, passado de pai para filho também. Eu não passei essa doença pro meu filho, não. Meu filho já não é muito do futebol, né? Até ver um jogo ou outro e tudo mais. Ele é mais do futebol americano e da NBA, né? Então eu já consegui livrar o meu filho. Não sei vocês aí com de vocês, né? Tem gente que tem orgulho. Não, meu filho, ele acompanha futebol. Não faça isso com seu filho, gente. Ainda mais futebol brasileiro. Não faz isso com ele, não. Eles não merecem, não. Deixa só a gente ficar dodói. Só nós mesmo que a gente pode ficar dodói. Não transmita essa doença, não. A galera tá chegando aqui. O Johnny tá com a gente também. Fala, Johnny. Que passou?
2: Fala, Bené. Bom dia. Sua audiência é maravilhosa. Bom dia aí. Ô, Bené. O Edmilson tava vendo o treino lá do... Olá. O rola tá muito mole, não tá fazendo nada que eu quero, não. O rola tá muito mole nos treinos. Olha você. Ah, boiada! Costela cabeluda! O homem que gosta de rola!
0: Tá aqui, é ele que tá falando. É, valeu, Johnny. O Aníbal tá perguntando aqui, Marcelo, não tá sabendo de um filho de brasileiro que assinou com o Revolution? Tem um brasileiro lá, se não tô enganado, é o Cristiano de Oliveira o nome dele. Não é isso? Se não tô enganado, joga no Revolution. Muito bem, minha gente, olha, eu quero aproveitar o gancho, já que estamos em clima de Copa, trazendo para vocês informações aqui que tem a ver com a Copa do Mundo, e eu quero já, de cara, trazer também para essa audiência maravilhosa. Gente, não foram poucos os compartilhamentos, e o que me assusta é que eu percebo no tom das pessoas que compartilham comigo um certo crédito naquilo que está sendo compartilhado. Eu sei que algumas pessoas, mas dá uma olhada aí, será que esse negócio... eu sei que tem muita gente assim, mas tem outras pessoas que fazem, rapaz, você viu isso? Quando eu recebo assim, você viu isso, me parece, opa, deixa eu dar uma olhada nesse negócio aqui, deixa eu ver a seriedade desse troço, porque pode ser que realmente que o cara tá me passando aqui algo crível, né? Mas olha, vou te falar uma coisa, eu recebi pelo menos aqui uma dezena, já começou ontem, durante o programa mesmo, ontem, pelo menos foram uns três aqui durante o programa que me mandaram o mesmo print de uma página, um perfil, se eu não tô enganado no Facebook, não sei se é Facebook ou Instagram, whatever, talvez nos dois. Supostamente sendo uma matéria alegando que a Copa vai ser cancelada. Imagino que, se eu recebi, eu não sou privilegiado com isso mais nenhuma, se essa coisa já tá no zap, irmão, já era, já perdemos. eu tenho noção exata da minha insignificância. Se eu recebi uma dúzia aí de compartilhamento, certeza que esse troço já se espalhou, milhares de pessoas já receberam, e eu tenho certeza que muitos de vocês que estão me ouvindo agora também receberam, se tratando ali de um print que eu quero trazer para vocês. Eu vou até ler aqui, deixa eu pegar aqui, foi até fácil de achar, porque foram tantas pessoas que me mandaram, eu não preciso nem dar muito scroll down aqui no meu WhatsApp, não. Diz o seguinte, olha, urgente, urgente, já começa com erro de ortografia lá em cima. Urgente, aí sai o urgente. O camarada não dá nenhum trabalho de corrigir texto, vai embora. Aí segue, a Copa do Mundo 2026 corre o risco de ser cancelado. Seguro, diretor do FBI. Seguro, ele não colocou nem segundo. O diretor do FBI. E, gente, aqui eu não tô cobrando, não sou professor de português, eu detesto isso também, essa coisa do preconceito linguístico. Vocês me conhecem, eu não sou realmente disso. Mas quando você lê alguma coisa que já começa com erro assim, ortográfico, uma coisa é o erro que também acontece comigo, às vezes eu faço textos, e aí eu publico textos, eu confiro o texto, inclusive, mas se há um erro aqui, ali, as pessoas até deixam passar batido e tudo mais. Eu nem gosto, eu gosto até de ser alertado. De repente vocês leem algum texto meu aí, achou, Marcelo, você falhou aqui e tudo lá, me alertem, porque eu vou lá, eu tenho por obrigação corrigir isso, né? Eu detesto, ainda mais eu que trabalho com a língua portuguesa já há 30 anos praticamente, detesto de verdade quando sai um texto ruim, mal escrito, incompreendido, né? Que pode dar margem para interpretações, não gosto, realmente eu não gosto, mas esse sou eu, né? Me parece que essas pessoas não têm a menor preocupação. E aí tá dizendo aqui, aí o texto discorre, dizendo que depois do jogo da Argentina e Egito, o Departamento Federal de Investigação, o FBI, mira a Associação do Futebol Argentino, ou seja, o lead, o que é o lead, meu povo? O lead é aquele primeiro parágrafo que vai contar a história do título, da manchete, aquilo que está sugerido na manchete, o título vai convidar o leitor a entender essa história, compreende? Então eles fazem um título aqui primeiro, errado. A Copa do Mundo 2026 corre o risco de ser cancelado, seguro diretor do FBI. Aí já no primeiro parágrafo, que é o lead, que a gente chama o linguajar jornalístico, não diz absolutamente nada sobre o que a manchete supõe. Simplesmente segue falando que a AFA está sendo investigada pelo FBI e tudo mais, que os investigadores tentam entender como a entidade sediada na Argentina operava nos Estados Unidos. De acordo com informações, a federação teria movimentado centenas de milhões de dólares, blá, blá, blá, blá, blá, blá, e segue. Aí depois, mais o outro print seguindo na matéria, dizendo que essa polêmica envolve a suspensão do cartão vermelho lá do Balogun, jogador americano, que a gente comentou bastante, que a União Europeia estaria também já ali se articulando para punir a FIFA na figura do seu presidente Gianni Infantino e tudo mais. Quer saber do porquê de ter aceitado uma ligação direta do presidente americano, blá, blá, blá, blá, blá, blá. E aí está dizendo aqui, olha, se for comprovado corrupção na Copa do Mundo, a Copa pode ser canelado e será marcado para o próximo ano, segundo as entidades. Tá sim, tá, gente? Eu não tô lendo aqui errado, não. Eu tô lendo do jeito que tá aqui no texto. Se for comprovado corrupção na Copa do Mundo, a Copa pode ser canelado
3: e será marcado para o próximo ano, segundo as entidades. Não tem ponto final, vírgula com espaço. Em vez de falar comprovada a corrupção, é comprovado. É, em vez de falar que a Copa vai ser cancelada, ou pode ser cancelada, é canelado. O camarada não teve o menor pudor. Aí eu fui dar uma olhada lá nos comentários. E sabe o que é o mais curioso? A grande maioria rindo da postagem, falando assim, fonte da minha cabeça, pessoal zoando a postagem. Ou seja, quem fez isso não tem a menor preocupação com absolutamente nada, zero, zero. E aí vocês aí ficam compartilhando isso. Vocês ficam compartilhando isso. Aí tem gente, não, eu só passei pra você dar uma olhada. Mentira, você também quer, você acredita também nisso, gente, para. Você também, não é que acredita, mas fica ali também com um negocinho de, será? Será? Vocês ficam, gente. Eu conheço vocês, velho. Vocês também ficam com a pulguinha atrás da orelha. Ignora esse troço. Para. E aí o negócio explode. Vai ter lá centenas de compartilhamentos, centenas de likes, comentários. Mas pelos comentários ali eu vi a galera zoando, o que merece é ser ridicularizado esse tipo de postagem. Agora, o que é verdade? O que é verdade? Precisa entender o que está acontecendo. Sim, até o momento tem ali uma investigação ocorrendo por supostas irregularidades financeiras, possível lavagem de dinheiro relacionada às operações da AFA, que é a Associação de Futebol Argentino, né? E o seu presidente, como... Olha que surpresa. O presidente da AFA é suspeito de ser corrupto. Meu Deus, ó, no mundo do futebol. A CBF tem a torta direito, o AFA, FIFA, todos eles são corruptos. Então, é uma investigação que corre... primeiro, há uma suspeita, mas não há ainda... uma fase que nós podemos chamar assim, transformar o presidente da AFA em réu, por exemplo. O processo nem foi aberto contra ele, criminalmente falando. Então está em fase de investigação. Então é possível que o presidente da AFA realmente seja investigado, né? E que até punido. Vamos lembrar que foi aqui nos Estados Unidos, o FIFA Gate, tem até um documentário no Netflix, se você quiser acompanhar. Contando a história de corrupção da FIFA, de como a Copa do Catar foi comprada. Por que os Estados Unidos fizeram isso? Porque a Copa que é esse ano aqui deveria ser de 2022. Olha isso. Era para ter sido em 2022. Como a FIFA, os seus delegados que votam para a escolha de uma sede foram subornados, a FIFA ficou moribunda da Silva e saiu prendendo geral. Todo mundo que passou pelos Estados Unidos acabou ficando aqui, incluindo o então presidente da CBF, o José Maria Marim. Vocês lembram disso? Que o presidente da CBF foi preso aqui nos Estados Unidos. Aliás, ele teve uma prisão domiciliar, ficou na Trump Tower. Olha que acolhimento que ele recebeu, não é? Não é coincidência. Não pode ser coincidência. Então, os Estados Unidos, quando eles perdem dinheiro, naturalmente que eles vão atrás do dinheiro para poder recuperar. Está havendo uma investigação? Sim, está havendo uma investigação. Não duvido muito que, num dado momento, se o Infantino criar uma animosidade com Donald Trump, ele também passa a ser alvo de investigação. Por isso que ele abaixa as calças para o Trump o tempo todo, até para se meter lá em suspensão de jogador, né? Até para isso. Então, não duvido nada que um dia o Infantino possa vir a ser investigado pelos Estados Unidos. Agora, daí a cancelar a Copa, qual é o sentido? Qual é a relação? Quero entender assim. Bom, vamos raciocinar juntos aqui. Qual a alegação para você cancelar uma Copa por conta de um presidente que está sendo investigado por corrupção? O que que isso interfere tecnicamente no jogo? O que interferiu no jogo foi a suspensão do jogador americano, que ele estava suspenso automático, não deveria ter jogado contra a Bélgica, isso teve interferência no jogo. Aliás, se a Bélgica fosse eliminada pelos Estados Unidos, já estava preparando uma ação para entrar no CAS. E aí nós estamos falando de um ambiente esportivo. Houve um time que foi lesado por conta de descumprimento do que a própria regra ou regulamento prevê, e aí o time que se sente lesado, ele vai recorrer à FIFA, a FIFA vai entender que tá certa, naturalmente, e aí você tem uma instância superior, você pode ir no tribunal do esporte, né, para poder avaliar aquele pleito. Então, poderíamos ter alguma questão ali se a Bélgica fosse eliminada. A Bélgica passou, né? Então, agora é a Argentina que está sendo investigada. E aí? Tem indício de suborno, tem juiz sendo comprado, é o VAR, onde está o álibi para que uma Copa possa vir a ser cancelada. E mais, aí no texto ainda diz que a Copa vai ser cancelada e pode ser realizada no ano seguinte. Meu Deus do céu. Meu povo, não é possível, não dá para ter tanta ingenuidade assim. Não dá. Não, não dá. Como é que você vai realizar uma Copa no ano seguinte, gente? Aonde? Com que? A logística e tudo mais. Patrocínios, etc. Não faz o menor sentido. Veja, só pra dar aqui uma pitadinha, pra vocês não ficarem chateados comigo, pra você que acredita em teoria da conspiração, a Copa pode ser cancelada? Pode. Eventualmente? Pode. Mas não por conta desse texto aqui ridículo, esdrúxulo. Esse texto aqui não diz nada que vai ser cancelado. Nada, absolutamente nada. É da cabeça do caboclo lá que escreveu e resolveu dizer que a Copa pode ser cancelada. Por esse texto, não. Agora, pode vir a ser cancelada por outras razões, né? Que eu, neste momento, as desconheço. Não tenho nenhum conhecimento do porquê que a Copa poderia vir a ser cancelada. Porque se amanhã ou depois a Copa realmente pode ser cancelada, vocês vão dizer que ela lá, também você falou que não pode dizer ela tá sendo cancelada. Mas qual é a razão? Porque a FIFA tá sendo investigada, ou é a Argentina que está sendo investigada? Qual o sentido disso, meu povo? É, eu sei que a grande maioria não vai cair nisso, mas teve uma galera boa, inclusive, que até é esclarecida, pessoas que sabem ler, sabem interpretar, me mandando esse compartilhamento como do tipo assim, rapaz, tem negócio aí, hein? Sei não, hein? Eu sei que o mineirinho é desconfiado, eu também sou muito desconfiado. Mas, gente, não dá, né? Por esse texto, não dá. Se amanhã ou depois vier a ser cancelado, aí nós vamos analisar do porquê desse cancelamento, o que está sendo alegado, aí vai ser um outro programa. Vai ser um outro programa. O programa de hoje está avaliando o texto que vocês me compartilhar, que não tem absolutamente nada, não diz nada com nada, texto totalmente errado, ortograficamente falando, enfim, não perde tempo com isso não, bobo, como vocês dizem, meus amigos mineiros, perde tempo não, bobo, não, com esse texto não, se tiver algo mais palatável, aí a gente comenta com mais seriedade, tá certo? Vocês sempre vão ficar muito bem informados aqui no nosso Band Fives. 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Intervalinho e eu volto já.
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3: Muito bem, meu povo. Deixa eu mandar aqui um abraço aqui pra essa audiência. O Zé Pereira, meu parceiro, tá com a gente. O Sebastian tá por aqui, tá dizendo, olha, sobre o Gillette Stadium, vem tendo um entrave entre a cidade de Foxborough e o dono do Patriots, devido às taxas de segurança, entre outras. Ele tá cogitando levar o Patriots pra jogar em New Hampshire. Mas isso é a pressão que ele tá fazendo pra pegar descontinho do imposto, né, irmão? Bob Kraft não é bobo. Tirar daqui do orgulho de Massachusetts... Originalmente, o projeto, inclusive, era para ser em Connecticut. O que hoje é o Gillette Stadium era para ser em Connecticut. A turma daqui falou, que história é essa, rapaz? Que time é daqui? New England é só nome fantasia. É aqui em Massachusetts. Duvido que, rapaz, seria uma surpresa enorme se ele tirasse daqui de Massachusetts. Bom dia, Bené. Eu só mandei isso porque minha mulher acredita em tudo nas redes sociais. Aí mandei só para ela ouvir de um lugar confiável, mas já mandei na hora para ela. Fake news, tá certo. Só que para mim, Wagner, você não mandou nada de fake news, não. Pra mim, você só mandou aqui. Deu uma olhada nisso? Tem alguma informação sobre isso, né, Wagner? É, agora eu quero ver aqui. Tinha que ter falado isso comigo. Bené, tô te mandando aí, sei que é fake news, mas olha só, vamos dar risada disso aí, tá certo? Entendi. É, não passa não, gente, não passa não. Quando a coisa é muito escandalosa, tem coisa que pelo menos faz algum sentido. Aí você fala, rapaz, mas eu não creio muito nisso não, mas pode ser. Aí ok, mas nesse cara, um texto totalmente... Não, não dá, meu povo, não dá, realmente não dá. A Nilza tá por aqui.
6: Bom dia, Marcelo. Ah, Marcelo, você é uma pessoa que é chata, que você gosta de português, sou eu. Me escreveu lá, falou alguma coisa que não tá na conjugação verbal correta. Ah, eu fico brava demais, eu corrijo. E você sabe que tem gente que não gosta que corrige, né? Você corrige, a pessoa fica brava com você.
3: Tá certo, Nilza, tem gente que fica brava mesmo. O Tony tá por aqui, fala, Tony.
7: Bom dia, Marcelo. Bom dia a todos. Marcelo, então é o seguinte. Essa Copa vai cancelado? Com certeza não vai ser cancelado, não. Mas o que tem que ser cancelado é aquele jogador do Brasil, aquele mano de pé de rato, vagabundo. Você viu? O Brasil contratou um avião pra levar o jogador pro Brasil? Nenhum deles foi, só foi o Danilo. É isso. O jogador do Brasil é um monte de pé de rato, é um monte de vagabundo. Não sei pra que o pessoal não atuasse pra essa mesa, essa seleção.
3: Ô, Tony, é isso aí mesmo, tá certíssimo. No final das contas, os camaradas estão lá rindo da nossa cara. O que o Dri tá por aqui, o que ele tá dizendo aqui? Mas o objetivo do Factoid foi alcançado. Ora essa, gerou comentários e compartilhamento. Resumindo, engajamento. Eu mesmo vou muito pela escrita e já filtro, tá dizendo aqui o Kildare, faz bem. Fábio tá por aqui, tá dizendo, Deus te ouça, se realmente for cancelada, tá rindo aqui o Fábio, é mais cancelando, o Brasil não vai ganhar. Não com esse time, irmão. Se disputar, eu acho que tem que disputar umas três Copas ainda pro Brasil ganhar, com esse time, né? Mas em 2030 a gente melhora. O que foi, Johnny? Fala.
2: Mas eu queria que a Copa seja cancelada, porque o Brasil perdeu, ué. Aí se a Copa for cancelada, deve o Brasil ser. Volta, joga ano que vem, ué. Entendeu? Mas o Brasil perdeu, por isso que estava querendo que a Copa seja cancelada.
3: Mas não ganha não, irmão. Se for ano que vem, sem chance. Sem chance, tá certo. Ai, ai, ai. Daqui o Wagner tá dizendo, olha o print de ontem. Pois é, tinha que ter me mandado esse print de ontem, Wagner. Pronto. É, manda. Aí você me obrigou a ter que ler, aí ter que ir atrás do que tá acontecendo com a gente. Vocês me deram trabalho. É isso que vocês fizeram comigo. Ai, ai, ai. Eu não sou disso, mas tô reparando isso, Bené. Tá rindo aqui o Júlio Leal. O policinha tá por aqui, bom dia. Matheus também tá com a gente. Passa o contato do seguro. Já vou passar pra você, Matheus. O Clavão tá por aqui e tá dizendo: pergunta boa. Seria possível a criação de uma concorrência da FIFA, tipo outra liga, e entrar nela quem quisesse afiliar? Tem um amigo meu que tá trabalhando na reforma do vestiário e a área de treinos do Patriots. Não vai sair daqui tão cedo. Não faz sentido sair daqui. Eu duvido que saia daqui da região. Sobre a sua pergunta, o Clavão, não existe como, porque a FIFA, ela tem a patente do futebol. Você pode criar aí ligas secundárias, mas a FIFA não vai reconhecer. Tanto que para você disputar um campeonato, oficialmente falando, a FIFA tem que dar a sua chancela. Por exemplo, a liga que o Brasil está querendo construir lá, que nunca se entende, enfim. Se a FIFA, se a CBF, primeiro, a CBF tem que reconhecer. E a CBF fala assim, tá, eu reconheço essa liga. Aí manda para a FIFA. É impossível a FIFA falar assim, ah, se você reconhece, tudo bem, pode disputar a sua liga aí. Mas vamos dizer que a FIFA, não, do jeito que tem esses moldes aí, não tem como disputar não. Criando regras próprias, fazendo campeonatos a bel prazer, a FIFA pode. Dizer assim, ó, você quer disputar esse campeonato desse jeito aí, só que eu não reconheço não. E aí, não reconhecendo, quem passa a ser passível de punição é a entidade que promove um campeonato em que a FIFA não reconhece. Então, na prática, é impossível você criar uma outra entidade máxima do futebol. Muito bem, minha gente, agora eu quero trazer para vocês o que não está impossível, muito pelo contrário, o que está muito perto de nós que moramos aqui nos Estados Unidos é adquirir uma propriedade lá no Brasil. Não é isso, Emerson? Bom dia!
8: Bom dia, Marcelo. Bom dia a todos os ouvintes. É verdade, você com muita propriedade pode falar isso, porque tem recebido da nossa parte informações da possibilidade de investimento no Brasil. E tem um lugar que toca no teu coração, que é Guarapari. E Guarapari tá tendo a oportunidade fidedigna, importante de você que está nos ouvintes e que ouve o programa do Benevides, pode acompanhar agora, Marcelo.
3: Pois é, minha gente, então vamos ao áudio que você me enviou para a gente falar um pouquinho sobre esse empreendimento lá em Guarapari, meu querido Emerson.
8: Vamos lá, estamos contigo, Marcelo.
3: Vamos ouvir.
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3: Olha, Emerson, fantástico. Se eu entendi direito, a pessoa compra um lote no lugar privilegiado de Guarapari por R$200 mil. E aí você dá 15 mil de entrada? É isso mesmo, Emerson?
8: Exatamente. E, Marcelo, importante é que o nosso parceiro Vinícius, que nos ouve agora lá em Guarapari.
3: Alô, Vinícius! Aquele abraço, Vinícius.
8: Tá atento e importante que entre em contato, pode dar informação fidedigna para que não haja nenhuma dúvida da seriedade do que está sendo anunciado. Até porque anunciar contigo, Marcelo, é um fator de credibilidade. E a gente não brinca com pessoas e não brinca com pessoas que querem investir com seriedade e poder agregar valores importantes naquelas pessoas que querem investir não só com credibilidade, mas com seriedade. Todos os nossos ouvintes que acompanha o teu programa, Marcelo.
3: Olha, gente, realmente fantástico. Nós estamos falando aqui de um empreendimento de R$15 mil de entrada, divide para 5 aí, né, meu povo? $3 mil, né? Até menos, né? Porque o dólar tá mais do que 5, 5,15, 5,20 ali. Gente, $5 mil você dá uma entrada. $3 mil você dá uma entrada, até menos do que isso. E aí você paga uma prestação de R$1.600, vamos dividir por 5 de novo. Dá ali $300 ali, mais ou menos, 300 e pouquinho. Rapaz, você paga isso aí sorrindo. E aí você tem um lote e também eles ajudam na construção também, Emerson?
8: Eles acompanham todos os passos e é importante, Marcelo, que o Vinícius entre em contato sem poder deixar alguma dúvida de todos os procedimentos. Então, a seriedade das pessoas que te ouvem, que nos ouvem, nos acompanham, de que tudo é feito com seriedade e credibilidade. Não é um projeto. Nós temos trazido várias oportunidades aos ouvintes do teu programa em qualquer área do Brasil, norte, sul, aonde for, Minas, onde, em Goiânia, aonde for. Diga para nós qualquer lugar que pode ter informação fidedigna, para que as pessoas entrem em contato e digam passo a passo para você realizar o seu sonho.
3: Gente, olha, é fantástico, né? Eu vou passar então o telefone para vocês conversarem com o Emerson. Estamos falando aqui de um empreendimento em Guarapari, muito, mas muito, muito acessível. Um lugar que os mineiros amam também, passa férias. Você pode alugar esse negócio depois por temporada. E sem contar que você vai ter uma segurança financeira. Quando você tem imóvel, mesmo sendo um terreno, mesmo que você não queira construir, depois você desistiu, você compra ele por 200 mil, daqui a 5, 6 anos ele está valendo muito mais do que isso. 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E você tem um dinheiro ali garantido para você, minha gente. 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Tem algum outro lugar do Espírito Santo que seja da sua vontade? De repente você não quer o Espírito Santo, você quer Minas, você quer São Paulo, Rio, você quer o sul do país, você quer o Nordeste, o Norte, quem sabe você quer o Centro-Oeste. Em qualquer lugar do Brasil, o Emerson vai poder te ajudar, porque ele está aqui nos Estados Unidos e ele faz exatamente essa ponte que faltava pra gente. Comprar um imóvel lá no Brasil, eu sempre conto a minha história, 20 anos atrás eu tentava comprar um negócio no Brasil, era uma burocracia, um Deus nos acuda, a gente desistia na primeira semana, porque é tanta coisa que pedia, coisas que você só tinha condições de fornecer se você estivesse lá no Brasil. Hoje em dia está tudo digitalizado, você assina tudo, tem um tal do Gov lá, o gov.br lá, que você assina eletronicamente, você abre a sua conta daqui e o Emerson é a sua ponte, aquela pessoa que vai ficar aqui para poder fazer essa intermediação, sem custo nenhum para você, minha gente, olha que maravilha. 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Muito bem, meu querido Emerson, agradecendo a sua participação, se você tiver mais algum recado, alguma consideração, fica à vontade, meu amigo.
8: Relatando que eu estou aqui para te ajudar. Você acompanha o programa do Benevides, sabe que tudo que é pedido, a gente está aqui para ajudar não só os curiosos, todas as pessoas. Não perca a chance de poder receber informação verdadeiras, que tem até a possibilidade das pessoas que pagam imposto de renda aqui nos Estados Unidos possibilitar o financiamento pela Caixa Econômica Federal. É verdade? Então, você que quer ser curioso, liga para nós, que estamos aqui para ajudar essa parceria com o Benevides, que é muito importante para todos nós que moramos aqui na América. Marcelo, muito obrigado.
3: Tá certo, meu querido. Obrigado, Emerson. Até a próxima. Valeu, valeu. Comecei com meu querido Emerson Pires. Então é isso, minha gente. 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Muito bem, minha gente. Olha, seguindo aqui na batida, daqui a pouquinho vou trazer para vocês uma análise sobre a guerra escalando entre os Estados Unidos e o Irã. O que isso vai influenciar principalmente nas políticas imigratórias? Vamos comentar já já. Agora eu trago para vocês, gente, olha só, a Casa Branca admite não ter evidência, mas segue chamando o árbitro brasileiro de suspeito. Ele que expulsou o jogador americano e acabou sendo pivô involuntário de uma disputa, não disputa, né, mas de uma intervenção política no futebol, como foi o caso lá do Trump ligando para o presidente da FIFA para poder forçar a escalação de um jogador que havia sido expulso e, por consequência, diante da regra do regulamento, expulso no jogo, suspenso automaticamente no jogo seguinte. E o diretor executivo da Força-Tarefa da Casa Branca, o Andrew Giuliani, ele admitiu hoje saber que o árbitro brasileiro, o Rafael Claus, não era alvo de uma investigação no Brasil por cartões vermelhos, mas voltou a chamá-lo de suspeito por ter expulsado o craque da seleção americana, o Balogun. O cartão foi aplicado naquele jogo lá contra a Bósnia e pouco tempo depois o presidente Donald Trump admitiu, ele próprio, Donald Trump, ter telefonado para Gianni Infantino, presidente da FIFA, para pedir o cancelamento da punição ao jogador americano. Olha, a Casa Branca, o que ela está fazendo com o Rafael Claus, e aqui vai a minha opinião a respeito desse caso, no dia seguinte, o Balogun foi expulso, no dia seguinte a gente fez a resenha aqui, e eu falei que grandes decisões em Copas, elas precisam realmente, verdadeiramente, serem grandes decisões. A Copa tem que ter também, vamos dizer assim, um bom senso na hora da tomada de uma decisão. No campo de jogo, o Claus entendeu que aquele lance não era para expulsão, só que ele foi interpelado pelo VAR. Aí você vendo a imagem, irmão, aí você vai achar tudo. Câmera lenta, um abraço vira ipom, um abraço vira nocaute. Porque você vai ter imagem, vários ângulos, e ele aplicou a regra. No entendimento do Rafael Claus, foi expulso corretamente, aplicando a regra, porque foi uma jogada temerária. Ele acerta, inclusive, ali a parte da panturrilha do adversário. E se você olhar para a regra, tem que ser expulso, ok, ponto final. A minha questão é com a regra. O meu ponto não é o camarada que aplica a regra. O meu ponto é que determinadas jogadas, para o bem do jogo, porque todos nós estamos ali para o jogo. Nós não estamos ali para ficar aplicando regrinha o tempo todo, faltinha, porque senão não tem jogo também, irmão. Se ficar olhando a vírgula da regra, não vai ter jogo. É toda hora, é pênalti, é escanteio que é marcado, mal marcado, é falta que não acontece, vice-versa. Então, o meu ponto naquele dia foi simplesmente que determinadas jogadas você tem que ter um certo... uma certa tolerância, vamos dizer assim. Mas o Rafael Claus, no seu direito, entendeu que não tem que ter tolerância, tem que ser expulso, ponto final, tá certo, aplicou a regra. Né? Aí vem os Estados Unidos dizendo que o camarada é suspeito. Por que que ele tá dizendo isso? Porque lá atrás, quando o Botafogo perde aquele campeonato inacreditável, tinha aberto 15, 18 pontos pro Palmeiras, lá em 23, o John Textor, o dono do clube, um camarada que já devia estar preso, inclusive, esse sujeito, vigarista, um picareta de marca maior, vem com um relatório dizendo que tinha um monte de jogo ali, manipulação de resultado. E aí incluiu um desses jogos, o Rafael Claus. Aí a Casa Branca utiliza desse relatório, que não tem base com nada, é mais ou menos o texto aqui que vocês me obrigaram a ler, né? Pra dizer que não, lá. Não vou dizer que tem prova contra ele, mas ele é suspeito, ué. Com base em quê, irmão? Suspeito do quê? Suspeito porque você tá lendo ali um relatório produzido por um sujeito que é americano, inclusive. E aí você está se baseando nisso. Mas, aliás, isso é prática dos Estados Unidos. Sempre dar uma desculpa para poder justificar as suas ações arbitrárias. É assim desde sempre, ao longo da história. Em tudo, não apenas no futebol, em tudo. Sempre tem uma justificativa. Não, nós vamos invadir lá o Irã porque eles estão construindo lá uma arma nuclear. É sim, eles estão preocupados com a arma nuclear do Irã. Então sim, né? Tem nada a ver com interesse econômico. Imagina, zero, né? Então, o que estão fazendo com o Rafael Claus, e aqui não tem motivo nenhum para elogiar o Rafael Claus em termos técnicos, aliás, essa arbitragem brasileira é uma arbitragem que me incomoda bastante, mas daí o que estão fazendo com ele, o nome disso é covardia. Estão manchando a reputação de um camarada que estava cumprindo a sua função. Não fez nada de escandaloso ali. Não teve nenhuma ação do Rafael Claus que você possa dizer, caramba, olha o que também fez. Nada, zero. Você pode reclamar, como eu reclamei, para o bom andamento do jogo, certas jogadas você tem que ter tolerância, porque estamos numa Copa do Mundo, ponto final. Agora, se é campeonato carioca, campeonato de Westboro aqui de frame, aí, meu irmão, aqui se a bola bate na mão, pelada, é assim, bateu na mão, tem intenção, não tem, parou. O camarada que perde a bola, ele já perde a bola, já cria, já chama a faltinha. Eu, aliás, eu odiava isso em pelado. Camarada que tenta ficar driblando o tempo todo, aí perde a bola e não se contenta que perdeu a bola, chama faltinha. Todo peladeiro tem isso nas suas peladas aí, não é não? Aí é outra história, mas Copa do Mundo não. Copa do Mundo é grande decisão. A mesma coisa lá do jogo Argentina e Egito. Ele aplicou a regra, o juiz? Aplicou. A Argentina foi beneficiada? Não. Houve um roubo escandaloso para poder beneficiar a Argentina? Não. Mas da forma como foi conduzido aquilo ali, para mim tá errado. Ah, mas é o protocolo. Vamos mudar o protocolo. Eu quero debater o protocolo. Sim, hoje, o que tem para hoje, o juiz aplicou a regra, ele tem que olhar lá a fase inicial, aí por conta disso foi feita a faltinha. Só que essa intolerância não ocorreria com a Argentina. Certeza, certeza. Ah, mas aí tem que acontecer para saber. Ah, ok, tem que acontecer para saber. Mas a gente sabe que, tanto que já aconteceu nessa Copa, que o Messi deveria ter sido expulso, não foi, lá no primeiro jogo contra a Argélia. Então, ou seja, teve a tolerância ali. E quer saber? Tô de acordo. Tem que ter a tolerância mesmo. Ah, mas ele não aplicou. Não, não é aplicar. A regra também tem as suas nuances também, as suas interpretações. Não dá pra ficar lendo um livrinho de regra o tempo todo e não, tem que aplicar o tempo. Não tem futebol, gente. Não tem futebol. Futebol não foi feito pra isso, não. Ué. Se o juiz não viu no campo uma falta que existiu lá do jogador do Egito na Argentina, se ele não viu no campo, paciência, não viu. Vamos conviver com o erro também. Ué. Isso é pra vida. Isso é pra vida. A gente cumpre regra o tempo todo na nossa vida? Mas quer exigir o cumprimento ipsis literis, sabe? Tudo vírgula da regra. Tem que cumprir. Calma aí, ué. Na vida da gente não é assim na vida, ué. Então tem que ter uma certa tolerância também. Mas esse é o meu ponto de vista. Não tô querendo dizer aqui que o juiz roubou, que a Argentina tá sendo beneficiada. Tá havendo uma boa vontade com a Argentina. Eu acho que isso aí é claro. Não tem nem debate. Acho que isso não tem nem debate. Estão tendo uma boa vontade. Jogadinhas ali interpretativas. Se é o contrário, a interpretação seria outra. Pênaltis que estão sendo marcados. Não é não? E, aliás, não é de hoje, não é de 2026. Desde 2022 está sendo assim. Foram 8 pênaltis, gente. 8 pênaltis para a Argentina em 2 Copas. Não pode ser coincidência, né? Não pode. Ah, mas se você olhar a jogada, realmente foi pênalti. Ah, tá, pode ser. Mas vamos olhar com mais cuidado também. Vamos preservar o jogo. A gente precisa preservar o jogo também. A gente fica só olhando pra regrinha. Não esquece do jogo. Eu quero jogo mesmo. Eu não quero saber de faltinha. Ah, foi faltinha? Foi, até foi. Mas, pô, passa. Vambora. Vamos jogar bola, parceiro. Vambora. Ah, eu gosto de futebol. Mas daqui a pouco vai começar o Campeonato Brasileiro. Aí vocês que são Zé Regrinha vão vir pra cá pra ficar falando lá. Mas também teve uma faltinha, o cara puxou a camisa aí lá 3 minutos antes, aí tem que anular toda a jogada. É o protocolo, é o cumprimento da regra. Ah, pelo amor de Deus, vamos gostar mais do jogo, vamos gostar mais de futebol do que de regra. Não, eu gosto mais de futebol do que de regra. Eu prefiro futebol. Muito bem, minha gente. Seguindo então com o nosso Benevibes. Agradecendo essa audiência maravilhosa, trazendo para vocês agora eu quero trazer para vocês uma análise do que está acontecendo, a guerra entre o Irã e os Estados Unidos escalando, e aí fica sempre uma preocupação, porque muita gente se pergunta, quando tem sempre um desvio de atenção, ou quando os Estados Unidos estão concentrados numa questão, numa pauta específica, isso pode dar uma aliviada para outras pautas, e aí eu me refiro à imigração. Será? Vamos dar uma olhada, gente. Olha, se a escalada entre os Estados Unidos e Irã continuar, os efeitos podem ir muito além do Oriente Médio. Os impactos podem ser sentidos na economia americana, na política doméstica e indiretamente na imigração. Olha, a trégua que havia reduzido as tensões voltou a ficar ameaçada após novos ataques e ameaças entre os dois países, elevando novamente o risco de um conflito mais amplo. Então, o que pode acontecer dentro dos Estados Unidos? Primeiro, a segurança nacional passa a dominar a agenda. Então, em momentos de crise internacional, governos americanos costumam concentrar esforços em defesa, inteligência, segurança das fronteiras, e isso tende a reduzir o espaço político para debates, por exemplo, como reforma imigratória. Não que isso venha a entrar em pauta, mas nesse momento muito menos. Né? Caso o conflito afete o transporte do petróleo, todo mundo já sabe, isso vai afetar a economia americana, isso vai afetar internamente aqui nos Estados Unidos, a gasolina vai ficar mais cara, vai ter aumento de inflação, né? Vai ter uma maior cautela do consumidor que está para fazer um investimento, de repente já segura esse investimento. E conflitos externos costumam também reforçar discursos ligados à segurança nacional. Então, num ambiente político já é polarizado, isso pode fortalecer propostas aí de endurecimento das políticas imigratórias, quem sabe aí ampliando a fiscalização sobre determinados grupos de estrangeiros. Então, pode ser que haja mais suspensões aí de vistos, pessoas que estejam para entrar nos Estados Unidos tenham mais dificuldade. Mas internamente, o que a gente quer saber para você que está aqui, será que isso pode influenciar de alguma maneira a imigração? Gente, olha, até o momento não existe nenhum anúncio oficial de novas medidas imigratórias por conta dessa escalada na guerra com o Irã. Mas alguns cenários são plausíveis para a gente observar daqui para frente. Pode haver uma intensificação das verificações de segurança em pedidos de vistos, maior rigor em processos envolvendo países considerados de risco para a segurança nacional. Quem sabe aí possível desaceleração na análise de alguns processos, se os recursos do governo forem direcionados para questões de segurança. Então, se esse conflito permanecer limitado ou evoluir para uma guerra mais ampla, então a gente tem que ficar de olho se isso vai afetar, ainda que indiretamente, nas ações do governo na imigração. Então, nesse momento, eu diria que o maior risco para os brasileiros que estão aqui não é uma mudança imediata nas regras de imigração, mas sim os efeitos indiretos de uma crise internacional. Então, uma economia mais pressionada, o foco do governo em segurança nacional, possibilidade até de um endurecimento aí de algumas políticas imigratórias. E isso afeta também, ou pode afetar, vamos colocar assim, muita gente que está na fila aí para ser legalizado. Isso pode acarretar em mais atraso, vamos dizer assim, mais cautela do governo, justamente por conta dessa agenda internacional estar ocupada agora e eles considerarem que qualquer imigrante aqui é um suspeito em potencial. Isso acaba refletindo também no imigrante que está aqui nos Estados Unidos fazendo o seu trabalho ou buscando se regularizar. Vamos acompanhar, porque aquilo que se encaminhava semanas atrás para um entendimento, azedou de vez, e ontem Donald Trump fez questão de publicar um vídeo de ataques dos Estados Unidos contra o Irã. E eu já percebi hoje, a gasolina que eu coloco ali estava já em ritmo de queda. Semana passada 3,45, hoje já está 3,69. Mesmíssimo posto. Hoje já está 3,69. Então, possivelmente nós vamos sentir o efeito aí já de cara da gasolina. Vamos acompanhar, tá certo, minha gente? Olha, vocês sempre vão ficar muito bem informados aqui no nosso Bad Vibes. 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Marcelo, no caso da expulsão feita pelo Klaus, jogador dos Estados Unidos, não teve intenção e nem dava para ele tirar o pé com antecedência. Não dava, mas a expulsão, na interpretação dele, é o Mitz que está falando, a interpretação dele foi aquela e tem que ser respeitada. Ponto final. A tua interpretação é outra, a minha interpretação é outra e a do juiz foi outra. E o juiz, naquela decisão, ele é soberano. Não tem que ter intervenção nenhuma. Ah, eu achei injusto. Ah, pode achar. Mas também não pode dizer que é escândalo. Ele foi desonesto. O jogador não tinha que ser expulso. Para mim, ele não tinha que ser expulso pela preservação do jogo. Agora, para a aplicação da regra, ele foi expulso corretamente. Não tem discussão, gente. Não adianta procurar pelo em ovo. Celei tá por aqui, bom dia. Ed Santana tá por aqui. Bené, a Argentina na Copa tá aparecendo o Flamengo no Brasileiro. Olha, lá vem o Ed já querendo provocar. Já vem ele querendo provocar. O Foquinha tá com a gente, bom dia, bom demais. A Fernanda tá por aqui. Rapaz, o Irã tá oferecendo $300 mil pra quem fizer o serviço com presida daqui. Que é isso? Aí não, né? Rapaz, que é isso? Muito bem, minha gente. Eu tô olhando aqui o reloginho aqui. Já estamos encaminhando para o final do programa. Acho que ficou alguma notícia para trás. Deixa eu olhar aqui o meu roteiro. Eu queria falar sobre Boston encampando ação coletiva contra plataformas por vice em rede social, mas a gente fala amanhã, porque a gente fala com mais calma em determinados assuntos. Não gosto simplesmente de falar aqui só para registrar que fala. Ah, falei 55 notícias. Não, eu quero falar uma coisa com tranquilidade, porque também eu proponho a nossa audiência a refletir. E tudo que eu falo aqui, meu povo, simplesmente são as minhas opiniões. Não fico tentando vender. Tá? Tem que ser o que eu penso, ponto final. Muito pelo contrário, aqui apenas eu dou a minha opinião, e tem gente que vai concordar, tem gente que vai discordar, e que assim seja, dentro do respeito, né? O respeito sendo preservado, pode discordar à vontade, eu não fico aqui tentando vender a minha opinião, tem que ser essa e ponto final. Muito bem, agora sim, né, meu povo, tá faltando só um minutinho, então vambora, né? É, chega da hora de dizer showdown. E eu me despeço por hoje, prometendo voltar amanhã. Amanhã já é sexta, minha gente. Se bem que pra muitos aí, quinta é a nova sexta. A galera já começa hoje mesmo. Vai com calma aí, meu povo. Vai com calma, tá certo? Vocês vão ficar agora com panelada. E eu volto amanhã para mais Beda Vibes. Fui. Tchau.

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2: Hoje é quinta-feira, bebê! Até que enfim é quinta-feira, hoje é dia de TBT, Gisele. Só forró das antigas. Ai, tu gosta, BTV? Ai, eu também adoro. Oi, docinho! Como é que você tá, meu amorzinho? Cansou pra chegar aqui hoje? Ah, capetinha, que história é essa aqui que o docinho tá me contando aqui? Diz que você levou ele e amarrou ele lá debaixo de um poste, lá no sol quente.
5: Rapaz, foi a que pediu, rapaz. Esse bicho é fuieiro, ó. É de chamar eu aqui que eu quero tomar um banho de sol.
6: Jumento.
5: Não, jumento não, docinho.
2: É, respeite, tá? Ora, mas tá.
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2: Chegando!

0: aqui, rapaz.
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0: É hoje, quinta-feira, é dia de TBT. Juninha, fale pra mim.
2: Vai. Eu tô de locutor hoje.
3: De locutor hoje?
2: Hoje eu tô de locutor.
0: Juninha, fale pra mim, por favor. O que é riqueza pra você? O que é ser rico pra você?
2: Riqueza pra mim? Olha, eu acho que riqueza pra mim é você ter liberdade pra comprar o que você deseja sem se preocupar com o preço. É tipo você chegar num lugar e dizer assim: filho, filha, ou mãe, ou querida esposa, ou... Escolhe o que você quer. O que você quer comer? Vamos lá. Vamos comer, vamos vestir, vamos calçar e viver em paz. Eu acho que isso é riqueza. Né? Tirando isso aí, você é acumulador de valores e de objetos. Ah, eu tenho 4 carros na garagem. Você é só 2 pessoas em casa. Tá acumulando veículo. Ah, porque eu tenho 4 casas. Se tu não estiver vivendo de aluguel, você está acumulando residência, que é a qual vai virar herança. E herança é uma coisa que normalmente, na maior parte dos casos, é motivo de disputa e até família e irmãos se destruírem, né? Então riqueza pra mim, de verdade, é paz. Tem uma paz econômica, tem uma paz espiritual. Eu acho que isso aí é riqueza, tá? E pra você, o que é riqueza?
0: Eu chegar na Rota 20, marro o Guga, o Aires, chega lá, marra negado e diz assim: nós quer tudo aí, fecha aí que é nóis.
2: Pelo amor de Deus.

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0: Hortência. Bom dia, Hortência! Como é que é? Toca meu Vitor Fernandes, não toca, meu amor. Hoje é que é só forró da antiga, né, Gisele? É TBT, meu amor. Quinta-feira que é só forró da antiga. Desculpa, amo você, mas hoje eu vou deixar você tristinha. Pera. Oi, Johnny, bom dia.
1: Qual é o nome de guerra de Venancim, de Renancim? Qual é o nome de guerra aí?
0: Ai, fala pra nós, Judinha. Qual é o nome de guerra, não? Charlene. Charlene.
1: Nossa, vai os três a pauta.
0: Ei,
1: ali.
0: Foi a foi
1: é
0: a
1: o nome
0: Evelyn.
1: De guerra de Venancim.
2: É vovó Mafalda.
1: É o Mascar, o Guedes. E Kelly Slade. Qual é o nome de Venancim? Fala pra nós aí.
2: Vovó Mafalda!
3: Ah, eu vou te tirar do programa, fuleiragem! Ei, Paulo Oligante, bom dia, jacaré!
4: Bom dia, panela!
0: Oi, jacaré! Como é que você tá? Tô ótima, e você?
4: Tudo bem, Renan?
3: Que?
4: Você sabe por que o William Maciel fica vendo a Copa do Mundo?
3: Por quê?
4: Porque o time dele que é palmeirense, não tem mundial.
0: Tem não!
4: Você fica doido pra ver a Copa do Mundo.
0: Oh, meu Deus.
4: Assim, e o Pantera, que machucou a patinha dele.
3: Ah, sabendo, não acredito, velho? Não. Machucou a patinha. O Pantera?
4: Na patinha do Flávio Pantera.
3: Oh, machucou a patinha.
5: Ah, que peninha.
3: Pois é, peninha.
4: Cadê meu menino da Pepita?
2: Tô aqui. Menino. E aí, tio?
4: Você quer Pepita?
2: Quer nada.
4: Pepita,
2: não, o senhor não tem Pepita. Que conversa é essa, rapaz?
0: Oi, Batista. Bom dia, Batista Erinaldo. Nossa, o palmeirense tá dizendo capetinha. O seu avô disse que se chamar de bebê tem que dar de mamar. Eu vou continuar a lhe chamar de meu bebê.

0: coqueiros da minha fazenda. Mas desse jeito aí, ele vai matar as minhas criações.
1: Oh, nada! Eu sou de bote, pode chamar eu. Deixa eu aí cuidar dos bichos aí, tá bom?
0: Oi, Marlene, bom dia. É verdade, Nildinha. Riqueza pra mim, vamos lá então. Hoje tá rolando uma enquete. A nossa enquete hoje é a seguinte: o que é riqueza pra você? A Marlene tá dizendo que riqueza pra ela é dormir em paz e saber que não perturbou a vida do próximo. Ah, isso é legal. É legal. Dormir em paz, não perturbar a vida dos outros. Tá ouvindo, Hortência? Chaqueta ela! Meu Deus do céu. Bom dia, João Paulo! Fala pra Nildinha, vendo assim, capetinho, uma ótima quinta-feira. Quintou, ô glória! Aqui ligado em você, como sempre, direto de Pompa no Beach, na oficina do meu amigo Décio, que falou que está amando colocar você todo dia. Tá amando colocar em você todo dia, véi.
2: No cão, pra lá. É, aqui não.
0: Afasta, afasta, afasta, afasta. Pra lá, bora. Ah, um beijo, João Paulo. Tá ligado e ouvindo a gente, véi. Se você virar político, você deixa eu entrar no seu partido?
2: Não, senhor, que é só na reta.
0: Oi, Evelyn, bom dia. Evelyn tá ligada, tá ouvindo a rádio insuperável. Evelyn, o que é riqueza pra Evelyn Zezé, hein?
2: É deixar o Guga dormir sem ele brigar com ela.
0: Ai, ai, ai. Vai o quê? Vai te pegar, aí, véi. A foto dele é que vai te pegar. Ai, não pega o véi, não. Pega aí, o Gê. Olha, amei essa barba. Nossa, que braços torneados, trabalhados.
1: Ai, ó, tá cagunha.
2: Conversa aí. Faça isso não, machuca o pai.
0: Ah, Nildinha, não fale o meu nome. Felicidade pra mim é não votar no PT.
2: Rapaz, olha. Vai começar a fuleiragem aí, ó.
0: E Roberto, bom dia! Oi, bom dia! Tá dizendo o seguinte aqui, ó. Riqueza. Roberto, attention, please, man, girls. Roberto.
2: E Roberto, como é que tá teu cachorro? Tô! E Tô, bom dia! E como é que fala? Oi, bom dia! Ei, capetinha. É, bom dia na língua dos cachorros, mão.
1: Pronto, já deu um bom dia pra ele.
2: Eu não sabia que você sabia falar cachorrês, não.
1: Eu sei. Até gatéis, miau.
2: Aí, rapaz, sabe mesmo. Olha, mas...
0: Ele sabe é frescar, isso sim. O Robertão tá dizendo que riqueza pra ele é acordar com um bom dia do seu filho, com uma esposa que o ama de verdade, é ter saúde e não ser petista e nem Ciro.
2: Eu sabia que ele ia falar isso aí.
0: É melhor eu cuidar da minha vida e não ser preguiçoso.
2: Mas, rapaz, que... Um abraço aí, meu amigo Roberto!
0: Vai, Evelyn, deixa o velho dormir. O Guga tá com a feridão.

0: Aqui então, ó. Pronto. Ah, eu não sabia não. Aqui. Ó, deixa eu botar aqui o áudio da Elaine. Oi, Elaine.
1: Bom dia.
2: Mãe.
1: Deixa que o velho eu pego.
0: Vai pegar nada.
1: Vai achar o velho, não vai demorar.
0: Me lixa aí, sai daí.
1: Lá na esquina, né? Não, velho, Renato.
0: Vai nada. Toma, ele tá perto de tudo, sabe?
1: Que
0: bom, tá quente, tá morto.
1: Tá um pouquinho, tá?
3: Tá um pouquinho quente.
1: Esse dia ficando assim é um problema, porque de tarde a gente chega em casa e arruma outro problema. Ah, cara,
0: é.
1: Sabe que probleminha, sabe? O problema é geladinho, não tem jeito, né?
0: Ei!
1: Fernando!
0: Ei!
1: Tô esperando até agora.
0: Quê?
1: Ainda tô aí, só na espera.
0: É, mas hoje é TBT.
1: Ei, gente, minha música ontem não saiu, mas tá tudo bem.
0: Eu
1: não guardo mágoa, não. Fico aqui só ouvindo vocês.
0: Você guarda não, guarda não? Ó, eu escolho uma pra ela aí. Já que ela não guarda mágoa. E hoje é dia de TBT. Vou botar uma pra tu aqui que tu vai gostar, já. Ah, não deixe o capetinha mexer nos fios.
3: Eu fui botar meu celular pra carregar, mas...
0: Pô, meu amigo, não mexa não, pelo amor de Deus, rapaz.
4: Olha o dia, minha linda, que riqueza pra mim, sabe o quê? O
0: que que é?
4: É ouvir a rádio superável, o programa Panelada, sem ter uma interferência. No dia que tem interferência, porque não pagou a internet. Vocês tudo é pobre.
0: Pai, eu acabo de deixar, merece uma pija, né? Pra tu aí, ó. Bora, nosso TBTzão de hoje.
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0: Ai, Fozão Tropicália! Sem você e não

0: você sabia? Sabia?
1: Aí! Você sabia que um homem só precisa de 4 coisas pra ser feliz? Primeiro, ter um videogame, jogar bola, assistir futebol e ter uma mulher pra reclamar das 3 coisas que eu acabei de falar.
0: Você sabia? Canelada.

0: é dia de TBT e é o dia de você nos falar o que é riqueza pra você. Cabotinho, o que é riqueza pra você?
1: É ter papai e mamãe juntos.
0: Não.
2: Ah, que
0: não, agora você mexeu com meu coração. Tô mentindo, não mexeu nada. Ei, fala aí, rainha da confusão.
3: Que uma velhinha boa que eu gosto, aquela assim, ó. Amor, me leva, faz de mim o que quiser, me usa, me abusa, pois o
0: meu maior prazer é ser te mulher.
3: Eu tirei num tom alto.
0: Ah, poxa. Eu também entrei num tom muito alto.
1: Que ruim.
0: Caixa com fazer.
3: Essa aí eu cantava no tempo que eu era cana. No tempo que eu começava a cantar nos tons mais altos. A pessoa já desceu uns dois tons já.
0: Oh, risada de malévola que ela tem, né? Acho é doido. Ó, oh, é simples. Ah, não, isso aqui não é não. É tá. Minha internet, minha vida. É. Faz o L. Eu falo aqui de Brasília, pega, gente. Ó, oh, se você veio do Brasil pra cá, e aí você já tá aqui há um certo tempinho, aqui acolá bate uma saudade, não bate, do Brasil? Aí você, gente, que saudade do Brasil. 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
1: Aquilo não boia, pai.
0: 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Boneco do Johnny em cima do balcão. 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
0: Muito bem, senhoras e senhores, chegando mais uma pesquisa do Instituto
5: Insuperável.
0: Pesquisa e opinião pública que interessa única e exclusivamente a nós. E olha só, ladies and gentlemen, gostou?
1: Ah, tudo errado, mas eu gostei. O que vale a intenção?
0: A professora Suanda, ela tá usando o nosso programa pra laboratório, sabia, mocha? Tá dizendo assim, ó, alunos, por favor, ouçam a rádio insuperável. Como é que ela fala, Nildi? Não, vou imitar ela, não. O Eduardo, ó, vocês, faça isso não, deixa não, vai pegar. Ei, ó, diga só, vocês querem saber como é que não se fala inglês? Escuta o Panelada. Beijo, professora Suander!
8: Bom dia!
0: Bom dia, meu irmão.
1: Maria!
0: Good morning! É boa noite, good morning, boa noite. Ah, esqueci! Bom dia, Suander! Good! É imbecilidade, mano. Cala a boca. Fazer aqui minhas pesquisas. 9.954 pessoas foram entrevistadas pelo Instituto
5: Insuperável
0: de Pesquisa e Opinião Pública, que interessa única e exclusivamente a nós. Por que que os homens traem suas mulheres, mesmo elas sendo mais bonitas que as raparigas? Confusão.
9: Dogão! Fala aí, bichão!
10: Bom dia, panelada!
0: Bom
10: fala
0: dia!
10: Fala comigo!
9: Ei, macho!
10: Mildinho, como é que você tá? Mais linda, mais sexy.
0: Oi, meu amor! Rádio. Bom dia!
10: Fala, velho Venâncio!
9: Tamo aí!
10: Como você tá?
9: Na peleja!
10: Tá de ladinho!
9: Na correria!
10: Fala pra gente! Capetinha, meu chegado, Capetinha!
1: É nóis, titio Dogão!
10: Os pepetes, Capetinha! Ai, você quer ser milionário, Capetinha, pra ter muitos pepetes?
1: Eu quero!
10: Fala pra mim!
1: Eu quero!
10: Ô, velho! Venâncio.
9: Hein? Foi.
10: Tira uma dúvida aqui pra mim.
9: Fala aí.
10: Você gosta do calor pra caralho?
9: Hein?
10: Ou frio pra porra?
9: Ave
10: qual que você prefere aí? Fala pra mim aí.
0: Fala aí, Venâncio, fala aí.
9: Não, eu prefiro o aquecedor da My House.
0: De My House? Ai, ai. O Johnny mandou um vídeo aí do boneco dele.
11: Dinho, o que que o Venancinho gosta aí? O que que o Venancinho gosta aí?
0: Que boneca aí, ó. Boneco aí.
11: O que que o Venancinho gosta aí? A Renancinho.
0: Que diabo é isso aí, mas tu precisava ter ovo, boneco, precisava. Diabo
1: é
0: isso.
1: É o realismo, né, cara?
0: Ah, Venancinho me responda. Por que que os homens traem suas mulheres, mesmo elas sendo mais bonitas que as raparigas? Rapaz, eu acho que é assim. Ó, tudo na vida tem uma explicação, mas isso eu não sei, não. Cabetinha!
1: Tô foia! Eu não vou me complicar, não,
0: velho! A Marilene tá dizendo porque tem homem que não sabe apreciar coisas boas. Aí eles traem e comem carniça. Só faltou chamar os homens tudo de bandirubu aqui. Aí pegou foi. Toca aí essa no TBT, rapariga, eu sou o Cris Lima. Olha, meu Deus do céu. Ai, já não falei. Não faz aqui uma sequência daqui a pouco só com os pedidos ouvintes, não. Verdade. Vamos lá então, ninguém sabe responder não, né? E quem sabe tá enrolando. Bora, Elaine, por que é que teu marido te trai?
9: Empurra o burro aí, joga ele fora, hein? Tu tá levando gaia, tá, Elaine?
0: Não, eu não tô dizendo isso, não. Peraí. Por que que os homens traem as mulheres, mesmo sendo mais bonitas que as raparigas? Errei a pergunta. Por que que o careca tá te traindo?
1: Pioiô!
9: Cadê o vigia?
12: Aqui é o vigia da rua, tá tudo certo por aí?
9: Tá não, vai ter treta, fica por aí, não sai daqui não.
0: É melhor eu trazer o resultado, né?
9: É melhor, vai dar treta aí.
0: Por que que os homens traem suas mulheres, mesmo elas sendo mais bonitas que as raparigas? 99,9%. dos entrevistados disseram ao ser indagados. Por que que os homens traem as mulheres mesmo elas sendo mais bonitas que as raparigas? 99,9% disseram que é porque rapariga não reclama tanto como a esposa. E não fica inventando desculpa na hora de namorar. Oi, isso é verdade.
5: Pesquisa do dia.
0: Verdade, isso aí, ó.
7: Do dia.
0: Rapaz. Vem na Brasil.
13: Chegando mais piseiro pra galera.
9: Deixa, mas é porque homem é igual porco. Deixa de comer milho pra comer... É não.
0: Beijo, Luiz Amedes.

0: Chegou pra mim aqui uma mensagem aqui que eu vou ler aqui. Atenção, você mulher que é casada, quer ser feliz no teu casamento, vou te dizer um negócio aqui, ó. Primeiro aqui tem um pedido, diz assim, ó, Nildinha, por favor, não fale o meu nome. Os homens, só vou dizer qual é, um homem que mandou, tá, gente? É um homem. Os homens traem, eu vou até ler bem devagarzinho pra vocês entenderem. Os homens traem porque não adianta você ter uma comida bonita em casa, gostosa em casa e passar fome. Então, é por isso que alguns homens procuram os lanchinhos na rua. De vez em quando, é claro. É por isso que às vezes o homem diz pro lanchinho: não largo a minha mulher. Ele gosta da mulher. Ela prepara um prato bonito, tá arrumado, decorado, mas deixa o marido com fome.
1: Ah, que peninha!
2: Na maioria das vezes, a mulher que feita muito prato, que o marido paga pelos itens, para ficar arrumada, comestível, aquele negócio lindão, e ele não come, é porque ela tá servindo outro.

0: tem a quem puxar. Você vê o homem triste, diga que o filho não parece com ele.
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2: Enildinha.
3: Quem é?
2: Falar mal da vida dele.
3: Mesmo não falo da vida. Cala a boca, não falo da vida de ninguém não, fuleiragem. Menino, oi, o babá tá rolando aqui, ó. Outro homem. Enildinha, não fala meu nome. O homem procura um lanchinho na rua porque a mulher em casa não libera. O quê? Eu não entendi, ele botou a mãozinha assim, fazendo um círculo. É, o João Paulo tá dizendo aqui, ó. Pois tá aí, o Aires não me trai. Não sofro desse problema. A Evelyn, isso é sem vergonha. Não tem vergonha de ciscar. Então, é sem vergonha. Minha irmã, tu vai bater nos outros mesmo, minha irmã. Que diabo é isso? Manda um abraço para o ouvinte seu de todos os dias aí, Nildinha. Um corintiano chamado Éder Gonçalves. Doido com a Nildinha, seu fã number one. É o nome, é o, né, o fã zero, o zero. Mas assim, faz aquela homenagem aí a ele. Tá procurando é chifre na cabeça de cavalo. Acho é um unicórniozão aí.
2: Ô, Nildinho, o bicho mais bobo que tem. O
3: que que foi,
2: as raparigas não querem eles, não. As raparigas querem o dinheiro deles.
3: Cache!
2: E quando eles ficam velhos, pobres, e ficam doentes, elas
3: nós.
2: Não querem, não, tá?
3: Quer.
2: Aí elas jogam esse pra fora, tá? Assim.
3: Ei, rapariga,
2: aí,
3: quer
2: se eles tiverem sorte, a ex-mulher for uma pessoa de coração,
3: ei, mulher, acorda,
2: elas cuidam deles.
3: Ei, rapaz!
2: Mas se não tiver sorte, minha filha,
3: ei,
2: já vi muito pastando, hein?
3: É, você tá.
2: Eu acho é pouco.
3: Não, você, agora você errou, você, não, eu vou brigar com aquela.
2: Beijo,
3: vou,
2: galera, você, beijo, galera.
3: É mesmo.
2: Eu que não cuido de ex, meu.
3: Peraí.
2: Ainda mais se tiver feito sacanagem
3: olha,
2: comigo.
3: Olha a contradição aí, ó. Olha aí, a contradição, ela diz, se o cara tiver a sorte de achar um ex, não sei o que e tal, ela termina dizendo, eu não quero saber de cuidar de ex. Olha, porque a rapariga não gosta de vocês, gosta. Gosta sim. É que a rapariga não tem lá, tem. É o marido de vocês que paga o aluguel. Cala a boca, não, gente. Não mexe com a rapariga, não. Não fresca minha rapariga, não. Ai, ai, ai. Você sabia que rapariga que salva um monte de casamento? Ó, tem homem que procura rapariga só pra conversar.
4: Duvido.
3: Tem. Mas eu acabo pago. Procure conversar com a rapariga. Barra do job, ei. Já aconteceu do marido ali desabafar de direto. Os cabarrês só chegam pra desabafar, rapaz. É doido, amor. Nildinha, e o meu amigo que saiu com uma recém-separada ontem? Ela falou tanto, mas tanto do ex dela, que agora o meu amigo tá apaixonado pelo ex dela também. Não fresco que não.
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3: Ai, povo doido, segura aí. Que hora é essa daí, capetinha?
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6: 9:20. Na insuperável.
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0: coelho, ouvindo a gente. Saia daí não, tá?
1: Manda.
0: Depois do intervalo.
2: Manda, manda, calcinha preta, declara seu amor e vira manchete de jornais. É o que você vai ouvir agora.
0: E agora não. É depois do intervalo. Vai ter, ó.
3: Calcinha preta.
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0: Gente, estamos recebendo aqui uma informação na redação do programa Panelada de que hoje o mundo se despede desta voz. Bonnie Tyler nos deixa aos 75 anos. Ela que nos últimos meses, né, a cantora estava enfrentando problemas de saúde após passar por uma cirurgia de emergência. Ela estava internada em Portugal. Apesar da expectativa pela boa recuperação, Bonnie não resistiu às complicações. E hoje, quinta-feira, dia 9 de julho de 2026, o mundo se despede dessa diva, Bonnie Tyler. Que ela possa seguir a luz e que tenha um bom descanso eterno. Merece ser aplaudida de pé pelo legado, pelo talento e pela estrela maravilhosa que sempre foi no planeta música. Fica aqui a nossa homenagem da rádio
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0: Como é que, rapaz? Quê? Ramon Coelho tá dizendo assim, ó. Bom dia dos bonitos da brocha. Manda um abraço aí pro Júnior Bunda de Pantera. Hã? De pantera. Leraja. Qual é, Cadu, capetinha?
1: Rapaz! Amiga! Eu jamais ficaria com teu marido. Chato mesmo pra querer um homem desse aí.
0: Olha que eu já vi isso aí. Eu não falei e não ouvi. Pra mim. Mas já vi gente falando pra outra pessoa do meu lado. Gente falando pra colega minha. Eu jamais ficaria com o teu marido. Só tu mesmo, minha irmã, pra querer esse homem aí, né? Qual que é o recado, então? É pra quem fala ou pra quem escuta?
1: Pra quem tá ligado. Confia pra tu ver. Normalmente a pessoa que diz que jamais ficaria com teu marido é a pessoa que mais deseja ele na tua frente.
0: Esse programa hoje tá só confusão.
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0: eu fosse virar mototáxi, eu só carregava negão. Ai, negão. Bom dia, Ney Santos. Como é que você tá? Você já almoçou? Você já comeu alguma coisa gostosa hoje? Se não comeu, Ney, prazer, coisa gostosa.
1: Galera do Panelada, bom dia, bom dia, bom,
2: bom dia,
1: dia.
2: Bom dia, bom
1: dia. Alô, Venâncio.
2: E aí, Marcos?
1: Ô, Capetinho, como é que você tá,
3: lindo? De boa.
1: Ô, velho, toca pra nós aí o Pepe Moreno.
2: Pepe Moreno
1: pode
2: é bom.
1: Aquela boa. Deixa rapaz. A Tereza entrar.
2: Aí, não, aqui não, pra lá, a Tereza entrar aí, ó.
0: Ai, bom dia, Gilmar Coradelli, tudo bem? Um beijo no coração, tá? Obrigada.
4: Você tem notícia do Maurício Ramos? Maurício Ramos sumiu, o que tá acontecendo?
2: Verdade, cadê o Maurício Ramos?
4: Se alguém tem notícia dele aí, fala pra nós, moça. Maurício Ramos sumiu, hein?
0: Maurício!
4: Nossa senhora. Maurício. Será que aquela vidente tava certa? O Aline, a nave espacial veio e abduziu ele? Lá no Gillette Stadium, como é o negócio lá? No estádio, veio e abduziu ele, levou ele?
0: Rapaz.
4: Aquela vidente tava certa?
2: Ih, rapaz, cadê ele mesmo? Faz dia mesmo que nós não recebemos mensagem dele, ó.
0: Tu anda por onde, Maurício? Maurício Ramos!
2: Deixa eu ligar aqui a buzina pra chamar ele, calma.
0: Desliga essa buzina, saliente, descoisa! Ai, ai, ai! Ei, Nildinha! Olha, eu vou te falar uma coisa. Tô ouvindo o programa já há um tempinho, agora que eu tive uma folga e tô podendo responder. Não fala meu nome, tá? Porque minha patroa tá aqui também ouvindo a rádio. Nildinha, olha, primeiramente, a pergunta que você fez é sobre o que é riqueza. Pra mim, riqueza é entender que eu vou e volto sem me preocupar em ter prejudicado a vida de ninguém. Eu tenho orgulho de mim mesma em nunca prejudicar ninguém pra me sentir bem. Pra mim, riqueza é isso, paz de espírito. E sobre a história dos homens aí, que vocês estavam falando, homem é tudo safado mesmo. O meu me traiu com a minha melhor amiga.
2: Isso aí não era tua melhor amiga não, viu? Isso era um anjo. Isso aí foi livramento. Olha, tu se livrou de uma amiga falsa e de, um marido fuleirado.
0: Verdade, verdade. Ai, ele é filho de Deus, deve estar de férias, verdade. Tá dizendo aqui a Hortência sobre o nosso amigo Maurício Ramos, deve estar de férias, é verdade.
2: Tá folgado, hein, Maurício?
3: Ele não tá participando não, mas ele tá só de tucaia.
5: Só de tucaia.
2: Só tucaiano.
3: Tucaiano.
2: Não é não, Paulo Jacaré, rapaz?
6: O velho Renanço.
2: Que?
6: Aqui.
2: Diga aí.
6: Quem quer o negão na moto dele, atrás dele, agarradinho assim.
0: Eu gosto.
6: Bem juntinho.
0: É.
6: O Johnny, o homem não para.
0: O Johnny gosta de negão.
6: O negão abraça ele. Ah, ele gosta.
2: O Johnny, né, vai? Por isso que quando ele dá carona na moto, ele diz que dá umas freadas. Eita, pro caba colar.
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1: Ai, tudo bem com você? Espero que sim. Aqui está Nildinha Fussura de volta, trazendo aquela dica que pode mudar o teu relacionamento. Você sabia que quando um casal discute e que um parte para cada cômodo da casa guardando mágoas, ressentimentos, é exatamente aí que o inimigo atua? Então lembre-se, ao discutir com seu parceiro, nunca o tenha como um inimigo ou rival. Vocês estão juntos para crescer, para consolidar uma felicidade. A gente não empurra para longe aquela pessoa que nos escolheu e que escolhemos para estar com ela. A gente empurra a pessoa que a gente gosta em direção ao coração. Não tenha orgulho com a pessoa que você escolheu para ser feliz. Se você está tendo orgulho, se vocês estão brigando, é porque algo precisa ser revisto e consertado. Qual será a razão para isso? O que está acontecendo? Pergunte um para o outro. Ei, eu não conheci você assim. Eu não me apaixonei por você assim. Aonde está aquele homem que me conquistou e que me convenceu de estar aqui ao lado dele hoje? A mesma coisa é o homem. Cadê aquela mulher que eu me apaixonei? Olhe nos olhos dela. Lembre-se, toda a família, todo casal é alvo de inveja. Cuidado para não seguir conselhos de quem não tem família, de quem não tem uma base familiar sólida. Às vezes, o simples fato de você estar feliz incomoda muita gente mal resolvida.
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1: Eu tenho aqui em minhas mãos mais um pedido de uma cantada especial, que inicia da seguinte forma. Oi, Nildinha. Eu sou o Samuca. Eu tenho 18 anos e eu estou muito afim da Letícia. Ela também tem 18 aninhos e é linda. Ambos somos do signo de Leão. E nós curtimos muitas coisas iguais. Nós temos uma boa química. A gente adora conversar um com o outro. Mas sabe, Nildinha, por ser leonino, exigente, saber impor as coisas, eu entendo que ela tem a alma gêmea que eu procurava. Então eu preciso ser muito cauteloso e ter a cantada certa. Pois a cantada errada com um leonino pode estragar tudo. Você poderia me ajudar?

0: 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Olha só, Samuca. Você sabe que no nosso momento seduzência, que é sedução com saliência. Ai, ai, ai. Ai, ai. Eu pego elementos do breve release que você manda aqui pra gente através de uma pequena história. E olha, eu tenho uma cantada perfeita para o seu caso. Vocês dois têm 18 anos, nasceram no mesmo ano, têm o mesmo signo. E posso afirmar que você está certo. Vocês podem ser almas gêmeas. Porém, se você a conquistá-la, entenda, você vai estar lidando com uma pessoa igual a você. Então, antes de tomar qualquer decisão, se avalie. E se fosse ela comigo, como eu iria reagir? Aí é uma vantagem, ou uma desvantagem se você esquecer desse detalhe. Mas vamos lá, analisando o que você me enviou, eu tenho a cantada perfeita pra você, Samuca. Da próxima vez que você vê a Letícia, você vai dizer o seguinte. Oi, Letícia, tudo bem? Ela vai dizer sim, tudo jóia, Samuca. Você vai dizer pra ela, sabe, Letícia, apesar de nós dois termos o mesmo signo, eu percebi uma coisa. Ela vai dizer, o quê? Nós não somos iguais. Porque você me deseja bom dia, já eu te desejo todo dia.
1: Vai lá, Samuca! Leonir, você é uma gata jaguatirica.
0: Respeita o menino, rapaz. Vai, Samuca, que dá certo. Para o Samuca e para a Letícia,

0: partido.
1: Sabe por que meu rolê de academia quando eu ouço essa música? Para, Salerno. Moleca sem vergonha. 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
3: Oi, bom dia!
1: E aí, Júnior Rezende, bom dia!
4: Bom dia, Nildinha, bom dia, Capetinho.
1: Bom dia, meu amor.
4: Manda
1: bom
4: um
1: dia.
4: Abraço pro Ramon aí, brocha fina.
1: Grande Ramon, brocha
4: e
1: fina.
4: E é pai. Bunda de parteiro. Ele quis dizer bunda de parteiro, Ramon, brocha fina.
1: Bunda de parteiro. Ai, a Marilene tá dizendo que a vida dela parece que é de videogame. E ela tá dentro do Mortal Kombat. Finisher! Só tá levando fatality.
5: Tu é fresco!
1: Ai, ai. Oi, Ed, bom dia. Fala comigo, meu amorzinho.
6: Boa tarde, negada. Boa tarde, negada. Bom dia, bom dia, bom dia.
1: Bom dia, bom dia.
6: Bom dia, negada.
1: Como é que você tá?
6: Toca aí pra mim. Deixa eu ser, banda Encantos.
1: Deixa eu ser. Ah, ei. Sócrates, você agora foi o verdadeiro Sócrates agora, viu? Ser ou não ser? Deixa ele ser ou não deixa ele não ser?
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1: Ok, ok, ok, ok, ok. Treta grande, hein? Atenção, atenção, você que é mentiroso! Você que gosta de iludir! Um bichinho que mela! Fraude sexual. Agora, se o homem mente para a mulher só pra levar ela pra cama pra coisar e depois ele sumir, ou se ela descobrir que ele mentiu pra ela só pra lapingochar com ela... Tipo, o homem que diz que é solteiro e depois a mulher descobre que ele é casado? Ele pode ser preso a qualquer momento se a mulher fizer a denúncia. Fraude sexual! Que é isso, cara de chibata?
8: O senhor já ouviu falar em fraude sexual?
9: Fraude sexual?
10: Oh, aí!
8: Faça a menor ideia.
10: Oh.
9: Nunca ouvi falar.
11: Isso. Significa o que, fraude sexual?
8: Cara, que mente pra conquistar uma gata, velho.
12: Muitas amigas minhas já foram enganadas, né? Vou repassar isso pra elas.
10: Oh, não.
12: Vai ficar bem interessante.
8: Você conquistou aquela pessoa, levou ela pra cama, na base da mentira, quando ela descobrir, ela pode te denunciar. O nome disso é fraude sexual.
12: Dá pra botar na justiça e tudo mais?
8: Dá pra mandar o cara pra cadeia.
12: Nossa, bom saber.
1: Rapaz, que
9: mentira tem perna curta.
10: Não.
8: Dizem, né?
13: Eu sempre andei elegante, aí o pessoal me via, pensava que eu tinha
8: dinheiro. Era rica.
13: É rica, aí chegava.
8: As gatinhas, as gatinhas caíam fácil no...
13: Exatamente, com certeza.
9: Sabe como é?
10: Não.
8: Não, não sei. Eu nunca fiz isso.
1: Não, né?
9: A gente vai jogar uma conversa,
8: uma
9: né?
8: Uma velha pala, né?
9: Pala pra...
8: Sai com a gatinha.
9: Se ganha,
8: ela caiu?
9: Ganha ela, né? Caiu. Marinha.
8: Cara da marinha.
1: Meu Deus!
8: Só que os marinheiros não estão muito bem na fita, não, tá? Assim, não é muito legal dizer hoje que é marinheiro, mas tudo bem. Mas tu dissesse que era da marinha.
9: Oh.
8: Ela acreditou e saiu.
10: Caiu!
9: Então.
8: O nome disso é fraude sexual.
1: Ih!
11: E é? Fui sincero, né?
8: Ah. Sincero,
11: sincero.
8: Você é um rapaz sincero.
1: Foi sincero na mentira.
11: Só não falei tô olhando pra você, eu sou mais sincero ainda.
5: Sou fresca.
12: Eu sou filha vereadora, né? Então eu nunca enganei, não.
8: Tá cometendo uma fraude sexual comigo aqui, né?
12: Não, deixa eu cometer.
8: Só que nem precisaria, né? Mas tudo bem. Assim. Qualquer coisa que você me dissesse, eu acreditaria. Tu mente, é?
12: Eu? Não.
8: Falou que sim.
12: Não, apenas eu omito. Tem coisas que não devem ser ditas.
8: O nome disso é fraude sexual. E se denunciado, pode ser preso 1 ano de cadeia.
13: Da cadeia, é?
8: Tá rindo do quê, moça?
12: Tô muito mago, vice meu irmão.
1: Ele é só o pau da placa, rapaz.
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1: Ai, Nildinha, pois as cadeias de Massachusetts vão ficar cheias de caba safado. Porque tem homem... que diz que não é casado e é casado.
0: Fafado.
1: Fafado.
0: Ah, obrigado.
1: A cadeia não, viu?

0: que é um clássico de Alípio Martins da década de 80. Ó, música boa, menino! 9h20!
1: Olha a tua cara que é 9h20, rapaz!
0: É 11h56! Na Insuperável!
1: No programa dos paneleiros e paneleiras!
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1: Olha o programa das raparigas que estão a almoçar.

0: Muito loucos. Ouvintes loucos. Aqui tudo é louco. Muito louco. Ah, eu adoro o TBT, gente. Estamos chegando no final de mais uma edição do programa.
1: Que peninha.
0: Fala sério, vocês são falsos. Amanhã tem cabaré do velho aqui na Insuperável.
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0: É, aqui é igual coração de mãe, sempre cabe mais um. Então chama teu povo e vê ouvir amanhã muito brega, muita rocha, muita música boa, tá bom? Ele já tá na área, Eduardo de Oliveira, pra trazer mais uma edição do A Hora da Notícia e manter você muito bem informada e informado na hora do almoço. Tchau, tchau.
3: E amanhã, povo bonito de cor.
4: Tchau.

0: Exatamente.
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0: comigo. Hoje tem professor João Noel no quadro Chama o Professor.
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0: Notícias locais. É fachada. Após longa investigação, policiais fazem busca em restaurante em Worcester. Encontram drogas, armas e muito dinheiro vivo. Política local. Vereadora de origem imigrante passa mal durante a audiência em Boston. Essa é a mesma vereadora que ganhou as eleições por apenas um voto. Estudo: maioria das novas

0: política nos Estados Unidos. Candidato ao Senado no estado do Maine suspende a candidatura. Partido Democrata tem até o final do mês para escolher um substituto. Daqui a pouquinho vamos ao vivo a Miami, onde está concentrado o nosso correspondente Wellington Campos. E ele traz as seguintes manchetes: mais corrupção, fraude no INSS, Polícia Federal combate esquema que fraudava benefícios em nome de indígenas. Paraná, homem chutou o rosto da filha de 3 anos por causa do choro dela, diz o Ministério Público e a polícia. E no futebol, França e Marrocos fazem o último jogo do estádio de Boston na Copa. Daqui a pouquinho tem o quadro Chama o Professor. O professor João Noel vai analisar as chances das 8 melhores seleções do mundo classificadas para as quartas de finais. Hoje também tem plantão da Copa. A FIFA anuncia novidade no VAR para esse último jogo em Boston. Já já eu te explico. E você vai saber hoje o que mudou para França e Marrocos desde a Copa do Catar. Daqui a pouquinho tem a volta do quadro O Melhor da Vida. Vamos usar de introdução uma pesquisa que mostra que as novas gerações de americanos acham muito longo o tempo de um filme no cinema. Hoje eu vou perguntar para você qual foi o melhor filme que você já viu no cinema em toda a sua vida. Pode ser por causa do filme em si, pode ser um clássico como, por exemplo, E.T. de 1982. Pode ser uma situação ou até uma companhia. Em se tratando de cinema, qual foi o melhor filme que você viu na vida? Boa tarde você que me ouve, boa tarde você que sempre participa do programa Hora da Notícia. Eu sou Eduardo Oliveira, vou com vocês até as 2 horas da tarde, com muita informação, vem comigo. Aqui não tem faz de conta, os fatos mandam nesse programa. Você sabe, o conhecimento é e sempre será o seu melhor investimento. Hoje, nessa quinta-feira, uma quinta maravilhosa, dia 9 de julho, vamos começando mais uma edição do programa Hora da Notícia, nas ondas da Rádio Insuperável. Chega mais, aqui é sempre, sempre melhor. Um caminhão de informação indo na sua direção. Deixa eu agradecer aos 20 queridos, queridos que já estão ligados conosco. Um abraço e boa tarde para Rosélia Nascimento. Chega mais, Rosélia. Boa tarde também para Marilene. Boa tarde para o Alberto de Walfen, chega mais Alberto. Boa tarde também para o Zé Pereira, gente boa, só no aplicativo, dirigindo e acompanhando a Rádio Insuperável. Pessoal que já tá aqui na nossa página no Facebook, seja bem-vindo, hein? Bem-vindo ou bem-vinda, vocês são muito, muito bem-vindos aqui. Muito obrigado pelo carinho da audiência, ao Paulo Souza, a Célia Cristina, a esposa do Vicente. Daqui a pouquinho tem notícia local, notícia nacional, já já tem plantão da Copa, já vamos acionar o nosso professor ao vivo no quadro Chama o Professor.
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0: Bom, se a hora é de notícia, vamos a ela. Muita coisa para acontecer nesse programa. Deixa eu começar falando de uma notícia, olha só, de saúde. Porque existe um surto de um parasita em Massachusetts, causando uma diarreia considerada explosiva. É a ciclosporíase, doença causada por um parasita intestinal que pode causar a tal da diarreia explosiva. Está detectada em Massachusetts, enquanto outros estados também registram surto de casos. Departamento de Saúde Pública informou que 18 casos já foram confirmados no nosso estado desde o início de maio. Segundo o órgão, um pequeno número de casos da ciclos

esporíase é registrado no estado todos os anos, não é novidade. O surto em outros estados já estão registrados também, por exemplo, no Michigan. Autoridades de saúde informaram que o surto de ciclosporíase no estado já chegou a quase 1.000 casos em cerca de 2 semanas. Illinois registrou 141 casos. Nova York informou na semana passada que houve dezenas de casos desde maio. A origem do surto ainda não foi identificada. O Departamento de Saúde Pública em Massachusetts afirmou que surtos anteriores foram associados ao consumo de produtos frescos, como framboesas, manjericão fresco, coentro, cebolinha, ervilhas, tortas e saladas embaladas. O parasita pode ser transmitido quando uma pessoa consome alimentos ou água que entram em contato com fezes infectadas. Não há evidência de que a transmissão possa passar de pessoa para pessoa. Olha o que disse o Centro de Controle e Prevenção de Doenças, o CDC, órgão federal. Abre aspas, a ciclospora infecta o intestino delgado e geralmente causa diarreia aquosa, com evacuações frequentes e às vezes explosivas. Sem tratamento, a doença pode durar alguns dias ou mais do que um mês. Outros sintomas podem incluir perda de peso, inchaço abdominal, náusea, vômito e também cansaço. A gente está acompanhando para você ficar sempre bem informado.

Já já também uma informação de serviço público. Estamos ajudando uma causa de uma brasileira que foi detectada com câncer de mama. Daqui a pouquinho nós vamos falar sobre isso, como você pode ajudar essa mãe de 3 filhos. Já já. 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

pra Nice Santos. Chega mais, meu amigo Marconi Mendonça já tá com a gente diretamente de Linden, New Jersey. O Marcos, eleitor do Trump, já tá aqui enchendo a paciência, tá dizendo, cadê o meu boa tarde? O Marcos tá me cobrando, hein? Aqui vos fala o milionário do lixo, gol eu mais rico que muitos, igual o meu intestino que depois de comer 3 potinhos de iogurte, me deu esse vírus da diarreia. Que vírus, rapaz, é um parasita. Gente, já o Marcos é uma figuraça, né? Obrigado pelo carinho da audiência, boa tarde, boa tarde, boa tarde. Daqui a pouquinho tem o melhor da vida. Qual foi o melhor filme que você já assistiu na sua vida dentro da sala de cinema?

Bom, nesse momento eu gostaria de chamar a atenção da nossa audiência ao caso de uma brasileira que está precisando de ajuda, porque ela foi diagnosticada com câncer de mama. É uma mãe de 3 filhos pequenos. Uma fonte falou com a gente que o maior tem apenas 9 anos. Ela não trabalha, a família decidiu que ela ficasse com os filhos em casa e a família está passando por problemas. O marido é o único provedor e tem que voltar para casa. Ele não está conseguindo trabalhar porque está ajudando ela, né? A situação está complicada, são pessoas trabalhadoras e corta o coração de muita gente ver essa mãe que está doente. Existem algumas maneiras de ajudar para que essa família possa pagar todas as contas. Primeiro, existe uma rifa beneficente e eu vou te dar o telefone para falar com uma amiga que está ajudando nessa rifa. É a Zila. Olha só, um número $20, 2 números $30. Nessa rifa tem um Apple Watch, tem vários produtinhos que eles vão sortear. Tem gift certificate de Pilates, tem também joias, gift certificate de loja de roupa de mulher e vários outros sorteios. Ao todo são 13 sorteios, até um AirPod 4 vai ser sorteado nessa rifa. Cada bilhete custa $20, quiser comprar 2 bilhetes, apenas $30. 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Lembrando que essa rifa vai ser sorteada no dia 16 de agosto. Se tocar no seu coração e você quiser falar diretamente com eles, eu vou te dar uma forma de você falar através do Vemo. Olha só, o Vemo é do marido dela. O nome dessa mãe brasileira é Cibele. Tá certo? O Vemo vai aparecer em nome de Rogério Lopes. Quem quiser ajudar, fala aqui pra mim. Eu quero qualquer $5, $10, $20, $30. Ajuda demais essa família. Porque a mãe não tá podendo cuidar das crianças. O pai tem que voltar pra casa. E aí não tem quem traga o benefício para toda a família. O pai é o único provedor. Então é o casal Rogério e Cibele. Quem quiser o Vemo, pede aqui para mim. Eu quero. Manda para cá que eu vou mandar para você. André Nogueira já pediu. Seu João Silveira já pediu. 978 final 3319 já pediu. Olha só, tem um monte de gente. Tem um monte de gente pedindo aqui. Obrigado aí pelo carinho da audiência. Claro, ouvinte também já pediu. Vou passar para você o Vemo, que é do Rogério. Rogério Lopes, que é o marido dessa família, né? Rogério Lopes é o marido nessa família. Carlos Pereira tá dizendo: conheço esse casal, são pessoas excelentes, muito carismáticos. Obrigado, obrigado. Carlos, olha, o povo tá pedindo aqui. Fernanda, mãe do Thales, mãe da Emily também quer passar. Já tô passando aqui na medida do possível para todo mundo que tá pedindo. Olha só, o Clébio de New Bedford também quer. A Clara, vou passar pra Clara agora. É uma mãe brasileira de 3 filhos pequenos que foi infelizmente diagnosticada com câncer. Câncer de mama. Vanessa de São Francisco, na Califórnia. Ô, Vanessa, tá sumida, hein, menina? Muito obrigado por aparecer no momento que essa família está precisando, com certeza. Vamos ajudar, minha gente? Vamos estender a mão a quem precisa. Hoje é a família do Rogério e da Cibele que estão precisando. Amanhã pode ser alguém da minha ou da sua família.

que bonito, tem gente do Brasil tá querendo ajudar, muito bonito, né? A gente vê a solidariedade, o pessoal tá lá no Brasil, tá querendo ajudar. Vou passar aqui pra quem tá pedindo, tô falando e passando aqui pra passar no WhatsApp da rádio. O Ney Santos também tá querendo ajudar, obrigado Ney, obrigado aí pelo carinho de você sempre acompanhando. Ney Santos também tá aqui, olha só, Débora Costa que tá no Brasil e tá querendo ajudar, né, Débora? Muito obrigado, obrigado pela ajuda, né? E pela sua audiência diretamente do Brasil. Quem quiser pode falar aqui que sempre que tiver um intervalo eu passo pra você, com certeza. Tá bom, minha gente? Vamos agora pra enquete no seu rádio. Daqui a pouco tem professor Jonuel Gonçalves.

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1: Tem sempre a melhor. Maria Noêmia Silva Popolo também está querendo ajudar. Jéssica Dantas também. Obrigado pelo carinho da audiência. Flávio de Tanton. Olha, essa história veio até mim através da esposa do Walter Damasceno, nossa amiga Cristiane Damasceno. Obrigado, obrigado. Bom, vamos falar de cinema hoje. Hoje, um solzão aí fora. Nesse momento em frame a 88 graus. Deixa eu te falar de uma pesquisa que mostrou que a nova geração americana, ela não está querendo ficar numa sala de cinema. Tá achando que é muito longo, olha só, muito longo um filme no cinema. Daqui a pouco eu vou passar para todo mundo que tá pedindo, tá? Eu tenho que continuar com o roteiro aqui porque tem gente que tá me esperando também. Olha só, uma pesquisa do Talker Research revela que os americanos consideram que os filmes exibidos nos cinemas atualmente são longos demais. Segundo a pesquisa, a duração ideal para as novas gerações é de até 82 minutos. Esse tempo caiu em relação à mesma pesquisa feita em 2024, quando o tempo máximo para as novas gerações era de 92 minutos, que seria 1h32, né? Indicando que a tolerância do americano para filmes longos está diminuindo. Apenas 10% dos entrevistados querem filmes com mais de 2 horas de duração. Olha só, filmes longos, 10% com mais de 2 horas de duração, somente 3% preferem filmes com durações superiores a 2 horas e meia. E aí tem as gerações, eu tenho até que explicar que gerações são essas, olha só. Baby Boomers preferem filme de até 93 minutos. Geração X até 89. Millennials até 86. Geração Z até 82 minutos. Os Baby Boomers são os nascidos entre 46 e 64, depois do período pós Segunda Guerra Mundial. Geração X entre 65 e 80. Cresceram uma fase de transição do analógico para uma maior independência na juventude. Buscam, inclusive, o equilíbrio entre o trabalho e a vida pessoal, geração X. Os millennials são os nascidos entre 81 e 96, vivenciaram a chegada da internet. Já a geração Z é entre 97 e 2012. São totalmente conectados, né? Esses que nasceram na geração Z. Pois bem, então os cinemas estão cada vez mais vazios por causa disso também, que eles não têm paciência. Isso tudo é uma introdução que eu quero te perguntar hoje o seguinte: qual foi o melhor filme que você já viu no cinema? Tá bom? Pode ser no Brasil, pode ser aqui e pode ser pelo filme ou pode ser também por uma situação. Quem pediu o Vemo pra ajudar e tinha comentado antes, por favor, manda o comentário de novo pra mim, tá bom, minha gente? Eu não tenho como procurar todos os comentários, tá bom? Manda aqui pra mim de novo o seu comentário, é só dar um forward aí pra mim. Vamos começar, qual o melhor filme que você já viu na vida? O meu, eu tenho 2 momentos de filme, aliás, posso falar 3. O primeiro é o ET lá no Brasil em 82, eu tinha apenas 8 anos, fui levado no cinema pelos meus irmãos. Aquela tela maravilhosa e aquela história cativante, né? Inclusive de criança, e eu como uma criança. O segundo foi em 2006, que eu fui no cinema aqui, em Concord, com meu pai e com a minha mãe. Sentamos na última fileira e eu traduzi o filme para eles. E era um Jurassic Park, 2006. E agora, mais recentemente, com a minha filha Estela, que não para na cadeia. Nós fomos na cadeira, né? Nós fomos ver o Mario Bros, o primeiro filme da vida dela, e depois nós fomos ver o Stitch, que foi o segundo filme, e ela não para na cadeira de jeito nenhum. E você, qual foi o melhor filme que você já viu na vida? No cinema. Vera do Sidney tá dizendo: boa tarde, Eduardo. Um filme que eu assisti umas 3 vezes quando morava no Brasil foi do Indiana Jones e o Tempo da Perdição, além de outros filmes que a lista é grande. Olha só, obrigado, obrigado, Vera, obrigado. E você, qual o melhor filme que você já assistiu na vida? Fernanda, mãe do Thales, mãe da Emily, tá dizendo: O filme mais emocionante, impactante que eu já assisti, amei, foi Paixão de Cristo. E não tem filme melhor que esse, todos deveriam assistir. Paixão de Cristo, do Mel Gibson, com Jim Caviezel. Ney Santos está dizendo: Eduardo, acredite se quiser, eu nunca entrei numa sala de cinema. Ai, ai, fala sério, meu amigo. Mas almejo ainda ir ao cinema. Tem mais alguém que nunca foi num cinema nos Estados Unidos? Ô, Ney, é na vida toda ou só aqui nos Estados Unidos que você nunca entrou num filme, num cinema, né? Numa sala de cinema. O Marcelo Almeida tá dizendo: Eduardo, meu top 3 de filmes foram Fogo na Caixa d'Água. Ai, ai, ai. Não, aí é piada, né? A Volta dos Que Não Foram, Poeira em Alto Mar. Depois da piada antiga, Marcelo, qual é o melhor filme que você já viu no cinema? Manda aqui pra mim. Sandra tá dizendo: eu só me lembro do Titanic. Olha só. A Marilene também tá aqui. Chega mais, Marilene. Boa tarde. Meu filme foi A Princesa e o Sapo, Avatar. Amei assistir aqui, eu e meu filho, quando ele era bebê. E aí, qual foi o melhor filme que você já assistiu no cinema? Eduardo, falando em cinema, tá dizendo Elaine de Uster: hoje estreia Moana 3. Já pode marcar para levar a Estelinha. Vou sábado com minhas meninas. Boa dica, hein? Obrigado pela dica. Muito obrigado. Manda pra cá. Manda pra cá no Torpedão, no 603-233-5200. Qual foi o melhor filme que você já assistiu no cinema na sua vida? Meu amigo Alberto de Walfen tá dizendo: o melhor filme foi Avatar. Tá dizendo Alberto de Walfen. Obrigado, Alberto. Alberto que mora em Frame agora, né? Alberto de Walfen. É só no nome, tá gravado aqui. E você, qual o melhor filme que você já assistiu na sua vida no cinema? Manda pra cá, no Torpedão, no 603-233-5200. 603-233-5200. Esse é o nosso quadro, O Melhor da Vida.

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1: A bola vai rolar daqui a pouquinho no Gillette Stadium para Marrocos e França. É uma reedição da semifinal da Copa do Catar de 2022. Daqui a pouquinho nós vamos falar quais são as diferenças entre as duas seleções de 2022 e as seleções de 26. Daqui a pouco tem mais participações dos ouvintes: Paulo Jacaré, Johnny, a Johnny JB, Augusto Júnior, Cleito de Malden. Todo mundo quer participar. Meu amigo Ney Santos está dizendo: na minha vida toda nunca entrei numa sala de cinema. Ah, fala sério, meu amigo. Você tem que entrar é hoje, né? Esse negócio de não, nunca foi no cinema, tem que acabar com isso. Olha, quando eu tinha o quê? 18 anos, eu nunca tinha ido no circo. Eu nunca tinha ido no circo. Meu irmão me levou no circo, fiquei na fila. E aí acabamos desistindo. Fui fazer aqui. Resolver essa situação toda aqui com 26 anos aqui nos Estados Unidos. Bom, vamos no nosso plantão da Copa e vamos agora pro quadro Chama o Professor.
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1: Deixa eu pegar o boa tarde dele diretamente de Icaraí, em Niterói, no Rio de Janeiro. Boa tarde, professor Jonoel Gonçalves.
2: Oi, pessoal. Oi, boa tarde, Eduardo. Boa noite. Oh, boa tarde, pessoal. Vamos lá, mais uma aqui da Copa.
1: É, mais uma, professor. O que, que você acha? Nós temos agora, 4 horas da tarde, França e Marrocos. A França continua sendo favorita. A Marrocos pode ter um desfalque, que é o Saibari, né? Que saiu com lesão no último jogo. O que você acha? É uma batalha como foi Paraguai ou um jogo mais técnico, hein, professor?
2: Vai ser mais técnico, a França vai ter mais dificuldades, a não ser que consiga fazer, por exemplo, dois gols assim de rajada, que é um pouco que a França pretende fazer para desmontar o dispositivo de defesa do Marrocos. Porque o jogo vai ser mais aberto, mas os marroquinos são realistas, eles sabem que a França tem, em termos de individualidade, jogadores superiores aos marroquinos.
1: Sim.
2: Apesar de que tem jogadores marroquinos muito destacados, inclusive na Liga Francesa, inclusive no PSG. Agora, no conjunto, a França realmente aparece nesse momento como grande favorita, mas olha, tem tanta vamos lá, propaganda em torno das várias seleções, tem tanta ação psicológica, tanta campanhas, a gente não sabe se a França está com essa força toda, porque tem um marketing forte. É claro que tem um marketing forte, mas é um fato que os marroquinos também estão com capacidade de resistência. Agora, o meu receio é depois do jogo, na própria França. Geralmente, quando a França joga contra a Argélia ou contra Marrocos, há confrontos xenófobos na França, inclusive em pontos centrais da cidade, como é, por exemplo, o Champs-Élysées. Já assisti a uma, é terrível, entende? A torcida que ganha vai torcer de forma tal que torna-se humilhante para o adversário. Ora, marroquinos e argelinos na França são cerca de 1 milhão e há um grande entusiasmo em torno da partida. O meu receio é esse. Agora, se você quiser ir pela lógica, a França tem favoritismo. Se você quiser ir pela capacidade de resistência, sobretudo em relação à potência ex-colonial, Marrocos tem várias cartas na mão.
1: Interessante. Professor, vamos para outra quarta de final. Amanhã, às 4 horas da tarde, no SoFi Stadium, em Los Angeles, Espanha e Bélgica. A Bélgica meio que acordou no jogo contra os Estados Unidos, 4-1, e a Espanha é a única seleção que ainda não tomou gol, hein, professor?
2: É, ainda não tomou gol, mas marca pouquinho, quer dizer, não tem jogado aquilo que a gente sabe que a Espanha tem capacidade de jogar. Pode ser que seja agora, quer dizer, nessa partida que a Espanha acorde realmente para um futebol. Não é que eu esteja pedindo futebol muito bonito, futebol tipo como que a gente está dizendo agora, futebol balé, mas um futebol mais eficaz, que possa marcar. Mas a Espanha sofre até o último momento, e os times que sofrem até o último momento são times que têm dificuldade de resolver a partida. No quadro europeu, e se a gente olhar para o ranking da UEFA, não precisa nem ser o da FIFA, a gente nota que há uma distância grande entre a Espanha e a Bélgica. A Bélgica tem jogadores que atuam na Espanha, começando desde logo pelo Courtois, o goleiro belga. Agora, é um fato que os belgas, no jogo contra os Estados Unidos, bom, ganharam, mas os Estados Unidos estavam jogando tão ruim, que aquilo não serve de teste. Eu prefiro, inclusive, olhar para a Bélgica de outras partidas em que teve dificuldades com adversários mais fortes que os Estados Unidos naquele dia. Eu acho que, claro, como todos achamos, em virtude dos desempenhos, em virtude das performances, a Espanha, é a favorita no jogo, mas a Bélgica joga tudo por tudo. Se a Bélgica consegue realmente, com o seu time inicial, que depois é reforçado por 4 ou 5 jogadores do banco muito bons, se ela consegue no time inicial resistir à Espanha muito tempo, sim, e se a Espanha se conduzir como nas outras partidas, a Espanha vai ter dificuldade nos últimos minutos. Não é de excluir que esse jogo vá aos 30 minutos suplementares ou talvez até aos pênaltis.
1: Interessante, são duas escolas muito boas de futebol, Espanha e Bélgica. Bélgica nunca foi campeã, Espanha foi campeã em 2010 na África do Sul. Esse é o quadro Chama o Professor.
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1: Vamos agora para as quartas de finais no sabadão. São 2 jogos no sábado. Às 6 horas da noite, né? 18 horas, no Hard Rock Café, Noruega e Inglaterra. Exatamente onde o Brasil deveria estar. Noruega e Inglaterra, professor. Foi uma batalha o jogo da Inglaterra com o México. Tem gente que diz que foi o melhor jogo da Copa. 3-2 com expulsão de jogador da Inglaterra. E Noruega, obviamente, venceu o Brasil. Tem algum favorito nesse caso aí, professor?
2: Olha, não sei não, porque realmente a Inglaterra está jogando bem. Está jogando seguro. A Inglaterra tem sido mais regular do que a França e do que a Espanha. Agora, tem um adversário que os outros não tiveram. O México é um adversário muito duro, o futebol mexicano, que já tinha evoluído bastante. É um bom futebol. Eles tiveram 2, 3 problemas, inclusive não conseguiram, o Aguirre não conseguiu montar um dispositivo capaz de furar a defesa britânica quando os ingleses perderam um jogador. Isto pode levantar um problema, essa expulsão desse jogador inglês, mas eu acho que realmente foi o melhor jogo da Copa, na minha opinião foi, e o resultado ficou indeciso até no final. Esse jogo, até por prazer, por jogadores é ruim, mas pelo prazer do torcedor, esse jogo merecia uma prorrogação. Agora, a Inglaterra nesse momento está com a questão com o precedente que houve com o Balogun. Se o jogador que tomou o cartão vermelho pode ou não pode jogar. Sim. Até agora não há nenhuma informação. Bom, a Holanda, a Holanda caiu. Noruega. A Noruega, pois a Noruega, tem um futebol que tradicionalmente é o melhor desde há uns 10 anos para cá. É o melhor dos países escandinavos. O que está provocando até uma certa rivalidade, assim, manifestações de rivalidade por parte da Dinamarca e por parte da Suécia, sobretudo a Suécia, que tomou muito gol. É um time que tem o Haaland como jogador decisivo no ataque, mas tem excelentes jogadores em todas as áreas do campo, certo?
1: Certo.
2: Inclusive alguns que jogam na Premier League Britânica, é um destino de muitos profissionais noruegueses. Eu vejo esse jogo muito equilibrado, entende? Quer dizer, a Noruega, que teve mais posse de bola contra o Brasil, mas teve muito menos oportunidades, conseguiu, nas 2 ou 3 que teve, converter. Isso pode acontecer com a Inglaterra. Sobretudo se a Inglaterra tiver dificuldade e se tiver que fazer o que fez com o México antes de ter sido um jogador expulso. A Inglaterra avançou em cima do México um pouco adoidado e o México fez 2 gols. Então, quer dizer, eu penso que esse jogo é talvez o mais equilibrado dos 3 que nós falamos até agora.
1: Verdade, hein? Vai ser jogão 6 horas da noite no sábado. De um lado, Harry Kane, do outro, Erling Haaland. Será que quem vai ganhar essa batalha? E por fim, o último jogo das quartas vai ser 10 horas da noite, também no sábado. Argentina e Suíça, isso em Kansas City. E aí, professor, será que vai ser um jogo menos sofrido para a torcida argentina?
2: Ah, provavelmente não, vai ser a mesma coisa. Agora, a Argentina parece que fez uma assinatura no 3-2, né? E agora, é realmente das seleções que estão neste momento na Copa, a que tem maior capacidade de recuperação, já demonstrou isso. Quer dizer, não se assusta com o gol do adversário, fica decepcionada no momento, mas em 2 minutos, se tiver a bola, eles começam a ser perigosos de novo. Há realmente uma série de... Agora, pronto, aí está a campanha das fofocas, né? Sim. Contra a Argentina, e eu penso que muitos europeus estão preocupados que a Argentina possa revalidar o título. Porque a Europa tem, assim, uma atitude, eu não diria que é xenofobia, mas é de chauvinismo, ou seja, o futebol é Europa. E a Europa tem que ganhar, a não ser algumas exceções. Mas se aparece alguém, como já apareceu o Brasil, pode aparecer a Argentina, que vira bicampeão, os europeus então estão lançando assim uma série de campanhas, a gente vê nas redes sociais, em alguns jornais esportivos, frases de que a Argentina é favorecida pela FIFA. Bom, isto é culpa do Infantino. o Infantino se colou de tal forma em termos políticos ao presidente dos Estados Unidos, que naturalmente toda a gente pensa que ele também tem afinidade com o presidente da Argentina, porque são da mesma linha. Então, e ele fez algumas declarações também com, assim, pouco cuidado. Agora estava vendo num jornal francês, fazendo tipo pergunta, sabe? Fazer assim de ingênuo, e perguntando se realmente a FIFA não está favorecendo a Argentina porque quer o Messi até o mais longe possível. Eu penso que não, penso que a Argentina realmente tem beneficiado até de grandes penalidades, mas perdeu uma. Os argentinos sofrem muito com jogadas fora da lei, dentro da grande... Quando estão na área, quatro, cinco argentinos, tem um que vai tomar sarrafada, os argentinos se defendem nisso. E eu penso agora que o problema é o seguinte, a Suíça não joga dessa forma, de bater no adversário dentro da área. Portanto, eles vão evitar o pênalti. Mas tem um sistema defensivo que é tradicional. É muito difícil entrar no sistema defensivo suíço. Bolas paradas são muito perigosas. Foi dessa forma que eliminaram a Colômbia. Então eu penso que esse jogo é daqueles que vai ser um jogo parecido com o Argentina-Egito. Com a diferença de que com o Egito, a Argentina conseguiu ganhar e conseguiu dominar os últimos 15 minutos. Penso que com a Suíça pode ser um pouco mais difícil. Então é um outro jogo de equilíbrio, onde a Argentina me parece favorita.
1: Tá certo, esse é o nosso quadro. Chama o professor.
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1: Olha, o ouvinte Cláudio Gregório faz uma pergunta aqui que é importante, que é o seguinte, alguns desses horários que eu falei estão errados porque são do Brasil. Na verdade, eu sempre pego de um aplicativo, dessa vez eu não devo ter pego, é tanta coisa que eu faço ao mesmo tempo. O primeiro jogo de hoje é 4 horas da tarde, tá certo. O jogo de amanhã é 3 horas da tarde, Espanha e Bélgica. No sábado, Noruega e Inglaterra, 5 horas da tarde. E Argentina e Suíça, 9 horas da noite. Todos esses horários são de Boston. Obrigado aí pela correção, viu, Cláudio? Que realmente eu não sei de onde saiu. Saiu do Brasil, né? Se bem que o primeiro horário tá certo, 4 horas da tarde. Bom, a gente vai acompanhar isso tudo. O professor vai voltar semana que vem com os boletins no quadro Chama o Professor. Professor, muito obrigado pela sua participação, tá bom, professor?
2: Tá, um abraço e até amanhã.
1: Obrigado, esse é o professor Jonuel Gonçalves. Só um detalhe aqui que eu ia falar e depois fazer essa correção, fiz o contrário. Argentina já tem, segundo o site Football Insider, vai ser uma das únicas seleções na história a chegar à semifinal sem pegar qualquer um dos top 10. Então a Argentina pegou a Argélia, a Áustria e Jordânia na primeira fase, depois Cabo Verde, depois Egito, depois Suíça, sem nenhum top 10, né? Então a Argentina tá tendo um caminho mais facilitado, mas isso não quer dizer que não é que seja culpa da Argentina. Na verdade, as outras seleções caíram pelo caminho. Daqui a pouco eu volto com as críticas de Thiago Leifert sobre como a arbitragem pode estar sendo mais conivente, mais camarada com a Argentina.
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1: Já voltamos pro melhor da vida. Daqui a pouco vou ao vivo na Better Home Furniture para falar com o nosso amigo Bruno Graziani. Vai falar com a gente daqui a pouquinho. Bom, vamos falar de notícia local. Estamos acompanhando diversas notícias. Vamos acompanhar as notícias locais, porque tem muita coisa acontecendo. Vamos lá. A maioria dos americanos ainda acredita que a democracia pode funcionar, mas ela está decadente no governo Trump. Maioria diz que a democracia é a melhor forma de governo, mas uma ampla parcela considera que ela está funcionando mal e enfrenta uma série de ameaças de fracassar. Pesquisas de grandes organizações como a Fundação Kettering e também o Centro de Pesquisas Pew Research mostram que o compromisso da população com os ideais democráticos continua elevado, ao mesmo tempo em que há uma profunda desconfiança nas instituições políticas. Olha só, 66% dos adultos americanos afirmam que a democracia é a melhor forma de governo. 51% acreditam que o sistema atual funciona mal. Aproximadamente 69% dizem estar insatisfeito com o seu funcionamento nos Estados Unidos. Mais de 80% dos cidadãos acreditam que o futuro da democracia americana enfrenta sérias ameaças. Olha só, em relação a questões mais pertinentes com a democracia, por exemplo, alguns valores de consenso, 8 em cada 10 adultos concordam que os líderes eleitos precisam fazer concessões para alcançar os seus objetivos. 83% rejeitam firmemente a violência política em qualquer circunstância. E a clara maioria de 84% considera que a diversidade de raças, religiões e culturas seja um benefício para o país. A confiança nas instituições políticas nacionais e nos representantes eleitos continua baixa. O compromisso com a democracia é menor entre os mais jovens, 53% entre as pessoas de 18 e 29 anos, e já o compromisso com a democracia entre pessoas de 65 anos ou mais sobe para 80%. Então a população americana está vendo que a democracia nos Estados Unidos esteja ameaçada nesse momento.

0: Lá do Melhor da Vida, hoje nós estamos perguntando qual é o melhor filme que você já viu no cinema. Daqui a pouquinho. E não é que apareceu o segundo ouvinte que nunca entrou numa sala de cinema? Gente. 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
1: 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Olha, nós tivemos um ouvinte falando que nunca foi no cinema na vida inteira. É o Ney Santos. E não é que tá aparecendo outros ouvintes aqui? O Johnny tá dizendo, tudo bem, Eduardo, eu também nunca entrei na sala de cinema. Eduardo, não sei nem como é uma sala de cinema. Meu sonho é entrar numa qualquer dia desse. Gente, eu sabia que a minha linda Jéssica não falava inglês. Quando eu conheci ela, aí eu fui malandro, né? Levei ela no cinema num filme que é todo silencioso. É um filme em que os atores, a história é, um monstro chega se as pessoas fizerem barulho. Então todo mundo no silêncio, Jéssica tá lá do meu lado, agarradinha comigo, foi no cinema também. Olha só, o Zezé do Landscape tá dizendo, boa tarde, a minha esposa e eu também nunca fomos ao cinema. Estamos planejando fazer a nossa estreia com o filme He-Man, tá dizendo o nosso amigo Zezé do Landscape. Tem mais gente falando aqui, a minha amiga Maria Noêmia falou, não sabe o que vocês estão perdendo, hein? Cadê? Vocês não sabem o que estão perdendo? Uma pipoca com queijo ou com bacon, senti até o gosto aqui. Bom, hoje nós estamos perguntando qual o melhor filme que você assistiu no cinema, porque saiu uma pesquisa dizendo que as novas gerações de americanos não estão com paciência para assistir mais do que 88 minutos, né? No cinema. E aí eu tô perguntando qual o melhor filme que você já assistiu no cinema. Maria Noêmia tá dizendo A Cor Púrpura, 85, com Whoopi Goldberg, Oprah Winfrey e Danny Glover. Nesse filme tive a noção exata do que é a falta de estudo, do que a falta de estudo pode fazer, trazer sofrimento com o machismo. O racismo é a superação através da rede de apoio feminino. Olha só, obrigado Maria. Camila Fiedler tá dizendo, boa tarde Eduardo, o melhor filme que eu já assisti na vida no cinema até hoje foi Vingadores, o Ultimato, em 2019. A gente morava longe da capital, então não tinha cinema. E quando a gente foi lá, assistimos esse filme. O filme era muito grande, mas compensava cada minuto. Camila Fiedler mandou até a linda foto. Ah, Cláudio Gregório, melhor filme que eu já assisti no cinema foi o primeiro filme. Ah, foi o primeiro que eu fui no cinema, Ace Ventura, com Jim Carrey. Você acredita que fumamos no cinema? Escondido, claro. Só pra fazer criancice mesmo. Meu primo me chamou pra ir ver esse filme. Hoje ele não está mais entre nós. Morreu no Dia das Mães em 99. Muito triste. Éramos bons amigos. Hoje penso nisso e reconheço quanta coisa errada já fiz. Isso é só uma das muitas. Tá dando risada. Obrigado, Cláudio. De Cláudio pra Cláudia. Chega mais, Cláudia. Boa tarde pra você. Obrigado. Johnny B tá dizendo, o meu melhor filme no cinema foi Avatar, foi o primeiro. Cleiton de Malden tá dizendo, boa tarde Eduardo, o melhor filme que eu já fui foi Paixão de Cristo e Platum, filme produzido no Vietnã, falando sobre a guerra. Verdade, tem até uma brasileira falando de maneira anônima, eu também nunca fui no cinema, não fala meu nome. Tá certo. E aí, qual foi o melhor filme que você assistiu no cinema? Manda pra cá. Inês tá dizendo, eu amo tanto cinema, já assisti tantos filmes, tantos estilos diferentes que nem consigo escolher um. Mas gostaria de dividir uma observação que eu ouvi de um professor meu na faculdade. Faz tanto sentido pra mim que nunca mais esqueci. Ele disse que a sala do cinema lembrava o útero materno, escuro e aconchegante, e por isso nos faz tão bem. Claro que ele disse isso com muito mais poesia do que eu consigo reproduzir, mas cinema pra mim é isso, se desligar de tudo, relaxar e viajar. Quando eu comecei a estudar na Harvard à noite, era tão frio em Cambridge, eu saía do trabalho 5 horas e a primeira aula era 7h50. E eu ia literalmente pra dentro do cinema em Cambridge, comprar uma pipoca, alguma coisa a mais pra comer e dormia até o horário da aula. Nem queria saber qual era o filme, escolhi a cadeira mais aconchegante pra dormir. Paulo Jacaré também tá aqui. Chega mais, Paulo. Boa tarde pra você.
2: Eduardo, boa tarde. Eduardo, se fosse ver o filme em casa, seria o Lobisomem Bala de Prata. Mas como você falou em cinema, rapaz, lá em BH eu fui ver o filme, o Constantino. Eu vi 3 vezes que é filme. Você tá doido. Bom demais.
1: Valeu, obrigado, Paulo. Jacaré, o Alberto de Walfen. Vou chamar a dona Neri, hein? Chamar a dona Neri pra aumentar a dosagem. O Cine Santa Cecília, do Parque Moscoso. Era só filme bom em Vitória. Que nada, o Zezé do Landscape está louco pra ver o filme do Bolsonaro. Ele terá muitos efeitos especiais. Tá dizendo o Alberto. Gente, a dosagem tá errada, com certeza. Heloísa Santana, boa tarde, Eduardo. O melhor filme que eu já assisti na vida, eu não lembro. Mas foi lá no escurinho do cinema que eu e meu marido demos o primeiro beijo. Eu não sabia a língua inglesa e ele traduziu perto da minha boca querendo roubar um beijo, até que eu roubei dele. Hoje estamos completando 11 anos de casado e também hoje é meu aniversário. Olha, feliz aniversário para Heloísa. Como fruto desse amor, temos 3 preciosos filhos. Para completar, dias atrás eu assisti o do Michael Jackson, o melhor filme que assisti esse ano. História triste, mas de muita superação, esperando a continuação. Feliz aniversário para Heloísa Santana. Aniversário dela hoje, nesse dia 9 de julho. O Agnaldo está dizendo, boa tarde, melhor filme. O que eu mais gostei foi o Sonic 1. Olha só, Vanessa de São Francisco, Platão com Charlie Sheen. Eu vi esse filme 3 vezes. Manda pra cá, hoje nós estamos conversando sobre qual é o melhor filme que você já assistiu na vida no cinema. Conta pra ninguém não, mas tem pelo menos uns 4, 5 ouvintes que nunca foram a uma sala de cinema.

0: Daqui a pouquinho tem mais participações dos ouvintes. Segundo horário tem a nossa Wonderful Class com a professora Suwan. Antes disso, vamos ao vivo à Flórida para falar com ele, nosso correspondente trazendo informações do Brasil. Já já tem participação do Johnny, Sebastião Fernandes, Ozzy Baiano, Eri Santana, da Sandra, tá todo mundo querendo participar. Deixa eu pegar o boa tarde dele diretamente da Flórida, nosso correspondente Wellington Campos. Boa tarde, Wellington.
1: Muito boa tarde, meu querido Eduardo. Boa tarde, amigos da Hora da Notícia. Você está aí em Boston, eu estou aqui em Orlando, na Flórida. Estava olhando aqui a temperatura, 34 graus nesse exato momento aqui em Orlando, na Flórida.
0: Wellington, antes da gente começar, a nossa enquete de hoje no quadro O Melhor da Vida é o melhor filme que você já viu no cinema. No seu caso, qual foi o melhor?
1: Ah, eu não sou cinéfilo, eu tenho esse pecado. Meu filho, ele compensa porque ele vê todos os filmes que eu queria ver. Eu vou falar de um filme tão antigo que o pessoal vai ficar até chateado comigo. Aham. O Campeão.
0: O Campeão, lembra desse filme? Todo mundo chorando no final do filme.
1: Ah, eu vi 9 vezes, chorei 10.
0: A criança chorando por causa do pai dele, todo mundo chorando lá. Olha, eu já tive na minha vida muitas fases de ver muito filme. Eu já fui ver filme em Botafogo, filme francês, preto e branco. Você tem uma ideia?
1: Nossa.
0: Já fui ver. E meu pai trabalhou na Sonic, que depois comprou a da Sony Music, comprou a Universal, e a gente ganhava fita de cinema, de filme, né? E aí eu assistia muito filme, muito filme. Hoje em dia eu tô mais parado, né? Questão do cinema. Mas filme é muito bom, né, Wellington?
1: Eu vejo mais filmes, sabe, dentro do avião, com esses voos mais longos, né? Aí você consegue ver bons filmes. E geralmente a data FIFA de março vem aqueles filmes premiados do Oscar. Então você fica atualizadíssimo com os filmes. Mas um outro que eu chorei, você vai morrer de rir agora. Sim. 1995, Toy Story, número 1.
0: Ah, uau, interessante. E chorou por quê? Tem cena emocionante?
1: Ah, é muito um desenho, uai. É um desenho muito fofo, muito fofo. Eu sou chorão.
0: Tá certo, meu amigo. Daqui a pouco tem uma dica de um drive-in, né? Cinema pra entrar com o carro e toda a família. Vamos lá, mais corrupção. Fraude do INSS. Polícia Federal combate esquema que fraudava benefícios em nome de indígenas.
1: Você acha que eu já trouxe todas as notícias sobre fraude, né? Vamos lá, a Polícia Federal e a Controladoria do Estado, aliás, a Controladoria Geral da União, o CGU, eles deflagraram hoje uma etapa da operação de combate a fraudes no INSS. Dessa vez, tem como foco um esquema de benefícios previdenciários irregulares destinados a indígenas no sul da Bahia. Ao todo, 11 mandados de busca e apreensão em Porto Seguro e Eunápolis, ambos na Bahia, e 2 servidores do INSS foram afastados por participação no esquema. São suspeitos. A operação corresponde à segunda fase da Operação Munhã, que investiga a falsificação de documentos. Vamos lá, o que os bonitões faziam, né? Ele, segundo investigações, concessão de aposentadorias, salários, maternidade, contratação de empréstimos consignados e outros benefícios vinculados ao órgão de forma fraudulenta. Eles poderão responder pelo crime de associação criminosa, estelionato previdenciário, corrupção ativa e corrupção passiva. Durante a operação, a justiça bloqueou R$1,5 milhão de reais em contas bancárias e um automóvel também, mas de acordo com a Polícia Federal, o prejuízo causado aos cofres públicos é estimado em mais de 100 milhões de reais, Eduardo.
0: Olha, tem um item de crueldade nesse tipo de fraude, que são pessoas realmente que precisam do dinheiro, e aí ela acaba pegando um empréstimo, né, que não pediu, e aí fica feliz, né, porque tem mais dinheiro, mas ela não pediu. E aí as pessoas que fizeram aquela liberação ganham o dinheiro sem qualquer autorização da pessoa que é dona da conta. E vai tirando da conta o valor, né? Ou seja, está garantido que aquilo vai ser pago de volta. Então até isso eles calculam para fazer a fraude. Daqui a pouquinho tem o quadro Fala Ídolo. Já vai afiando o dedo, vai mandando sua pergunta, hein? Não deixe para cima da hora. Paraná, homem chutou o rosto da filha de 3 anos por causa do choro dela. Quem tá dizendo isso é a polícia?

0: ontem. Agora ele vai responder por lesão corporal contra inocente. Vai arrumar um probleminha pra ele mesmo sendo o pai da criança, Eduardo.
1: Como é que tem coragem de fazer isso, né? Com uma criança de 3 anos. Gente. Bom, vamos agora ao nosso Fala Ídolo. Quem tem pergunta já vai mandando.
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1: Wellington Campos chega mais. Qual é o seu destaque pro jogão de bola de logo mais França e Marrocos?
0: É um jogo que eu vou te dizer que não tem favorito, não. Você vai falar, mas a França é a grande favorita, mas até a bola rolar, a França é a grande favorita. Depois de rolar, eu gosto muito dessa seleção marroquina e não será surpresa se ela ou vender muito cara a desclassificação, a classificação da França, ou se surpreender e tirar a França da Copa do Mundo. Eu, das vezes que eu vi Marrocos, gostei muito. E a França, eu gosto demais do meio para frente, não gosto do meio para trás. Então, vamos ver, tem tudo para ser um grande jogo. Inclusive, eu acompanhando aqui as redes sociais, eu vi o John Arias reclamando, jogador da Colômbia, do Palmeiras, que a Colômbia jogou no México, no Canadá e nos Estados Unidos. E a França, que está aí na região de Boston, jogou duas partidas aí em Boston, com a de hoje, né? São dois jogos na Filadélfia e um em Nova Jersey, o lugar mais longe que ela foi, 350 quilômetros. E lógico que não é culpa dela, é na hora do sorteio e acabou sendo favorecida em termos de deslocamento menor na Copa do Mundo em 3 países nos Estados Unidos, desse tamanho que a gente já sabe, Eduardo.
1: E o pior é que a Colômbia tinha torcida em tudo quanto é lugar, né? Colômbia.
0: É verdade.
1: É igual brasileiro, tá em tudo quanto é lugar. Bom, tem várias perguntas aqui, vamos lá para as perguntas. Boa tarde, Eduardo. Pergunta o Wellington sobre o repórter da Globo que discutiu com outro. E aí?
0: Foi meu amigo Correge, né? O que aconteceu foi, o cara tava levantando o braço para perguntar e tava colocando o braço na frente da câmera da TV Globo. Então o Correge pediu para que ele baixasse ali o braço e foi uma discussão rápida. Isso aí é muito, infelizmente é comum, que às vezes aquela parte das câmeras ela é mais baixa, então os cameramen, eles são prejudicados pelo pessoal quando levanta o braço ou coloca até o telefone celular com um tripé ali para fazer a gravação da entrevista. Então,
1: mais pergunta.
0: Faz parte.
1: Faz parte, sim. Cláudio Gregório pergunta ao meu ídolo o que ele acha da arbitragem do jogo entre França e Marrocos ser toda Argentina.
0: Então um chororô antes do jogo, né? Tem que esperar o jogo. Aí é bem complicado você querer julgar algo que não aconteceu.
1: Ah, seria muito legal se a França fosse eliminada hoje e a Argentina fosse eliminada no sábado. Porque aí a gente deixaria tudo aberto para um novo campeão, até quem nunca ganhou, como por exemplo a Noruega, né? Seria muito interessante.
0: Eu torço muito para isso, que isso aconteça, né? Tenhamos um campeão inédito.
1: O Johnny tá perguntando, Eduardo pergunta ao Wellington aí se ele tem uma seleção preferida depois que o Brasil. Qual é a seleção dele?
0: Depois da seleção brasileira era Portugal, que já dançou?
1: Sim.
0: No,
1: hoje, nossa, entre as oito.
0: Das oito, quem que eu quero que seja campeã? A seleção de Marrocos.
1: Marrocos, tá certo. Marrocos, segundo, que é uma das sedes, né?
0: Em segundo, Noruega.
1: Segundo, Noruega. A Elaine Soares, fala ídolo, pergunta se o filho ou os netos já finalizaram o álbum de figurinhas. Se não, avisa para levar uns pacotinhos daqui, porque são diferentes. Minha filha Ariela finalizou ontem quase 1000 figurinhas.
0: Nossa senhora, o meu álbum, quando eu saí lá do Rio de Janeiro, ele tava bem capengazinho. Se quiser me mandar as figurinhas, eu aceito. Eu juntei algumas do refrigerante, mas tava repetindo demais as figurinhas que estavam vindo no refrigerante. Não sei se o pessoal tava percebendo isso.
1: Ah, Eri Santana, boa tarde, ídolo. Rapaz, que choradeira das seleções que perderam e querem arrumar desculpa em tudo, hein? O que você acha?
0: Normal, o choro é livre, geralmente aquele rapaz que não sabe namorar reclama da cama, Eduardo.

0: Amarildo Ferreira tá perguntando, fala meu ídolo, quando é que você vai estar aqui no Foxboro pra gente te ver?
1: Ah, senhor, eu gostaria muito de estar aí. Qualquer hora nós vamos aparecer aí, se Deus quiser. Né? Nessa Copa, a gente já está com um caminho aqui mais ou menos definido.
0: Sim.
1: Mas se Deus quiser, num futuro breve, quero voltar à bola. Se não for no estádio, a gente se encontra pelas ruas de Massachusetts.
0: Fernanda, mãe do Thales, pergunta aí pro Sol de Fora o que ele achou da viagem de carro até lá.
1: Gente, 1.773 quilômetros de Nova Jersey, eu estava em Rockaway, até aqui, foram 20 horas e meia de viagem, muito interessante, 6 paradas, 3 tanques de combustível, gostei, por incrível que pareça, por mais cansativa que tenha sido,
0: sim,
1: foi interessante fazer essa viagem cortando os Estados Unidos.
0: Você vai ficar até o final da Copa, meu amigo?
1: Volto dia 20 para o Brasil, se Deus quiser.
0: Carlos Pereira está dizendo que se a Noruega for campeã, vai ser bom para o Brasil, porque vão dizer, perdemos para o campeão mundial. Olha só.
1: O Marrocos. Esse que empatou.
0: É, Marcos, eleitor do Trump, argentino tetracampeão, ou eu ando de cueca azul no centro de Framingham. Rapaz, passei a torcer pra Argentina, porque essa imagem não vai sair da cabeça do povo. Ah, meu amigo, obrigado pela participação, bom dia de trabalho para você.
1: Fiquem com Deus, um forte abraço, tchau, tchau.
0: Obrigado, esse é o Wellington Campos no nosso quadro Fala Ídolo.
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0: Daqui a pouco vou bater um papo com Ramon de Carvalho da Soulzette Energy. Tem plantão da Copa, novidade no VAR para esse jogo de hoje logo mais em Boston.
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0: Insuperável, 1:15.
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0: Jeito. Chega mais, aqui é sempre, sempre melhor. Daqui a pouquinho vou bater um papo com o Ramon de Carvalho da Soulzette Energy. 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
0: 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Já já vou ao vivo na Soulzette Energy. Daqui a pouco tem aula com a professora Sue Wander. Você tem vergonha na sua pronúncia no inglês? Já já a professora vai te explicar. Bom, hoje nós estamos perguntando qual é o filme inesquecível que você viu no cinema. Minha amiga Zenaide Gross está dizendo Titanic. Olha, Titanic foi lançado, se eu não me engano, em 99 ou no ano 2000, um dos dois anos. E o primeiro cinema que passou foi no Havaí. Eu tenho um irmão que estava lá no Havaí nessa época, assistiu lá o primeiro screening. Minha amiga Cláudia, boa tarde, Edu. Eu não lembro qual foi o filme mais lindo que eu já vi, mas lembro do primeiro filme que eu vi e ficou marcado na minha memória pro resto da vida, que foi um filme dos Trapalhões. A primeira vez que eu pisei no cinema com meu pai e meus dois irmãos, e ali dividimos boas risadas. E me lembro aquela tela tão grande que até parecia ser coisa mágica. E hoje meu filho tem 18 anos e passamos a vida inteira assistindo filmes juntos, todos os filmes de criança que lançava eu levava no cinema. Hoje ele quer ver todos os filmes que nós dois compartilhamos juntos com os futuros filhos que ele vai ter. E isso me emociona muito. Agora mesmo vamos ver o filme Toy Story, que é um filme de coleção que vimos juntos. Muito legal, hein? Muito legal isso. Obrigado, Cláudia, por compartilhar com a gente essa memória. Muito legal. Olha, tem gente falando aqui dos filmes do passado no Brasil. O Marcos Pintor tá dizendo 1988, O Casamento dos Trapalhões. Olha que legal, olha que lembrança marcante. Eu tinha 9 anos, tá dizendo o Marcos Pintor. Saudade demais. Ele diz, outro bom filme que eu vi aqui na América foi Batman Forever, em 1995. Esses são os filmes mais inesquecíveis pro Marcos Pintor. Minha amiga Mônica Guerra tá indicando um filme. Eu vi esse filme aqui, muito bom mesmo. Inclusive, vi no cinema no Brasil. Boa tarde, vou ter que falar do melhor filme pra mim, me desculpe. Mas não foi no cinema, The Green Mile. A Espera de um Milagre, em português. Eu já assisti mais de 5 vezes. E tem 3 horas de duração, maravilhoso, inesquecível. Isso aqui é um filme que é com Tom Hanks. E também escrito por Stephen King. O Rei do Terror. Mas não é um filme de terror. É bem interessante esse filme. Fala da relação de um carcereiro com um preso, que é um homem imenso de grande. E esse preso se dizia inocente. Aí tem uns fatos sobrenaturais que acontecem. Muito bom, The Green Mile. Manda pra cá no Torpedão no 603-233-5200. Qual é o melhor filme que você já viu na vida no cinema? Nós estamos falando isso por causa de uma pesquisa que saiu dizendo que as novas gerações de americanos não têm paciência para assistir mais filme no cinema. Meu amigo Thay Cabral tá dizendo: boa tarde, meu filme foi o ET, antigo Cine Rian em Copacabana, mas foi em 83. E o outro foi com a minha mãe no Roxy, também Copa. O filme era para 18 anos e eu tinha 14. Então, com o responsável adulto podia. E esse filme era Platum. Obrigado, Thay Cabral, diretamente das Ilhas de Martha's Vineyard.

0: Daqui a pouquinho no plantão da Copa, o que mudou nas seleções da França e Marrocos desde a Copa do Catar de 2022. Já eu te conto. E também a novidade do VAR para o jogo de hoje em Boston. Antes disso, fomos ao vivo a Holliston falar com meu amigo Ramon de Carvalho. Boa tarde, Ramon.
1: Boa tarde, Eduardo. Boa tarde, ouvintes da Insuperável.
0: Chega. Você
1: me ouve perfeitamente?
0: Ouço sim, tá tudo certo. E aí, nesse verãozão, tá todo vapor as visitas, meu amigo?
1: Rapaz, graças a Deus, estamos trabalhando bastante. Estamos aí qualificando muitos clientes para trocas dos seus sistemas de ar-condicionado e heating, né, para o heat pump, através do MassSave. E muitos clientes agora, né, já estão nos ligando. 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
1: Pode. 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O cliente nos ouve aqui na rádio, né? É um cliente que mora de aluguel em uma propriedade, seja ela, né, em alguma das regiões do estado. A gente atende muitos clientes assim, principalmente nas regiões de Worcester e Framingham, que são casas geralmente construídas antes dos anos 1950 e que possuem aí o seu sistema de aquecimento a óleo. E esse cliente, então, ele entra em contato conosco, solicita uma visita. A gente vai primeiro checar os níveis de insulation da casa. Fazendo essa primeira checagem, a gente já vai ali dar as recomendações para a melhoria do insulation da propriedade. E logo em seguida, a gente então vai ver com esse cliente se ele se qualifica para ter o seu sistema trocado através do programa. E aí, a única coisa que a gente pede é que o dono da propriedade seja comunicado de que essa visita vai acontecer, porque, tendo as melhorias a serem feitas, os documentos são gerados em nome do dono da propriedade. Então a gente precisa que ele assine esses documentos para que a gente possa protocolar na prefeitura, né, toda a documentação referente à troca do sistema. 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
1: Exatamente. O programa funciona da seguinte forma, Eduardo. Os residentes em Massachusetts, todos os residentes em Massachusetts, pagam nas suas contas de gás e energia elétrica tarifas que vão para os cofres do governo para custear esses programas, né, como o MassSave e tantos outros. Então esse dinheiro ele já está no cofre do Estado, né, ele é gerido, ele é um dinheiro que sai das companhias, sai, né, do bolso do consumidor, vai para os cofres, né, das companhias de gás e energia, vamos usar aqui a National Grid e a Eversource, e elas têm como responsabilidade devolver melhorias energéticas para os residentes. Então elas criam esses programas, né, juntamente com o Estado, e esses programas, eles então abrem oportunidades para parceiros que vão executar as melhorias, na maioria das vezes sem custo para o cliente. Então nós da Soulzette, a gente tem como prioridade esse atendimento ao cliente do que a gente chama de no cost, né? Porque a visita ela já não tem custo. A visita ela já é sem custo para o cliente, seja ele proprietário ou inquilino. Após realizar essa visita, a gente então vai aplicar ali naquela casa as melhorias que são aprovadas dentro das regras do programa. E aí, sendo uma multifamily, sendo uma propriedade de aluguel, ou sendo essa propriedade ocupada pelo dono, mas localizada em algumas cidades, elas têm automaticamente 100% das melhorias pagas pelo programa, devido a essas regras que o MassSave tem, onde ele pode se qualificar para ter as melhorias de insulation e a troca do seu sistema de heating ar-condicionado sem custo nenhum. Então, assim, é muito interessante o programa. O programa tem inúmeras oportunidades. A gente faz, na maioria das vezes, o isolamento térmico, né, o insulation, do perímetro do basement da casa, de todas as paredes, né, ao redor da casa, as paredes que têm contato com a área externa, e do Eric da casa, né? Então, assim, a gente faz uma proteção, cria ali um envelope térmico que a gente chama, protegendo a casa desse cliente, então, dentro de todo o perímetro. Além disso, a gente tem ali as vedações de portas que a gente é autorizado a instalar, a gente tem ali todo um teste do sistema atual que o cliente possui, que é feito durante a visita. Então, é uma inspeção da casa como um todo, dos fios elétricos. Se a gente detecta que aquela casa possui uma instalação elétrica muito antiga e que causa algum tipo de risco para o cliente entrar em contato com o insulation, a gente vai orientar ele. Se aquela casa possui, às vezes, o que a gente chama de vermiculite, que é um material que era usado nas construções de antigamente, a gente vai orientar o cliente: olha, sua casa possui aqui, né, um sistema de um vermiculite aqui que você, né, pode colocar em risco a sua família. Então, assim, o nosso intuito é, independente de ter ou não ter recomendações a serem executadas na casa, que o cliente saiba exatamente os benefícios que ele tem acesso ali dentro do programa, né, através da nossa empresa, que é um dos parceiros do MassSave e que pode ali oferecer a ele tudo aquilo que o programa cobre.
0: É isso aí. 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
0: 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Meu amigo, obrigado pela participação. Hoje você vai voltar amanhã com a gente no programa Central da Manhã.
1: Às 8h45, tô aí com você pra gente poder se falar e trazer mais novidades pra nossa comunidade. Grande abraço, fica com Deus.
0: Valeu, bom dia de trabalho pra você, Ramon. Abraço. Obrigado.
1: Valeu, abraço. Pra todos os ouvintes também.
0: Abraço, obrigado. 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
0: Hoje nós estamos perguntando qual foi o melhor filme que você assistiu na sua vida no cinema. Marilene tá dando uma dica aqui de cinema, hein? Mando Twin Drive-In. Olha só, já fui nesse drive-in. É que você entra com o carro, você pode ficar dentro do carro, pode sair do carro. Tem uma tela imensa, você bota a cadeira do lado de fora, tem local pra comprar bebida, comida. Então ela tá falando assim, Eduardo, passa essa dica aí, cinema de dentro do carro. Lá perto tem um bar e um lugar para dançar. Chama Forró and Zone, é muito bom. É perto de Milford, fica em Mendon. Não esquece, a dica de cinema. Eu já fui duas vezes nesse drive-in. Uma vez estava chovendo, a gente ficou dentro do carro. E outra vez era um lindo dia de sol. Obrigado, obrigado. Olha, o Elcinho tá dizendo, o melhor filme que eu vi no cinema foi Emanuele. Que filme, ótima produção. No cinema foi o Titanic. O melhor filme que ele viu foi Emanuele. O melhor filme no cinema foi Titanic em 98. Marcos, eleitor do Trump, também tá aqui. Boa tarde, Marcos. Tudo bem?
2: Assistir filme assim, quando eu era novo, né? Morar na roça, a televisão, eu só vi televisão no jornal, né? Aquele jornal de papel. Aí depois que inventaram a internet aí, foi bom, porque daí escuta seu programa. Agora eu não assisti muito filme depois das internet aí, viu? Ex-filho, Não Conta, Galinha, esse tipo de filme aí que. E passa muito na internet, sabe? E vou eu! Mais roceiro do que jumento!
0: Olha, o Luciano, que ganhou a camisa do Brasil no nosso primeiro bolão da seleção, tá dizendo, melhores filmes que eu já vi são o que o Amarildo foi ver e indica A Vida do Lula, o super presidente. Deixa o Amarildo quietinho lá, rapaz. Clayton de Rayane está dizendo, o meu filme foi Toy Story. O primeiro filme no cinema não é problema, pois eu tenho em casa Gol Eu Bilionário, Gol Argentina Campeã. Clayton de Rayanes, olha só. Edmilson Ramos Pereira tá dizendo, eu nunca fui ao cinema. Será que não aparece uma coroa rica aí pra me levar? Gol eu querendo uma coroa rica. E não é que o povo tá imitando o Marcos eleitor do Trump? O João Paulo da Flórida, fala comigo, meu amigo. O filme que mais marcou no cinema foi Armageddon, top demais. Esse filme marcou demais. Obrigado, João Paulo. Obrigado, obrigado. Patrícia Vieira tá dizendo, o filme mais lindo que eu assisti no cinema uns anos atrás, aqui mesmo, foi Overcomer. Já assisti 3 vezes em casa. Saiu todo mundo chorando do cinema. É lindo. Olha só. Minha amiga Dione Pimentel, boa tarde, Eduardo. Eu, como uma senhora, assisti Marcelino Pão e Vinho e também A Cor Púrpura. Obrigado, obrigado, Johnny. Henrique Pará, pra mim o melhor filme que assisti foi Tropa de Elite 2, que mostra a corrupção no nosso Brasil. Eu lembro esse Tropa de Elite 2, trouxeram um piratão aqui de um vídeo lá pra Nashua, né? Botaram na loja brasileira. Eu escrevia no jornal americano local, The Telegraph, jornal de mais de 195 anos. E aí, botei lá na minha coluna no jornal. Rapaz, quase que o FBI baixou lá em casa pra ver. Estão botando filme pirata aqui. O dono da loja ficou pé da vida comigo. A Marcos Pintor tá dizendo, outro filme bom também é Fabuloso Ladrão de Bagdá, 1900. 1978. Fábio Almeida tá dizendo, meu melhor filme que era na era do cinema, era Governador Valadares, na época, era só maior de 18 anos que podia entrar. Quem é de Valadares vai entrar nesse cinema, vai lembrar desse cinema. X-vídeo de hoje em dia perde pra esse cinema. Olha só, Patrícia Manicure, meu melhor filme foi Uma Linda Mulher, 19 anos e eu era virgem. Gente, tinha que saber desse detalhe. Carlos Ferrari também tá aqui. Manda pra cá no Torpedão no 603-233-5200. Esse é o nosso quadro, O Melhor da Vida.
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0: Já já tem a nossa Wonderful Class com a professora Sue Wonder, daqui a pouquinho. Bom, primeiro vamos tocar um áudio do Thiago Leifert reclamando que a arbitragem é muito mais leve quando se trata da Argentina. Thiago Leifert que tá agora, né? Narrando jogos da Copa pelo SBT. Vamos ouvir a argumentação dele em relação a diversos jogos da Argentina nessa e em outras Copas. Vamos ouvir.
5: É a arbitragem de Cabo Verde e Argentina, fala pra mim. O Messi batendo falta, assim, o árbitro virou pro Messi e falou: Léo, ô Léo, pode bater. Pode bater. Vai, Léo, não tá olhando, vai. Pum, bateu aí o vozinha, pá, defendeu. E o juiz, em vez de anular, dar cartão amarelo pro Messi, não deu escanteio. Teve uma hora que o bandeirinha deu lateral, o jogador da Argentina pegou a bola com a mão, botou no chão, bateu uma falta e o juiz: ah, tá bom, vai. Tudo bem, faz o que vocês quiserem aí. Mão na bola no meio de campo. Segue, nada. Falta no Hélio, no último minuto de jogo, na entrada da área, a uns 30 centímetros da linha. Segue o baile, nada. Caraca, que maluquice foi aquilo lá, cara. Foram várias coisinhas, né? Teve uma hora que o Enzo Fernandes tá vindo com a bola, dois jogadores de Cabo Verde postam na frente dele, ele vê que ele vai perder, ele pula na bola, como se fosse um fumble da NFL. Ele pula na bola, agarra a bola assim, ó, no meio de campo, e tudo bem. E o juiz: não, tranquilo. Não, tem um cara caído ali, vamos ver o que que é. Não, ele não vou dar amarelo pra ele, não. Como assim? E agora anularam o vermelho do Balogun.
0: Gente, vamos prestar atenção nesses jogos aí da Argentina, hein? Isso aqui é realmente algo pra gente pesquisar e prestar atenção nas próximas partidas. Como eu falei, a Argentina não pegou nenhuma seleção de ponta entre as 10 mais bem colocadas até agora. Nem vai pegar com a Suíça, deve pegar na semifinal. Bom, tem uma novidade que a FIFA anunciou. O VAR vai ter novidade hoje. Olha só, a FIFA anunciou que, assim como aconteceu no Mundial do Catar, vai colocar o árbitro assistente de vídeo do VAR e o VAR suplente dentro do estádio para evitar possíveis problemas técnicos durante a partida. O uruguaio Leodan Gonzalez, VAR da partida, e a nicaragüense Tatiana Guzmán, VAR suplente, estarão no local do jogo em Boston para abrir a rodada das quartas. Todos os próximos jogos da Copa terão um árbitro de vídeo no estádio da partida. Até agora eles ficaram em Dallas, no Texas, onde fica a central do VAR, o Centro Internacional de Transmissão. A presença dos dois árbitros de vídeo em Boston serviria como uma espécie de plano de segurança em caso de falha de conexão entre o estádio e a sala do VAR. Nesse cenário, o VAR e o aparelho suplente poderiam atuar diretamente do estádio em qualquer revisão necessária, sempre dentro do protocolo estabelecido pela FIFA. A FIFA prevê que uma partida não pode ser suspensa por erro de tecnologia do VAR, por isso, a entidade decide adotar o VAR presencial para reduzir o risco de problemas em um jogo. Lembrando que, para França e Marrocos, que começa daqui a pouco, 4 horas da tarde, vai ter a presença da arbitragem argentina. Facundo Tello será o árbitro principal, auxiliado por Juan Pablo Belatti e Gabriel Chad. Darío Herrera e Christian Navarro serão quarto e quinto árbitros, respectivamente, enquanto Hernán Mostrangelo vai ficar no VAR. O vencedor de França e Marrocos vai enfrentar o vencedor de Espanha ou Bélgica. Bom, mas o que mudou para esse jogo agora que vai começar em Boston às 4 horas da tarde. Ah, o caminho das duas seleções até agora tem sido bem diferente. As diferenças em relação ao confronto que aconteceu na semifinal em 2022 entre França e Marrocos, começar pela expectativa de cada equipe para o duelo, assim como esse ano a França chegava como uma das favoritas e ainda vinha de título em 2018, né? A França é a maior favorita lá atrás. Já os marroquinos eram a grande surpresa daquela Copa, eliminando os favoritos como Espanha e Portugal em 2022. O bom momento de Marrocos não foi o suficiente na ocasião. Os franceses venceram por 2-0 com gols de Théo Hernandes e Kalou Muani. Apesar da folga no placar, o jogo não foi fácil para os franceses. Ambos criaram boas chances, mas os europeus contaram com grandes defesas do goleiro, então, Lloris. E a escalação de hoje? Na convocação atual, a França apresentou somente 10 jogadores remanescentes no Mundial, além de 16 novidades, sendo 3 estreantes em Copa do Mundo, com um agravante de que Adrien Rabiot estava no grupo, mas não participou daquela semifinal, pois estava suspenso. Já os marroquinos mudaram ainda mais. Apenas 8 jogadores que jogaram em 2022 estão nessa Copa atual, com 18 mudanças e 17 atletas que ainda nunca haviam disputado uma Copa. Nas escalações titulares na semifinal de 2022, os franceses também tinham mais semelhanças. Eram 6 jogadores que estão em 2026. Os marroquinos têm alguns remanescentes. São 5 que estão nessa seleção. Então, daqui a pouquinho vai rolar a bola. 4 horas da tarde, no horário de Boston, no Gillette Stadium, para França e Marrocos. Eu tô torcendo para Marrocos hoje, hein? E você?
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0: Agora mudamos de assunto e vamos ao vivo falar com a nossa melhor professora de inglês da comunidade, ela que já deu aula de inglês em escolas e universidades americanas e brasileiras, aquela que tem técnicas próprias que encurta o caminho para o aprendizado. Claro que eu tô falando da professora goiana, professora Sue Wonder. Boa tarde, professora.
6: Good afternoon, and good everybody.
0: Chega mais, professora, se posiciona bem aí porque tá falhando a ligação. Vamos lá, professora, a seu pedido, seu comando, você quer ainda mais uma aula de reforço na pronúncia. Depois a gente vai mover para gramática, para outros temas, mas hoje ainda é pronúncia. Eu queria começar essa aula, professora, meio que com uma conversa, porque eu acho que o fator emocional também no aprendizado, a gente está vendo na Copa, né? O fator emocional conta muito, né? No aprendizado também conta. Por exemplo, quem tem vergonha da própria pronúncia no inglês, o que que você diria para esse aluno?
6: Olha, a minha Eduardo
0: tá cortando, professora.
6: Tá, deixa eu tentar mudar.
0: Sim.
6: A minha posição é bastante diferente das posições gerais, tá? Eu não sou aquela professora que vai falar pro aluno assim, não, manda ver, fala o que tiver que falar, não tem problema nenhum, que não tem você tem que se comunicar. Eu não vejo bem por esse lado, vou te dizer por quê.
0: Sim.
6: A pessoa passa situações embaraçosas e essas situações fazem com que o aluno se traumatize. Então, digamos que a pessoa fale alguma coisa para um americano e o americano faça uma cara de deboche, porque acontece, já aconteceu com muitos alunos meus, eles me contam e aí eles se traumatizam. Então, do momento em que você se traumatiza com uma situação em que você falou uma coisa errada e o americano ou riu ou repetiu com deboche ou alguma coisa assim, primeira coisa, aquela palavra que você errou, você vai lembrar daquela situação o resto da sua vida.
0: Verdade.
6: Segunda coisa, você vai tomar medo. Você vai tomar medo de falar inglês. Então, a minha posição é diferente da posição do resto do mundo, creio eu, porque eu nunca ouvi ninguém mais falar isso, mas eu vou morrer falando isso. Não acredito no tal do manda ver. Fala de qualquer jeito e tá tudo bem. Por quê? Primeiro que você vai se colocar numa situação vulnerável na qual a pessoa pode rir de você e te traumatizar. Segundo, porque o seu cérebro é uma esponjinha e o que, que vai acontecer? Você está aprendendo porque você já ouviu. Agora, aquilo que você ouviu, mesmo que você ouça de si próprio, o seu cérebro acata como verdade. Você vai começar a criar vícios na língua inglesa. Então, qual que é a solução, professora? Qual que é a solução? Gente, é aprender o inglês que o americano fala. Não é ouvir o americano falando na rua e aprender as palavras soltas e colocar na ordem do português. É aprender inglês, fazer um curso idôneo. Um curso onde você vai realmente aprender a língua inglesa e não o que eu chamo de Portuguese English, que são palavras inglesas com pronúncia brasileirada na estrutura brasileira portuguesa. Então aí você acaba criando vício e cada vez mais você vai ter vergonha de falar. Então é por aí.
0: Tá certo, essa é a professora Suwanda. Dessa vez você vai aprender inglês. Tome a decisão, tenha um momento para você, para que você aprenda inglês. São 2 aulas por semana, no conforto da sua casa, todo mundo online. Na verdade, tá todo mundo ali, né? Online, junto. Então, tudo que a professora falar, todo mundo ouve, e as perguntas dos outros ouvintes também. Todo mundo ouve naquele momento live. O telefone é 508-380-6812. 508-380-6812. Professora, semana passada nós começamos com algumas palavras corriqueiras que a gente vai continuar hoje. Por exemplo, tem palavras aqui que dá até uma aula inteira, né? Por exemplo, a palavra país ou nação. E o verbo, o passado do verbo trabalhar, como é que se fala corretamente?
6: Ótimo, então olha só. A palavra país é um perfeito exemplo do que eu acabei de falar agora.
0: Sim.
6: Você sai do Brasil, né, tendo passado a vida toda ouvindo country. Uhum. Country music, né, que eles falam no Brasil, ou então music, ou sei lá, mas eles falam, todos falam country. Chegam na América falando country, o americano vai entender, porque não existe a palavra country, existe country, e pronuncia bem esse Y, por favor, senão vai sair palavrão. Então, gente, country, não é count, não tem U nessa palavra, na parte fonética, é só o som. Então, country, tá? Então, alunos meus ficam comigo 1 ano e eu tenho ainda que corrigir depois de 1 ano essa palavra. Por quê? Porque tá tão enraizada essa palavra, de tanto ouvir errado, do vício de ter passado a vida inteira falando errado, que é uma das palavras que eu tenho mais dificuldade em corrigir, porque o aluno tá com aquilo totalmente enraizado na cabeça. Então, é country, então é o que eu falei antes. Não pratique aquilo que você não tem certeza que seu cérebro está acatando. Aí, a segunda palavra, o passado do verbo work, foi isso que você falou?
0: Sim, foi.
6: Então, essa aí é como você falou, dá uma aula, né? Então, isso aí, nós já falamos sobre isso várias vezes, né, aqui na entrevista. Gente, o ED é escrito ED, mas não é necessariamente pronunciado ED, tá? Vai depender se a última letra da palavra é T ou D, se a palavra no presente, se o verbo no presente ou no infinitivo termina com T ou D, você vai pronunciar TED e vai pronunciar dead. Então, ok, tipo planted ou planted, waited, né, started, você vai pronunciar o ED normalmente depois de T e D. Se o verbo no presente não termina com T e nem D, esse E aí, gente, vai sumir. Ele tem que, você não pode pronunciar de jeito nenhum, não tem vogal aí. Então, o que, que você vai fazer? Você elimina o E e lê o que sobrou. Então, você escreve no papel, apaga o E ou E, do jeito que você prefere falar, e você vai ler o que sobrou. Então, work, como o K não vibra as cordas vocais, o som do D vai ser impossível. Então, o próprio americano vai transformar esse D em T. Então, em vez de worked, se você fala worked, pode parar de falar, porque não existe essa palavra. O passado do verbo work é worked. Então é como se fosse um K e um T no final. Worked, worked, worked. Observe, a palavra tinha uma sílaba e continuou com uma sílaba. Então ela não pode ganhar uma sílaba extra, porque senão você está pronunciando E. Então, worked.
0: Interessante. Essa é apenas uma amostra grátis de tudo que você pode aprender na sala de aula. Uma hora e meia cada aula, duas aulas por semana. Uma hora e meia na terça, vamos dizer, uma hora e meia na quinta. Você pode aprender com certeza. É a melhor professora da comunidade, 508-380-6812. A aluna Márcia Oliveira levantou a mão. Tá perguntando como é que se fala café da manhã. Curiosamente, eu tinha essa palavra também no meu roteiro. E aí, professora, como é que fala corretamente a palavra café da manhã em inglês?
6: Isso, essa aí é uma daquelas que são as primeiras que a pessoa aprende de outro brasileiro e aprende errado. Não é breakfast, apesar de que fast, a palavra fast é com o A, aquele A forte, aberto, fast, em breakfast, ela muda completamente. Não é breakfast, não é breakfast, é breakfast, breakfast. Uhum. Então, você vai falar sem abrir muito a boca, a palavra vai sair com... Você pode, inclusive, praticar com os dentes cerrados, fechados. Você morde e diga com a boca, mordendo, você pode dizer breakfast, breakfast. Pratica, fala 50 vezes mordendo, sem abrir de jeito nenhum a boca, que você perde o hábito de falar breakfast ou breakfast, não é breakfast.
0: Professora, tem mais uma pergunta aqui também do Robson Guimarães. Isso aqui eu já tinha colocado no roteiro, mas foi semana passada. A pergunta, professora, a frase estou cortando cebola. Como é que se fala o cortando nesse caso? O som de CH e o som de SH no inglês é a mesma coisa ou depende da palavra?
6: É quase nunca, tá? Existem algumas palavrinhas onde ele é pronunciado como o SH, como seria no português, né? Tipo chácara, né? Tá. Sim. Então, o CH em algumas palavras, poucas, ele é pronunciado como em português. Mas, na verdade, na maioria das vezes, o CH vai ser um TCH igual de tchau. A mesma coisa, então, vai acontecer com o chopping. I'm chopping onions. Não é chopping. Se você falar I'm chopping onions, ficou errado, porque aí você falou o verbo shop, que é fazer compras, e aí você tem, pra você falar estou fazendo, procurando onions pra comprar, você vai dizer I'm shopping for onions. Você vai chegar no supermercado e falar assim, I'm shopping for onions, where can I find them? Tá? Então aí vira outra palavra. Agora, você lembrando que é igual a tchau, chopping, tchau, chopping, I'm chopping onions.
0: Olha, é por isso tudo, olha, uma letrinha no inglês muda o sentido da palavra e pode mudar o sentido da frase, e não é pra assustar ninguém, idioma, língua é assim, português nós temos um monte de exemplos desse, e é por isso que é importante estudar com uma professora experiente de pronúncia, ela pode corrigir a sua pronúncia e te ensinar o inglês que os americanos entendem. 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Essa nossa Wonderful Class.
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0: Professora, nós vamos fazer uma aula extra na segunda-feira. Eu quero perguntar se você quer continuar com pronúncia ou outro tema na segunda-feira.
6: Olha, eu te diria o seguinte. Faz uma enquetezinha e pergunta o pessoal o que eles querem ouvir, tá? Eu vou, se o pessoal quiser. Então, joga aí no ar o que vocês querem que a professora trabalhe na segunda-feira na aula extra, que eu terei o maior prazer em ir de encontro com essas perguntas que vocês tiverem. Será muito gostoso fazer isso. Então, eu adoro a pronúncia. Amo.
0: Pronúncia é muito bom, né? Entre três pontos, só pra gente organizar. Pronúncia, gramática ou casos culturais do idioma? O que você prefere que a professora fale segunda-feira? Professora, nós temos um minuto ainda. Tem vaga para turmas iniciantes?
6: Eu tenho duas vagas ou três, se não me lembro exato, na turma que começou ao mês passado, mas a gente está na lição 4, se não me engano. Então, se você está na América há mais de 5 anos, você pode ficar tranquilo que você economizou um mês de aula, $190 que você economizou de dinheiro. E eu ainda te mando os vídeos gratuitamente, quer dizer que você não perde nada, tá? Tenho vagas nela sim. E tô abrindo uma turma, tô formando uma turma para agosto. Então, olha, quem quiser começar da página 1 do livro, já pode fazer a matrícula. E se fizer a matrícula nas próximas 2 semanas, eu não te cobro a matrícula se você disser o promo code WONDER28.
0: Tá certo. Promo code WONDER28.
6: Não, 26, perdão. 26. Pra lembrar o ano. WONDER26, aí você pode mandar o promo code que eu abono a taxa de matrícula pra você, $80 de presente pra você juntar tá fora.
0: Olha, 5 pessoas falaram pronúncia, incluindo o Cláudio Gregório. 2 falaram gramática, incluindo a Kátia. Então, vamos de pronúncia semana que vem, segunda-feira. Obrigado, professora.
6: My pleasure. See you on Monday, guys.
0: Obrigado. Essa é a professora Sue Wonder. O telefone é 508-380-6812. Fiquem agora com Fala Comigo, com Sidney Boeira. Eu volto amanhã. Massachusetts.

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tudo certinho por aí? Vamos que vamos, eu sou Sidney Moeira e até as 3 da tarde aqui pelas ondas da Insuperável. Pra você que tava fazendo a sua aula de inglês, aí, uma professora Su, no programa do Eduardo, a partir de agora a gente vai, vamos bater um pouquinho de papo sobre história, sobre um montão de coisas. Temperatura tá quente, hein? Oh, que clima gostoso, clima de verão 2026.

parar de reclamar. Quando chega o inverno, aquele frio, aquele dia nublado, aqueles 9 meses praticamente de frio aqui na região de New England, e aí a gente, que eu não aguento mais esse frio, isso, e reclama, e reclama, e reclama. Então, portanto, agora, a partir de agora, nós temos aí poucos dias, né? Oficialmente o verão termina no dia 1º de setembro, quando começa as aulas dos meninos. Dia 1º de setembro, você sabe, é o dia do trabalho aqui nos Estados Unidos. E é quando começa efetivamente o ano fiscal do governo. E as aulas também voltam, as piscinas fecham. E oficialmente a gente já entra no nosso período de hibernação, né? Que nem urso, a gente fica em casa vendo série, assistindo TV de boa. São 2:05 nessa tarde, que a temperatura tá mostrando 88 graus Fahrenheit aqui na cidade de Framingham. Nesse dia 9 de julho, pessoal que é de São Paulo tem uma data especial, hein? Pessoal que se revoltou uma vez, se rebelaram contra o governo de Getúlio Vargas. Uma época importante da história do Brasil, que terminou com a República Velha num dia exatamente como esse. República Velha, para quem não sabe, é o período em que foi deposto Dom Pedro II, aquele período do golpe militar que teve lá no ano de 1889, e aí entrou um período da República Velha que se intercalavam. Era só São Paulo e Minas Gerais que comandavam a presidência. Eram uma vez de um, uma vez de outro, uma vez de outro, uma vez de um, e assim foi conhecido como o período da República Velha, ou a República do Café com Leite. O leite de um e o café do outro, enfim, Minas Gerais e São Paulo revezavam na administração do Brasil. E aí teve que sair um gaúcho lá de São Borja, chamado Getúlio Vargas, para terminar com aí essa bagunça que tava no Brasil. Sim, porque era uma bagunça. Imagina só dois estados comandando, e aí num dia como esse, Revolução de 32, 9 de julho, por isso que tem a avenida importantíssima em São Paulo, 9 de julho, quando o

agora era um gaúcho comandando o país, imagina isso. Quem podia comandar o Brasil era só São Paulo ou Rio de Janeiro. Oh, Rio de Janeiro não, não, tava fora Rio de Janeiro. Era só São Paulo ou Minas Gerais. Era a República do Café com Leite e não tinha mais pra ninguém, não. 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

hoje, claro. Já está faltando só 175. Eu só falo para lembrar você mesmo, hein? Já se passaram 190 dias desde a virada do ano. Eu falo que o verão é muito rápido. Quando você, ó... Acabou. E hoje é quinta-feira, hoje tá chegando, sabe quem? O Mayflower. Aquele navio dos Pilgrims. Os primeiros moradores que chegaram a Plymouth, tal, tal. Ele fica lá, lá na cidade de Plymouth, você pode visitar, é um museu, um navio museu. E hoje ele tá zarpando, tá chegando a Boston para as comemorações dos 250 anos da independência. E não é só ele não, hein? Até sábado já vai estar 50 navios gigantescos. Navio escola, geralmente a do Brasil, o Cisne Branco, é o navio escola da Marinha Brasileira. E assim vai dos argentinos, dos peruanos, vai ter uma galera inteira. São 50 países que mandaram seus melhores navios, seus navios escola, bonito. É tudo de vela, assim, tocado pelo vento mesmo. Boston vai estar enfeitada para esse final de semana agora, começa. Mas hoje chega primeiro ali o Mayflower para visitar o seu amigo Constitution, que é esse navio de guerra lá do ano de 1818, que é, você pode visitar também, tá ali em Boston. Sim, você pode visitar ali, faz parte aí do Freedom Trail, né, que é Freedom Trail,

0: Freedom Trail, pra quem não sabe, é um risquinho que tem no chão. Você vai seguindo ele, vai caminhando e vai seguindo. Que fica ali, sai do centro de Boston, ali do parque, e você vai seguindo os principais pontos da revolução que combinou com a independência americana. São 250 anos de história da independência e, portanto, nesse final de semana agora vai estar lotadaço ali a Baía de Boston. Lindos os navios, vale muito a pena, hein? Vale muito a pena você levar os meninos pra visitar. Você ir lá tirar foto, pra você que é blogueiro, fazer uns videozinhos. É, meu amigo. Tá por aí, ó. 9 de julho, a próxima, Júlio Prestes. Eita! Cuidado que esse nome aqui, se a gente fala no programa, tem uma galera da direita aí que não gosta, hein? É, Júlio Prestes, pra quem não sabe, foi um cara aí, fera. Tem um filme muito legal que fica a dica pra você, chama Olga Benário. Ela era esposa, né? Do Júlio Prestes, que era comunista. E aí, esse filme mostra a história. Olha só, ela era cidadã brasileira, né? Ela era casada com um cidadão brasileiro. A Olga, ela não era brasileira, mas ela casou com o Júlio. Eles eram casados. E ela estava grávida. Foi mesmo assim, o presidente na época deportou ela para a Alemanha. E ela foi... ficou no hospital lá até que o bebê nasceu. E depois foi, ó, pra câmara de gás. Eita! O filme mostra bem isso, hein? O filme chama Olga. O-L-G-A. Com aquela loira que tem um olho assim um pouco... esqueci o nome dela agora aqui, mas é fera. E o filme vale a pena você assistir. Um período assim duro. Né? Filme forte pra você assistir. A gente não pode falar muito desse assunto aqui, que é perigoso. Tem uma galera aqui que não curte muito, tá? Mas vamos que vamos. A vida segue por aqui. A Cláudia Gregório mandou aqui, ó. A Rua Augusta. Ela não gostou da 9 de julho. Eu falei que tem a rua famosa. Em São Paulo agora... a gente vai falar daqui a pouquinho no programa aqui, que eu separei umas matérias pra falar sobre o 9 de julho, a Revolução Constitucionalista, porque foi um período assim, só resumindo aqui pra você, tá? Tinha ali era só café com leite, ou era Minas Gerais, ou era São Paulo, não tinha outro presidente no Brasil, porque os dois revezavam e não deixava ninguém chegar perto. Aí a galera já tava de saco cheio. Não, os outros estados já estavam falando, não, peraí, tem que ter uma divisão nesse negócio aqui, ó. Temos que ter presidentes de qualquer estado da nação, não pode ser só vocês dois. Aí tal, tá, aí com apoio de outro, só sei que chegou no nome de Getúlio Vargas, e aí ele foi o presidente. Quando ele chegou lá, tinha resistência pra todo lado. Ele fechou o Senado, falou, não, peraí, vamos colocar ordem nessa coisa? Vamos. Agora não vai ter mais governador, agora vai ter interventor, eu vou escolher quem vai ser os governador de cada estado desse país. Vamos acabar com essa bagunça que tá aqui. Até a gente colocar ordem, aqui vai demorar um pouco. Aí São Paulo, é lógico, não gostou, porque era a vez de São Paulo escolher o presidente. Aí São Paulo se armou até os dentes. Achou que ia ter uma galera junto, né? Achou que o Mato Grosso ia junto, achou que Rondônia ia junto. Não, Rondônia eu acho que não tinha nessa época ainda, né? Achou que outros estados iam pegar carona pra depor o Getúlio Vargas. Mas não. Sabe aquele amigo assim, vai que eu vou junto. Aí chegou na hora, não foi. São Paulo ficou sozinho, levou um couro, apanhou aí do... morreu muita gente, mas conseguiu que o Getúlio Vargas fizesse então depois, lá em 34, a revolução, a Constituição, chamada Constituição da Polaca. Mas daqui a pouco a gente continua essa história aqui. Tá bom, mas a Cláudia Gregório sabia o que era isso aí, hein? Sabia o que era a história aqui da Revolução Constitucionalista do ano... é? Do dia 9 de julho, que a gente vai no fato, na história de hoje. Elaine Soares também tá mandando por aqui, boa tarde, estamos juntos. Obrigado aí pela carona, Elaine, pra você que tá dando uma carona aí pela Insuperável. Zé Pereira também tá falando boa tarde, mandou uma foto aqui, hein? Onde é que vocês estão, hein? Onde é que o Zé Pereira tá indo? Vamos ouvir o áudio dele aqui, que ele tá dentro do carro.
1: Eu tô de
0: com torcedores do Marrocos. Olha aí, rapaz, tá indo assistir? Sim, porque daqui a pouco tem no Gillette Stadium, tem França. Tem um jogaço daqui a pouquinho. Não, o ticket tava muito caro, né? Milão, tava o mais barato que eu achei, $1,000 pra assistir. Ah, não, eu queria muito ir assistir um jogo da Copa do Mundo, mas eu vou deixar pra próxima. Paulo Jacaré também tá chegando por aqui. O que é que o Paulo Jacaré tá falando, o cara da Lacoste? Vamos ver o que ele tá falando aqui com a gente.
1: Boa tarde, Sidney. Vamos de história, hein? Rapaz, amanhã já é sexta-feira já, Sidney. Você tá aí doido.
0: Tô falando.
1: Hoje esquentou, hein? Jacaré vai pra lagoa hoje.
0: Jacaré, aqui. Jacaré da bico.
1: Com a pantera, mas com a patinha. Já ouviu falar da patinha machucada da pantera? Cor de rosa. Valeu, meu brother.
0: Eita, tá aí então o nosso querido ouvinte, a rapaziada Paulo Jacaré, Zé Pereira, quem tá por aqui também mandando seu alô, a nossa ouvinte Márcia, que todo dia manda seu alô, que tá indo aqui pra última casa do dia. Pra você, House Cleaner, querida, trabalho duro, hein? Ó, mas 88 eu penso num dos trabalhos mais duros que tem na construção. Sempre que eu vejo esse sol assim brilhando, sempre que você olha lá, ó, em cima de um telhado tá brilhando, olha o asfalto, tá brilhando. Agora imagina aquela rapaziada que tá fazendo aquelas mantas de roof, né? Aquela borracha preta assim que o sol pega e aquilo lá fica mole. Aí você tem que subir aquela escada de 40 pés assim, ó. Pensa num serviço duro, né? Pra você que tá aí do outro lado, então, ouvindo a Rádio Insuperável e trabalhando, né? Trabalhando duro. Afinal de contas, o dólar tá 5,12, né? Eita, a dolinha tá bom, hein? 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Aqui a Marilene também, ah, mandou com o Zeca Pagodinho já tomando uma brama. Eita, uma cervejinha agora ia bem, hein? Hoje é quinta-feira, hoje é dia de karaokê. Hoje é dia de karaokê lá no Oliveiras de Everett. É, vou convidar minha gata pra ir lá hoje, hein? Tá aqui o nosso ouvinte também do final do telefone 1914, quando começou a Primeira Guerra Mundial, né? Com a morte lá do Duque Francis Ferdinand. Já viu filmes assim? Tem muito filme legal contando o início da Primeira Guerra. Aqui a pessoa que tem um telefone com esses números aqui, ó, é que nem placa de carro. Você sabia que pelo menos 30%, isso aqui é um estudo que foram feito, hein? Pelo menos 30% das placas de carro são escolhidas. Sim, você pode escolher. E você coloca os números. Você pode fazer placas personalizadas. Muita gente coloca a data de nascimento, ou o nascimento do filho. Então sempre. É uma curiosidade assim, ó. Sempre que você tá atrás de um carro, olha a placa. Geralmente os números têm alguma coisa a dizer. Nunca é 100% aleatório, assim que você só vai lá na Moura Veículos, pega a placa do carro e acabou. Boa parte das placas de carro são personalizadas, tá? E até mesmo quando é números, fala, não, são só números. São números que querem dizer alguma coisa, tá? E o número de telefone também. Tá aqui o nosso ouvinte, então, hoje fazendo 32 anos do jogo das quartas de final Brasil e Holanda. Ui, eu lembro desse aqui, Brasil e Holanda, foi aquele gol, hein? Aquele gol antológico do Branco, que bateu assim. Cara, aquele gol arrepia, hein? Que seleção, que golaço que foi feito. 32 anos hoje, hein? Uau, uau. Os outros gols foram de Romário e Bebeto, que dupla, hein? Que dupla de dois. Bons tempos, é verdade, hein? Verdade. É. Hoje nós temos o quê? Hoje nós temos pra assistir a França e Marrocos. Vamos o quê? Vamos torcer pro Marrocos mesmo, né? Não dá pra torcer pro vocês, não, né? Gabriel, número 6, aqui nosso querido torcedor do New York Knicks. Falando nisso, chegou essa semana, hein? Ai, ai, ai. Eu não sei se eu vou ter alegria pra torcer pro Celtics esse ano, hein? Trocaram Jaylen Brown, um cara que eu nem sei, não quero nem saber o nome dele, né? Não tem, não. Deixa falar esse assunto. Ei, aqui, estou na área 51, ruim de internet aqui, ó. Tá numa área que é ruim de internet. Ou talvez seja o teu celular, hein? Tá, Gabriel, qual é a tua companhia de telefone? Que poderia ser. Ó, só lembrando a você que só existe 3 companhias de telefone que as torres são oficiais, né? Só existe a T-Mobile, Verizon e AT&T. Todas as outras, elas pertencem para uma dessas empresas aí, ó. Qualquer uma que você que tiver no mercado disponível, pertence para uma dessas 3. E mesmo assim, quando você compra a tua linha de telefone, você pode escolher, são 3 planos de telefonia, né? A mais barata, a básica, uma intermediária e a super. Todas as companhias têm 3 planos, tem 3 pacotes. Aí se você compra o pacotinho mais barato ali, ó, às vezes a internet não vai funcionar bem mesmo, hein? E o sinal também fica mais fraco. É aquele negócio, né? A gente dá mais pasto pra vaca que dá mais leite. As empresas dão mais cobertura aí pra quem tá pagando um pouquinho melhor. Ney Santos, também nossa querida ouvinte, tá aqui. Boa tarde, tamo aqui indo para a última casa do dia. Também, é claro, curtindo a Insuperável. Olha aí, eu fico feliz que você tá dando uma carona pra nós aí, ó. Né? Pra você que já tava acompanhando aqui o programa do Eduardo Oliveira. Aí a gente fica aqui batendo papo, falando algumas coisas. É, se bem que a minha audiência aqui, eu penso que é uma audiência seleta, tá? É só pra quem gosta de história mesmo, a música dos anos 80. Daqui a pouco nós vamos colocar, hoje tá de aniversário, sabe quem? Mercedes Sosa. Aí você fala, não, nunca ouvi falar. Ela é uma das maiores vozes da América Latina. Cantou com todo mundo que você imagina. Cantou com Pavarotti, com U2. Cantou com lá no Brasil. Eu vou colocar uma versão dela cantando em português. Mercedes Sosa. Ela que é da região lá do norte da Argentina, lá já com a divisa com o Uruguai. Com o Uruguai, não, com o Paraguai. Região pobre, a região de Tucumã. É mais ali a região indígena, ali onde é que os argentinos mandavam os negros para morrer, literalmente, né? Você sabia que a seleção argentina é a única de todas, até a Suíça tem negro jogando. A seleção da Suíça, fala, mas como é que o negro nasceu lá, né? Todos, a Suíça, a Noruega tem... Todo mundo tem um negro, né? Ou vários negros jogando na seleção. A única seleção que não tem negro jogando é a seleção da Argentina. Que eles fizeram... A gente vai falar um dia desses aí sobre isso. Falando assim, hoje é dia, hein? Hoje é dia que é dia da independência da Argentina. Hoje tá sendo hasteada a bandeira ali na prefeitura de Boston, como é de praxe, né? Hoje, então, é dia da independência argentina. Mas eles deram uma limpada nos negros, assim, porque durante a escravidão eles tinham também alguns negros que foram pra lá. Mas aí depois de um período eles começaram a se livrar dos negros, começaram a limpar. E a Argentina, um ponto de curiosidade pra você, é que foi o país mais nazista depois da Alemanha. Tem vários documentários, né? Que dizem que Hitler era muito inteligente pra se matar. Ele e a sua equipe viveram lá na Argentina. E tem uns pontos, assim, muito estranho. Tem umas coisas, assim, muito, mas muito suspeita. Que os nazistas, né, fugiram. Muitos nazistas fugiram para a Argentina. Eles que não gostam muito de negros, não, né? Enfim, mas hoje é dia da independência dos hermanos, então... E eu falo sempre aqui, né? A gente chama os argentinos de hermanos, de irmãos, né? E é fácil o fato, bem simples, porque irmão a gente não escolhe. A gente escolhe os amigos, né? Você nunca vai chamar a Argentina de país amigo. Não, é país irmão. Porque irmão você não escolhe, você não quer. Tem um monte de ouvintes aqui, né? Aposto que não gosta do irmão, fala assim, ah, nasceu, agora o quê? Meu irmão. Fazer o quê? Não dá, né? Às vezes a gente tem uns irmãos que até dá vergonha, né? Não. Mas é irmão, fazer o quê? Não dá pra fazer nada. Assim é com os argentinos. Os argentinos são irmãos. E aí você vai fazer o quê com o irmão? Nada. Fala assim, é meu irmão, mas tá, deixa ele ir. Enfim. Quem mais tá por aqui? Também o Clóvis. Ah, o Clóvis, ontem eu mandei as fotos ali, eu tenho minha coleção de moedas. É. Aqui, ó. O Clóvis também tá perguntando aqui, ó, como que deve ser duro, né? Pra quem trabalha fazendo asfalto. Aquela rapaziada que fica lá, o asfalto é quente, né? Verdade, hein? A 88 graus Fahrenheit. Pensa no serviço duro. Então, isso serve o quê? Pra você não reclamar do teu trabalho aí, ó, tá? Melhora, assim, falar, ah, não, esse meu trabalho é chato. Mas poderia ser pior. Tá? Ah, o Gabriel tá confirmando aqui que ele está perto da delegacia de Plymouth, que lá é ruim de internet. É, geralmente é perto assim, né? Diferente do Brasil, que lá os celulares pegam melhor dentro dos presídios lá do Brasil do que fora, né? É, aqui tem essa... se bem que eu tava checando como é que é a diferença das leis e tal. Se um preso aqui dos Estados Unidos tentar fugir, né? Que alguns tentam, é muito raro. Ou se ele é pego com um telefone celular, automaticamente a pena dele já aumenta 5 anos. Só por ele tá perto de um aparelho celular, né? Eita! Paulo Jacaré dizendo que adora ver o filme de Guerra Mundial. Tem? Olha, tem vários filmes. Aquele O Resgate do Soldado Ryan. Além das Linhas Inimigas, são vários filmes legais aí, hein? Tem um monte de filmes legais. Se bem que hoje em dia não sai tanto, né? Antigamente eram... Os meus favoritos são filmes de guerra. Quando tá no cinema, então, meu, adoro filme de guerra no cinema. Que é a telona grande, né? O Zé Pereira tá lá, estou ruim de memória. Foi o Branco, não? Sim, que deu uma... Não, a cotovelada no americano, não. Foi o Leonardo. Lembra do Leonardo? Não o cantor Leonardo, o outro. Veio assim, ó, correndo pela lateral esquerda, só deu aquela puxadinha assim no cotovelo. Eita! Você disse que o gol do Branco contra a Holanda, o Branco não tinha sido expulso no jogo dos Estados Unidos? Não. Esse foi o da cotovelada, foi o Leonardo. Leonardo que deu aquela puxada assim, coitado do cara, hein? Hoje Bonnie Tyler, morreu Bonnie Tyler, aquela voz rouca. Hã? Eu gosto da Bonnie Tyler, que canta aquela... Ah, agora com esse barulho aqui de fundo desse, dessa musiquinha aqui do... Não tô... Mas vamos colocar uma do Bonnie Tyler daqui a pouco? Vamos, eu quero que você conheça a Mercedes Sosa também, hein? Mercedes Sosa, só pra você ter uma ideia, ela cantava sobre isso, sobre a ditadura militar. E a Mercedes Sosa, ela foi torturada. Pra você que é mulher, imagina isso. Ela foi abusada de tudo quanto é jeito que você imagina. Ficava lá de... Eles deixavam ela amarrada de cabeça pra baixo. E também colocavam ratos nos seus órgãos genitais. Mercedes Sosa. Daí ela fala, numa das letras da música, ela fala que o gigante é forte. Eu tenho que colocar aqui, ó. Mas as letras da música de Mercedes Sosa são legais. Ela que foi presa várias vezes durante a ditadura militar argentina. Que é diferente do que todo mundo acha. Todo mundo não. Boa parte das pessoas acham. Porque muita gente não estuda história, daí vai falando o que falaram. Os Estados Unidos que fez a ditadura militar em todos os países, todos, não tem um que não teve ditadura militar. Então não foi, que a ditadura militar era os brasileiros contra o comunismo. Mentira, vai estudar história que você vai ver que não era assim. Foi porque os Estados Unidos quis dessa maneira, e os Estados Unidos que provocou, colocou lá os fantoches dos militares no comando, e assinava tudo quanto é coisa que os Estados Unidos queria, não tinha ninguém para discutir, os militares assinavam que estavam doando terras raras, doando ouro, doando o que os americanos quisessem, todos, não foi só os brasileiros, foi os argentinos, foi os chilenos, foi os mexicanos, todos os países foram. Seria uma coincidência, né? Que todos os países, ó, não, vamos fazer ditadura contra as pessoas aqui, não, contra o comunismo. Não, os Estados Unidos que implantou o comunismo em todos os países, todos. Essa é a regra básica. Só quando os Estados Unidos quis que libertou, falou, não, agora vamos fazer direta já, pode pintar o rosto de verde e amarelo e ir pra rua. Foi quando os Estados Unidos quis, esse país aqui quis. Se ele quisesse, se ele quiser, vai fazer ditadura voltar em todos os países de novo. É assim que funciona. Assim que funciona sempre. Não tem. Não existe outra opção. Ah, de que o povo brasileiro quer ditadura. Ah, vai lá marchar na frente do quartel e dá bom dia pra pneu. Não funciona assim. Só quando os Estados Unidos querem. E a ditadura militar da Argentina foi duríssima. A Argentina tinha uma operação Condor, era Brasil, Argentina, Chile, eram os países que trocavam informações. Qualquer pessoa que pensasse diferente era torturado. Mercedes Sosa foi torturada por vários e vários dias, abusada por tudo quanto é soldado que tu imagina, todos eles usavam ela. E essa mulher não desistiu. E ela canta muito, Solo pido a Deus, só peço a Deus. E ela cantou em português essa música também. Eu tenho que colocar um pedacinho aqui. Ela cantando com Beth Carvalho, Eu Só Peço a Deus. Só pra você ver um pedacinho de como que era

Aí Mercedes Sosa e Beth Carvalho. É um monstro grande e pisa forte. Tem umas frases que ela fala, né? Que eu não posso dar a outra face pra quem já me bateu cruelmente, né? E enfim, tá aí. Mercedes Sosa, essa grande heroína da resistência sobre a ditadura militar que aterrorizou toda a América Latina nos anos 70, 80. Muita gente, né, desapareceu. E na Argentina eles tinham um método operantes muito, muito peculiar. Eles colocavam vários presos dentro de um avião. E quando estava cruzando o Rio da Plata, simplesmente começava a empurrar as pessoas que estavam algemadas e com um peso. Ou seja, do fundo ali do Rio da Plata, na Argentina, tem muita gente morta lá durante a ditadura. Mas depois o general Gualtieri levou um couro também, né? Aí quando estava já quase terminando a ditadura militar lá nos anos de 82, lembra que ele foi provocar lá os ingleses, lá da Guerra das Malvinas, aí levou um couro, apanhou, né? E o seu governo foi em colapso. Aí terminou a ditadura militar lá na Argentina, no Brasil, lembra, de 85. Porque todos os países, aí quando os Estados Unidos já não tinha mais motivo nenhum, porque os russos, na época da União Soviética, já estava esfacelada, já não tinha mais poder nenhum. Aí os Estados Unidos, não, vamos liberar agora, vamos voltar com esse negócio de democracia. É? Não foi o povo brasileiro que foi à rua exigir democracia. Foi quando os Estados Unidos deixou, falou, não, agora tá de boa, vamos. A União Soviética já não representa mais perigo nenhum. Então agora todo mundo pode ir lá no Chile, Peru, Bolívia, Colômbia. Todos os países vão voltar a ser democracia agora, porque agora nos interessa a democracia. Se não interessa a democracia, vai voltar para a ditadura, desde que seja um fantoche ao nosso comando. Assim como é o fantoche agora que está lá na Venezuela, né? Vendendo petróleo a preço de banana. Ou ela faz isso, ou ela é deposta e presa, assim como o Maduro. Não, não concordo com o Maduro, é um ditador. Tinha que sair mesmo do comando, mas entregar o comando ao povo da Venezuela, ao povo que de fato é o dono do petróleo na Venezuela, mas está morrendo de fome, e você sabe disso também, né? Ou seja, tirou o Maduro e tá lá uma fantoche vendendo o petróleo a preço de banana para o Império Americano. Que aqui nós estamos, tá? E não, nem estamos pagando tão barato não, hein? Gasolina tá caríssima ainda, só repassando. Tá aqui Zé Pereira também, general perdeu para Margaret. Exato. Margaret Thatcher. Porque Margaret Thatcher também era uma mulher dura, hein? Sabia que ela tinha que fazer cortes do orçamento da Inglaterra? A Inglaterra tava passando por uma fase um pouco dura. Sabe o que ela fez? Cortou o leite das crianças. A merenda de escolar. A Margaret Thatcher, conhecida como a Dama de Ferro, ela era que era a primeira ministra da Inglaterra, uma dos nomes mais fortes, né? Depois do Winston Churchill. Penso que ela é a segunda na linha ali das pessoas, dos primeiros ministros mais importantes da Inglaterra, que a Inglaterra já teve, né? O Winston Churchill é lógico, porque ali do final da Segunda Guerra Mundial, aquela coisa toda. Mas ele também não era bonzinho. Um dia desse a gente vai falar sobre as maldades desse cara. Agora, a Margaret Thatcher, não, a Margaret Thatcher, ela foi direto no que doía mesmo. A merenda das crianças. Sabe aquelas coisas que fala assim? Não, acho que tudo que você faz de bem volta, tudo que você faz de mal também volta. Ela morreu, tava demente, né? Ela já não lembrava mais nada, não lembrava nem de comer. Tinha que ser lembrada. Margaret Thatcher que pegou aí eu não sei, teve tudo quanto é coisa ali de não lembrava mais nem quem que era ela. No final da vida ela sofreu também, pagando um pedacinho, um pouquinho dos seus pecados que fez, principalmente com as crianças mais pobres, né? Porque geralmente são os pobres que tomam a merenda na escola, né? O filho de rico leva o cash e compra as escolas, né?
Aí ela cortou tudo. Margaret Thatcher, que sim, foi ela. Que daí ela se fortaleceu nessa briga, nessa guerra lá com o general que comandava a Argentina, o ditador argentino, por conta daquela... umas ilhazinhas que não, cheia de pedra, não tem nada naquelas ilhas lá. Eles criam aquela... uma cabra, né? É, a única coisa que acho que deve ter naquelas ilhas, nas ilhas Falklands, como os ingleses chamam e como os argentinos chamam de Ilhas Malvinas. E aí, se você... eu ia muito pra Argentina, por isso que via as placas gigantescas assim no caminho. Las Maldivas son nuestras, né? Não, são. Vai falar pros ingleses. Depois que teve aquele episódio lá da Copa do Mundo, daí quando o Maradona fez aquele gol de mão, por isso que teve tanto peso. Porque a Argentina com a Inglaterra, até hoje eles não se dão. É muito comum você achar papel higiênico com a bandeira, assim. O papel higiênico, em vez de ser papel branco, é o papel higiênico com a bandeira da Inglaterra. Os argentinos usam muito isso. General Alfonsín. Sim, teve depois Carlos Menem. Teve uma galera ali, né, que se aproveitou. Tá aí o Zé Pereira, então, nosso querido político, conhecedor de história. Zenaide Gross também. Acho que é a primeira vez que tá mandando seu recadinho por aqui, Zenaide. Queria que os que me dizem cristão estivessem ouvindo o teu programa hoje, né? A pergunta é bem simples. Se você é cristão, você segue Cristo, não é? Segue Cristo. É só você ver. Você não precisa fazer nada. Só olha para Cristo. Como é que Cristo se comportava? Né? Eu penso assim. Eu sigo Cristo. Sou cristão. Fala assim, não, mas Cristo faria o que aqui nessa situação? Cristo andava lá com a galera rica? Ou ele estava lá no meio dos pobres, os leprosos? Cristo não estava lá? É, até mesmo com as prostitutas lá, né? Era isso que estava... o ensinamento de Cristo era basicamente isso. Mas enfim, esse assunto é muito polêmico, nós não vamos entrar. Mas eu tenho um amigo... vou contar essa história aqui, né? Eu tenho um amigo que um dia me ligou lá da Flórida. Ele era daqui, da região de Boston, corretor. O cara era bom, assim, e tal... bom vendedor e tal, e bom de papo também, né? Aí um dia me ligou lá da Flórida: Boeira, tô com uma Bíblia de ouro. Não vou falar o nome dele. Eu falei assim: sério? Como assim uma Bíblia de ouro, meu amigo? Tá aqui, vou fazer o FaceTime. Não era uma Bíblia de ouro, mas era uma Bíblia com as letras de ouro. Não sei que máquina que faz isso, né? Tipo, é uma Bíblia edição super limitada, que um certo... não vou falar o nome do pastor. Enfim, porque pode ter... eu não quero ofender ninguém aqui, né? Mas é uma igreja muito... a maior igreja, pelo menos em riqueza, lá do Brasil, né? E que aí esse cara, ele comprou simplesmente um prédio ali em Biscayne, né? Tem um prédio na região de... pra quem não sabe, Flórida... o norte da Flórida é muito rico. Tem uma região ali... que os milionários mesmo moram. Daí tem um prédio que é da Porsche. É, o prédio usa o nome Porsche, né? O rights names da Porsche. E você pega, você vai, já ganha, já vem um Porsche junto dentro do apartamento. E você pega o elevador e você vai até o seu andar, até dentro do seu apartamento com o seu carro. O elevador. Aí, enfim, daí ele comprou uma negociação lá, na época fez um... conseguiu um deal, o apartamento custava 28 milhões de dólares, ele comprou por 25. É lógico, o pastor ficou super feliz e resolveu fazer esse agrado, deu uma Bíblia pra ele, né? Com as letras de ouro. Daí eu falei pra ele, tá, vamos só voltar aqui, só repassando. Se Cristo voltasse hoje na Terra, Cristo iria comprar um apartamento da Porsche? Mas não tem como você discutir com essas pessoas, né? Não tem, não existe. Aí ele disse: não, mas peraí, Cristo sempre pregou a prosperidade. Eu falei: mas prosperidade é uma coisa, aí você ter esse império aqui na Terra é outra coisa, meu amigo. Aí ele disse: não, mas Cristo, quando entrou em Jerusalém, entrou num burro zero quilômetro. Olha o que ele falou.
falei, ah, tá, mas tá, então tá, Jesus Cristo então pegou um burro zero quilômetro, depois ele tava com uma frota de burro, né? Jesus Cristo então começou a vender burro pra todo lado, fazendo dinheiro. Não, não tem como você discutir, né? Cada um tem a sua religião, a sua crença, eu respeito todo mundo, mas tem horas que eu não tenho muita paciência, né? Pra certas cositas. Cristo, ao meu ver, era o cara que dividia as coisas, não pegava as coisas dos outros pra ele. É, 5 pães e 2 peixinhos, Cristo lá ajudou, distribuiu e fez render e sobrou ainda, né, pra todo mundo. Não, Cristo não pegou os pães e os peixes de todo mundo e pegou pra ele, né? É, mas daí já é outro papo que a gente vai se enrolar aqui e vai entrar em polêmica. Nosso programa não é pra isso. O programa é pra ficar mais leve, mais light, né? Tá aqui o Edson Júnior, Júnior Edson. Calma, Boeira, olha o coração. E é verdade, vamos devagar, né? Vamos devagar aqui. Vamos devagar e credo, a Marilene tá falando. Não, ela tá falando sobre, a Marilene tá falando sobre o que foi feito com a Mercedes Sosa. Se você pega a história dela mesmo, dá pra chorar. Dá pra chorar, literalmente assim, ó. E ela não desistiu. Não desistiu. E ela cantava música... que é que o monstro grande pisa forte, ela tá falando da ditadura, dos soldados, dos milicos, que pegavam sem motivo nenhum qualquer pessoa e era torturada, e principalmente as mulheres eram abusadas mesmo. Se você pega a história da ditadura ali, ó, o período que de estupro contra vulneráveis, mulheres e crianças, era gigantesco e ninguém poderia, né, falar nada, descrever nada. Porque os próprios militares encobriam isso. E aí nossos países ali, Argentina, Uruguai, todos eles passaram por esse período e os militares faziam o que queriam e ninguém tinha voz de falar nada contra eles. Qualquer coisa que você falasse, ah, você é comunista. Ah, peraí, você tá abusando dessa pessoa aí, dessa criança. Você tá estuprando uma criança. Não, peraí, então você é comunista. Era assim que funcionava mesmo. É só você pegar os livros, mas tem que buscar bem a fonte, tá? Porque a história sempre é contada pelos vitoriosos. É contada sempre por quem ganhou e nunca por quem perdeu, né? Mas tem muita gente que guarda a memória ainda e através da música, como Mercedes Sosa. São 2:52, outros fatos que marcaram a história num dia exatamente como esse. Stephanie também tá falando aqui que era uma covardia, exatamente concordando aqui com a Marilene, uma covardia. E as mulheres são as que mais sofrem. Se você pegar a história dos japoneses, o que eles fizeram na Coreia, estima-se que mais de 250 mil mulheres da Coreia eram para acalmar e para satisfazer os soldados japoneses. Eram usadas diariamente pelos soldados, para um sistema anti-estresse dos soldados japoneses que ocuparam a península das Coreias. Por isso que o coreano, o chinês, eles odeiam os japoneses. E eu também não gosto de japonês pra nada. Parece que são bonzinhos, aquele sorrisinho deles, né? Não, fizeram muita maldade. Por isso que durante a Segunda Guerra Mundial eles foram aqui, ficaram no campo de concentração no Texas. Sabia? Teve campo de concentração aqui nos Estados Unidos, foram presos. Todos os japoneses que moravam ali na região da Califórnia, depois que teve o ataque às bases lá de Pearl Harbor, o governo emitiu uma ordem aqui, todos os japoneses foram presos, perderam tudo aqui. E eles também fizeram muita maldade aí, né? Na verdade, é aquela história máxima, né? Quer conhecer um homem? Dê poder a ele. Simples assim. O que mais que nós temos aqui hoje? Nascimento de Bon Scott. Quem é Bon Scott? Lendário, carismático, primeiro vocalista da banda australiana AC/DC. Já fui no show de AC/DC, levei meu filhote. Bernardo Boeira ficou feliz de assistir comigo AC/DC, aquela música conhecida deles, né? Tan, tan, tan, tan, tan. Cadê essa aqui, ó?

Temos alguém mais que nasceu num dia como esse, o Charles Garvin, é o lado do Titãs, lembra do Titãs? Daqui a pouco eu coloco a música do Titãs pra nós aqui, se tiver tempo, que é Soprando as Velhinhas em 9 de julho, ele que nasceu no ano de 1960, Courtney Love, ela que nasceu no ano de 64, a polêmica e talentosa líder da banda Grunge Hole, e ela também é conhecida aí por ser a viúva de Kurt Cobain, ela que nascia num dia exatamente como esse, 9 de julho. Marilene falando aqui que todo homem que maltrata uma mulher não é um homem, é um monstro e tem que ser corno. Tem que levar um par de gaiada. É verdade, aí, ó. Concordo nessa parte. Mas na verdade não tem que maltratar ninguém, não, né? A gente é ser humano, Papai do Céu criou a gente, todo mundo igual. Infelizmente, ainda a violência contra a mulher é uma coisa que assusta. Infelizmente, né? Mas vem aí da história patriarcal. Por gerações e gerações foi ensinado assim. Não vê aqueles países. Nem vamos entrar nesse assunto. Nem vamos entrar nesse aqui que é polêmico. Tem uns países aí que é mais. As mulheres não têm direito nem de dirigir. Vou deixar pra amanhã essa música do Bob Dylan, que gravava o hino de uma geração inteira. A gente tá falando de Mercedes Sosa, que era um protesto. Mas teve um cara aqui nos Estados Unidos que lançou também uma música de protesto. Aqui em Nova York, o jovem Bob Dylan entrava no estúdio para gravar a versão definitiva de Blow in the Wind, que era uma música protesto para os direitos humanos, paz no planeta, principalmente nesse período que estava ali a guerra do Vietnã. E é uma das músicas mais tocadas em todo o mundo, música de protesto, tá? Hoje não vai dar tempo, mas eu coloco amanhã pra gente assistir, né? Pra gente assistir não, pra gente ouvir. Porque eu tenho que contar a história da música. Boa tarde, Sidney Moreira. É Boeira, mas tá tudo bem. Ah, boa tarde a toda a sua audiência aí. Pergunta a Marilene, o que é que a mulher e o homem maltratam a mulher? Aí tem a lei das mulheres e as mulheres maltratam o homem. Qual é a lei do homem que fala aí por nós? É, no Brasil, eu acho que aqui as leis são iguais. Eu tinha um programa, pra quem lembra, eu tinha um programa todas as manhãs, fazia eu e o Ludo. Ludo Gardini, ele era meu parceiro no programa, né? E aí eu falava, se tem uma briga, uma confusão, violência doméstica, se for chamada a polícia, alguém vai. E aí ele falava que basicamente serve pros dois, tanto pro homem quanto pra mulher. Mas no Brasil a gente sabe que tem a lei Maria da Penha, que às vezes tem uns casos, não tô falando que é sempre, mas tem umas vezes que é, as mulheres têm mais, né? Tem mais, como é que eu vou te falar? Credibilidade, talvez. Porque tem umas mulheres também que são brabas, hein? Tem umas mulheres que são brabas. Mas aí já é outro departamento, nós não vamos entrar nesse assunto, não, que é polêmica, não é certo. O Marcelo também tá aqui, escuta seu programa todo dia. E você é o melhor show de rock que eu já vi na minha vida. 3 vezes guardo na memória. Esse aqui. Ah, então eu fui também. Eu fui em 2 deles, do AC/DC. Eu fui no Gillette Stadium, que chegava a tremer a roupa de tão alto que era o ar. Bum, bum, bum. Uma loucura. Chegando ao finalzinho do programa, mas dá tempo de falar, ó. 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A gente vai se despedindo. A lei dos bebês chorão, a Marilene tá falando. A gente vai se despedindo umas melhores músicas que eu conheço. Vou contar a história da November Rain, hein? Essa semana ou na outra eu vou contar a história. Fique com Deus, boa tarde pra você. Tchau, tchau.

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0: Muito boa tarde para você que está no trânsito agora, você que ainda está na correria do trabalho, para quem já chegou em casa e ligou a Insuperável para se informar, um abraço especial para nossa comunidade brasileira que acorda cedo, trabalha muito e faz a América funcionar todos os dias. Alô também para audiência fiel nos estabelecimentos brasileiros, supermercados, padarias, lanchonetes, restaurantes, todo mundo ouvindo a Insuperável. Eu sou o Felipe Tonon e vou com você até às 5 horas, tá? E aqui você não só escuta, você participa, e daquele jeito simples, hein? Abra o aplicativo da rádio, clique em participe, depois em WhatsApp e pronto. A sua mensagem chega direto aqui nos estúdios da Insuperável, tá bom? Quero te ouvir, tá bom? Se preferir, mande o seu áudio, a sua opinião faz o programa ficar mais vivo, mais dinâmico. A partir de agora a gente fala das notícias que marcaram o dia, com análise, contexto e o que realmente importa pra você. Política, economia, imigração, entretenimento, tudo que impacta a vida da comunidade brasileira que vive nos Estados Unidos e no mundo. O que é destaque, o que é polêmica, o que é fato, você acompanha a partir de agora no Tarde Insuperável.
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0: Hoje é quinta-feira, 9 de julho, agora são 4 horas e 8 minutos pelo horário da costa leste dos Estados Unidos, 5 e 8 pelo horário de Brasília. Eu sou o Felipe Tonon, vou com você até às 5 e a partir de agora a gente abre espaço para informação com contexto, análises e participação de quem está do outro lado do rádio. Aqui a notícia não é monólogo, você também faz parte da conversa, interaja conosco pelo WhatsApp, a sua opinião ajuda a dar o tom do debate, o que mexe com a nossa rotina, com a nossa comunidade, com a vida real de quem vive nos Estados Unidos, os fatos do dia, os temas que provocam discussão e aquilo que você precisa saber antes de formar a sua própria opinião. Tarde Insuperável está no ar e essas são as manchetes desta quinta-feira, 9 de julho de 2026. O Ministério Público no Brasil quer que Virgínia Fonseca pague 120 milhões de reais por elo com bets. O governo brasileiro fecha o cerco contra fintechs que movimentam dinheiro de casas de apostas. Donald Trump lança pressão sobre estados, pede mudança em votação e ameaça cortar verbas. No Brasil, político famoso desiste de candidatura para a presidência e Partido Grande

Pelo menos o que eu estou ouvindo não tá muito bom, mas espero que não esteja tão ruim assim para vocês. Olha só, vamos passar aqui pro tempo e temperatura? Eu adoro essa musiquinha, tempo e temperatura, a música do Assovio, né, o Elaine? Olha só, calorão hoje, né? Hoje tá tendo jogo, hein? Hoje tá tendo jogo lá em Foxborough, né, no Gillette Stadium. França e Marrocos jogam neste momento, começou agora há pouco, né? 9 minutos, tá sol lá, né? Tá muito calor. Em Foxborough, né? Trazendo aqui a temperatura ali da região, né? Porque o pessoal fala que é Boston, mas não é Boston, né? A gente sabe que não é Boston, né, gente? É Foxborough, né? 86 graus, tá? 86 graus por lá, e não vai chover, tá? Não tem nenhuma previsão de chuva. A chuva por lá, se tiver na madrugada, deve cair alguma coisinha, tá? Amanhã deve chover, mas amanhã, gente, olha só, pra quem trabalha fora, tem uma boa notícia, tá? O tempo vai ficar nublado o dia todo, tá? A chuva deve começar só por volta de 4, 5 da tarde, tá bom? Em algumas regiões, um pouquinho mais cedo. Na região de Boston, ali, por volta de 5 horas da tarde, tá? Então, isso é uma boa notícia, tá? E 85 graus amanhã, e os termômetros seguem ali na casa dos 80 graus, 90 na semana que vem, a partir de domingo, tá bom? Vamos pra Framingham, Metro West, 87 graus agora em Framingham. Ó, as chuvas em Framingham amanhã, ó, a previsão é de chuvas por volta só das 5 da tarde, tá? Então amanhã dá pra trabalhar tranquilamente, viu, gente? Sem problemas nenhum, viu? Mande pra cá sua mensagem, 774-707-7835. 86 amanhã em Framingham, tá? E no final de semana a máxima bate 82. E aí de semana que vem, volta a bater 90, hein? Passa dos 90 de novo. E semana que vem vai ser uma semana muito quente, muito sol, sem chuvas na região de Massachusetts. 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
1: Impressionante como o trânsito fica ruim, né? Toda vez que tem jogo ali na Rota 1, né, gente? Meu Deus, ó, tá parada a Rota 1 lá, ó. O jogo já começou, já. Né? Mas tá parada. 4 milhas por hora a Rota 1. Dos dois sentidos, ali na região de Foxborough, né? Ali onde está o estádio, o Gillette Stadium, né? Do Patriots, né? Um belíssimo estádio, né, gente? Belíssimo estádio. Mande pra cá sua participação, 774-707-7835. Tá trânsito aí na sua região? Tá passando por algum lugar ruim? Ó, vamos destacar aqui, ó, Massachusetts, né? Tem um tráfego intenso hoje, eu destaco isso porque não é muito comum, na Rota 3, ali em Pembroke. O motorista que tá trafegando sentido sul, indo lá pro Cape Cod, né, Rota 3, enfrenta muita lentidão, tá 12 milhas por hora, um trecho longo da Rota 3 por conta de um veículo, gente. É veículo quebrado, tá? Não é acidente, mas complicou bastante o trânsito ali naquela região, viu, da Rota 3. A Rota 495, ela tá muito boa, à exceção do trecho ali de Low, que hoje tá circulando ali a 16 milhas por hora, hein?

0: sentido norte, e no sentido sul, para quem está passando por Lowell ali, indo no sentido sul, trafega também a 20 milhas por hora apenas, hein? Velocidade está bem reduzida ali na 495. A rota 90, a Mass Pike, o motorista sai de Boston tranquilamente hoje a 54 milhas por hora, só lá na região de Newton, o motorista enfrenta ali um trânsito mais intenso, né? Ali próximo à rota 95, de 14 milhas por hora. E quem acessa a 95 ali naquela região, ali em Walton, né, para subir, também pega um trânsito na 95 sentido norte muito ruim, muito pesado, viu? Mas depois desse trecho aí da 95, passando ali a rota 90, a Mass Pike segue com velocidade a 42 milhas por hora, isso até Westboro, tá? Aí depois de Westboro, que já tá ali próximo a 495, aí o motorista vai para a região de Worcester sem problema nenhum na rota 90, tá bom, minha gente? Tem alguma coisa aí para destacar no seu caminho? Mande para cá, tá bom? Se tiver algum acidente, algum trânsito mais intenso, mande para cá que a gente atualiza aqui ao vivo a situação do trânsito para você. 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
0: Alô, audiência! Você que está precisando de um trabalho ou conhece alguém que esteja precisando de uma vaga de emprego, atenção, hein, gente? Várias vagas de trabalho na Cornerstone Trust, tá? É uma grande empresa que fica em Uxbridge, Massachusetts, está contratando trabalhadores que irão receber salário de 18 a 20 dólares por hora, mais benefícios e horas extras, tá bom, gente? A Cornerstone é uma empresa que fabrica estruturas de madeira, tá? Para roofs e pisos de casas, viu? Envie o número 9522 pro WhatsApp aqui da rádio, tá? E você vai receber as informações aí desta vaga de trabalho, tá bom? Então envie para cá o número 9522, aí você recebe as informações, pode ser para você, para alguém que você conheça, tá bom? Indique aí pro seu amigo, alguém da sua família, tá? Então é só mandar o número 9522 aqui pro WhatsApp da rádio e você vai receber todas as informações. Se você quiser mandar um contato direto, você também pode mandar um SMS para o número 774-813-9522, tá bom, gente? São várias vagas, tá? São várias vagas na Cornerstone Trust, empresa aí de estruturas de madeira, lá em Uxbridge, contratando trabalhadores, salários entre 18 e 20 dólares a hora, mais benefícios e horas extras também, tá bom? 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Envie pra cá sua mensagem. Você que tá assistindo o jogo da Marrocos, França e Marrocos, continue assistindo, tá? Mas põe no mudo e fica aqui com a gente. Eu faço isso, tá, gente? Eu faço isso aqui. A gente tá apresentando o programa, a gente tem que atualizar aqui a situação, óbvio. Mas continue aqui com a gente, tá bom? Vamos assistindo aqui o jogo juntos e conversando e batendo papo, tá bom? Mande pra cá sua mensagem, 774-707-7835. Enquanto você manda mensagem aqui, ó, o pessoal tá digitando, tá gravando aqui. 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

0: Muito bem, minha gente, olha só, o pessoal tá mandando foto aqui, ó, ah, gostei de ver, ó, Val Tigre mandou foto aqui, ó lá, Val Tigre tá assistindo o jogo e tá aqui, né, Val? Um beijo, Val. O Joe tá por aqui também, um abraço, Joe. Obrigado pela audiência, já eu vou falar com você. Olha só, gente, hoje é feriado em São Paulo, sabia? No estado de São Paulo, viu? Mas sabe por quê? Sabe o que aconteceu nessa data? 9 de julho? Eu prometi ontem que eu ia trazer e a explicação é mais simples do que parece, tá? O feriado, ele lembra a Revolução Constitucionalista de 1932, que foi um movimento armado aí liderado por São Paulo contra o governo de Getúlio Vargas, né? Naquela época, Vargas tinha chegado ao poder 2 anos antes, né? Após a Revolução de 30, e governava o país sem uma Constituição em vigor e sem eleições também, né, gente? É golpe atrás de golpe, né? E muitos paulistas defendiam que o Brasil precisava voltar à normalidade democrática, né? Com uma nova Constituição e regras claras também para o funcionamento do Estado. Foi então que, em 9 de julho de 1932, começou uma revolta armada. Olha só, milhares de voluntários deixaram suas casas para lutar. Entre eles estavam estudantes, trabalhadores, fazendeiros, comerciantes, militares, e São Paulo enfrentou praticamente sozinho as tropas do governo federal durante quase 3 meses. E é curioso, gente, porque a história conta que, do ponto de vista militar, o movimento foi derrotado, né? As forças paulistas se renderam em outubro daquele ano, mas politicamente, olha só que interessante, a história foi diferente, viu? Essa pressão exercida pela Revolução acabou acelerando a convocação de uma Assembleia Constituinte. 2 anos depois, em 1934, o Brasil ganhou uma nova Constituição. Por isso, muitos historiadores dizem que, embora São Paulo tenha perdido a guerra, ajudou a vencer uma batalha importante pela constitucionalização do nosso país. Gente, o dia 9 de julho se tornou feriado estadual justamente para homenagear aí os combatentes constitucionalistas e lembrar a importância da Constituição, do Estado de Direito e da democracia. É muito valorizada essa data, viu, gente, pelos paulistas, né, todos do Estado de São Paulo, e faz parte da identidade histórica do Estado, né? O feriado, em resumo, ele não comemora a vitória, né, militar, né? O feriado homenageia o movimento que defendia algo que continua sendo essencial até hoje, né? O poder deve ser exercido dentro da Constituição e das leis. Somente assim o poder deve ser exercido. Né, Rose? Gostou, Rose, da explicação? Eu tava escrevendo pensando em você, viu, Rose? A nossa enciclopédia aqui da nossa audiência. A Tia Su tá por aqui também. Oi, Tia Su, tudo bem? Olha lá, Tia Su também tá de olho. Um olho no jogo e um ouvido aqui no programa, né, Su? Torcendo hoje pro Marrocos, é isso aí, ó. O pessoal tá mandando as receitinhas aqui, obrigado, viu, Tia Su? Gengibre, mel e limão, estou nessa, viu, Tia Su? Henrique Pará também mandou, ó, mandou o trabalho do Pará. O trabalho do Pará é bonito, né, Pará? Parabéns, ó. Muito bonito esse deck aí que ele fez. Faz um chá de gengibre e cravinho, é muito bom, aí tá vendo? O pessoal gosta de mandar receita aqui. Obrigado, viu, Pará? Sandrinho tá por aqui também, começou o jogo da França e Marrocos. Ozzy Baiano também já chegou por aqui. Flávio Pantera, fala, Flávio.
1: Eu cheguei para ficar.
0: Jesus.
1: Pois aqui é meu lugar.
0: Ó a Pantera. Uau! Ai, meu Deus do céu. Olha, Jeff Rose. Ô, Jeff, vocês estavam sumidos, hein? Muito quente mesmo. Fazia tempo que eu não via mensagens suas aqui, viu? Jeff e a Rose. Eu falo Jeff and Rose porque fica chique, né? Olha lá. Mas é, não é? Jeff and Rose, né? Ou é a Rose? Parabéns aí pra vocês. E o casal aqui sempre manda mensagem aqui pra nós. Ana Paula. Ana Paula já sabe já o político que pulou do barco, né? Tá certo, Ana Paula já sabe. Daqui a pouquinho eu vou falar, se você ainda não sabe, viu? Vai fazer uma falta, né, Ana Paula? Fala, Paulo Jacaré.
2: Felipe Tonon, boa tarde, Felipe. Eu gosto quando você fala assim que a Ueda vai ficar bom a semana que vem toda, vai. Sol quente.
0: Vai, não vai
2: aí
0: chover.
2: O Jacaré vai pra Lagoa.
0: É isso aí, você Jacaré. Tá. Não vai chover.
2: Felipe, será que hoje vai ter bancada? Hoje todo mundo é técnico?
0: Vai.
2: Porque ontem o bicho tava pegando, tá bom. Ontem,
0: não, será que vai ter
2: continuidade aí?
0: Vai.
2: Fala com
0: vai.
2: Nós.
0: Vai. O árbitro argentino acabou de marcar um pênalti em cima de Mbappé, né? Daqui a pouquinho. Vamos ver, né? Como é que vai ser? Foi pênalti aí. Bom, pelo menos marcou pênalti, né? Já marcou. Já não tem como fazer. Val Tigre, Reginaldo Costa. Se for pro Marrocos ganhar e entregar o ouro pra Argentina, eu prefiro que a França ganhe. Pois é. Olha só, se o Brasil tivesse passado em segundo, o Brasil jogaria contra a França agora, né? E claro, tivesse passado nas oitavas. Né? Com que o Marrocos... Não, na segunda fase, Marrocos jogou contra a Holanda, né? É, empatou, né? 1-1, ganhou nos pênaltis, né? O Brasil teria jogado com a Holanda. Era isso, né? É isso mesmo, né? É. Aí, as oitavas de final, Marrocos jogou contra o Canadá, né? Brasil também jogaria, se tivesse passado em segundo, né? E hoje, Marrocos joga com a França. Lembrando que o Marrocos era do time do Brasil, né, gente? Vocês lembram disso, né? Primeiro jogo da Copa. Ai, meu Deus do céu. E o Mbappé vai bater o pênalti agora, viu? A Rose, olha lá, a Rose falou: amei a aula de história, Felipe. Que bom, eu sabia que você ia gostar, lembrei de você. É, segundo o Éder Paixão, faltam 175 dias pro fim do ano, ou seja, sabe o que isso significa? Ai, meu Deus, luz, câmera e ação. Marilene chegou, disse ela aí. Um beijo, Marilene. É, chegou a Marilene aqui bem na hora do pênalti, né, minha gente? Ai, Jesus, pênalti pra França. Ó, daqui a pouquinho tem, todo mundo é técnico, viu? O pessoal falou se vai ter bancada. Vai, bancada completa. Completa, viu? Ari Júlio, Fernando Najime, João Vitor, Tatá, eu, Leandrinho. O Guga vai estar lá também? Acho que sim, hein? Acho que sim, viu? É pra estar todo mundo, hein? Hoje todo mundo vai estar lá, viu? É, mande pra cá sua participação também, viu? 774-707-7835. Esse é o número pra você participar do WhatsApp, tá? Participar do programa. Ou você vai no WhatsApp, no aplicativo da rádio, clica lá. Clica lá em participe. Aí você vai clicar em WhatsApp. Depois você vai mandar mensagem para cá. Gente, olha que loucura, né? O pênalti foi a 4 minutos. Esse pênalti vai ser batido agora. E o Mbappé perdeu o pênalti, né? Vocês estão assistindo aí agora, né? Vocês assistiram isso que eu assisti também, né? Bateu igualzinho o pênalti brasileiro, mas foi idêntico mesmo. Ai, meu Deus do céu, o futebol é maravilhoso, né? Eu amo. Fala, Rose.
3: Felipe, joia, Felipe, torcendo pra esse Marrocos no mundo.
0: É, também.
3: E esses cruzeirenses aí, tudo tem que torcer pro Marrocos também, tá? Uhum. Marrocos tem uma cidade toda azul, chama Chef Shawa. Linda, linda, linda.
0: Tá vendo?
3: Cidade dos cruzeirenses.
0: Alô, cruzeirenses, hein? Todo mundo torcendo pro Marrocos.
3: Tem a menor condição de Marrocos entregar o jogo pra Argentina, né, de forma voluntária. Eles vão morrer lutando se for o caso, porque os marroquinos são islâmicos e a Argentina tem muito judeu. Essa combinação não tem como.
0: É isso aí. Nessas quartas de final eu apostei em todas as zebras, todas. Marrocos, Bélgica, Noruega e Suíça. Essas são as minhas apostas. Quando eu falo aposta, gente, é no bolão da rádio, tá? Não é nada valendo dinheiro. Eu não gasto nem um centavo com aposta esportiva. Inclusive, eu faço campanha contra. Mas o bolão da rádio, Aire Júlio, está ganhando, viu? Todo mundo é técnico, ele está na frente, viu, Éder Paixão? Mande pra cá sua mensagem, 774-707-7835. A gente vai abrir o noticiário. Notícias... não muito boas, né? Infelizmente, a gente sempre tem algumas notícias que nos impressionam muito. Mas a gente vai trazer aqui as notícias desta quinta-feira, os destaques desta quinta-feira. E daqui a pouquinho eu volto para falar com vocês aqui no WhatsApp.

0: Um homem de 50 anos morreu após entrar novamente em sua casa em chamas para tentar salvar o filho de apenas 10 anos, sem saber que o menino já havia conseguido escapar em segurança. O caso ocorreu no último final de semana em Hollywood, no estado de Maryland, nos Estados Unidos. Segundo o gabinete do chefe dos bombeiros do estado de Maryland, o homem, Christopher Gearhart, foi encontrado sem vida no segundo andar da residência, já completamente tomada pelo fogo. Ele era veterano da Marinha Americana e ex-comandante do Esquadrão de Ataque Eletrônico 142. Geert correu para dentro da casa ao acreditar que o filho ainda estava preso no imóvel. O corpo de bombeiros foi acionado durante a noite, né, após relatos de uma criança que estaria no interior da residência. Posteriormente, os investigadores confirmaram que o menino havia conseguido deixar o local antes da entrada dos pais. A polícia investiga o que causou o incêndio. A defesa da diarista Paola Stephanie Neto Cirino, de 30 anos, apontada como autora do assassinato do casal de idosos em apartamento em Itabira, na região centro-sul de Belo Horizonte, informou que irá solicitar à justiça a instauração de um incidente de insanidade mental. Segundo o advogado da diarista, Bruno Correia, Paola tem apresentado confusão mental, lapsos de memória e pensamentos suicidas. A informação ocorreu após a Polícia Civil de Minas Gerais realizar a simulação da cena do assassinato a facadas do casal de idosos. O advogado Cláudio Atala Inácio, de 75 anos, e a empresária Maria Clotilde Maciel Atala, de 76. A diarista participou da restituição, que durou cerca de 2 horas, para esclarecer como o crime ocorreu e a dinâmica dos assassinatos. De acordo com a defesa, Paola possui histórico de atendimentos em unidades de saúde, como o Hospital André Luiz, o CAPS 3 de Ribeirão das Neves, e um posto de saúde do município. O Ministério Público do Distrito Federal e dos Territórios entrou hoje com uma ação civil pública contra a influenciadora Virgínia Fonseca e a casa de apostas Blaze. O promotor responsável pelo caso pede o pagamento de indenização por danos morais em valor não inferior a 120 milhões de reais. O Ministério Público acrescentou que a ação ainda será apreciada pelo Poder Judiciário. O processo foi protocolado no Tribunal de Justiça do DF após o recebimento de denúncias diretas de consumidores que informaram a retenção de valores depositados, bloqueio de contas e apresentação de justificativas genéricas. Os investigadores também elaboraram um relatório técnico contendo mais de 42 mil reclamações registradas em desfavor da plataforma. As apurações foram iniciadas em 2023, período no qual a Blaze operava sem autorização federal. A ação cita uma publicação realizada pela influenciadora durante a Copa do Mundo, onde ela divulgou conteúdo em que aparentava realizar uma aposta na vitória de Cabo Verde sobre a Argentina, sem identificação clara de que se tratava de publicidade. Segundo o Ministério Público, a postagem simulava uma manifestação espontânea e poderia induzir seguidores a realizar apostas. Após a partida terminar com a vitória da Argentina, Virgínia teria recebido 30% sobre as perdas dos apostadores captados. Olha, eu falei mais cedo que eu sou totalmente contra essas plataformas, acho um absurdo isso ter sido aprovado no Brasil, isso ser permitido num país onde a miséria prevalece, onde as pessoas querem ascender na vida e quando você usa apostas como uma possibilidade de ganhos financeiros exorbitantes, isso é uma enganação pura. Agora, o que fazem com a Virgínia, gente, é puro bode expiatório, tá? Pegam uma pessoa que é uma super influenciadora, que tem milhões de seguidores, e usam como bode expiatório, tá? Todas as emissoras de TV, rádio, todos os times de futebol, todos foram loteados pelas apostas. Todas as casas de apostas patrocinam eventos esportivos, patrocinam tudo quanto é coisa. Eu tive em Brasília recentemente, tinha uma festa, gente, olha que loucura, uma festa, tá? Uma festa junina, que em cima dos postes lá das barracas, tinha lá o nome de uma plataforma de apostas, patrocinando festa junina, gente. Então assim, tá uma loucura isso daí, sabe? Aí usam uma influenciadora como bode expiatório e uma plataforma, sabe? Todas deveriam ser investigadas, porque pra mim não há nenhuma lógica o tanto de dinheiro que tá sendo depositado em times de futebol, em emissoras de TV, rádio, televisão, tudo quanto é tipo. Todos os esportes hoje têm patrocínio de bet, gente, tudo. Então assim, a situação é muito, muito grave. E aí o Ministério Público, né, é do Distrito Federal, tá certo? Mas aí vai lá os promotores e tentam fazer algo para dar visibilidade pro trabalho deles e acabam ingressando com uma ação, né, contra a influenciadora Virgínia Fonseca, que eu acho um grande absurdo. Você pegar uma pessoa para dar o exemplo, não. É tudo, gente. Ou você muda tudo, ou não adianta você pegar um ou outro de bode expiatório pra dar esse exemplo. Porque aí é injusto, né? Aí é errado, né? Então acho que o Brasil precisa investigar mais a fundo essas questões das bets, né? E o governo brasileiro, gente, o governo do presidente Lula, notificou 37 fintechs suspeitas de movimentar dinheiro de bets ilegais no Brasil para bloquear os recursos ilegais e confiscá-los pros cofres da União. Em junho, o governo já havia identificado a atuação dessas empresas que movimentaram transações de 160 casas de apostas ilegais e mais de 40 mil sites ligados a ela. No total, mais de 54 mil sites irregulares foram derrubados. E olha, gente, no Brasil tem quase 200 bets legalizadas, né? Só que tem milhares de sites operando de forma ilegal, inclusive permitindo depósitos, né? E as pessoas continuam acabando com as suas vidas, né? O governo federal criou uma plataforma, né, onde as pessoas podem se bloquear, né, de todas as plataformas. Coloca o CPF lá, você é bloqueado automaticamente. Só que das ilegais, não. E aí as pessoas viciadas continuam gastando tudo nessas bets. Essas notificações para as fintechs foram enviadas em conjunto pela Secretaria de Prêmios e Apostas e pela Receita Federal. Agora as instituições financeiras precisam romper com essas bets ilegais. Caso isso não aconteça, as empresas podem ser responsabilizadas solidariamente pelos recursos ilegais e serem multadas no montante que foi movimentado. A lista de empresas alvo da ação não é divulgada pelo governo para não comprometer as investigações. Em junho, o presidente Lula editou um decreto que prevê esse bloqueio de recursos de casas de apostas ilegais e responsabilização das instituições que movimentam esses montantes caso o pedido não seja atendido. Lembrando que as novas regras foram aprovadas pelo Conselho Monetário Nacional e devem entrar em vigor em 28 de agosto, prazo final para que as instituições atendam às notificações. Espera-se, né, que até lá essas bets ilegais já não estejam mais operando no Brasil.
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0: Faltando poucos meses aí para as eleições legislativas nos Estados Unidos, o governo de Donald Trump está exigindo que os estados americanos mudem a forma como conduzem as eleições, sob pena de perderem dezenas de milhões de dólares em fundos federais destinados à prevenção do terrorismo. Essa medida visa dificultar o voto e minar a confiança em resultados que não sejam favoráveis ao presidente Trump. De acordo com documentos da Agência Federal de Gestão de Emergências, a medida obrigaria os estados a adotarem cédulas de papel, verificarem a cidadania dos eleitores e realizarem outras alterações nos procedimentos eleitorais. A agência, órgão vinculado ao Departamento de Segurança Interna, informou aos estados que reteria 20% de algumas verbas destinadas à preparação contra o terrorismo, a menos que apresentassem comprovação de conformidade com as medidas de segurança eleitoral, conforme mostram os documentos. As verbas, que totalizam US$1 bilhão anualmente, ajudam a custear barreiras físicas e outras medidas de segurança, bem como planejamento, exercícios simulados e proteções de segurança cibernética. Os tribunais já bloquearam tentativas semelhantes da administração de exigir mudanças no processo eleitoral, alegando que a Constituição concede poder sobre as eleições aos estados e não ao poder executivo. Trump e seus aliados vêm fazendo alegações falsas de fraude eleitoral há anos, alegações essas que foram investigadas e desmentidas. Mas, desde que retornou ao poder no ano passado, ele tem tentado usar os mecanismos do governo federal, juntamente com sua influência sobre legisladores estaduais e locais, para reformular as eleições americanas, embora com pouco sucesso. Trump impôs novas políticas por meio de agências do gabinete, incluindo o Departamento de Justiça e o Departamento de Segurança Interna, e elaborou duas ordens executivas buscando fazer mudanças profundas na forma como as eleições são conduzidas. Ambas as ordens executivas foram amplamente bloqueadas pelos tribunais. Você vê como há influências de governos numa população, né, gente? Quando você não tem liberdade, né? Quando você quer impor a sua ideia, né? Na Hungria, após 16 anos de governo de Viktor Orbán, a televisão estatal do país suspendeu suas transmissões de notícias temporariamente essa semana para implementar uma reformulação que a torne independente e confiável, de acordo com o comunicado da própria emissora. O principal canal da TV, o M1, passou a exibir um anúncio, tela preta, com a seguinte mensagem: "A mídia de serviço público não pode mentir. Pedimos desculpas por termos feito isso durante tantos anos." De acordo com os relatos de outros veículos da mídia húngara, alguns editores de emissoras estatais de TV e rádio foram demitidos após a chegada de uma nova gestão interina. O novo primeiro-ministro húngaro, Peter Maguire, apresentou a medida como o fim das transmissões de propaganda nas plataformas públicas. Desde que assumiu o poder em 9 de maio, Maguire lançou uma série de iniciativas para erradicar o que chamou de máfia de Orbán dentro do Estado húngaro. O líder de 45 anos anunciou a Operação Fogo Purificador, que inclui uma reforma constitucional destinada a impedir que volte a ocorrer uma concentração de poder semelhante à da era Orbán.

0: Recado da Marisa, que eu deixei pra trás aqui você, Marisa. Fala, Marisa Gomes. Abriu, agora vai falar.
1: Oi, Felipe, boa tarde.
0: Boa tarde.
1: Difícil ligar, né? Essa mensagem, mas eu também amei a história aí de São Paulo.
0: Ai, que bom.
1: Me fez lembrar quando eu era criancinha lá. Você sabe que eu sou paulista também, né?
0: Ai, que legal. Ai, que legal.
1: Lá da Zona Leste.
0: Ó.
1: Aí me fez lembrar. Tá bom, e ontem eu tava pensando, gente, o Felipe deve ser um maravilhoso pai, porque esse menino dele deve ser muito feliz com esse pai que ele tem. Eu não quero ficar falando muito não, porque eu sei que você tem muita coisa pra fazer, por isso que eu não te ligo muito, tá bom? Mas aí eu tô aqui sempre te ouvindo. Grande beijo, love you, menino.
0: Ô, Marisa, assim você me deixa emocionado. Mande pra cá mais mensagens, viu, Marisa? Não se aveste não, mande sempre, tá bom? Eu preciso falar algo importante, é pra nossa comunidade. Viu, gente? 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
0: Olha só, gente, o político que desistiu. Conhece o Partido da Social Democracia Brasileira? Conhece? PSDB. Confirmou hoje que o deputado federal Aécio Neves, que é o presidente do PSDB, descartou a possibilidade de concorrer ao Palácio do Planalto nas eleições deste ano. Poxa, Aécio Neves declarou que não será candidato e numa entrevista ao jornal O Estado de São Paulo. O partido não informou os motivos que levaram à decisão do presidente do partido Tucano. Em maio, o Partido Cidadania, que compõe uma federação com o PSDB e com o Solidariedade, propôs a pré-candidatura de Aécio Neves. O nome do deputado federal recebeu apoio do Diretório Paulista do PSDB e também de Ciro Gomes, que após dizer que não concorreria ao Palácio Planalto, lançou pré-candidatura ao governo do Ceará pelo partido de Aécio Neves. Aécio, né, gente? Neto de Tancredo, né? Ele começou assessorando, né, o Tancredo Neves. E ele foi filiado ao PSDB desde anos 80, se não me falha a memória. Foi governador de Minas Gerais, né? Em 2010 ele renunciou ao governo mineiro para disputar uma vaga no Senado. Em 2014 ele concorreu com a Dilma Rousseff. Vocês lembram disso, gente? Lembram? Foi lá Aécio num momento ali da contagem dos votos, estava ganhando, né? Da totalização dos votos, estava ganhando de Dilma Rousseff. E depois ele acabou perdendo as eleições para Dilma Rousseff. Vocês vão sentir falta, gente? Vocês acham que vai mudar muito o jogo eleitoral? Com o Aécio Neves fora da disputa, gente? Impressionante, hein? É, mas eu trouxe a porcentagem aqui só pra gente lembrar. A Dilma foi reeleita com 51,64% dos votos. O Aécio teve 48,36%, né? Uma diferença muito pequena aí por uma campanha... uma campanha eleitoral, né? Pra presidência no Brasil. Então, Aécio Neves tá fora, tá, gente? Você que ia votar no Aécio, esquece, tá bom? Não vai ter Aécio Neves concorrendo à presidência esse ano.

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1: Muito bem, agora são 4:50 e já estou aqui com ele, Geraldo. Geraldo, você tá me ouvindo, Geraldo? Alô, tá me ouvindo? Alô?
2: Oi,
1: Geraldo. Geraldo está em Marlboro. Eu sei que Geraldo está no meio de uma
2: visita. Tá me ouvindo?
1: Tô te ouvindo. Você me ouve?
2: Felipe.
1: Tô te ouvindo, Geraldo.
2: Alô.
1: Eu acho que o Geraldo tá com algum problema de conexão. Já tinha me dito mais cedo, ele tá numa região de Marlboro que o sinal não é, muito bom.
2: Oi.
1: Viu? Tá me ouvindo, Geraldo? Eu acho que a gente tá sem a conexão. A gente tá sem a conexão com o Geraldo, viu, gente? Infelizmente. Ele já tinha me dito antes. Ele e Kátia estão numa visita hoje importante. Eles não param, viu, gente? Não param, tá? É apresentação de casa um dia, closing no outro. É todo dia. E a Anne, que acompanha ele, sabe muito bem, tá? Que o negócio é bom, viu? Por isso que a gente sempre fala aqui de Kátia e Geraldo, né, minha gente? Pessoal da Alfa Team. 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Tem assunto importante pra gente falar sobre o mercado imobiliário na América. Se a gente não conseguir, a gente remarca pra outro dia, tá? Mas vamos ver se a gente consegue aqui. Infelizmente, a gente não consegue, O Zé Pereira falou que não tá ouvindo. Realmente, a gente tá sem sinal, tá? Tudo bem, sem problemas, tá? Olha só, eu quero agradecer aí o Geraldo, que gentilmente aí ia falar conosco, fez um esforço ali danado, né, Geraldo, para conseguir falar conosco, mas a região ali onde ele está não nos permitiu. 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Geraldo, você tá me ouvindo, Geraldo? Tá me ouvindo, Geraldo? Bom, infelizmente, a gente não vai conseguir, infelizmente, a entrevista hoje com o Geraldo. Não tem problema, tá? Não tem problema, Geraldo. A gente faz a entrevista outro dia, tá tudo certo. A gente entende perfeitamente aí a sua situação. Quero agradecer mais uma vez aí o seu empenho, tá bom? 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
1: Muito bem, minha gente, ó, o primeiro tempo acabou, tá? Daqui a pouquinho a gente tá chegando com o Todo Mundo é Técnico e vamos falar, claro, desse jogo, tá? Vamos falar de tudo, tá bom, gente? Agora eu queria dar uma notícia pra você que me deixou assustadíssimo. Uma pesquisa mostrou que os brasileiros passam cerca de 116 horas por semana conectados à internet. No total, gente, o brasileiro médio, ele vai ficar 52 anos, 9 meses e 16 dias na internet. Isso considerando a expectativa de vida de 76 anos no país, tá, gente? Em comparação ao mesmo estudo feito em 2022, esse período aumentou em 1 ano, 6 meses e 3 dias. Desse tempo, 2 horas e 50 minutos são dedicadas ao uso de chatbots de inteligência artificial. O levantamento encomendado pela empresa de cibersegurança NordVPN e analisou a jornada online que o brasileiro percorre no dia, que começa às 7 da manhã e se encerra por volta das 9 da noite. A internet é usada principalmente para atividades de entretenimento. As redes sociais estariam consumindo, por semana, 12 horas e 19 minutos. E os streamings de séries e filmes, 11 horas e 28 minutos. Seguindo o ranking, estão os vídeos online, que ocupam 10 horas e 49 minutos, do total de 116 horas, e a música, que fica com 8 horas e 32 minutos semanais. Os chatbots de IA, que foram um dos grandes destaques do estudo, estão sendo usados por 2 horas e 50 minutos na semana, evidenciando aí o crescimento da importância que essa ferramenta tem no dia a dia dos brasileiros. 32% dos participantes do estudo disseram considerar a IA uma parte essencial da sua rotina. E ao serem perguntados se conseguiriam imaginar um dia inteiro sem acessar a internet, 33% responderam que não pensam nisso como uma possibilidade. É, as transformações do mundo, né, minha gente? Incrível, hein, Rose? Fala, Rose, deixa eu te ouvir.
3: Felipe, oi. Por que que você acha que o Elon Musk começou a arrumar confusão lá com o Moraes e depois ele voltou pra trás e ficou caladinho? Porque ele sabe que a fatia do Brasil é muito grande, né? Ele não tá rasgando dinheiro, não. É doido, mas não tá rasgando dinheiro, não.
1: É, rasgar dinheiro não rasga não, viu? Ô, gente, eu quero convidar você no finalzinho do programa a acessar o nosso portal de notícias, tá? Eu tenho muito orgulho de falar do site da Insuperável, radioinsuperável.com. É um portal de notícias que você tem ali acesso a informações relevantes do mundo e principalmente da região da Nova Inglaterra, tá, gente? Então tem informações atualizadas ali, por exemplo, do xerife do condado de Bristol, que tá acusando o ICE de tentar intimidá-lo após o ICE de Boston publicar na rede social que o seu departamento não cumpriu um pedido de detenção, tá? Isso está lá em destaque no site radioinsuperável.com. E também tem um estudo que mostra que a maioria dos americanos acha que a democracia do país está em decadência. Ponto final nessa edição, minha gente. Obrigado pela audiência, obrigado pela companhia, pelas mensagens. Está chegando Todo Mundo é Técnico. Ari Júlio, Thaís Gonçalves, João Vitor, Leandrinho, Fernando Najim e eu. Nos encontramos já já, hein? Logo depois, Espelho de Imigrante com Evelyn e Guga e Zenzê. Tarde Insuperável volta amanhã, tá, gente? Ao vivo, sexta-feira, 16h, estaremos aqui. Um forte abraço, uma excelente noite. Se cuide e até já. Música.

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5: Boa tarde, 5 e 6. Estamos
6: 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Estamos chegando.
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0: Muito bem! Senhoras e senhores, 5 horas, 6 minutos, estamos chegando aqui na Insuperável com o programa Todo Mundo é Técnico desta quinta-feira. Graças a Deus, a quinta-feira chegou. Quinta-feira, hoje, dia 9 do mês de julho do ano de 2026. Tá chegando o finalzinho do programa, né? Semana que vem é a nossa última semana pra fazer esse programa. Ó, confesso que vai ficar na saudade. Foi bom demais as idas ali na Fan Festival, as externas, as entradas do Amadeu, os nossos debates aqui. Foi bom demais da conta, mas pra ficar melhor, eu não tô sozinho aqui não. Como eu disse, hoje é quinta-feira, dia 9 do mês de julho de 2026. Começa

0: santa paz, tudo tranquilo, pessoal?
1: Tudo bem, graças a Deus.
0: O Guga. O Guga é sempre o último que chega atrasado, vem trazendo um monte de barulho. Eu vou te falar, viu? Olha lá, uma quebradeira, jogando tudo. Deixa eu fechar aqui, brother. Deixa eu fechar o microfone. Até ele se ajeitar lá, porque vai, chega quebrando tudo, brother.
2: Não foi aqui, não. Dessa vez não foi,
0: não.
2: Foi não.
1: Tá
2: foi
1: tudo. Não, não era, não.
0: Tá tudo em silêncio, tá tudo em silêncio.
2: Eu tô que nem uma perra, rapaz.
0: Vou falar nada com você, não. Tá tudo em silêncio, de repente chega o Guga com aquela quebradeira danada. Já que você chegou atrasado, Guga, vou chamar você primeiro pra falar na mesa hoje. Boa tarde, como é que você tá? Tudo bem?
2: Graças a Deus, estava assistindo agora o primeiro tempo, né, de França e Marrocos. E aí eu pergunto, vamos crucificar o Bruno Guimarães também, não? Porque Mbappé perdeu o pênalti, Messi perdeu o pênalti, e vamos crucificar o Bruno Guimarães por causa da perda de pênalti também? E
0: daqui a pouquinho, então. Daqui a pouquinho o Guga vai falar sobre isso aqui no nosso programa, porque daqui a pouco nós teremos o primeiro semifinalista dessa Copa, hein? Então... A galera tá jogando aí, quem será que vai ser? Nesse momento, França e Marrocos, né, que acontece pertinho daqui dos estúdios da Insuperável, em Foxborough, né, no Gillette Estádio, tá acontecendo esse jogão. Já vamos começar, né, repercutindo o primeiro tempo, ver como é que foi a partida ali do primeiro tempo. Enfim, tudo isso pra esta... Quinta-feira aqui no programa Todo Mundo é Técnico. Menina Tatá, como é que você tá? Boa tarde.
3: Boa tarde. Combinamos, hein? Combinamos na cor.
0: Verdade, da... cara? Essa cor combina muito com a cor da nossa pele e dá um destaque danado,
3: né? Dá um destaque, verdade.
0: Nós já somos bonitos, fica mais bonito com essa cor ainda, né?
3: Verdade. Vamos falar do jogo, né? Bem que o Aires falou que ia ser um jogo complicado, um jogo difícil. Apesar que, né, tem o Tartaruga.

0: A da Argentina, tá bom? Tá, você tá proibido de falar da Argentina.
1: Não, que é isso? Quem sou eu?
0: Como esse programa é um programa que não gosta de briga.
1: É um programa cheio de argentinos.
0: Eu gostaria que você analisasse a arbitragem da Argentina desse jogo, tá?
2: Faça análise pra mim desse jogo. O Leandrinho não gosta de briga, não, gente. Não gosta, não.
0: Por favor.
3: Só analisar a arbitragem.
0: Só dá uma analisada na arbitragem aí, fazendo favor. Oi.
1: Eu posso te pedir uma coisa?
0: Claro, claro, claro. Você pode,
3: professor. Ai, meu Deus.
1: Todo mundo... põe uma música de fundo bem daquelas assim...
3: Meu Deus.
1: Tranquila, relax.
0: Relax.
1: Aquelas relaxadas.
0: Peraí.
1: Ai, meu Deus. Eu tenho um pequeno discurso pra ler.
0: Ai, meu
1: Deus.
0: Fiz
1: um discurso pra hoje. Pode ser?
0: Não.
2: Que emocionante.
3: Eu quero ver.
2: Calma aí, até uma água.
0: Que eu vou...
3: Não, você não vai embora não, né, Jimmy?
0: Calma aí, que eu vou... Calma.
4: É um discurso de despedida.
0: Calma, gente.
1: Deixa eu falar com você.
0: Calma.
3: Não me decepcione.
1: Aqui no grupo não sou eu que peço pra sair. Não sou eu, nunca farei isso.
0: Olha.
1: Põe um pouquinho a trilha. Trilha, Almaty. O meu áudio tá indo bem?
0: Tá ótimo.
1: Porque antes, eu fiz um texto e eu peço um pouco de silêncio aos meus amigos da mesa, viu? Antes de começar o programa, eu quero pedir desculpas à nossa audiência por ontem. Eu não estou aqui no programa para brigar com ninguém. Sempre deixei claro que as minhas opiniões sobre a arbitragem não são direcionadas ao nosso querido juiz do campeonato ipatinguense, Aires Júlio. E sim sobre a arbitragem da FIFA na Copa do Mundo de 2026. Quando o Aires traz a opinião técnica dele, eu respeito. Mas a minha opinião interpretativa também vale. É que mais tem aderência com o fã do futebol. Porque uma das ondas do futebol é justamente apontar os erros claros da arbitragem. Quando a arbitragem está favorecendo a um time, faz parte do futebol e eu vou continuar fazendo isso. Em que geralmente a gente fala mal do juiz pelas costas. Aqui a gente fala mal do juiz pro juiz. Aí o corporativo é inevitável. Eu entendo a defesa da classe. Reitero aqui o meu respeito ao Aires, mas eu respeito muito a nossa audiência e também que todos eles, né, muito compartilham com a minha opinião e a opinião de milhares e milhares que estão falando por aí sobre o que aconteceu nesse jogo da Argentina, enfim, em todos os outros jogos. Ontem eu revi ao jogo da Argentina e do Egito para poder ter uma segunda opinião.
2: Hey!
1: Sobre a arbitragem, principalmente, para não ser injusto, e eu tive uma segunda conclusão, que a arbitragem da Argentina e do Egito foi um lixo, foi uma porcaria, entendeu? De novo eu tive que assistir aquele roubo contra o Egito, essa FIFA fanfarrona que vai acabar dando pro Messi essa taça, essa arbitragem corrupta dessa FIFA, que eu vou ficar aqui até o final.
0: Tá bom, seu Fernando, é só isso. Por enquanto,
1: só estamos
0: hoje. Você sabe que quem entende todo o discurso tem direito de resposta, né?
3: Não, mas a gente entendeu.
0: Ai, meu Deus do céu. Não, a gente entendeu, é verdade. O Felipe tá certo. Pronto, terminou o discurso.
3: A gente entendeu, acho que ele tá pacificado.
4: O negócio foi tão bom que a minha conexão caiu aqui. Repete tudo aí, Fernando.
1: O Google caiu lá, tu viu?
0: Aires, você quer...
3: Eu preciso falar, né?
0: Você quer música também, Aires?
3: Não, eu não preciso de música, não. Eu não sou de teatrinho, não.
0: Tá, eu vou arrumar uma música pra você. Porque eu sou um cara legal. Eu vou arrumar uma pra você. Peraí.
3: O Leandrinho gosta, né? Isqueirinho.
0: Nossa, só mais um pouquinho, calma a introdução da música, só um pouquinho.

0: Acredito que eu preciso pedir desculpa para a nossa audiência, porque eu não fiz nada de errado contra a nossa audiência. Esse é o primeiro fato. O segundo é que, como ele citou meu nome, o Fernando Nardim citou meu nome, então eu preciso dizer que é por causa de opiniões de pessoas que não sabem utilizar uma potência de um microfone igual ao da Rádio Superável, que alcança um alcance gigantesco, que eu tenho que conviver e assistir e receber imagens de árbitros sendo agredidos por opiniões irresponsáveis de algumas pessoas que não sabem lidar simplesmente com um microfone como esse aqui. Quando dizem assim, o Aires é do sindicato, o Aires é disso, daquilo, é porque eu estou cansado de ver árbitros que saem de casa para ir apitar um jogo e alguma coisa. Não, mas eu quero chegar no final. Não, mas eu pedi desculpa,
1: batendo. Tá indo longe demais, hein? Tá indo longe demais.
0: Eu gostaria de falar. Se vocês puderem deixar eu falar, mais uma vez eu fiquei caladinho. Então eu gostaria de deixar eu falar. Eu não tô pedindo desculpa para ninguém. Eu não tenho ninguém para pedir desculpa. Poderia, se deixar eu falar, eu vou chegar no final. São por causa de pessoas que não conseguem utilizar uma potência do microfone desse que eu tô cansado de ver árbitros sendo agredidos, porque um erro no campo é uma coisa, mas você falar que uma pessoa está roubando, é que é isso, aquilo...
2: Mas é quando acontece, as pessoas falam, quando acontece.
0: Então, mas só, quando a gente está...
2: Não é todo mundo que é certo igual você,
0: quando a gente está numa roda...
2: A gente confia em você,
0: ué. Bom, eu respeitei a opinião de todo mundo, mas talvez a minha deveria ser respeitada por causa disso. Quando... Eu sei o que é um árbitro estar na beirada de campo por opiniões irresponsáveis. Pessoas que acham que eu vi o jogo e o cara está roubando e o árbitro... Não, não, Felipe, não adianta balançar a cabeça e dizer não, porque eu
1: acho,
0: sei o que eu estou vendo.
1: Acho que está super valorizando,
0: eu estou vendo.
1: Aqui é um espaço
0: não tem problema,
1: de brincadeira,
0: não tem
1: de
0: problema, mas
1: você está quebrando o clima.
0: É por questões de brincadeiras.
3: Tá, eu falei,
0: então eu não vou falar. Então eu não vou falar mais. Eu vou fazer então...
1: Super valorizou agora.
0: Tudo bem, mas eu não... Eu sou do sindicato. Eu vou defender o sindicato. Eu sou do sindicato.
2: Mas você vai
0: então eu não vou. Por causa de coisas assim, eu não vou. O jogo da Argentina que for, mas com não, gente. Então brinca com outra. Porque ontem fala uma coisa e outra vem brinca. Então, e ainda falou assim: ah, não vem com mensaginha no seu, gente. Quer, o meu telefone todo mundo tem pra conversar. Então tem coisa que você pode resolver no privado.
4: Hoje que não tinha.
0: Tá, pode conversar. Então é assim, as coisas são assim. O clima deixa pra quem gosta do clima bom. Eu não sou chegado nessas coisas, não. Hipocrisia não é comigo, não. Eu sou muito homem nas coisas que eu falo. E eu vou continuar assim. Tá bom? Então vamos continuar. Vamos
1: gente
0: seguir o jogo e segue o jogo. Segue o bar. Segue o bar.
1: Vamos
0: seguir.
1: Vamos seguir pro que importa.
0: Vamos seguir pro que importa, que é melhor.
4: Gente, gente, me dá um minutinho.
0: Fala.
4: Eu conheço o Ari. É só dizer assim, Ari. Love you. Pronto. Acabou.
5: A gente... Dá um abraço nele aí, Leandrinho, depois.
0: Não precisa, ninguém me dá abraço, que eu não tô carente.
4: Beijo.
0: Sai pra lá. Sai pra lá.
1: Beijo. Aí, Ares, o povo te ama, Ares. Não é nada pessoal.
3: Felipe, eu falei pra você colocar.
0: Deixa eu mudar o tom.
3: Round 2, você não colocou.
0: Fernando.
1: É que eu acho que
0: não tá
1: muito bravo.
0: Tá, deixa eu mudar. Fernando. Eu vou falar diretamente pra você e eu vou mudar o meu tom.
5: Fale comigo.
0: Primeiro, perdão por ontem, ok?
1: Não,
0: como eu sou homem. Só que o que eu estou dizendo aqui no programa é um fato real. Eu não estou levando para... eu não estou levando para discursinho, não. Eu estou falando de uma coisa que eu vivo, cara. É uma coisa que eu vivo, de ver pessoas sendo agredidas por opiniões de pessoas que às vezes trazem opiniões erradas. Eu entendo a insatisfação, Fernando, com a arbitragem. Eu acho que tem muita coisa errada, eu também acho que tem. Tem muita coisa que eu não estou gostando
5: juízes
0: de ver. Tem muitas coisas que eu não estou gostando de ver na Copa do Mundo. Tem muita coisa da arbitragem que eu não estou gostando, não fico satisfeito. Então, primeiro, estou aqui pedindo desculpa a você por ontem.
5: Não,
0: segundo,
5: desculpa,
0: eu
5: não,
0: só pai. Estou manifestando a minha opinião, porque é uma coisa... E eu falei isso com o Leandrinho aqui hoje, antes do programa entrar no ar, cara. Eu tô cansado de ver. Eu tenho um amigo, vou citar o nome dele, Josemar Klein, que levou um chute na cabeça por causa de opiniões de pessoas de fora. Parou de apitar por medo. Então, o Felipe também... Bom. Eu não estou só fazendo um discursinho,
1: mas
0: eu estou falando uma coisa que é de
1: viver.
0: É
1: que eu acho,
0: então, pra fazer então, isso com o juiz, então não. Fernando, não, mas nós somos formadores de opinião, Leandro.
4: Tá rolando, tá rolando um jogo,
0: então,
4: eu
0: Fernando,
4: como é que tá
0: Fernando,
4: aí?
0: Fernando,
4: como é que tá?
0: Fernando, eu estou direcionando pra você, Fernando.
1: Peraí, gente, deixa ele estar
0: direcionando. Eu estou direcionando pra você. O meu pedido de perdão por ontem, pra gente seguir nossa vida tranquilo, a gente não precisa disso, nós somos adultos, mas é só em questão disso. Igual assim, eu sempre vou... E isso tá no meu sangue. Não é assim, é simplesmente falar, ah,
2: você já ganhou um abraço,
0: isso está no meu sangue. A arbitragem ela está no meu sangue, como o humor está no seu. Eu gosto dessas coisas. Eu gosto de você porque você é um cara que eu já vi, um humorista fora de série. Um cara que brinca, que faz as pessoas ir. Isso é fora de série em você. Mas assim, às vezes, a gente tem que ter que tomar cuidado com umas coisas. Como eu tento, então só tenta fazer isso também. A gente também,
5: porque nós somos formadores de opiniões. Quando eu falar mal da, arbitragem, eu vou falar, falem mal, xingue, mas não batem. Não pode bater em árbitro.
0: Pode ser, porque...
2: Pronto, gente, já passou. Agora já passou. Já passou.

0: Acaba a história. A gente te ama. Ó,
1: tu vai seguir roteiro aí. Tu vai seguir roteiro aí. Eu posso falar uma coisinha sobre, sobre futebol, tá?
0: Claro, vamos seguir. Não, vamos seguir o roteiro. Não, vamos seguir o roteiro. A gente só saiu do roteiro por causa do seu discurso.
1: Eu defendi a audiência que eu gosto muito.
0: Vai lá, fala o que você tem que falar, Fernando. Bora, vamos seguir o roteiro então. Vamos seguir o roteiro.
1: Não, é porque é o seguinte, a gente tem que comentar também. Eu acho, não sei se vai dar tempo amanhã ou hoje, e eu gostaria de que a Tatá talvez trouxesse sobre isso, sobre como que vai ser o futuro do Brasil daqui pra frente e quais são os novos nomes que a gente tem por aí. O que a gente pode esperar desse Brasil? Uhum. Não pra setembro, porque eu sei que setembro vai repetir figurinha, entendeu? Mas pra 2030, entendeu? Eu fiquei muito indignado que o João Pedro não veio. Por que que o João Pedro não veio? Outro dia eu tava pensando, porque eu vi o João Pedro jogar no Chelsea contra o Fluminense da minha esposa, e ele jogou muito. Eu falei, por que que a menina não veio? Entendeu? Então, ia ser legal o Tatá falar sobre isso, que eu acho que ela manja muito nessa área, hein?
0: Boa.
2: Ô, Fernando, deixa eu fazer uma pergunta pra você. E o Luiz Henrique veio?
1: Não veio, Pedro não veio.
2: Não, o Luiz Henrique veio. Fez vários amistosos maravilhosos. Num dia que valeu, ele foi botado pra escanteio. Quer dizer, não dá pra entender muito a cabeça desse cidadão que tá aí.
0: Boa. Tatá, você quer responder a pergunta do Fernando? Já enquanto isso...
3: Eu acho que... como a gente já está com um tempinho, né? Porque a pauta foi. Amanhã a gente pode brincar disso. Eu já tenho até essa imagem pronta já, dos jogadores que foram convocados e quantos anos eles vão ter, né, na próxima Copa. E aí a gente pode brincar de avaliar quem a gente pode dar tchau, obrigado, né? Quem pode ser a base da próxima da seleção. Acho que isso a gente pode render amanhã.
0: Boa, valeu.
2: Deixa eu entrar só rapidinho. Eu acho que a base, ela tem que ser
1: pra ele.
2: Não adianta você convocar o Leandrinho, aí depois o Leandrinho jogou uma partida, eu vou convocar o Felipe pro lugar de Leandrinho pra ver se... Não. Tem que ser uma base fixa.
3: Boa. Sim, sim.
0: Gol. Show de bola. Então, enquanto isso, eu vou chamar a galera pra poder participar do palpite de jegue, né? Porque ontem saiu...
1: Gol da França.
0: Meu Deus do céu, isso é bom, hein?
2: Gol de quem?
4: Mbappé.
0: Como é que é o nome do cara? Mbappé. Olha, quanto tempo de jogo?
4: Está com...
5: Estão reclamando aí.
0: Quanto tempo aí, Ades? Quanto tempo de
3: 15
0: jogo?
3: 15 minutos.
4: 59 minutos. 15 minutos, né?
0: 15 minutos de jogo. Muito bem. Ó, ontem saiu uma pesquisa que diz que 41% dos brasileiros acreditam que o Brasil nunca mais vai ganhar a Copa do Mundo. Ô, gente, que povo pessimista. Pelo amor do pai, né? Você também acredita nisso? Ou tem fé que ainda vai ver a seleção levar o Hexa? É a pergunta de hoje pro nosso público aqui no Palpite Jegue. Você ainda tem fé que a seleção vai levar o Hexa? Olha, eu vou te falar, eu sou um cara que eu nunca perco a fé. A gente vai brigar, vai chorar, vai ficar com raiva, vai vir outra Copa do Mundo e a gente vai ter a mesma empolgação, vai? Começa falando mal, depois fica feliz, depois fica triste, uma hora vira, é a minha opinião. Porque Copa do Mundo tem um negócio diferente, tem um clima diferente. Eu não sei se vocês conseguem perceber isso, né? Mas não tem um negócio diferente.
1: A gente sempre vai torcer, mas ter time pra ganhar a Copa, eu acho que não tão cedo.
0: Ah, eu tenho esperança, cara.
4: Eu acho que a próxima vem com tudo. Eu tenho uma opinião que eu vi o ex-jogador português Ricardo Quaresma. Ele deu uma opinião que eu já tinha um pensamento mais ou menos parecido com o dele. Eu não sei se vocês chegaram a ver isso. O Brasil deixou de jogar o futebol brasileiro pra tentar jogar um pouco parecido com o futebol europeu. E quando o Brasil começou a tentar jogar igual ao futebol europeu, foi onde se perdeu. Porque o que o Brasil tinha de diferença é a individualidade, é o drible, é a ginga, né?
0: Isso
4: não
0: é brincadeira. Eu vi muita gente falando isso,
2: a malícia.
0: Que eles aprenderam com o Brasil e depois o Brasil tentou copiar eles.
4: Então, depois que o Brasil começou a imitar os europeus, ele se igualou. Então, quando ele se iguala, aí vale aquele que está melhor preparado. E as seleções europeias
2: estão melhores. Ares, desculpa, mas eu vejo o seguinte, o Brasil botou metodologia de que o cara só sai para a seleção se ele estiver jogando na Europa. E o cara pode estar voando no Campeonato Brasileiro, não serve. Aí o cara, no dia seguinte, ele sai, aí ele é convocado porque ele tá jogando na Europa. Isso tem que acabar.
0: Coisa, né,
2: cara? Essas coisas, né? Nós deixamos de levar vários jogadores que estão voando, jogando em alto nível, para poder levar jogadores que estavam voando na Europa. E olha o que deu aí. Nós tivemos jogadores do... Eu vou citar aqui, Matheus Pereira, para mim, seria titular absoluto. Pedro do Flamengo, o próprio Gerson, o Kaique, o Paulo Henrique, o Juba. Jogadores que estavam atuando em alto nível e que foram preteridos para esses jogadores que estão na seleção hoje, infelizmente.
1: E que estão tudo em Ibiza tomando cerveja uma hora dessa na praia, né? Tá todo mundo em Ibiza tomando cerveja na praia agora, tranquilo. Entendeu?
2: Sem responsabilidade.
1: E o brasileiro lá pagando a camisa de 800 conto no cartão de crédito. Sacanagem.
2: O Guga, só pra... E o ticket de 3 mil?
4: Ticket 3 mil, sim. O Guga, só... Só para endossar o que você está falando, eu peguei um dado aqui da seleção de 2002, que foi do Penta.
1: Tem dado
4: foi a seleção com
1: aqui.
4: Maior número de foi a seleção com maior número de jogadores que atuavam no futebol brasileiro, 13, que foi em 2002, né? 13 jogadores que foram Penta atuavam no futebol brasileiro. Esse ano 7, né? E ainda Neymar, que, né, quase não jogou, né? Então 6 ali que foram utilizados. Mas, então, de Felipe, fato, o Guga tem um ponto interessante.
2: Deixa eu perguntar pra você, desses sets que foram convocados, quantos jogaram efetivamente?
4: Ah, sim, é. É, pô, não foi todo mundo, né?
1: A maioria no banco.
4: O Léo Pereira jogou no primeiro, acho.
2: O Léo Pereira não jogou. O Danilo jogou, o Alexandre não jogou.
4: Entendeu? Só dois, acho, jogaram, é.
0: Menino João,
1: deixa eu dar boa... Danilo, né?
0: Dá uma boa tarde pro menino João,
2: tá aqui, presente, gente.
0: João? Ô, João, você tá muito em silêncio hoje, cara.
2: Quietinho.
0: Como é que você tá?
5: Tô em silêncio aqui porque eu tô... Ah, tô bem, só tô acompanhando o jogo aqui, né? Mas tô mais calado depois desse texto aí do Fernando, depois dessa desculpinhas aí pro Aires.
4: Chorou, João?
0: João, pois é, eu quero saber quais as suas expectativas aí pro jogo da França. Tá França e quem que tá jogando, João, aí? França e Argentina.
5: França e Marrocos, tá 1-0.
0: França e Marrocos.
1: Argentina, boa, né? Boa, Leandrinho.
0: Qual que você acha que vai ser o placar aí, João? O que você acha que vai ser o placar aí, cara?
5: Cara, do jeito que a França tá jogando, pode ser 2-0, 3.
0: Então, né? Você acha que a França vai passar por cima de Marrocos?
5: É o que tá acontecendo desde o primeiro tempo. Primeiro tempo, o único jogador que teve no Marrocos foi o goleiro. O goleiro pegou tudo no primeiro tempo. Agora, no segundo, o Marrocos não consegue nem mexer, só a França vai. Aí o chute do Mbappé teve gol. Mas esse negócio de jogadores do Brasileirão, o Danilo 2 a Santos,
3: 0. Gol Santos da França, também.
0: Tá? Bom, mais um gol da França aí.
1: Outro da França.
0: Maravilha. 2 a 0.
4: Não é reprise, não?
3: Não.
0: É reprise? E
5: jogadores do Brasileirão.
2: O negócio de reprise é Felipe.
0: João, seu vídeo travou. Continua, João, no seu raciocínio
5: tá
0: aí.
5: Tá travando?
0: Seu vídeo tá travando, é. Tá travando. Enquanto o João se reconecta ali...
1: 2-0, gol... Dembélé.
0: Foi gol mesmo, então?
1: É, 2-0, Dembélé.
3: 2-0.
5: Por causa de tanta gente que tá usando a internet pro
1: jogo. Mas tá todo mundo travando agora? Agora deu um B.O. aí. Tá travando, o João travando.
0: Tá travou, Felipe travou...
4: Eu travei?
0: Não, o menino não, tá.
4: Eu travei?
0: Tá deu uma travadinha lá também. Será que é um problema na internet no Brasil, cara? O Felipe não travou, não, hein?
3: Eu tô.
1: Pode ser, tá com muita internet. O Google tá frisado, mas é porque é feio mesmo, né? Não.
0: Mas
2: ontem eu era bonitinho, hoje eu sou feio.
0: É, o Google tem dia que ele tá despixelado. O Google, ele fica despixelado na imagem.
4: Se fosse o Alisson, pegava esse chute.
5: Tá melhor agora, Leandro?
0: Agora, agora voltou, João. Agora voltou.
5: Posso terminar de falar?
0: Claro, pode terminar, João. Termina de falar. Assim,
5: os jogadores que jogar, que eu concordo com o Guga, que alguns jogadores do Brasileirão realmente deveriam ter sido convocados. E esse negócio de convocação agora por causa do negócio da Europa. Mas o seguinte, um jogador do que eu realmente... Não, que vai estar na próxima Copa, que eu realmente quero... que jogue pra caramba e que se machucou, é o Estevão. O Estevão, pra mim, vai ser um jogador que, se tivesse nessa Copa, provavelmente jogaria muito. E é um jogador que eu tava com uma expectativa lá em cima de jogar, tá ligado? Então eu acho que a próxima Copa o Estevão vai dar bastante trabalho para esses jogadores aí da Europa.
6: Boa. Tem um detalhe nessas coisas todas que a gente está dizendo aqui, é que tanto, por exemplo, Endrick, o próprio Estevão, eles estão no futebol europeu, né? Então, assim, ainda faz parte dessa, eu não sei como é, dos jogadores que estão no nível europeu, no padrão europeu, não podemos dizer que seriam jogadores que estão jogando no futebol brasileiro. Então fica assim, eu acho que a gente fica na mesma vibe.
2: Se você colocar o ataque, só um minuto, tá? A maioria está no futebol europeu. 99% está no futebol europeu. É por isso que a gente perde a essência, porque se a gente traz jogadores. Porque é como o Luxemburgo fala, pô, e eu concordo com ele. Antigamente a gente jogava bola, era no barro, saía com cabeça do dedo estourada, fazia tudo isso, era drible, molecagem. Hoje você não pode dar um drible desconcertante, que vem de lá, a arbitragem vem e dá um cartão, porque você deu um drible desconcertante. Não é que o árbitro vai fazer, mas está no sistema.
5: Eu tenho um exemplo.
2: Você não pode fazer. Pô, fala.
5: Eu tenho um exemplo de um drible muito, muito provocativo, que eu acho que foi em 2023. Foi aquela subidinha na bola do Soteldo. Nossa, aquilo ali foi uma polêmica do caramba, velho. Nossa.
6: É uma coisa que não era pra acontecer. Isso aí é a ordenação da FIFA, acaba um pouco com o que o futebol traz de bonito. Se aquilo ali é um drible ou uma coisa que o cara poderia fazer, que ele deveria... Que não... Ah, eles fazem isso porque dizendo que vai criar confusão.
2: Humilhar.
6: Eu não acho que isso faz parte do futebol.
3: Gente, eu acho que
6: deveria fazer parte, não deveria ser divertido por causa disso.
0: Peraí, fala João. Boa, deixa eu ver.
5: Boares, só uma coisinha. Teve um lance desse aí sim, tipo, foi lá em 2020, antes da pandemia, o Neymar, ele foi tentar dar uma lambreta, quando ele tava no PSG, foi dar uma lambreta no jogador do Olympique de Marseille e tomou um amarelo só por causa que fez a lambreta.
6: Então, o que eu tô dizendo, são algumas orientações da FIFA que pra mim não faz o menor sentido. Entende? Então, assim, não podia acontecer isso. É igual esse negócio do jogador faz o gol, vai lá na bandeirinha, dá um pula e dá um chute na bandeirinha e tal. Ah, não pode porque a bandeirinha do estádio local tem a bandeirinha com o emblema do clube, não pode. Ah, isso é
2: pelo amor de Deus. Vou fazer uma pergunta a você agora, simples. O Messi, ele, quando ele pega a bola, ele faz tudo isso e não é, né? Não toma cartão, não toma nada. É um cara difícil de se marcar, né? Aí você pega um jogador comum, normal, e vai fazer uma esprilula dessa, e aí é cartão. Não dá, cara.
5: Ô, Guga. Só uma coisinha, o Messi ele já tomou um amarelo na Copa passada por fazer essa comemoração aqui, ó, essa aqui. Ele já tomou um amarelo na Copa passada contra a Holanda, quando ele fez um gol. Ele tomou um amarelo por causa dessa comemoração aqui, porque ele foi pra torcida perto do banco da Holanda.
2: É jumbo?
0: Eu não sei o que quer dizer também, não.
5: Dumbo.
3: Gente, deixa eu só entrar, dar um pitaco. Eu acho que antes da gente pensar em jogadores, eu concordo, né, que vai ter a renovação e tal, mas, assim, a gente precisa entender que o trabalho do Ancelotti, se o Samir, que já está existindo nos bastidores, que pode ser que ele não continue presidente da CBF, né? Eu estou vendo algumas notícias, eu não sei se o Felipe também está
2: acompanhando. Isso é Romário.
3: Diz que parece que ele não quer ser candidato, né? Diz que tá até o filho do Gilmar Mendes, alguma coisa assim, para entrar. Mas, enfim, o que eu acho que a gente precisa na seleção brasileira. Eu acho que o que a gente precisa na seleção brasileira é se o Ancelotti continuar mesmo, né?
6: Renovou. Tá falando sério aí, mané.
5: Vai começar de novo.
0: Pode continuar, Tatá.
3: Não travou, que eu tava esperando o João acabar de gritar. É o seguinte, ele tem um trabalho coeso. E eu acho que o Ancelotti, ele entendeu que ele foi massacrado da forma que ele jogou contra a seleção da Noruega, né? Ele sabe a estratégia que ele usou o próprio Fernando, o próprio Aires fala, não é a forma que o Brasil joga. Então ele tem que entender que ele está numa seleção brasileira, a forma de a seleção brasileira é diferente de jogar, não tem que trazer essa coisa do europeu para dentro aqui da seleção brasileira. Então tem que organizar, dar uma organização e assim pensar na renovação. E essa renovação, gente, não pode ser fake, né? Ela não pode ser uma renovação que, por exemplo, setembro você começa a trazer praticamente 80% dessa seleção de novo. Então, assim, tem que começar a fazer uma renovação, tem que dar um respaldo para o Ancelotti e tem que ter organização dos bastidores. Porque senão, gente, a gente vai continuar o mais dos mesmos. Problemas na CBF, aquela confusão, sai treinador, né, e ninguém se organiza. E a gente tem 4 anos. Então, eu acredito no Felipe, eu tô com o Felipe. Se esses 4 anos forem bem organizados, a renovação for bem feita, eu acredito que a gente pode colher bons frutos em 2030.
4: Por outro lado, Tata, eles estão super pressionados, né? Por outro lado, eu acho que vai ser a Copa que eles são mais pressionados, né? O time, né? 2030, né? Porque teve... Vai ser uma pressão enorme. Eu acho que vai ser o grande teste do Brasil 2030.
6: É aí que vai dar ruim de novo. Que tá...
4: Não, o pessimista. Porque tudo tá sendo investido.
6: Não,
4: e outra coisa,
6: Eles não aguentam a pressão, não. Cara. Essa molecada
4: ganha. Só pra fazer um adendo, eu já falei aqui, mas eu quero repetir essas críticas que me incomodam. Por exemplo, o Ancelotti, no jogo do Japão, quando tava jogando aquele primeiro tempo horroroso, o Ancelotti manteve o Casemiro e colocou o Martinelli. O Casemiro fez um gol e o Martinelli fez segundo. Gente, se os dois não tivessem feito gol, todo mundo estaria criticando o Ancelotti porque não mudou, porque não fez, porque não colocou.
3: Não, Felipe, houve uma diferença, Felipe, contra o Japão. Nós ainda jogamos. Contra a Noruega, nós recuamos. Não. A gente entregou a bola para a Noruega. E a seleção não é feita. A seleção brasileira não joga assim, Felipe.
4: Não, independentemente de jogo, Tata, porque tem muito time aqui que jogou pra caramba e perdeu e foi desclassificado antes do Brasil e jogou pra caramba. Então eu não tô falando de jogar muito, eu tô falando da crítica pronta. O cara tá ruim, mexeu mal, aí o cara mexeu e deu certo, ai que maravilha, Ancelotti, graças a Deus você não tirou Casemiro, nunca te critiquei, olha só, botou o Martinelli que fez segundo. Aí não aconteceu... Não, mentiroso. Mentiu. Você elogiou pra caramba o Ancelotti.
3: O
4: Ancelotti.
3: Eu disse que nessa Copa do Mundo o Ancelotti não jogou entregando a bola pro outro time, Felipe.
4: Ah, eu
3: isso
4: sei,
3: foi muito grave. A gente entregar, ficar com 30% de posse de bola pra uma Noruega, isso foi terrível pro Brasil.
4: Não, você ganha com 30% de posse.
3: Não, significa, Felipe.
4: O Brasil teve um monte de chance.
3: Você usa uma estratégia errada, aí na substituição que você tenta consertar a sua estratégia, piora, porque se você não tem a posse de bola, como que você coloca o Neymar? O Neymar é pensador. O Neymar, ele precisa dar bola
4: para
3: passar a bola, você não tem a posse de bola.
4: Eu concordaria com você se não tivesse tido nenhuma chance de gol, aquele jogo que não tem nenhum chute a gol. Isso não aconteceu. Foram várias chances de gol.
2: Quantos chutes?
4: Não, foram acho que 5 ou 6 pro gol e várias chances reais de gol. Então, assim, se uma entra, já é empate, aí todo mundo estaria falando outra coisa. Ah, não, porque foi difícil, mas conseguimos. Então, assim, eu só acho que o futebol
3: tem
4: disso
3: também, né? A gente esquece. Nós perdemos de 2-0. A gente tem que analisar assim, tá?
4: Perdemos de 2-0. 2-1,
3: o pênalti, esqueci do... 2-1. O que deu de errado? A gente tem que avaliar o que deu de errado. Justamente pra gente não cometer os mesmos erros pra frente. Então,
4: nós somos
3: a seleção brasileira, nós somos a seleção do quê? Do drible, da ginga, sabe? Vai pra cima. E não. Isso, quem joga assim, gente, é futebol europeu. Eles gostam de se defender. O Marrocos tentou se defender, e tava conseguindo, já tá tomando 2-0. Então, assim, não é a cara do futebol brasileiro, é isso que eu só estou querendo dizer. A cara do nosso futebol brasileiro não é europeu. A gente não joga assim. Por mais que os jogadores jogam lá assim, mas a nossa seleção, gente, ela tem uma camisa muito pesada para ficar jogando na retranca, esperando um erro do adversário para a gente jogar. Foi assim que o Ancelotti quis jogar.
2: Para falar dois, né?
1: Principalmente a Noruega.
3: Deixa eu falar sim, principalmente a Noruega.
4: Então, mas primeiro, se tivesse dado certo, todo mundo estaria falando assim, nossa, ainda bem que o Ancelotti sabia da fragilidade da Noruega.
3: Aí não deu,
4: e ainda
3: aí
4: bem...
3: o Ciro entrou, não, aí o Ciro entrou, sei. Não deu.
4: Mas é por isso que eu falo que eu não concordo com isso, porque aí se desse certo, ainda bem que o Ancelotti
1: era
4: fez
1: mais
4: isso,
1: obrigação.
4: É Noruega, é fraca, tá no contra-ataque o Brasil tá é forte, aí deu certo...
2: Você tá ganhando quanto pra defender o Ancelotti? Fica quieto.
4: Não, eu tô dando uma opinião que é a opinião
2: Deixa eu dizer um negócio pra você. O Ancelotti, ele entra com 4-1-2-3. Essa foi a formação do Ancelotti. O que é que ele faz? Não, eu tenho um ataque veloz. Então nós vamos dar campo para a Noruega, vamos tomar a bola e vamos sair no contra-ataque rápido. O pensamento dele foi esse. Foi o grande erro dele. Nós tínhamos que ter marcação alta, se prender os caras lá na frente, botar alguém realmente marcando o Haaland, porque o Bruno Guimarães ou o Bruno Magalhães, ele não fez, os dois gols foram em cima dele, ele não fez, e maravilha. E um dia eu disse a você o seguinte, eu nunca concordei com o Ancelotti ser treinador de seleção, porque ele nunca treinou. Aí você me disse o quê? Não, mas ele treina vários times, foi campeão de vários times. A diferença é que você, quando pega um time, você já pega um time com a base pronta, com jogadores que já jogam há muito tempo junto, e você só traz a sua metodologia para aquela equipe. Quando você pega uma seleção, você traz jogadores de vários clubes e você tenta, em pouco espaço de tempo, porque o Ancelotti não teve esse tempo todo, para poder jogar a metodologia dele, de um cara que é vencedor nos clubes onde ele passou. Infelizmente, o que ele quis colocar, muitos jogadores não perceberam. Muita gente fala assim, eu não gosto do Casemiro. Mas Casemiro era um cara que entendia a forma com que o Ancelotti queria que jogasse. Então, por isso que Casemiro, mesmo capengando, exatamente, mesmo capengando, estava lá como titular. Aí fez um gol, a primeira coisa que eu vi foi dizer assim, respeite o Casemiro. Por quê?
4: Porque não, graças a ele a gente passou, de você vai falar que não?
2: Não, graças a ele não.
4: Tem que respeitar mesmo. Tem que respeitar o Casemiro.
2: Não, senhor.
4: Não, tem que respeitar sim.
2: Não entra nem no meu time na... de botão.
1: Você tem que entrar na fila pra pedir desculpa ao Casemiro. Você entra na fila pra pedir desculpa ao Casemiro.
2: Então aquele cidadão joga.
1: Entra na fila pra pedir desculpa ao Casemiro.
2: Olha, o que quer, senão eu vou falar.
1: Casemito. Você devia parar com isso de falar. Você pode falar do que você quiser, mas você entra na fila para pedir desculpa, Casemito.
2: Ficou a seleção.
4: Ajudou.
2: A seleção foi o Martinelli.
1: Então, se o Martinelli
4: não fosse o gol do Casemiro,
1: era 1-1, filho.
2: Se não fosse o gol do Casemiro, seria 1-1 e ia pra.
1: Casemiro não conseguiu fazer um cruzamento dentro da área que podia ter dado.
4: Mas classificou o Brasil para as oitavas.
1: Casemiro
4: estava
1: dormindo dentro da área.
4: Casemiro. Antes tivesse saído
2: pelo Japão.
4: O Ancelotti errou nesse jogo. Ok, ou faz parte do futebol. Acertou no do Japão, e aí? Aí a gente fica tudo quieto.
3: Hoje você falou a boca.
2: Acertou.
4: Isso é futebol.
1: Olha o sinal. Vamos seguir.
4: Ganha tudo. É só Palmeiras que ganha tudo. Brasil ganha tudo.
1: Vamos seguir com o palpite de Jegue. Vamos com o palpite de Jegue. Vamos com o palpite de Jegue.
2: Felipe, quantos jogadores do Palmeiras estavam jogando nas seleções? Quais deles?
4: Não,
2: estão disputando hoje.
1: Não, eu vou
4: fazer uma pergunta. Eu
1: faço outra pergunta, Guga, em cima disso aí.
4: Todo título do Brasil tinha um jogador do Palmeiras, sabia disso?
1: Palmeiras tem mundial, Guga?
5: Palmeiras não tem
1: mundial. Então, pronto, então vamos falar de seleção. Palmeiras não tem mundial.
4: Pega os três títulos do seu São Paulo.
1: Muito bom.
4: E vem tudo.
1: Valeu,
4: Brasileirão.
0: Ó, vamos pro palpite de Jeg 5,46 aqui na Insuperável 5,46. Ver o que, que o público tá achando. Brasil tem chance, ainda tem fé no Brasil ainda? Próxima Copa, daqui a 28 anos. O que você acha? Vamos lá, palpite de Jeg.
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0: Ô, Jeg, silêncio aí.
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0: Nossa, vamos falar, Gilson Mendes, boa tarde, meu querido.
8: Aqui, quando você se abaca com essa cachorrada aí...
6: Me dá um cachorrinho.
8: Tem um casal de cachorrinho pra mim, viu? Ah, beleza? Boa tarde, um abraço pra todos.
0: Ah, vou lá. Silvia, fala, Silvia.
9: Olá pra vocês da bancada. Eu não sei se hoje o ouvinte vai poder falar, mas eu já tô mandando mensagem. Eu concordo com tudo que a Tatá está falando. Eu não conheço muitas técnicas do futebol, mas tudo que a Tatá falou, tipo, né, se eu fosse falar, eu falaria a mesma coisa. E antes mesmo, no meu pensar, ele aprendeu o hino brasileiro, mas ele não conheceu os jogadores brasileiros, o jogo brasileiro, infelizmente. E eu espero muito que ele saia, porque ele é uma pessoa bem teimosa. Tipo,
0: quem? O Ancelotti?
9: Quer fazer a coisa do jeito dele.
6: Ancelotti.
9: E não do jeito que é pra ser feito, que ele tem que pensar isso.
6: Também acho.
9: Ele tá jogando com jogadores que joga pra outros países, mas
0: vira folha.
9: A seleção, no caso, que tá jogando ali,
6: ele me traiu.
9: Brasileira. Então, esse é o meu ponto.
6: 45 segundos.
0: Chance do Ancelotti sair, zero.
6: Boa.
0: Viu,
6: boa.
0: Silvia?
6: Boa.
0: Zero chance do Ancelotti sair.
6: Boa. Valeu, Silvia.
10: Johnny, todo mundo é técnico. Obrigado, Ancelotti. Palpite de Jeg aí. Ah. Mas se a seleção é brasileira, o técnico tem que ser brasileiro. Não pode ser europeu também, não. Não é o ar, né? É opinião.
0: Pelo amor de Deus.
10: Porque tem que treinar a seleção brasileira.
0: Vamos
10: trazer técnico lá de outro país pra treinar nosso país.
6: Vamos pôr o Fernando Diniz lá.
10: Não vai dar certo, não, hein? Não, sempre vai querer jogar uma tática com o time do país dele, que é a Europa. Eu então, tem que olhar isso aí, os a CB, não sei o que lá, o do negócio do Brasil, tem que olhar isso da seleção brasileira. Se o time é brasileiro, tem que treinar um treinador brasileiro, não um treinador europeu, não. É minha opinião, é isso que eu acho.
6: Literalmente, esse aí é o do John, foi o palpite de Jeg.
0: Quantas copas que a gente já teve? 20?
6: Acertou hoje.
0: Palpite de Jeg.
6: Esse foi o palpite de Jeg top. O John. Não podia ter dado outro nome.
0: Boa tarde, tudo, todo mundo é técnico. Pra começar descontraindo, como diz a filósofa Dilma, se continuar eliminando uma seleção a cada partida, só vai sobrar dois times na final, tá? Uai, tem brasileiro que vai viver no... que não vai ver o Brasil ser hexa. Aqueles que vão morrer até 2039.
6: Oh,
0: eu
6: louco.
0: Quero estar vivo pra ver, entendeu?
6: É isso aí.
0: Gente, eu gostava do juiz Rosinha. Rapaz, esse juiz da mesa é bravo. Fiquei até com o coração acelerado.
6: O juiz Rosinha, ele é meu amigo. É o Clésio o Moreira Margarida, lá de Santa Catarina.
0: Margarida. Olha, a Andréia falou assim, A Aires, defenda o sindicato de árbitros de Ipatinga. Não ponga a mão no fogo pelos árbitros da FIFA, não, porque lá é outro esquema. É um esquema visível. A todos, com certeza, eles não te representam.
6: Tá vendo?
0: André Aquinones.
6: Tô falando, já tem tempo.
0: A audiência ama você, Fernando, fique tranquilo. Deixa eu ver, estão te provocando aqui, Aires.
6: Deixa
0: boa
6: ter.
0: Tarde, Fernando. Não precisa pedir desculpa. A gente sabe que você está certo. Olha a mulherada dando apoio.
6: Fernando comprou todas elas.
10: Eu também acho. Deixa eu te falar que você, pra mulher falar que o homem tá certo.
6: Ih, rapaz.
0: Fala jacaré, fala aí.
10: Não, é desculpa não, negócio de briga não, gente. O povo gosta disso, é dedado nos olhos, chute na canela. O legal é isso aí.
6: Lá
10: eu
6: ele.
10: Fiquei, eu tô assistindo vocês desde o começo.
6: Ah, ele mesmo.
10: Mas outro foi o melhor que eu já vi, ué. Deixa descer o bambu.
0: Olha aí. Boa tarde, pessoal. Caraca. Goiaba, você deu um calmante pro senhor Aires hoje? Eu fiz um café pra ele aqui hoje.
6: Fez.
0: Fiz um café. Falei, você quer um café?
6: Acelerou. Mano?
0: Você quer um cafezinho? A Rose mandou uma mensagem.
11: Vou dar meu palpite de jegue. Eu acredito que a seleção ainda vai ganhar a Copa. Nós vamos ser hexa. Eu acredito que ainda vai sair uma reforma migratória. Eu acredito que vai ser criado um Estado palestino.
0: Boa, Rose.
11: Eu acredito vai acabar a guerra entre o Irã e os Estados Unidos. Enfim, eu
0: positiva
11: sou brasileira.
0: Ela. Positivista. Brenda Rabo. Positiva.
12: É hoje sim. A escolinha do barulho. Você tá doido. Sai, cachorro!
0: Acho que eu li todas as mensagens aqui. Deixa eu ver se mais alguém mandou mensagem aqui. 5:12, vai lá.
13: Entre tapas e beijos, é ódio, é desejo, é sonho, é loucura.
6: Olha, boa letra ainda.
13: Um casal que se ama, sem mesmo. Meus irmãos.
6: Sai fora. Ele faz a letra dele.
13: Vocês estão começando, hein? Pegar o negócio, hein? Entrar no ritmo do negócio aí. Assim tá ficando bom. Porque antes tava muito precursor. Eu sou sincero. Um abraço. Continua assim, vocês estão brilhando.
14: Ô, Leandrinho.
0: Oi. Fala, João.
14: Só uma coisa. Tava mandando aqui no, mensagem no meu WhatsApp. Falaram: ah, João, o Brasil só vai ganhar a Copa do Mundo. Só vai ser a seleção feminina no que vem.
0: Só se for a seleção
14: João,
0: feminina,
14: cuidado.
0: Né?
14: Não, é que me mandaram no WhatsApp aqui, velho.
15: Rose. É. Nos próximos 4 anos, a gente vai ser hexa. E antes disso, a gente vai ter uma reforma migratória.
0: Boa, olha aí.
6: Então, meta 1.5 aí.
15: Pode escrever.
0: Os otimistas aí. Muito bem. 7 minutos faltando para 7 minutos faltando para 6 da tarde.
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0: Era pra ser giro da Copa, mas aqui tudo é lance em debate.
6: E olha, eu acho que. Eu acho que não vai dar pra mais isso, não, viu?
14: Discussão em debate.
6: 87, 88 minutos. Faltam 2 minutos mais os acréscimos. Permanece 2-0. Então eu acho que não vai dar pro Marrocos, não. Vai ter que jogar muito pra virar esse jogo, ou no mínimo empatar.
0: Boa, vamos chamar o
2: Wellington. Não, eu acredito que o Marrocos vira.
0: Boa, vamos chamar o Wellington Campos. Boa tarde, Wellington.
16: Alô, meu querido Felipe Tuno. Muito boa tarde pra você, para os amigos da Rádio Insuperável. E sobre a seleção brasileira, a comissão técnica pode ter alguns ajustes. Nada oficial por enquanto, mas David Ancelotti vai dirigir o Lille da França, isso é certo. Cláudio Taffarel, depois de 10 anos, pode deixar a comissão técnica como preparador de goleiros. Existem, neste momento, muitos boatos. O presidente Samir Chaudhry, ele vai, assim que puder, nos próximos dias, se reunir com a equipe da seleção brasileira e fazer todo o planejamento para a Copa de 2030. Não é para o final desta temporada, já para a Copa de 2030, passando por eliminatórias, Copa América também. Outro tema que está na agenda do presidente da CBF, os ajustes finais da preparação para a seleção feminina que vai jogar o Mundial no Brasil em 2027. Samir Chaudhry também terá um encontro com a elite da arbitragem brasileira, que é um dos principais pontos da sua administração, a profissionalização da arbitragem no futebol do Brasil, e também reunião com a FIFA para acertar datas de inaugurações de 4 centros de desenvolvimento do futebol em 2026 no Brasil. Esses centros que são legados da Copa do Mundo de 2014. Mundial de Clubes 2029 no México. O país quer fazer esse Mundial. Brasil também é candidato, como Marrocos, um dos países que vai sediar a Copa de 2030. Flamengo já está classificado como campeão da Libertadores da América do ano passado. Hoje a Conmebol está completando 110 anos. A Argentina segue como a única representante no Mundial aqui nos Estados Unidos. Inclusive vai jogar no sábado às 10 da noite com a Suíça, passando, chega às semifinais. E a Conmebol, né, tem aí o Brasil com 5 títulos, a Argentina com 3 e o Uruguai com 10. Foram 10 conquistas de Copas do Mundo pela Conmebol.
0: Fala aí, meu querido, agradece então seu ídolo agora, Wellington.
16: Tá falado, é com você, dos Estados Unidos, o Wellington Campos.
4: Obrigado, meu querido. Eu falei com o Wellington. Falei com o Wellington hoje, olha, você, é eu contei querido, pra né? eles, viu, o que vocês estão fazendo.
2: Você sabe que o Wellington deu uma notícia maravilhosa, maravilhosa.
4: Lá no começo, é verdade.
2: Não teremos Alisson no gol na próxima Copa.
4: Não, com certeza.
6: Você sabe qual que é, o que que isso é tardio? Isso é tardio porque o Fábio, né, que é um excelente goleiro, ele não vai na seleção de forma alguma por causa de rusga com o Taffarel. Mas agora que o cara, na Copa 2030, ele vai estar com 46 anos. Não vai, mas nós perdemos a oportunidade de ter um goleiro, pelo menos por 2 Copas.
0: Nossa,
6: um goleiro em altíssimo
0: Fábio
6: nível,
0: é Fábio, né,
6: por causa de capricho do Taffarel. E agora ele vai sair, vamos ver quem vai assumir e quem vai ser o goleiro. Porque não pode ser o bracinho de Jaré, amado pelo Felipe Tonon. E outra notícia, para vocês que não passam raiva, passaram raiva com a seleção.
2: Você disse que não gosta de número, agora você quer que veja o número?
6: A próxima convocação da seleção brasileira... A próxima convocação tá marcada já pra setembro, tá? Só pra saber, viu? Que já é a super...
3: Contra
6: a
3: Austrália, né?
6: É a Austrália.
3: Contra a Austrália, né?
4: São 2 amistosos, né? Eu não entendi isso. São 2 amistosos contra a Austrália, né?
2: 2 amistosos. Então, em cidade diferente. E na Austrália, em cidade diferente.
3: Isso mesmo.
6: Boa. O Alisson fez a gente perder 3 Copas e as 3 Copas da mesma forma, o gol no mesmo cantinho, igual o Japão fez, e ele com o bracinho.
4: Pra você ver como,
6: ainda tem
4: como o mundo é injusto, né?
6: Amado, cara,
4: ninguém fala do Júlio César, que tomou 7 da Alemanha, né? Fala do Alisson, que não tomou quase nenhum gol.
6: Eu falo também que deveria comer muito tempo.
4: Depois os jogadores saem de casa, ficam agredidos, recebem ameaças.
6: Tá costume de ficar muito tempo com o mesmo jogador, entendeu?
2: Felipe, quanto é que você tá ganhando da CBF,
4: Não, eu só
2: falo. Você tá defendendo demais.
6: Fala, João, fala.
4: Peraí, deixa eu falar.
14: Só uma coisinha. Vou exemplificar uma coisinha na memória do Felipe. 2018, Brasil e Bélgica. Chute do De Bruyne foi aonde? Canto do Alisson. Agora, 2022.
4: Só pode ser do Alisson, né? Ele é goleiro.
14: Copa do Mundo contra a Croácia. Chute e desvio foi aonde? No canto do Alisson.
4: Gente.
14: Agora, esse ano, a mesma coisa. O Alisson não é goleiro de seleção.
6: Bracinho de jacaré. É o bracinho de jacaré.
14: Não é goleiro pra pegar... jogo de seleção
4: que
14: nenhum.
4: Tá vendo, o pessoal sempre tem que encontrar o culpado.
6: Jacaré, hein?
4: É o Angelotti, Alisson no Palmeiras, Alisson.
6: Alisson no Palmeiras, nós
2: é
6: queremos.
2: É o Felipe Toulon.
6: Não, a Cuca do City do Pica-Pau Amarelo fez um gol.
2: Não, e o pior,
6: a Cuca do City do Pica-Pau Amarelo fez um gol no Brasil.
2: É que o Felipe hoje... Felipe hoje vai ver o replay do jogo França e Marrocos pra ver se muda o
4: resultado. Ontem eu tava vendo o México e Inglaterra, fiquei indignado que o México não conseguiu.
3: Meu Deus.
0: Gente, tá na hora de ir embora.
2: Aliás, foi um jogão, hein? Foi um jogão.
0: 6 horas em ponto aqui no nosso programa. O papo tá bom demais, né? O papo tá todo mundo técnico hoje. Sensacional esse programa. Programa histórico esse programa aí, viu? Programa muito bom.
4: Ô, Leandrinho, só dar um spoiler aqui. Amanhã, eu vou falar ao vivo aqui, porque eu não vou estar aqui amanhã.
0: Amanhã você vai estar aqui, de novo?
4: Não, calma. Eu vou entregar a pauta, fica tranquilo. Mas vai ter uma surpresa, tá, amanhã. Eu não vou estar aqui, sabe por quê? Eu vou acompanhar meu filho, que vai tá na Brasília. Semifinal do campeonato, gente. Eu tenho que torcer pelo meu filho.
6: É isso.
4: Legal. legal. Então eu vou lá, tá bom? E aí depois.
0: Aí você vai fazer o programa ao vivo de lá, junto.
4: É, se der eu entro, se der eu entro.
2: Mas, ó. Agora imagine, se é assim, sem um filho ganhar, imagine se o filho
4: mas
2: ganhar.
4: Eu não perderia por nada o programa de amanhã, tá? Vai por mim.
3: Tá bom. Acabou o jogo, ele, tá, gente? 2x0 pra França mesmo.
0: Acabou o jogo, 2x0, então. O Felipe, já temos aí o semifinalista. É. Quem são os semifinalistas?
4: França já é o primeiro.
0: A França é o primeiro.
4: Agora o próximo jogo é amanhã.
0: Calma, Leandrinho.
4: Depois até amanhã e sábado.
0: Não, amanhã e sábado pra definir, não, mas eu quero saber possibilidades. Quem vocês acham?
4: Amanhã, Espanha e Bélgica, amanhã, né?
0: Amanhã, Bélgica e Espanha.
4: Depois vem Noruega e Inglaterra no sábado, às 17 horas aqui, e às 21 horas, Argentina e Suíça. Aí vamos formar os quatro.
1: Suíça 5x0.
4: Olha lá, Evelyn, olha lá, Evelyn no Reflexo TV.
0: O Guga e a Evelyn trocando o cenário. Só passou a manhinha ali.
2: Tá me batendo aqui, viu?
4: Evelyn tá brava.
0: Não, mas manhinha, entra no tempo certo aqui. Pode ficar tranquila, que é 6h04 que a gente tem que entregar vocês aí. Tá no tempo aqui. O break tem 1 minuto e 58. Ah, gente, obrigado.
2: Eu fiquei até de ladinho assim.
0: É, não, ela passou. Eu só vi ela passando com a comissão de frente aí.
2: Domingo você vai estar de quatro aí?
0: Valeu, tchau, Guga. Tchau, obrigado. Valeu, tchau. Obrigadão.

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2: Coisa boa, delícia tá aqui mais uma tarde com vocês. Gente, quinta-feira, né? Quintou, véspera de sexta. É alegria, é sol. Pois é, muito sol. Aqui tá pegando fogo. Já soube que Massachusetts também hoje está pegando fogo, né? O calor tá intenso. Pois é, vamos aproveitar esse verão, né? E tem muita coisa boa acontecendo aí. Este sábado, né? Começa amanhã, sexta-feira, amanhã, dia 10, aniversário do Agenor, isso mesmo. E você vai pra onde? Ali pro 416 da Boston Post Road East, em Marlboro. Ali vamos comemorar, né? O aniversário do grande Agenor, GG e Agenor. Ô, forró gostoso, pois é. Então não percam amanhã, dia 10. E dia 11, gente, o que é que tá acontecendo dia 11? No sábado vai acontecer isso aqui, ó. Ó o recadinho pra você, ó.
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2: É isso aí, gente. Pois é, então vai aí, né, o convite para vocês, né, comemorar esses 13 anos aí do Coração Sertanejo, que 5 horas da manhã tá aqui ligadinho, né, conosco aqui na Insuperável. 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

0: tarde, depois desse programaço aí, né? É, o negócio começou pegando fogo, mas depois a coisa amenizou, né, Guga? Hoje no futebol, aí no programa, todo mundo é técnico, né? É, foi bonitinho, né? Que bonitinho.
1: Houve, eu só não...
0: Pro Ares, ah, então acabou o ranço. Mas, Guga, por que nós estamos de preto? Gente, que coincidência, né? A gente nem combina e Guga veste a mesma cor.
1: E olha
0: que
1: a gente mora na mesma casa.
0: Pois é, a gente nem combina. Aí daqui a pouco vem aí. Mas, gente, eu quero lembrar pra vocês.
1: É porque
0: você
1: a gente
0: vai...
1: match,
0: com certeza. match, combina. Exatamente.
1: Eu não falei no sentido.
0: É, você falou match, porque nós match, né? Então pronto. Exatamente. Quando você vai. É match.
2: Você só não pode confundir a gente, eu tenho barba e
0: hebre,
2: não.
0: É, quase, né? Porque eu uso. Tá até precisando. É, porque você. A Sandra falou, eu tô por cá, eu também meto. Você mete com o Dogão, né? Dogão tá dando boa tarde, Evelyn Guga, estou na escuta, Val Tigre tá aqui também, um beijo, Val, boa noite, meu povo lindo. Pois é, gente, a gente mete, porque, né, o Chaves falou, boa tarde, Evelyn e Guga 1. É, aqui...
2: Depois eu vejo,
0: é o Chaves, Guga.
2: Depois eu vejo seu áudio aqui, tá? Depois um programa atrás do outro, não tem como...
0: Não deu tempo, né? Mas pode botar no ar, Chaves? Só diz aí que ele pode botar no ar, a gente bota.
1: Não, a gente tá falando da Copa do Mundo, tá?
0: Ah, tá. Ó, quem chegou aqui, ele e o homem. Gente, esse Zé. José Andrade cozinha bem, viu? Fala aí, seu moço. Por que não falou? Ah, tá. Porque tá mudo. É, vamos de novo. Vamos repetir aqui, peraí. Fala aí, seu moço.
3: Mas o que acontece aqui que ninguém consegue ouvir é o Guga, né? É complicado esse Guga. Ei, Guguete.
0: Mas tá ouvindo? Tá ouvindo, né?
2: Tá ouvindo.
0: Deve estar.
2: Ela disse que ela tem match também.
0: Mas, gente, lembrar que esse sábado também vai acontecer, né, ali a Casa Serva. Vai ter um encontro onde vai ter vários tipos de... Como é que se diz? Vai ser Ineric, né? Vai acontecer vários tipos de serviços gratuitos, né, para a comunidade, serviço de advogado, né, assistência médica, aplicação para assistência médica, vários serviços. Então, você que está precisando, pode comparecer ali, né, nesse evento que vai acontecer nesse sábado agora. Eu tava procurando aqui o panfleto, mas não achei, não. É tanta gente falando. É porque o grupo é assim, né? Começa, aí a gente vai colocando as coisas e depois aí vai sumindo, né? Mas é isso, vai acontecer nesse sábado agora. Olha só, tá ligando ao vivo. Deixa eu atender ele aqui ao vivo.
2: Assembleia da Palavra Viva.
0: Deixa eu atender aqui.
1: West Central Street.
0: Ineric, certo. E nós estamos aqui direto. Boa tarde, senhor Frederico. Boa tarde. Não, ele entrou, mas não falou. Então vamos desligar. Eu falo com meu filho, a Sandra falando aqui, eu falo com meu filho que eu estou brava, quando eu estou brava, eu me

0: meter a mão na sua cara. Então eu meto. Pois é, mete a mão na cara. Exatamente, certíssima. 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
0: 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Bom? E tudo que a gente fala aqui é muito bom, né, gente? É
1: aliás,
0: muito bom.
1: Tudo que a gente tem aqui no nosso programa,
0: a gente usa. Pois é. Dá match,
1: usa,
0: né?
1: Usa também o nosso país. Usa.
0: Usa.
1: Né?
0: E
1: a
0: o
1: gente
0: SA?
1: Usa tudo.
0: US...
1: A gente não bota qualquer coisa aqui.
0: É.
1: A gente sempre tá... 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Então todo mundo que nos apoia aqui, nós também apoiamos e pedimos a vocês, ouvintes, que nos apoiem também. Né? Vai fazer uma remessa, vai lá no Maciço, vai comprar uma casa, procura a turma lá da Mega Realty. Entendeu?
0: E vai falar em comprar casa.
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1: Em Alta. Então é isso aí, gente. Nos ajude a nos ajudar.
0: É entendeu? Uma mão lavando a outra, né?
1: É, uma mão que?
0: A mão lavando a outra.
1: Eu pensei
0: a
1: que era uma mão levando a outra.
0: Não, uma mão lava a outra.
1: Sim, e as duas
0: assim,
1: lavam
0: né?
1: o rosto.
0: É, também.
1: Mas uma mão lá,
0: mas não lava
1: levando.
0: Só o rosto, não lava a bunda. Ou, não, desculpa.
1: Uma mão,
0: também.
1: Uma mão levando a outra, isso quer dizer que uma tá machucada, que uma leva a outra. Entendeu?
0: Uma suspende a outra também.
1: Também.
0: Uma mexe
1: uma
0: com
1: ajuda,
0: a outra.
1: Uma ajuda também.
0: Ajuda,
1: entendeu?
0: Ajuda. 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Então, todo o dinheiro que você está pagando ali por mês da prestação é uma poupança que você está fazendo. 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É sua casa mesmo, sua moradia, você está morando no que é seu, você vai estar fazendo uma poupança. Porque o ecore da casa, que é a valorização da casa, torna-se uma poupança super valorizada, muito mais do que se você deixar o dinheiro no banco. entendeu? Porque no dinheiro no banco não rende tanto como a valorização de uma casa. É, a gente fala isso porque a gente fez isso, né, Guga? Nós nos preocupamos lá atrás em comprar nossa primeira casa. E hoje nós temos nossa
1: nós
0: casa.
1: Nós temos 20, tá?
0: 16 gente? Anos. São 16 anos, né? A é. Primeira casa.
1: Primeira casa, 16. Nós estamos no total de 20 agora.
0: 20 anos.
1: 20 tentando mais uma.
0: 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Logo, logo vai ter mais festa, mais karaokê. 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
1: É,
0: tudo junto
1: faz,
0: e misturado.
1: Custo,
0: você vai.
1: Né? Custe.
0: É o quê, Guga? Match.
1: Custe.
0: A gente dá match aqui, ó. Ó.
1: A não, gente eu tô match. Falando, você faz, match. Como é o nome daquilo que eu não consigo
0: customização.
1: Falar?
0: Customização.
1: Customização do seu carro, depois você faz um detail completo lá com o Jadson. Pronto,
0: pois é.
1: Sai com um carro novo, zero, bala.
0: E amanhã, entendeu? Em festa do Agenor, sexta-feira, 10 de julho, a partir das 9 da noite, é o encontro que vai ter ali no Brasil Steak Grill, no 416 da Boston Post Road, Marlboro, né? Pois é. Um beijo pra turma ali do karaokê. Guga, vamos lá.
1: Peraí, nossa, nós turma. Temos uma festa no sábado, depois da manhã.
0: Uhum.
1: Né? Nós temos o Mina Market também, Evelyn.
0: Já passei.
1: Já passou os Mina Market, já trouxe a festa.
0: Já entrei já, com Minas Mart, foi com a festa e com Minas
1: Já entrou com o nosso
0: foi.
1: Terra Brasilis,
0: já
1: com o nosso
0: foi todo
1: Bela...
0: mundo. Não. Já foi todo mundo de
1: então,
0: início.
1: Então vamos para nossa pauta. Nossa pauta agora
0: vamos
1: tá pequena.
0: Pauta. Não, a pauta
1: vocês querem,
0: tá
1: vocês
0: boa.
1: Estão me ouvindo direitinho? Até agora eu não ouvi
0: tá
1: ninguém
0: boa.
1: Falar nada.
0: A pauta tá boa. A pauta
1: não
0: tá
1: me
0: aqui.
1: Vem com aquela história de sexo com uma terceira
0: não,
1: idade, não.
0: Guga, não é não.
1: Porque aquilo só fez me campar,
0: ó,
1: viu?
0: Primeiro, para você, meu ouvinte querido, eu tenho essa música que eu vou cantar, porque pra gente lembrar do karaokê, né? Então vamos começar com essa música aqui, Somos Luau. E vamos cantar com você. É pra você, tá? Meu ouvinte. Quando eu disser assim, né? Pra você. Ó, ouvinte como esse aqui, ó, o Flávio Pantera, que chegou aqui. Eu garanto que ele tá falando um bocado de coisa gostosa.
3: Aqui eu estou cortando o pasto e ouvindo o Alejandro. Guguita, Guguito, ô Guguita, Guguita. Uau!
0: Tá vendo pra você, Guguita. Agora não é mais Guguete. É Guguita.
1: É Guguita. É. O pior não é o Guguita, o pior é
0: o Flávio Pantera, lindo.
1: É essa viadagem
0: lindo.
1: No final.
0: Uau! É.
1: É uma onça gay. Onça gay.
0: Ah, é, né? Onça gay.
1: Fala aí, onça gay, o homem que segue não tá nos ouvindo, não, homem que segue?
0: Não, homem que segue ou o homem que fica?
1: Tem os dois, o homem que segue e o homem que para.
0: Ah, o homem não para. O homem não para, o homem que segue e o homem que fica.
1: Quem é o homem que fica?
0: O homem que fica é você, né, não? Você fica.
1: Tem a rima, hein?
0: Você fica.
1: Tem
0: aí,
1: a rima, hein?
0: O homem que segue já apareceu, já botou os dois olhinhos aqui. O homem que segue, né? O homem que segue já
1: ele
0: tá...
1: Ele já sabe que é ele.
0: Ele já sabe que é ele.
1: Eu não precisei nem falar o nome.
0: É, o homem que
1: Aliás,
0: segue.
1: Aliás, eu não vou nem falar o nome, porque ele mesmo vai se entregar.
0: Ô, Guga, por falar em atrapalhar, você já viu?
1: Não.
0: Muitas vezes eu uso... Eu faço isso. Muitas vezes eu uso a câmera do celular como espelho. Diversas vezes já fiz isso. Mas mulheres tenham muito cuidado, porque a gente tem essa mania, né? Principalmente a gente que tem um pouquinho de mais idade, aí às vezes a gente se atrapalha com a tecnologia. E é o que aconteceu. né, quando você se atrapalha e tenta usar a câmera do celular como espelho, aí descobre a câmera do celular como um espelho. Aí descobre de maneira inusitada que você está em uma live. Aí depois não tem pra onde correr. É o que aconteceu com essa mulher.
4: Mas tu sabe, comadre, que eu acho que eu vou me mudar até de cidade.
0: Pois
4: não
0: é.
4: Não quero mais ficar pra cá. Como é que eu vou botar a cara na rua agora? Tu viu também, tu não quer me falar, gente? Foi assim, comadre. Eu peguei o espelhinho lá do banheiro pra me depilar, né? Lá no box, porque tem preventivo amanhã de manhã.
0: Pois é, tem que depilar.
4: E daí quebrou o espelhinho, disse, mas a câmera do celular é que nem um espelho.
0: Exato.
4: Peguei, botei no chão do banheiro lá e comecei. Aí eu vi que não parava, comadre, zum, zum, zum, vibrar o celular. Eu tinha aberto uma live pela rede social, já tinha 400 e pouco espectador. Sim, comadre, até o Frei tava na live.
0: Imagina.
4: E, capaz, eu vou embora. E dos 400, tinha 100 dizendo pra mim depilar melhor do lado esquerdo, comadre, que vergonha, pelo amor de Deus.

0: muito cuidado hoje em dia com a tecnologia, né? Porque muitas vezes a gente pensa, não, vai ajudar, né? Ajuda de certa forma. Agora imagine uma cena dessa.
1: Não, o pior é descobrir que era ela, né?
0: Não.
1: Porque é a posição que ela tá.
0: Mas e o celular? Guga, o celular.
1: Sim,
0: é
1: mas
0: seu.
1: Qual é a posição que ela
0: então,
1: tá ali?
0: Quando faz
1: tá.
0: A live, você, ela botou.
1: Ela botou no chão. Aí abriu as perninhas e ficou depilando.
0: Depilando. Aí, exato. Agora todo mundo sabe que a live aí, ali é da pessoa. Você abre sua live.
1: Sim, mas aí pode ser uma amiga que tá abrindo. Aí o cara fala assim: oi, fulano, é tu?
0: Oh, igual eu fiz aqui agora. Você viu o irmão de Guga, o que eu mandei, né? Quando eu faço o share aqui, eu vou mandando pra todo mundo pelo Instagram. E você viu que, sem querer, ele ligou, né? Ele deve ter tocado lá e ligou aqui. Da mesma forma, né, que aconteceu com essa mulher. Ela ligou inesperadamente, ligou a live, sem saber que tava em uma live, né? E tava lá, tranquila, tranquila.
1: Tem gente que diz que se mata se acontecer.
0: Aff, Maria. Mas é isso que ela foi boba. Ela devia ter dito, olha, gente do céu, eu tive meu celular roubado, né? Primeira coisa. Não precisava ela dizer que era ela que tava ali, né?
1: Mas ela tava falando com a comadre dela.
0: É, pois é, mas eles estão falando, as pessoas falando pra ela raspar ali. Então ela se entregou. Ela tinha que ter dito isso. Tinha que ter.
1: Será que a cara dela não apareceu?
0: Meia coisa esperta, sabe o que é, Guga? Aconteceu em Governador Valadares, né? A teoria que eu tenho é que foi assim, um OVNI apareceu em Governador Valadares e esse homem, ele foi abduzido. Olha o que ele conta, né? Vamos ouvir aqui.
2: Parece história de pescador. Um morador de Governador Valadares, em Minas Gerais, jura que foi levado por um disco voador. A história virou caso de polícia.
3: Governador Valadares, Pico do Ibituruna. Seu Plínio subia o morro voltando para casa.
4: Eu estava sentado aqui, ó. Aí o disco apareceu aqui, ó. Ele ocupou a estrada, primeira pessoa, desceu, me convidaram para ir para a Marte e eu fui.
3: É isso mesmo. Seu Plínio Bragato, 87 anos, jura que foi abduzido.
4: Dentro da nave é um salão só. É tudo azul. Tem um cheiro de flor de laranja lá dentro.
3: O vovô teria sido levado porque os seres de outro planeta queriam estudar o corpo humano.
4: Um aparelho, tinha umas pontas assim de vidro, ele encostava assim em todo lugar que tinha junto e dava um choquinho.
3: Os ETs seriam assim, grandalhões, mais ou menos 2,10 metros de altura e com unhas enormes. Seriam 4. A polícia chegou a investigar o caso, fez até um retrato falado dos extraterrestres, a partir do depoimento do marceneiro. O caso foi registrado a 520 quilômetros de Governador Valadares.
0: Imagina.
3: Seu Plínio teria sido deixado pelos ETs em Montes Claros.
5: No local onde ele teria sido abduzido, havia marcas no solo que seria a base da nave espacial que o teria abduzido.
6: O senhor ficou quanto tempo com eles?
4: Eu fiquei 8 horas.
3: Verdade ou não, a história que teria acontecido há quase 12 anos ganhou um monumento no alto do pico.
7: Diferente, estranho, né?
8: Esquisito, né?
6: E a nave era assim, seu Bragato?
4: É, 3 tamanhos desse daí, ué.
3: Seu Plínio, a cada pôr do sol, renova as esperanças de repetir as façanhas daquela noite.
4: Se já apareceu, volto.
1: Leva o celular. Dessa
4: vez se leva mais alguém, né?
1: Leva quem o celular, seria? Viu?
4: Você até você.
0: Quer levar o repórter? Cuidado.
2: Parece história de pescador.
1: De
2: um coração.
1: Leva o celular. Leva porque se acontecer de novo, vocês precisam fazer uma selfie aqui.
0: Ô, Guga, mas minha teoria é que ele pegou carona no avião de algum traficante que ofereceu droga de qualidade no cardápio de bordo. Eu acho que foi isso. Seu Plínio. Agora me fala, você, o Aires, que disse que vai ficar só na escuta hoje, podia explicar, porque o Aires é de lá, né? Ele falou, vou deixar vocês em paz hoje, só na escuta aqui. Mas, Aires, você podia entrar aqui e nos explicar, né? Porque você é de lá da região, Valadares.
1: Aires é primo do ET, pô.
0: Pois é, então você poderia nos dizer que realmente aconteceu, né? O Éder Paixão falou, pede o Guga pra mandar um beijo pra Nurk, pra mim, manhã. Vai, manda, Guga.
1: Rebeca, Éder, um beijão Éder, pra
0: não,
1: você.
0: Éder quer um beijo pra ele.
1: Um beijo pra você, Rebeca. Ele extensivo quer... ao Éder Paixão, aquele que
0: paixão,
1: Alberto adora.
0: Paixão.
1: O Éder, Roberto, já confirmou, tá? Então você já bota na sua agenda aí, tá tudo confirmado, dia 26, hein?
0: Ai, meu Deus do céu. Agora veja, né? Um ET surge, faz esse estardalhaço todo. Ele foi encontrado 500 quilômetros, né, depois de Valadares, então, numa margem de tempo pequena.
1: 500 quilômetros?
0: 500 quilômetros, você não viu falar? 520 quilômetros de Valadares, onde encontraram o seu Plínio, depois dele ter ido...
1: 520 quilômetros, porra, eu vou...
0: É quase São Paulo, Salvador, né?
1: Porra, é quase... mais...
0: Pois é.
1: Muito mais.
0: Então, a única explicação que tem é isso, que ele foi de avião.
1: Ele é primo, né? ele é tio do Ares. Ares não quer falar não, porque ele é tio do Ares.
0: Tá. E aí, Ares, conhece seu Plínio?
1: Conhece.
0: Aí, ó, o André já fala, seu Plínio era nosso vizinho na Ibirituruna, já morreu faz tempo. Esse caso é antigo, ele toma uma, viu? Ah, tá vendo? O André explicou, tá vendo? Sabia que tinha alguém de Valadares pra poder nos explicar isso. Pois é, isso é uma história antiga que a gente está trazendo, mas eu queria uma explicação maior, né? Porque seu Plínio, ele foi achado...
1: André, ele era o seu vizinho. E aí?
0: Pois é, e aí?
1: E aí, André, você também viu o disco voador
0: do
1: seu Plínio?
0: Você viu lá com o seu Plínio?
1: Você viu o disco do seu Plínio?
0: Mas André falou que ele tomava uma de vez em quando, viu? Sim. Então, isso que eu achei, eu acho que a minha teoria de que seu Plínio viajou com algum traficante, deu carona pra ele, né? E no caminho, o cardápio foi aquela coisa bem... uma cachaçinha bem
1: batizada.
0: Eu acho
1: que pegaram seu Plínio e Creu.
0: Creu.
1: E ele aí, pra não ver problema, ele disse, foi um ET.
0: Pois é. Um ET. André vai contar aqui pra história. André tá falando. Conta aí a história pra gente, André, que a gente tá curioso em querer saber. Porque agora voltou, né, essa história de aparecer os...
1: Mas, Trump disse que lá na zona 51 tem lá o disco voador, tem os quatro cadáveres do
0: ET.
1: Dos ETs. Tá tudo lá. Tudo lá. O Obama também confirmou essa história, né? Então a gente precisa saber até que ponto a fantasia traz uma realidade.
0: Pois é, até que ponto, né, o ET é verdade? O Dogão falou, Sandra, sabe explicar sobre ET, Sandra? Mas Sandra, Dogão, Sandra não é de Valadares, Sandra acho que é do Espírito Santo, né? Não é de Valadares, não? É, Sandra, fala aí pra gente. Eu quero saber se Sandra é de Valadares também. Gente, tem muita gente aqui de Valadares, né? Então essa história, o pessoal mais antigo mesmo deve saber. Lógico, ela falou, lógico. Então explica isso, Sandra, já que você sabe explicar. Sobre ET, explica. Ó, o André falou, nunca vi nada lá, viu? Ele era um senhor sozinho e sempre subia a serra à noite depois de tomar umas na rua. Tá vendo? Tá explicado. É aquilo que eu disse, ele subiu e encontrou com o ET. Simples assim.
1: Ele viu, veio um helicóptero, ele viu aquelas luzinhas, achou que era um ET, tomou um susto, entendeu? E aí apagou, e quando acordou já no... Agora, essa história de 520 quilômetros é que eu não tô engolindo isso, não. Que porra.
0: Mas ele foi achado a 520... Olha a história aqui, Guga. 520
1: quilômetros.
0: Não precisa
1: repetir. Não precisa repetir.
0: Roberto falou, buenas tardes, hermanos e hermanas. Eu sou de Valadares também. Ah, Roberto. Então, pronto, tá explicado. Roberto vai saber explicar essa história. Robertão.
1: Quem é Roberto?
0: Roberto é paulista, rapaz. Como é que ele diz que é de Valadares?
1: Como é que é? Quem Roberto é? O RB?
0: Roberto é...
1: Roberto, paulista da Zona Sul de São Paulo.
0: Pois é.
1: Da Zona Norte de São Paulo, aliás.
0: Pois é, ele e a Flávia têm um sotaque. Olha, o Ares falou, seu Plínio, antes de ir pra Glória, provavelmente estava fumando umas ervas esquisitas e passou a ver gnomes, dragões, ETs e homens feios igual ao Guga.
1: Você me ama.
0: É o Ares falando, tá?
1: Você me ama. Ontem você disse que eu estava bonito, hoje você disse que eu estou feio. Eu quero entender
0: esse amor e ódio.
1: Não,
0: né?
1: Hoje ele recebeu uma dúzia de rosas de Fernando Nagini. Depois ele parou, fez aquele drama todo. Depois disse, eu queria falar direto pro Fernando. Perdão, Fernando, me perdoe.
0: Olha, foi
1: já,
0: assim.
1: Já foi.
0: Então foi um,
1: aí foi assim,
0: foi um
1: aí
0: Fernando hoje.
1: Foi, aí Fernando fazia assim: "Não, Ares, tudo bem. O que aconteceu ontem aconteceu." Ele disse: "Não, Fernando, mas
0: ficou
1: eu não
0: em Vegas,
1: posso,
0: né,
1: eu não posso viver com isso no meu coração." Ah, Fernando.
0: Gente,
1: e aí, né, aí o João Paulo me liga umas 10 vezes aqui: "O que é que tá acontecendo? O que é que tá, o Ares tá me traindo?" Eu digo: "Não, João Paulo, calma, eu tô fazendo um programa, daqui a pouco eu falo com você. Se quiser, você liga pra Evelyn." Aí ficou lá, e Leandrinho tentando resolver, Felipe Toulon também, João e Tatá, e ele dizia assim: "Mas meu coração está sangrando, Fernando." Fernando disse: "Não fica assim, que eu vou botar uma compressa no seu coração." É, foi, olha, lindo demais.
0: O Roberto fala assim: "O Aires é de Valadares, o Butão." Fala, Roberto.
9: Eu acredito que ele deve ter visto mesmo. Se tem gente que depois de 25 anos com o PT na presidência ainda acha que o PT vai resolver o problema do Brasil, por que que o homem não pode ver ET? Claro que pode.
0: Também acho, né? O Ares é de Valadares, o Butão. Ai, ai. Só Roberto mesmo. Vem a resposta aí do Ares, viu? Vocês ficam, ficam mexendo com o Ares.
1: Ele ia ficar só quieto. Ele ia ficar só ouvindo.
0: O Ares, eu achava melhor você entrar aqui no...
1: Lá ele.
0: Não, entra no aplicativo, não. Entra no link, Ares. O link tá aqui à sua disposição. Entra aí, entra no link aqui e vem contar essa história direito, né?
1: Você, amor,
0: quem disse que você estava bonito foi o Tonon, Guga, não fui eu. Ah, então venha se explicar, entre aí, por favor. Entre, só não pode estar vestido de preto. Será que ele está de preto? É por isso que ele não quer entrar. Ele deve estar de preto
1: então
0: também.
1: Então, já, por que que ele me chamou de feia?
0: Por
1: ciúmes,
0: quê?
1: Que Toulon me chamou de bonito.
0: Ah.
1: Ele aí ficou com ciúme, mas agora o coração dele pertence a Najime.
0: Agora ele...
1: É o homem que segue com a enviada. Aí ficou bonitinho.
0: Pronto, agora tá casal formado.
1: É. Aí o Paulo Jacaré diz assim: "Não, esse programa tá horrível, de ontem foi melhor."
0: Ele falou: "Olha a mentirada do Guga, lá ele." Então entra, entra aí.
1: Não, entra. Mentirada não. Entra. Quem ouviu o programa viu a rasgação de seda em você e o Fernando
0: Najime. Foi hoje assim, amores.
1: Assim, me perdoe, mas... não, me perdoe. Najime fez uma carta pra se redimir por ontem, tal, não sei o quê. Depois ele entrou e disse: "Me perdoe, Najime. Eu sei
0: então
1: que..."
0: Então foi, foi assim, rasgando seda.
1: É, rasgando seda. Gente. Um amor todo. E Rosa e Rosinha ali vendo, né? Que Tatá e Leandrinho, né? Estavam vestidos de rosa. Rosa e Rosinha. João só fazia ficar apavorado, rindo, porque João nunca viu disso, né? Um casal assim, então, falando, né? Essa coisa toda.
0: Entre tapas e beijos, ou seja,
1: O Toulon fazendo uma explanação dos fatos.
0: Ele falou que ele é de Ipatinga, viu, Guga? Da melhor cidade da região, Ipatinga.
1: Mas quem falou
0: fala
1: que você...
0: Roberto, fala, Roberto.
9: Ô, Guga, a gente não pode esquecer que depois de uma briga, a reconciliação sempre é calorosa, né?
0: Pois é.
9: Então, exato. Eu imagino que os dois devem estar em...
1: Bem love.
0: Ah, por isso que ele não quer entrar no link.
1: É, claro.
0: Deve estar lá em love com a enviada. Deve estar em love com a enviada. Ó, o Dogão fala aqui, verdade, Guga, 520 quilômetros, está estranho. Aí fala, Dogão.
10: Não, vou defender meu amigo Ari Júlio, hein?
0: Defenda.
10: Não foi nada disso não, Guga. O Ares Júlio colocou o Fernando Najime no lugar dele, tá certo, Ares?
0: Muito bem.
10: Tô a favor de você, hein? Concordo com você plenamente em todas as palavras que você falou.
0: Pois é, olha!
1: Não, Fernando, ele não fez nada disso, foi a... Não
0: cê
1: venha
0: ouviu?
1: Com sua história.
0: Você ouviu aí agora, seu Ares?
11: Esse Google é mentiroso demais da conta, velho. Escreve agora na cara, João.
1: Eu?
11: Mentiraram que você inventou. Você tá de preto também. Foi agora que eu entendi por que você falou que não posso estar de preto.
0: Pois é, porque...
11: Vocês dois estão de preto.
0: Por isso que a gente falou que a gente mete. Mete aqui, ó. O match. Match de Guga, match comigo.
11: Ó.
0: Guga match.
11: Valadares, o Twin é o Robertão, tá? Eu não.
0: Você viu que o Dogão lhe defendeu aqui de agora? Patinho. Você viu o Dogão lhe defender?
1: Vou botar aqui. Disse que você ouça. Botou o Fernando no lugar dele, no
0: Pera
1: seu
0: aí.
1: Colo.
0: Deixa eu botar aqui pra ele ouvir o Dogão falando. Presta atenção. Vou botar aqui. Olha o Dogão falando.
10: Não, vou defender meu amigo Ares Júlio, hein? Foi nada disso não, Guga. O Ares Júlio colocou o Fernando Najime no lugar dele. Tá no certo,
1: seu colo,
10: Ares?
1: Seu colo, tá vendo?
10: Tô a favor de você, hein? Concordo com você plenamente em todas as palavras que você falou.
0: Viu?
1: Você ouviu?
11: É, viu, pô.
1: Você ouviu?
11: Tá vendo, né, Guga?
0: Viu?
1: Que ele concorda com você em todas as palavras que você falou. É, a questão é que ele não entendeu as suas palavras, porque ele só ouviu as primeiras palavras suas. Ele não viu o pedido de perdão. Perdão. Ai, não precisa me pedir perdão. Aí tomou um beijinho no cangote.
11: Eu também. Leandrinho me deu um beijo. Você tá
1: porque aí. Felipe...
11: Dá um abraço nele aí, vem, Leandrinho.
1: Porque Najim me pediu pra que ele desse um beijinho em você.
0: É, foi assim,
1: um abraço e um beijinho no cangote. É.
11: Sem vergonha, veio e deu um abraço em mim mesmo.
0: Ó, o Robertão manda um beijo.
11: Beijou meu
0: você,
11: cangote, viu? Leandrinho.
0: Você arrupiou?
1: Arrupiou, ele fez assim. Arrupiou.
0: Olha o Rosa, a Rosinha aqui, ó. O Roberto fala, peraí, vamos botar aqui o Roberto. Fala, Roberto.
9: Eu não sei qual foi a treta, mas se o Dogão falou, eu acredito. O Aires deve ter colocado ele no colo dele mesmo, no lugar dele.
1: Eu mandei. Ô Roberto, eu mandei aí o programa pra você ver aí no
0: você assistir.
1: No grupo, pra você assistir, você vai ver a rasgação de seda logo no começo do programa.
0: É, foi.
11: Esse Guga fala que é amigo meu, diz o Guga que é meu amigo, trairagem essa aí, Jomel Judas não foi traíra desse jeito aí.
0: Ó, a Sandra falou que também está do seu lado, Aires, viu? Nós somos...
1: Obrigado. A Sandra, se ela vai ser contra Dogão, que Dogão fala é lei.
0: É, senão morde.
1: É, senão ele morde.
0: Senão ele morde.
1: O dedão do pé dela.
0: Mas, Aires, eu gostei muito do programa, tá? Esses dois dias foi assim um quebra-pau, né? E hoje...
1: Você gostou do quebra-pau?
11: Eu gosto de quebra-pau.
1: Hein?
11: O que você tá falando, Guga?
1: Eu tô lhe perguntando se você gostou.
11: Você tá igual o seu Plínio?
1: Que você gostou do quebra-pau.
11: Você tá igual o seu Plínio. Ué, mas o que esse Guga tava fazendo? Você tava fumando um bruxo antes de entrar no programa? Porque ele tá igual o Plínio aí que tá vendo gnomo.
0: Eu acho que é porque ele tava participando do programa de esporte, aí como isso é uma droga pra ele, né? O esporte.
11: Não, acho que você deu Red Bull pro Guga. O Guga tá acelerado.
0: Olha, a Sandra manda um recado aqui. Fala, Sandra.
12: Isso, Guga. Agora eu não posso ter minha opinião própria, não. O Aires é meu amigo, estou do lado dele. Gostei das palavras dele.
11: Aí, toma aí, lapada aí, Guga.
1: Sandra, Sandra, você não sabe da missa a metade, Sandra. Então não fica falando. Você e Dogão, vocês não sabem de nada. Você sabe onde
11: Qual é a missa a metade?
1: Você sabe onde é que o Aires está agora? Na porta de Fernando Najim, esperando ele para os dois saírem para jantar. Entendeu?
0: Quem vai pagar o jantar?
11: Quem vai pagar o jantar? Na porta da minha casa.
1: Quem vai pagar o Najim? Na não vem com o negócio, não.
11: Pra casa.
1: Não, a gente sabe que eu sei, eu conheço muito bem a sua casa. Aliás, onde
11: você
1: eu vou lhe pegar? Aonde eu vou lhe pegar? Onde eu vou lhe pegar?
11: Vai me pegar nada.
1: Domingo.
11: Vai me Viu? Pegar nada. Ninguém vai me pegar de nenhum.
1: Leandrinho lhe pegou hoje, deu um beijo no seu cangote, chegou a estralar. Plá!
11: Rupiei.
1: Todo. Eita porra.
11: Rupiei.
1: Até onde não tinha cabelo, ele rupiou. Ei, uma porra.
0: Quer saber disso, não?
11: Que é isso, Guga?
1: Na careca, porra.
11: Eu tenho cabelo, Guga.
1: Olha lá, olha o textão.
0: Tá vendo?
1: Arrupiado. Rogério Ceni lá.
0: Olha lá, arrupiado. O cabelo tá arrupiado lá atrás, tá arrupiado.
11: Você também não me ajuda, não, né?
0: Ó, o William Maciel falou. Ó, o William Maciel falou que a França joga um futebol bonito. Guguete tá com ciúmes do Aires. O problema
1: de
0: é esse.
1: De jeito nenhum. De
0: é
1: jeito
0: ciúme
1: nenhum.
0: De Aires não, com Fernando Najim.
1: Não posso ter ciúme do Aires, porque o Aires, quando fazia o trissal, ele pulou fora, porque era o único que tomava chifre.
11: Eu só tomava chifre. Tomava chifre. E eu não quero mais, não. Só mas eu que levava chifre nesse trissal.
0: Você tem que entender que tá faltando um pouco de fios de cabelo aí na frente. O chifre ajuda. O chifre...
11: Pois é, mas o Venancinho já... O velho Venancio já cortou meu chifre. Não era pra ter mais. Aí
1: cortou o dele, aí. Cortou o meu.
0: Mas você não sabe, quanto mais cortou corta, mais nasce. Quanto mais corta, mais
11: chifre
0: nasce.
11: De rosca.
0: É, de rosca.
11: Ó, é chifre de rosca, é só de se rascar e colocar outro.
0: Sandra fala.
12: Eu fui mandar áudio aqui, eu tô meio abusinado no rabo aqui, ó.
0: Tá vendo? Tá vendo? Diz que tomou uma buzinada lá porque foi mandar áudio. Não pode não, tá dirigindo. Fala, Roberto. Roberto tá dirigindo não, Roberto tá em casa.
9: Eu fui lá olhar o vídeo e, rapaz, o Najim fez até um texto que ele tava lendo pro Aires. Pro Aires. É, com certeza eles vão sair pra jantar hoje.
0: Com certeza.
11: Vai nós três. Eu, ele e você. E o Guga. Vai nós quatro hoje.
1: Não, de quatro, só vocês dois.
11: Eu falei nós quatro.
1: De quatro, só vocês dois. Eu não tenho como estar presente.
11: Nós quatro.
1: Meu filho, eu não tenho.
11: Você tá vendo isso aí, a sua. Você tá vendo a safadeza sua aí? Você me deu uma lenhada lá, ele. Pois hoje é. No grupo, porque eu fiz uma piadinha de quinta série com a Vossa Excelência, agora você já fez umas 15. Tá vendo se isso aí é certo? Eu desmascarei aqui ao vivo. Viu, tá rapazinho?
1: Você viu?
11: É que é pra rir? É pra rir ou pra chorar?
1: Pra chorar, é.
11: Tá? É. Viu, Hermelinda?
1: Meu celular. Tá, viu, meu celular você não tem, porque ele está aqui comigo.
11: É pra rir? É pra rir ou pra chorar essa piadinha? Agora ele fez umas 15 aí, eu tenho que achar legal ele.
1: É, sim, mas quem tá, vai estar de quatro é vocês. Eu, ou vai estar de tripé.
11: Eu não tô, que assunto é esse?
1: Ou vai estar de tripé, é porque vai ser vocês três.
0: Que três?
1: Três. Roberto, Najime e ele.
0: E João Paulo fica onde, coitado?
1: João Paulo tá aqui. João Paulo não pode estar lá. Tá, eu não posso estar lá.
0: E por que João Paulo tava lhe ligando o tempo inteiro, rapaz?
1: João Paulo tá me ligando pra saber por que que o Ares estava...
11: Aí eu levando o chifre.
1: Por
11: tá vendo?
1: Que o Ares...
11: É por isso que eu não entro nesse cristal, tá vendo aí o chifre pro meu lado de novo. O JP ligou pra mim, não. Ligou pra ele.
1: Fui pra saber por que que o Ares estava traindo ele.
0: É, o Roberto quer saber aqui, fala.
9: Me ponha nesse rolo não, Ares. É você e o Najim, sei lá qual é o nome do maluco. Eu tô aqui com a minha mulher, rapaz. Cada um com seus problemas. O Guzão tá com a mulher dele lá.
11: Para! Mas eu vi no programa hoje mais cedo aí que não é bem você e sua mulher, não. Tem mais gente apaixonada por você aí. Não vou falar nomes,
0: pois
11: lógico.
0: Pois é, menino, você viu? Declaração no rádio.
11: Declaração no rádio de amor pra você hoje.
1: De manhã?
11: Que você é o rico.
1: De manhã cedo, né?
11: É, não. 8 horas da manhã já estava. Juros de amor.
0: Flávia, segura o cofre.
11: Esperta, tá?
0: Segura o cofre, Flávia. Segura o cofre.
11: Fica esperta.
0: Tem gente de olho.
11: Eu.
0: Tem gente de olho no cofrinho de Roberto.
11: Um lado, né? E no outro lado, não, ele sabe quem é.
1: E é o famoso BA, né?
0: Não, tem gente de olho.
1: RA, né?
0: Ó, tem gente
11: não,
0: de olho.
11: Não, porque eles já jantaram junto, Guga. Eles são amigões, você sabe. Já foi jantar abraçadinho. Então esse jantar aí de manhã.
1: Como é o nome
11: outro,
1: daquele Hard Rock Café, não é isso?
0: Hard Rock
1: Café. Hard Rock Café, foi lá que eles jantaram. Depois subiram pro décimo andar.
11: E lá era Trissal, né? Você sabe, né? Que pois tinha três nesse
1: ainda
11: jantar.
1: Ainda tinha
11: aí.
1: O Edi, né?
11: É, isso aí, não vou falar nome, não pra não dar B.O.
0: É, não, tem que ter cuidado com o cofrinho do Roberto, hein? Roberto, segura
11: se. Agora ele se lascou com a gente.
0: Agora ele já se tá aqui falando, tá falando. Fala.
1: Cuidado.
13: Ó, gente, graças a Deus, eu conheço bem o Roberto há 25 anos quase, e ele não gosta de viado nem de bêbado, muito menos de homem, de jeito nenhum.
9: Sai fora, mano. O cara gosta mais de mim do que da mulher dele. Esse maluco aí tem duas paixões na vida, eu e o Bolsonaro. Ele bebe pra esquecer os dois, pingos.
1: Ô, Roberto, o Evan mandou você cuidar do seu cofrinho, viu?
0: Cuidado, porque fica aí falando do cofrinho. Não, o povo fica falando do cofrinho do Roberto, né? Que o Roberto é rico, milionário.
1: O Roberto hoje conversou comigo que ele fica em casa com 100, sem feijão, sem arroz, sem água, sem porra nenhuma.
0: Sem nada. Mas no
11: dia... Você tem que mudar o mindset. Muda o mindset, Roberto.
0: Mas dia 25 isso vai mudar. Porque dia 25, inclusive, a Andréia já falou que tá levando a linguiça.
1: 26.
0: Não, você chega 25, então vai mudar. Porque quando você já chegar em Massachusetts, os Aires já mudam.
11: Que é isso, gente? O que tá acontecendo aí?
0: Guga tá indo pra Massachusetts. Entendeu? Então os Aires vão mudar de Massachusetts. Porque quando o Guga chega, os Aires mudam. Os Aires mudam.
11: Tá com esse papo aí que vai me pegar, vai pegar o cão.
0: Ele vai te pegar.
1: Eu vou passar, vou passar na sua casa, vou lhe pegar, vou levar você pra casa de Roberto. Vou levar você pra casa de Roberto. Nós vamos lá. Entendeu? Roberto disse que vai levar a linguiça.
0: A paixão já está na escuta.
1: É, de paixão também vai estar.
0: Paixão está na escuta, está escutando tudo. Então, já tem paixão no ar. Tá entendendo? Paixão já está no ar. Só falta ele mandar o áudio que ele está mandando aqui. Deve ser notícias de Nurcão. E o Roberto manda aqui. Fala, Roberto.
9: É verdade. O Zaires já muda. É. Vira uma flor.
0: Loves in the air. Loves in the air é ótimo. E o Éder Paixão falou.
1: Flávia, entra na
14: quando... quando o Guga fala que vai pegar o Aires fica a boca toda cheia d'água.
0: Gente.
14: E eu tô aqui na escuta.
0: Ah, e tá observando a boca de Guga, já viu, né?
1: O Aires Paixão... fica com a boca cheia d'água, não sou eu, não.
0: Não, ele falou que você, quando fala do Aires, que fica com a boca cheia d'água aqui, ó.
1: Ah, isso é verdade.
0: Aí, ó.
14: Quando... quando o Guga fala que vai pegar o Aires fica a boca toda cheia d'água.
1: O Aires fica com a boca cheia d'água.
0: Ah, é o Aires que fica com a boca cheia.
14: E eu tô aqui na escuta.
11: É, eu tô a pé de amigo mesmo, viu?
1: Agora,
0: é o Paixão que tá falando.
1: O Éder, a diferença nossa é que a gente fica com a boca cheia d'água e você fica com a boca nos homens.
0: Não, ele agarra os homens, é diferente, né? É diferente.
11: Mas, o Guga.
0: É diferente.
11: Ele vai sair do grupo de novo. Ele ficou sensível, saiu do grupo.
0: Ele já tá respondendo aqui.
11: Eu sou sensível. Aqui. Hoje ele saiu do grupo.
1: É,
11: Roberto, volta ele.
1: Rapaz, você tem quanto de altura, Aires?
11: 1,80.
1: Ele deve ter 1,85.
0: É, ele é bem alto.
1: O bicho é alto, por favor.
0: Ele
1: você
0: é alto
1: conhece?
0: E forte, viu?
1: Você conhece, já tiveram um caso. Você conhece?
0: É, de paixão.
11: Quem? Quem é que você tá falando?
1: De paixão. É, de paixão.
11: É menor que eu, rapaz.
1: Não é, não.
11: 1,20.
1: De comprimento?
0: O Roberto falou.
9: Não vou colocar ele no grupo de novo, não. Hoje eu coloquei, mas não põe mais de novo, não. Se sair, quando vier aqui...
11: Não, ele ficou sensível. Ai, eu estou sensível.
1: Você viu que o Roberto...
11: Você
1: viu, que o Roberto falou agora? Que não vai mais colocar ele no grupo. Se ele sair, ele não coloca.
0: Ó, ele responde aqui o Éder. Éder Paixão falando. Fala, querido.
14: Ai, ai. Tá bom, Guga, tá bom. Tá bom, partiu, garra homem então, já tá na minha hora mesmo. Obrigado, Guga. Ah, e falando garra homem, a Mimi fez um arrastão aqui hoje, meu Uau. Povo. O negócio tá feito, embaçado, todo mundo com medo dentro de casa. E não sei não, viu? Muitas lojas, comércios já estão falando em fechar, porque não aguenta pagar os aluguel do preço que é, 4, 5, 6 mil dólares por mês. E não tem gente pra comprar. E a Mimi hoje fez um arrastão aqui.
0: É.
1: Tá difícil, essa Mimi.
11: É, eu vi um vídeo hoje de um rapaz em Norwood, me parece, Norwood, né? Um brasileiro, que eles pegaram ele, colocaram no chão, pisaram no pescoço dele, algemaram. E ele gritando, tá, de dor. De repente, eles levantaram ele, ele gritou ainda pra uma pessoa que tava filmando do alto da laje. Ele falou assim, ó, por favor, fala com minha mãe, fala com minha mãe. Então, assim, a gente tem visto muitas coisas tristes e são injustificáveis.
0: É.
11: Ah, essas coisas, essas perseguições que a gente tem visto aí.
1: Você não viu?
11: Eu não entendo o porquê disso, tanta maldade que essas pessoas têm no coração, falar que são... Ah, todo mundo estaria feliz se estivesse pegando pessoas criminosas, mas você pegando gente que está trabalhando, não faz mal para ninguém, está ajudando o país. E aí, além de prender, você vai lá, pisa no pescoço da pessoa... É, você puxa a arma pra pessoa, sendo que a pessoa está desarmada. Atira. Ontem teve um que foi morto de novo pelo ICE, eu ouvi no programa de Eduardo Oliveira hoje. E eles alegaram que o cara puxou a arma. Desculpa, alegaram que o cara tentou passar por cima. Eu não acredito nisso, porque são tantas mentiras. E os vídeos mostram versões diferentes do que esses caras falam. Então, assim, são muitas coisas tristes que a gente tem acontecido. E o Eder tá certo, tem muitas. Aqui em Framingham mesmo tem muitas lojas e muitas companhias que não tem como pessoas para trabalhar.
0: Não,
11: lojas
0: o William
11: estão vazias,
0: tá dizendo
11: restaurantes
0: aqui,
11: vazios, tá difícil.
0: O William está dizendo que está, inclusive, escassa a mão de obra, né? Está muito complicado. Esse governo está realmente deixando as pessoas temerosas e isso vai dar um tranco na economia,
1: acabar,
0: né?
1: Vai acabar.
0: Vai a economia, mas a eleição vem aí, outubro está chegando... E vem a eleição, né? E a gente.
1: O problema
0: vai
1: que aqui é presidencial. Ele diz e tem que cumprir. Entendeu?
0: É,
1: só que as
11: pessoas. Eu não vou criticar, Guga, as pessoas que votaram nesse esse elemento, porque eu acredito que essas pessoas foram enganadas.
1: Toda.
11: Lógico que tem uma parte que sabia que ele ia fazer isso. Mas ele prometeu e ele está cumprindo. Então as pessoas, ele vai atrás dos bandidos. Não tem muita gente enganada, eu posso falar porque eu tenho ouvido muita gente falando isso. Mas que aprenda a lição, né? Não faça igual a gente tem visto no nosso país, que parece que não aprende a lição. Mas aqui que aprenda a lição e ele não pode, já que ele não pode voltar mais, que tragam pessoas se não for a favor da causa imigrante, pelo menos não fiquem fazendo essas perseguições, essas maldades, essas desumanidades, né? Que a gente tem visto. E isso é desumano que a gente tem visto aí. Não é só questão de...
0: Totalmente desumano.
11: De buscar tirar criminosos daqui. Isso. São atitudes desumanas. Pessoas morrendo nas cadeias. Você se lembra do Caio, doente, dentro da prisão do ICE, com dor de cabeça, gripe, garganta totalmente inflamada, não conseguia conversar, calafrio, dormindo, com febre.
0: E sem medicação.
11: Não fizeram nada. Sem medicação. Então é um sofrimento desnecessário que eles estão criando.
0: O Éder não mandou precisava aqui, disso. Deixa eu ver o que o Éder falou.
14: Rapidinho, mas isso aí eu vou falar completo amanhã. A menina postou o tabaco lá no Brasil.
0: Foi.
14: O cara falou assim, olha, se
0: ganhou a moto,
14: o Brasil ganhar, eu te dou a moto. E se o Brasil perder...
0: Você me dá o tabaco.
14: Se o Brasil perder, a menina postou o tabaco lá. O cara falou que ia dar uma moto pra ela e ela falou que ia dar o tabaco, né? Pro cara.
0: Uhum.
14: Aí foi, o Brasil foi e perdeu. Aí ela tá cobrando lá a moto. O cara e o cara fugiu. Agora não quer dar a moto pra ela. A menina que postou o tabaco lá no Brasil, no jogo do Brasil, ela ganhou a moto.
0: Ganhou a moto e o cara não quer pagar. Deus. É negócio da feira. Robertão, fala por último,
15: é verdade,
0: que já vai passar.
15: Falando do meu contador, ele falou que de 100% das pessoas que declaravam imposto com a IT number, esse ano declararam tipo 30%. Os outros 70% não declararam. Tudo isso vai fazer diferença no final, na hora que o governo for olhar o caixa, vai falar, ué, cadê o dinheiro desse povo?
0: Pois é.
15: Isso só vai ferrar o país, mano.
0: Vamos esperar o final de ano chegar, né? Aires, obrigada, viu, meu querido? Mais uma vez, obrigada. Bom descanso.
11: Isso é porque eu falei que eu só ia ficar na escuta.
0: Mas a gente não aguenta. A gente que trabalha com isso não aguenta. Beijo grande. E o povo adora quando você tá aqui conosco também.
1: E vem cá, amanhã vai ter...
0: Amanhã ele responde. É. Beijo.
11: Tchau, Google. Tchau, Google.

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Louvado seja nosso Senhor Jesus Cristo, para sempre seja louvado. Queridos filhos e filhas, é quinta-feira eucarística. Então vamos juntos dizer graças e louvores, se deem a todo momento ao Santíssimo e Diviníssimo Sacramento. Manda teus anjos, Senhor, para nos ensinar a te louvar e glorificar. Amado povo de Deus, hoje nós começamos a novena de Nossa Senhora do Carmo, a madrinha da obra evangelizar, é preciso, sim, hoje o primeiro dia. E você, já escutou essa música Manda Teus Anjos sobre nós? Uma gravação que fizemos no Rio de Janeiro, em pleno segundo evangelizar, é preciso, Rio de Janeiro. Filhos amados e povo querido, saúdo a todos, também no dia de Santa Paulina. Santa Paulina do Coração Agonizante de Jesus. Saúdo pela Rádio Evangelizar, de onde tudo começa, as rádios irmãs, cujos nomes cito neste momento. Senhor, manda teus anjos. Saúdo você pela TV Evangelizar, sinal digital em todo o país, em várias cidades, canal aberto, pelo YouTube Padre Manzotti Oficial, pelos aplicativos da Associação Evangelizar é Preciso e todas as plataformas digitais. Vamos juntos, manda teus anjos, Senhor, mais um pouquinho, sacristão. Sim, manda teus anjos sobre nós. Manda teus anjos sobre as ondas do rádio. Manda teus anjos pelas imagens de televisão. Manda teus anjos, Senhor. Estende a tua mão. Manda teus anjos, Senhor, para que este programa seja de grande unção, de curas, de libertações e, acima de tudo, de santificação. Confie em vós. Revele sua face sobre nós. Em nome do Pai, do Filho e do Espírito Santo. Amém. Naquele tempo, disse Jesus a seus discípulos: em vosso caminho anunciai: o reino dos céus está próximo. Ide anunciai. O quê? O reino dos céus está próximo. Curai os doentes, ressuscitai os mortos, terceiro, purificai os leprosos, quarto, expulsai os demônios. Eu repito, grande é a missão, importante é a missão, anunciar que o reino de Deus está próximo. Curai os doentes, ressuscitai os mortos, purificai os leprosos, expulsai os demônios. De graça recebestes, de graça dai também vós. Não leveis ouro, nem prata, nem dinheiro em vossos caminhos, nem sacola para o caminho, nem duas túnicas, nem sandálias, nem bastão. Por quê? Porque o operário tem direito ao seu sustento. Em qualquer cidade ou povoado que entrardes, informai-vos quem ali é digno. Hospedai-vos com ele até a vossa partida. Senhor, a missão nos foi dada. E hoje, em plena quinta eucarística,
Nós pedimos que pela força da tua presença, corpo, sangue, alma, divindade, sejamos portanto beneficiados com estes sinais do teu reino. Manifeste, Senhor, em nossa vida, que de fato nós te pedimos, Jesus Eucarístico, que os doentes sejam curados. Comece a pedir a doentes, diga os nomes, que sejam curados. Que aqueles que estão mortos vivos ressuscitem. Lázaro, vem para fora. Quantas pessoas estão praticamente mortas nos vícios, na depressão, na prostração. Que as nossas feridas e as nossas lepras sejam curadas. Feridas no corpo, é verdade. Se você tem uma ferida no seu corpo que não está cicatrizando, se tem uma ferida, seja por motivo de diabetes, seja o que for, Senhor, cure essa ferida, cicatrize essa ferida. Nós te pedimos, Senhor Jesus, está no teu santo evangelho. Soberano Deus, expulse os demônios, aqueles que querem colocar a nossa salvação à perda, aqueles que querem nos apartar de Deus, pessoas ou circunstâncias, apegos, seja o que for, afasta, Senhor, esses demônios de nossas vidas e não nos deixe cair em tentação, mas livra-nos do mal. Soberano Deus, soberano Deus, vai cantando, filho, e vai rezando, acreditando nesse Jesus Eucarístico. Hoje, por excelência, um dia em que Deus se manifesta em nossa vida, e aquilo que Ele disse no anúncio

Livrai-nos daquilo que põe em risco a nossa salvação. Amado povo de Deus, eu volto a dizer, dada a importância da novena que começamos hoje, Nossa Senhora do Carmo, madrinha da obra evangelizar, é preciso. Qual é o pedido que você vai fazer neste ano a Nossa Senhora do Carmo? Nossa Senhora do Santo Escapulário, rogai por nós, eu volto já.

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0: Eu quero destacar que em todas as livrarias do Brasil você encontra o livro Inabalável. Ele é atemporal. A minha fé é inabalável. Eu convido você a adquirir, ler, refletir. Uma releitura a partir de Jó. Nós já fizemos uma experiência de Deus, mas é sempre uma leitura atual. E você ouviu o quanto era importante. Quanto é importante refletir sobre a presença dos amigos, até da esposa na vida de Jó. Mas como lidar com a tempestade? Essa música, peça nas rádios para que seja tocada. Inabalável, inabalável, é o nome da música. É, Senhor, agora posso te ver, posso respirar. A fé não é a ausência da dor, não se iluda. É saber que só Jesus é onde eu posso ancorar minha vida. Então dai-me, Senhor, uma fé inabalável. Dai-me, Senhor, inabalável. Maria, que a paz de Jesus esteja com você, Maria.
1: Amém. Sua bênção, Padre.
0: Deus abençoe. De onde você fala?
1: Do Paraná.
0: Ah, tá. Uma Maria de algum lugar do Paraná. Você pediu anonimato. O que que tá acontecendo?
1: Padre, eu gostaria de pedir oração para minha família. E eu queria um aconselhamento.
0: Que o Espírito Santo nos ilumine.
1: Amém. Estou nervosa, tá? Não vou resumindo.
0: Vai lá, fica tranquila e partilhe.
1: É um problema meu e da minha mãe.
0: O que está acontecendo?
1: Eu cuidei do meu. Então, a minha mãe, ela. Um ano antes de meu pai falecer, ela abandonou ele. E daí eu cuidei dele até o final da vida dele. E eu ainda estava fazendo tratamento de câncer, né? Porque na época eu estava com câncer.
0: Tá.
1: E daí eu cuidei dele até o final da vida dele. E depois que ele faleceu, eu fiquei cuidando. Eu cuidei da minha mãe. São 7 anos que eu cuidei dela.
0: Tá.
1: E daí houve entrou o meu irmão no meio e entrou uma desavença.
0: Entrou uma desavença.

0: entrou. Porque daí, não sei o que que meu irmão ficou falando pra ela, e ela me acusou que eu tava roubando ela. Que eu tava pegando o dinheiro dela da aposentadoria. Daí eu fui, padre, tirei o extrato e mostrei pra ela tudo o dinheiro que tava ali, que eu não tinha pegado nada. Só que ela já tinha me chamado e eu que tinha roubado, entendeu? Daí ela... A gente acabou discutindo, eu e ela, sabe? E daí, ela já, na época, ela já ia voltar de morar com esse meu irmão. Daí ela pegou e foi morar com o meu irmão. E saiu da minha casa.
1: Certo.
0: E, padre, eu tenho no meu pensamento que ela tem que pedir perdão pra Deus, não pra mim mais, né?
1: Sim.
0: Eu posso estar errado, mas eu acho assim, que é pra Deus que ela tem que pedir, porque ela me acusou de uma coisa tão grave que eu não fiz.
1: Tá.
0: E ela foi embora faz 2 meses, eu não falei mais com ela, não tenho vontade de falar com ela. Eu tenho depressão, tô tomando medicamento, eu tenho dermatite, padre, tenho sofrido tanto, tanto. Eu tô sofrendo com a ausência dela bastante, porque a gente convivia bem.
1: Filha.
0: Oi, padre.
1: Eu entendo o que você partilhou, mas eu vou pensar no seu bem-estar agora. Pode ser?
0: Pode ser.
1: Veja. Você tem que pensar assim, sua mãe tem algum problema ela tem, porque ninguém abandona o marido 1 ano antes do falecimento, uma vida inteira juntos, não é normal.
0: 59 anos juntos.
1: Você entende que não é normal isso?
0: É que é meu irmão que entrou na vida dela, tipo assim, fazendo a cabeça dela.
1: Filha, não importa.
0: Tá bom.
1: Não importa. Você tem que pensar que então, no mínimo, é uma pessoa muito influenciada, fácil de se dominar. Por mais que você fala que ela tem que pedir perdão a Deus, você está magoada. E não é errado você sentir mágoa, frustração de ter sido acusada de algo que não fez. Você tem que admitir, eu me decepcionei com a minha mãe.
0: Sim.
1: Você está decepcionada.
0: Estou, padre.
1: E no fundo...
0: Dói muito.
1: Sim, e no fundo, ela deveria pedir perdão a você. Ela deveria pedir perdão a Deus, sem dúvida. Mas a você também. Só que, veja, quantos anos ela deve ter, mais ou menos?
0: Ela está com 86 anos esse ano.
1: Vale a pena se levar, deixar ela partir desta vida com isso? Não vale. Você não vai ficar bem. Eu não estou falando dela. Ela tem os motivos. Procure sua mãe. De alguma forma. Não é para vocês serem amigas. Você disse, eu sinto falta dela. Nem que seja para você dizer, mãe, eu te perdoo pelo que você fez, mas eu te amo e sinto a tua falta. Não importa o que ela vai te responder, importa o perdão que você vai dar. Você imagina ela vir a falecer e você ficar dentro do seu coração, eu não falei com a minha mãe antes dela morrer. Você não vai ter essa paz. O perdão vai te libertar. E consequentemente vai libertar a ela. Aqui não é você e teu irmão. Se você tem reta consciência que você não roubou, você não tirou o dinheiro dela, direito que tinha para comprar os remédios, direito que tinha para comprar a subsistência dela, isso não é roubar. A aposentadoria é para isso. Se você tem consciência que fez o que é certo, não deixa a vida dela terminar desse jeito. Tente conversar com a sua mãe, dar o seu perdão e dizer, mãe, eu sinto a sua falta. Talvez aqui esteja uma grande libertação na tua vida, filha. Você entendeu?
0: Entendi.
1: Não põe seu irmão no meio. É com a tua mãe. Com teu irmão é outra história. Nada melhor do que uma consciência limpa e uma alma em paz. Essa paz que você tem, que você almeja com a sua mãe, ela é importante. Tente procurá-la, mas antes, nós estamos começando hoje a novena de Nossa Senhora do Carmo. Ofereça essa novena por ela. Peça, mãe, repita comigo, Nossa Senhora do Carmo.
0: Nossa Senhora do Carmo.
1: Eu quero fazer as pazes.
0: Eu quero fazer as pazes.
1: Com a minha mãe aqui na terra.
0: Com minha mãe aqui na terra.
1: Peço, Nossa Senhora do Carmo.
0: Peço, Nossa Senhora do Carmo.
1: Que interceda.
0: Que interceda.
1: Que haja o perdão.
0: Que haja o perdão.
1: E a reconciliação.
0: E a reconciliação.
1: Amém.
0: Amém.
1: Que Deus abençoe Maria. Você vai se sentir muito em paz em ter procurado a sua mãe. Não deixe que os dias se acabem com essa distância entre vocês. Que Deus abençoe. Eu vou para o intervalo e eu volto com a leitura orante. Volto com a palavra de Deus. E o que eu falei para ela serve para todos. O diálogo, a oração, ela move montanhas. Volte comigo. Voltamos já.

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0: Queridos irmãos e irmãs, nós vamos para a leitura orante e vou explicar um pouco depois sobre as contendas, as dificuldades, as acusações que Paulo recebeu da comunidade de Corinto. Mas e depois? Agora, eu gostaria só de lembrar, pessoal dos Estados Unidos, já garantiram a inscrição para o retiro? O retiro oficial acontece dia 15 e 16 de agosto. Então você que está nos Estados Unidos, faça sua inscrição. Retiro sábado e domingo em Randson. Onde? No Clube Português. No sábado, das 8h30 às 5 da tarde e no domingo, das 8h30 às 5 da tarde. Palestras diferenciadas, adoração ao Santíssimo, missa, adoração. Depois, dia 22 de agosto, em Delham, New Jersey, na Escola Católica da Sagrada Cruz. Como que faz a inscrição? Pelo site padreginaldomanzotti.com.br ou direto no Instagram, @missao.usa. E agora, escute o que as pessoas têm dito sobre a leitura orante, por favor.
1: Olá, Padre Reginaldo Manzotti, sua bênção. Quero aqui, através desse áudio, mandar para o senhor, através, né, da leitura orante de Romanos. Hoje que o senhor falou dia 15 do 4, de 9 a 12, né?
0: Certo.
1: Então, que toca bastante a gente. Que a esperança que vocês têm os mantenha alegres. Aguentem com paciência. Opa. Os sofrimentos e orem sempre. Então, assim, toca muita gente, né, padre? Porque eu sou motorista de caminhão, moro na cidade de Caí, aqui no estado do Paraná. Então, a gente sempre está na estrada, longe da família, né? Saudade, os perigos que hoje a estrada apresenta, né?
0: Verdade.
1: A falta de segurança.
0: Verdade.
1: O ser humano em si está difícil de lidar, né, padre?
0: Sem dúvida.
1: Então, hoje essa leitura toca muito na gente, porque a gente tem hora que a gente desanima, né? A gente fica triste, com saudade de casa, que nem eu tenho uma filha de 18 anos e outra de 8. Então, essa leitura hoje tocou bastante.
0: Tá bom.
1: Sempre sou um viciado na leitura orante,
0: que
1: com certeza,
0: bom.
1: No programa Experiência de Deus, mas às vezes é difícil eu estar parado, às vezes, né, para mim acompanhar na Bíblia, assim, quando posso, espero para a noite, eu marco tudo que o senhor já leu, escuto às vezes reprise no YouTube,
0: que legal. Senão,
1: quando a gente tá puxando aqui no Paraná, às 10 horas, na Clube FM, então a gente sempre tá marcando na nossa Bíblia, né? Beleza,
0: tá bom.
1: Padre, um abraço, fique com Deus.
0: Beleza, filho de Deus, isso aí, caminhoneiro, meu abraço a todos os caminhoneiros. Que Deus os guie na ida, na volta, seja onde for, e que compense a saudade da família, porque é o pão nosso de cada dia. Me abraço também aos taxistas, cobradores de ônibus, aos motoristas, a todos. Lá de Ivaí, um abraço a todos. Bíblia aberta, cartilha de oração.
2: Vem falar comigo, Deus.
0: E hoje nós estamos no capítulo 9. Paulo vai falar dos direitos e deveres de um apóstolo. Mas eu falei que eu iria explicar um pouco. Paulo escreve a primeira carta aos Coríntios com o coração bastante ferido e preocupado. Como assim? Por quê? Porque a comunidade de Corinto levantou sérias críticas a Paulo. Houve muita briga dentro da comunidade de Corinto. E Paulo, quando ficou sabendo do acontecido, escreve a carta aos Coríntios, colocando os pontos nos is, tentando acabar com a discórdia e também explicando o seu ponto de vista. Vamos lá. É nesse contexto que ele escreve. Nada amistoso. Sério, padre? Sim, nada amistoso. Capítulo 9, versículo 1. Será que eu não sou um homem livre? Paulo fazendo uma pergunta. Por acaso não sou um apóstolo? Será que eu não vi Jesus, o nosso Senhor? Faço uma pausa. Você sabe que sim, ele viu o Senhor. respondendo sim, ele é livre. Sim, ele é um apóstolo. Mas ele pergunta para a comunidade: por acaso, vocês não são resultado do trabalho que eu faço para o Senhor? Lembre que Paulo foi que esteve formando, fundando a comunidade de Corinto. Mesmo que outros não me aceitem como apóstolos, vocês me aceitem. Mesmo vocês, pelo fato de estarem unidos com o Senhor, são a prova de que eu sou apóstolo. Quando as pessoas me criticam, eu me defendo dizendo assim: será que eu não tenho direito de receber comida e bebida pelo trabalho? Será que nas minhas viagens eu não tenho direito de levar comigo uma esposa cristã, como fazem outros apóstolos, irmãos do Senhor Jesus e também Pedro? Será que Barnabé e eu somos os únicos que temos a trabalhar para nos sustentar? Quem já ouviu falar de algum soldado que pagou a sua própria despesa no exército? Ou qual é o fazendeiro que não come a das uvas de sua própria plantação? Qual é o pastor que não toma o leite do seu gado? O que se subentende aqui? Que criticavam Paulo. E sabemos que por isso Paulo era tecelão. E ele disse: eu vivo do sustento do meu trabalho, mas eu teria direito ao salário. E ele dá exemplos. Não pode o fazendeiro beber do leite da sua vaca? O fazendeiro comer das uvas da sua propriedade? Os outros apóstolos não têm, e usa a palavra regalias, não têm direitos? Por que vocês negam a mim, que também sou apóstolo? Lembra que eu falei, não está nada amistosa a relação. Versículo 8. Não pense que eu me apoio somente nesses exemplos de vida diária, pois a lei diz a mesma coisa. A lei de Moisés está escrito assim: não amarre a boca do boi quando ele estiver pisando trigo. Por acaso Deus está interessado nos bois? Ou foi no respeito que ele disse a isso? É claro que isso está escrito em nosso favor. Tanto a pessoa que planta como a pessoa que colhe faz o seu trabalho na esperança de receber a parte da sua colheita. Se temos semeado entre vocês a semente espiritual, será demais se recebermos de vocês alguma recompensa material? Gente, quantas vezes a crítica só pede dinheiro, só pede ajuda, só faz campanha, padre só fala em dízimo? Gente, peraí, estamos pedindo para nós, apesar que Paulo diz: eu tenho direito. Se outros têm o direito de esperar isso, a recompensa material, será que nós não temos muito mais direito do que eles? Nós não estamos usando esse direito, pelo contrário, temos aguentado tudo para não atrapalhar o evangelho de Cristo. Paulo é firme quando fala, versículo 13: certamente vocês sabem, os que trabalham no templo é do templo, os que recebem seus alimentos, e sabem também os que oferecem sacrifícios do altar, recebem uma parte da carne dos animais que são sacrificadas ali. Como assim, padre? Sim, até no templo. Por exemplo, se sacrificava uma ovelha, uma parte era sacrificada, uma parte da carne era para os sacerdotes do templo. E Paulo lembra disso. Eu vou para o intervalo e volto com a leitura orante. Volte comigo.

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0: Paulo está no capítulo inteiro justificando que deveriam ajudá-lo, mas não fazem. Mas ele vai terminar dizendo: eu não tenho usado nenhum desses direitos, e vai dizer por quê? Eu não quero manchar o evangelho, eu tenho direito. No fundo ele está dizendo: vocês são uma comunidade de ingratos. Vocês beberam da fonte, receberam a semente e não colocam a mão no bolso. Não colocam a mão no bolso e não ajudam. Paulo é firme. Ora, filho, quantas vezes você não critica a sua comunidade? Critica o padre, seja eu pela obra evangelizar é preciso, seja o pároco porque tem que manter a paróquia de pé. E até para sustento do sacerdote, sustento dos seminaristas. Paulo vai chegar a dizer assim: no caso, eu faço o meu trabalho por minha própria vontade. Eu não posso esperar algum pagamento. Se faço com dever, é porque é um trabalho que Deus me deu para fazer. Qual o pagamento que recebo? Paulo responde: é a satisfação de anunciar o evangelho sem cobrar nada, sem exigir os direitos que tenho como pregador do evangelho. Ponto por hoje. Não estou dizendo que sou perfeito, mas quem me conhece já sabe que há mais de 25 anos, a rádio, a obra evangelizar, 22, então há mais de 25 anos eu faço eventos, nunca cobrei um cachê, para me apresentar, para rezar uma missa, nunca. Claro que os músicos, quando pedem um evento, os músicos precisam viver. Eu não vou fazer caridade com o chapéu dos outros. Eu não cobro cachê. O que é cobrado é pelos músicos. Passagem e passagem de avião não é barato. Tanto que muitas vezes eu digo assim, quando me liga uma pessoa: olha, tenta casar as viagens, porque o custo está alto. E não aceito ingresso. Então, eu tento desde que comecei levar muito a sério essa gratuidade. Porque isso é algo que as pessoas têm muita dificuldade. Quando, por exemplo, agora eu vou falar da campanha extra de Jesus das Santas Chagas. Como se reage? Lá vem o padre de novo pedindo. Mas veja por quem eu estou pedindo. Eu estou pedindo para nós trocarmos um transmissor que tanto bem faz lá em Fortaleza, melhorias de modo geral na Terra Prometida. E eu digo para você: ninguém é tão pobre que não pode ajudar. Ofereça o que você tem na campanha extra de Jesus das Santas Chagas. Se somos missionários pelo rádio, missionários pela TV, precisamos da sua ajuda. É uma forma de você ser um missionário, é ajudar uma obra missionária. Quanto tempo se escuta o Padre Reginaldo? 22 anos? E ainda não colabora? Pensa com carinho nisso. Amém. Bruna, que a paz de Jesus esteja com você.
1: Bom dia, padre.
0: Bom dia, filha. Você fala de onde, Bruna?
1: Eu falo de Vilhena, Rondônia.
0: Enquanto você fala, só vou anotar aqui uma coisinha. Eu já lhe dou toda a atenção possível. Ah, é até onde eu fui hoje, que senão amanhã eu me perco, tá? Me perdoe. É versículo 1. Ao versículo, ajuda essa questão, 18, tá? Bruna de Vilhena, Rondônia, como é que você me acompanha ali, filha?
1: Eu acompanho você pelo YouTube.
0: Tá certo, diga lá, minha filha.
1: Bem, padre, eu venho pedir oração pra minha mãe, que ela tá com câncer, né, na garganta.
0: Pelas Santas Chagas. Como é que é o nome da mãezinha?
1: É Aparecida Josiane Josepete.
0: Tá. Aparecida Josiane
1: Josepete.
0: Tá. Mais algum pedido?
1: É, e oração por mim, né? Pra acalmar meu coração, né? Porque não é fácil, né?
0: É você que cuida dela?
1: É, eu que tô cuidando dela.
0: Faça com muito amor, viu, Bruna? Com muito amor.
1: Sim.
0: Mais alguém você quer pedir oração?
1: É só, isso? Só eu e ela, só e meus vizinhos aqui de volta.
0: E eles estão te ajudando?
1: Ajuda.
0: Ah, que bom. Então quem estiver escutando aí, ajude mesmo a Bruna. É ela e a mãe. Levarei no altar do Senhor, tá bom, Bruna?
1: Tá bom, eu gostaria de pedir pra você um negócio, um santinho da Santa Chagas.
0: Um santinho? Vou mandar, sim. Vou mandar uma imagem, pode ser uma imagem de Jesus das Santas Chagas?
1: Pode ser, sim. Aí você coloca ela nas suas orações.
0: Tá bom, então você fica na linha que ela tem que puxar o teu telefone, puxar a linha pra pegar o seu endereço, tá bom, Bruna?
1: Tá bom, padre. Eu fico muito feliz em falar com você, tá?
0: Eu que agradeço, Bruna de Vilhena, Rondônia, pelo YouTube, Rádio Super Vilhena AM, diretora Zuleika, Dom Norbert Hans, Christopher Foester, da Diocese de Ji-Paraná. Regina, que a paz de Jesus esteja com você, Regina.
2: Bom dia, padre. Sua bênção.
0: Deus abençoe. Você fala de onde?
2: De Angra.
0: Angra dos Reis?
2: É, de Reis.
0: Como é que você me acompanha ali?
2: Ah, pelo aplicativo, YouTube.
0: Aplicativo? Aplicativo YouTube?
2: Isso.
0: Tá certo. E o que você gostaria de falar, Regina?
2: Ah, tá. Eu tô até emocionada, né? Falar com o senhor.
0: Hoje é teu dia.
2: Eu tô desde fevereiro do ano 2025, né, com a minha pequena, que fez 13 anos, agora é dia 19, enfrentando a leucemia, mas assim, Deus é bom o tempo todo, né?
0: Tá.
2: E foram várias idas para a UTI, umas 3 vezes para a UTI, mas assim, uma das idas que ela ia para a UTI, né? Eu não estava com ela, meu esposo que estava. E quando ele falou que ela ia para a UTI, eu só entreguei na mão do Senhor Jesus das Santas Chagas, basta uma gota do seu sangue.
0: Sim.
2: Sobre a Ana Luísa nesse momento, que eu nem sabia o que estava acontecendo.
0: Entendi.
2: E eu cheguei na UTI, cheguei lá, ela foi para a UTI, né? Ela teve uma convulsão e uma parada respiratória, mas graças a Deus, pouco. E foi para a UTI, e quando ela ficou na UTI lá e ela passou mal, vomitou e assim, veio a certeza para mim naquele momento que Jesus das Santas Chagas nunca faltou com ela, nem Amém. Com quem acredita. Ela botou 2 gotas de sangue para fora, padre,
0: Sim.
2: que aquela foi a resposta que eu precisava para ficar firme, forte e que Jesus das Santas Chagas estava fazendo a obra, né?
0: Entendi, filho, entendi.
2: Eu passei 2025 no hospital, mas já 2026 eu estou em casa com ela, vou uma vez no mês lá.
0: Sim.
2: Eu sei que Jesus das Santas Chagas está curando a minha filha, já curou, mas assim, a gente precisa seguir protocolos,
0: claro.
2: Né?
0: Claro.
2: E com muita gratidão. Hoje eu tô chorando de ter, sabe?
0: Entendi.
2: Porque foi uma batalha, eu e meu esposo, era revezando nós dois,
0: eu
2: mas
0: imagino.
2: Assim, a cruz quando a gente agarra na mão do Senhor, tudo não fica
0: tá
2: difícil,
0: certo.
2: Sabe?
0: Você me diga o nome dela que eu preciso, quero levar no altar do Senhor.
2: Ana Luísa.
0: Ana Luísa.
2: Estelina Posidônio.
0: Estelina.
2: É, Posidônio.
0: Tá
2: ela
0: certo.
2: Tem síndrome de Down, padre. E assim, é uma bênção na minha vida.
0: Tá
2: ela recebe a Eucaristia toda semana em casa, que ela já fez a primeira comunhão. E peço oração também por mim, pelo meu esposo, Pau Divino.
0: Tá bom.
2: E por toda a família.
0: Que Deus abençoe. Eu tenho um intervalo, eu volto. Eu volto comentando. Deus abençoe, eu volto já. Primeiro dia da novena.

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E eu falava com a Regina, que deu um testemunho muito forte, 13 anos, com a filha, a Ana, a Luísa. Com certeza, Regina, rezando por você, pela sua filha, pelo seu marido, Valdemar. Ela lá de Angra dos Reis, acompanha pelo YouTube, bispo da diocese de Itaguaí, Dom Paulo Celso Dias do Nascimento. Hoje, aniversário de Dom João Batista de Oliveira, da diocese de Santa Cruz de Corumbá, Mato Grosso do Sul. Dom Norbert Hans Christopher Foeste, inclusive atendi lá na diocese dele, diocese de Ji-Paraná, Rondônia. Aniversário da cidade de Boa Vista, Roraima, onde temos a TV Evangelizar, canal 21.1. Rádio Irmã, Integração FM, São José do Cedro, Santa Catarina. Libertas FM, Ressaquinha, Minas Gerais. Metropolitana M, Mogi das Cruzes, São Paulo. Amado povo de Deus, primeiro dia da novena daqui a pouco, mas antes, escute este testemunho. Meu Deus, e vem com fotos. Eu vou mostrar misericórdia. Vamos lá. Sua bênção, Padre. É o Valmir que está mandando. Foto. Venho aqui mostrar o milagre que Jesus Cristo fez em minha vida. Eu trabalho numa fábrica de gelatina aqui na minha cidade. Sou mecânico da empresa. Fui chamado pelo operador do setor para realizar manutenção de uma bomba, pois ela não estava mandando água para lavar as tubulações. Chegando ao local, o operador me informou que estava tudo liberado para abrir a bomba. Quando eu agachei para abrir, ela explodiu, jogando água quente de 90 graus no meu corpo. Então percebi que a roupa estava grudando em mim, meu Deus. Resolvi tirá-la. Vi minha pele saindo toda no chão. Queimei quase 80% do meu corpo. Fui socorrido pelo corpo de bombeiros. Levado ao hospital. Fiquei por um dia. E depois fui transferido para outro hospital. Fiquei 3 dias na UTI. Pois meu caso era grave, depois dos 3 dias fui transferido para um hospital especializado em queimadura em outra cidade. Fiquei 40 dias entubado na UTI. Quando cheguei nesse hospital, tive um infarto. Depois uma convulsão. Tive 3 paradas cardíacas. Foi quando os médicos pediram para chamar minha família, pois o meu caso era só um milagre. Eu tive uma forte experiência com Jesus, pois ele me fez voltar a viver. Voltei da 3ª parada cardíaca. Eles estavam orando por mim, minha família. Ele me deu uma 2ª chance. Eu era para ficar 6 meses no hospital, mas por um milagre de Jesus das Santas Chagas, com 2 meses eu recebi alta e não fiquei com sequelas. Hoje sou muito grato a Jesus. São imagens fortes, viu? Muito fortes. Quem escreveu? Valmir de Souza Quirino. Ele é de Presidente Epitácio, São Paulo. Sou associado e um milagre de Jesus das Santas Chagas. Misericórdia, gente. Misericórdia. Só o Senhor Jesus mesmo. Juntos. Primeiro dia da novena de Nossa Senhora do Carmo. Nossa Senhora do Carmo, que deixastes o santo escapulário como sinal do vosso amor e proteção, sois reconhecida como assistência na vida e consolador amável na hora da morte. Eu, vosso filho e devoto, pronto a vos servir, disposto a vos amar, me apresento a vós e nesta novena faço o meu pedido. Qual pedido se quer fazer a Nossa Senhora do Carmo neste ano? Neste ano, Nossa Senhora do Carmo, nunca se ouviu dizer
que alguém necessitado, tendo recorrido a vós, tenha ficado desamparado, com confiança. Mãe do Escapulário, intercedei junto ao vosso Filho Jesus Cristo por mim, por aqueles por quem devo rezar sempre, e por aqueles que se confiaram às minhas orações. Mãe amável, sede-nos propícia, rogai por nós a Deus, para que sejamos dignos das promessas de Cristo. Nossa Senhora do Carmo, primeiro dia, rogai por nós. Mãe do Santo Escapulário, rogai por nós. Madrinha da obra evangelizar é preciso, intercedei por nós. O Senhor esteja convosco, Ele está no meio de nós. Abençoai, Senhor, a água, a roupa dos enfermos, as fotos de família. Abençoai e santificai aqueles que mais precisam. Nossa Senhora, nós estamos começando hoje esta novena. Peça teu filho por nós. Suplique a teu filho por todos nós. Por intercessão também de São Pio de Pietrelcina, nos méritos das Santas Chagas, Pai, Filho e Espírito Santo, eu me despeço com o clipe Manda Seus Anjos sobre nós. Evangelizar é preciso.

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